0: federal que movimentaram o país no dia de hoje.
1: Boa noite.
2: Boa noite para você que nos acompanha em todo o país.
1: Quinta-feira, 21 de maio de 2026.
2: Vamos ao destaque do dia: renegociação de dívidas.
1: Mais de 1 milhão de pessoas já foram beneficiadas pelo novo Desenrola Brasil.
2: O valor negociado pelas famílias chega a 10 bilhões de reais. Gabriela Noronha.
3: E para atingir ainda mais pessoas, a partir do dia 26, trabalhadores poderão utilizar parte do FGTS para quitar dívidas do Desenrola.
1: Quer reformar sua casa? Famílias com renda de até 13 mil reais por mês podem financiar obra com juros mais em conta. É o Reforma Casa Brasil.
2: Dignidade. Programa Periferia Viva vai construir banheiros para 30 mil famílias que vivem sem estrutura sanitária básica.
1: Vamos saber mais sobre esses temas com o ministro das Cidades, Vladimir Lima.
2: E ainda, valorização da cultura.
1: No Espírito Santo, o presidente Lula assina medida de reconhecimento, preservação e promoção das culturas tradicionais e populares.
4: O investimento em cultura movimenta uma indústria potente, estimula a economia, transforma vidas e cidades. Por isso, a cultura será sempre prioridade do nosso governo.
2: Na apresentação da Voz do Brasil, Mariana Jungmann e Luciano Seixas.
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2: Mais de 1 milhão de pessoas já saíram do vermelho com a ajuda do Desenrola Famílias.
1: A ação é voltada para quem tem dívidas como cartão de crédito e cheque especial.
2: E faz parte do novo Desenrola, lançado este mês pelo governo do Brasil, que também contempla estudantes, produtores rurais e pequenos empresários.
1: Serão, ao todo, 90 dias de negociações com juros e condições facilitadas.
3: Segundo os dados do Ministério da Fazenda, mais de 1 milhão de pessoas já renegociaram ou quitaram dívidas por meio do Desenrola Famílias, uma das categorias do novo Desenrola, lançado este mês pelo governo do Brasil. O valor negociado pelas famílias já chega a 10 bilhões de reais. Podem participar pessoas com renda mensal de até 5 salários mínimos, cerca de R$8.100, que possuem dívidas como o cartão de crédito ou cheque especial. Segundo o ministro da Fazenda, Dario Durigan, quase metade das operações do Desenrola Famílias registradas até agora foram quitadas à vista.
5: Foram mais de 449 mil dívidas quitadas à vista. A pessoa já resolveu a sua pendência de dívida bancária de uma vez por todas, tá? Essas operações tiveram um desconto na média de 85%, as dívidas antigas que estavam atrapalhando a vida das famílias e das pessoas.
3: Podem ser negociados débitos contratados até 31 de janeiro de 2026 e que estejam com atraso entre 91 dias e 2 anos. Os descontos podem chegar a 90%, dependendo da forma de pagamento. O objetivo é ajudar na recuperação financeira das famílias e reduzir os índices de inadimplência no país. E para atingir ainda mais pessoas, a partir do dia 26, trabalhadores poderão utilizar parte do FGTS para quitar dívidas do Desenrola. Os recursos virão do saldo residual liberado pelo saque aniversário do FGTS, como explica o secretário executivo do Ministério da Fazenda, Rogério Seron.
6: No dia 26 acontecerá essa liberação de recursos, então vai sobrar o saldo residual em cada um dos trabalhadores, do saldo que ele tem no seu FGTS. Aí, esse saldo residual, ele pode utilizar uma parcela para, se ele for um beneficiário do Desenrola, né, tiver uma dívida inadimplente e for renegociar, ele pode retirar 20% ou R$1.000, o que for maior.
3: O novo Desenrola atende 4 categorias: famílias, micro e pequenas empresas, pequenos produtores rurais e estudantes com dívidas do Fundo de Financiamento Estudantil. No caso do FIES, 34 mil contratos já foram refinanciados até agora, com desconto médio de 80%. Lembrando que quem quiser negociar deve procurar a instituição financeira onde possui a dívida ou acessar os canais oficiais de negociação dos bancos, participantes e parceiros. Reportagem Gabriela Noronha.
2: Direito à restituição do imposto de renda, fique atento.
1: Amanhã, a Receita Federal vai abrir consulta ao maior lote de restituição da história.
2: Serão beneficiados cerca de 8 milhões e 700 mil contribuintes, um total de 16 bilhões de reais em créditos.
1: O pagamento será realizado no dia 29 de maio.
2: Os próximos lotes de restituição serão pagos nas seguintes datas: 30

0: De junho, 31 de julho e 28 de agosto.
1: Para verificar se a restituição foi liberada, acesse www.gov.br/Receita Federal.
0: Um banheiro dentro de casa pode parecer algo simples, mas ainda não é a realidade para todos os brasileiros.
1: Para mudar esse quadro, o governo do Brasil faz a seleção de mais de 30 mil famílias que moram em periferias para construir ou reformar banheiros e oferecer melhores condições sanitárias para as pessoas.
2: A cearense Maria de Fátima mora com a família numa casa de madeira, sem rede de esgoto sanitário, no assentamento Dorotsteng, uma área periférica do Distrito Federal. Contando apenas com a aposentadoria do marido, a renda familiar é toda comprometida com despesas básicas, como remédios e comida. Aos 63 anos, ela tem um sonho, ter uma casa confortável e um banheiro adequado.
3: E quando a senhora tiver um banheiro assim bem arrumadinho, para tomar um banho bem gostoso?
4: Toma bem gostoso assim, sabe? Ficar ali dentro do banheiro assim e olhar assim para a pasteira do banheiro e dizer assim, como é que eu ganhei um... tão lindo desse jeito.
2: A líder comunitária no assentamento, Rita de Cássia Correia, conta que das cerca de 750 famílias que vivem na região, pelo menos 300 estão em situação semelhante, sem dependências sanitárias funcionais. Foi ela quem teve a iniciativa de inscrever a comunidade no programa Periferia Viva Reformas, do Ministério das Cidades, que tem como objetivo melhorar as condições sanitárias.
5: Estou como liderança que acompanha o dia a dia das famílias. Quando você fala de um banheiro, elas veem isso. Um vaso, um piso queimado às vezes, ou até mesmo de madeira, e uma torneira ou um chuveiro, é o banheiro. Quando você fala, não, mas você pode colocar um box, uma pia, um chuveiro, um forro, ela fala, não, isso é coisa de rico, isso aí não está dentro da minha realidade. É uma maneira de trazer dignidade e trazer autoestima, principalmente para as mulheres, né?
2: Mais de 1 milhão de pessoas vivem em situação sanitária inadequada em todo o país, segundo o IBGE. E o programa Periferia Viva Reformas é justamente para reduzir esses dados. Nesta primeira seleção, mais de 30 mil famílias de 130 municípios serão atendidas. Cada uma delas poderá receber até R$40 mil para custear a construção ou reforma do banheiro, como explica o secretário nacional de periferias do Ministério das Cidades, Vitor Araripe.
6: Esse programa funciona com kits. A gente tem vários módulos de kits, então kit para revestimento de parede, kit de piso, kit do banheiro. Então, do banheiro tem vários tipos de kits também, que são moduláveis a partir da demanda da residência dessa pessoa. Então, a gente tem esse limite dos 40 mil, que é a composição de vários kits.
2: Os contemplados pelo programa pagarão um valor máximo de R$400 pelo financiamento, o que corresponde a 1% do teto de R$40 mil. Já as famílias que recebem BPC, que é o benefício de prestação continuada, ou Bolsa Família, ou ainda aquelas que morem em locais sob emergência ou estado de calamidade pública, não vão pagar nada. Reportagem Graziele Bezerra.
0: Para saber a lista dos locais contemplados pelo programa, acesse mapadasperiferias.cidades.gov.br e procure a aba Periferia Viva Reformas.
1: E a gente vai explicar mais detalhes sobre os programas do governo do Brasil para melhoria das moradias dos brasileiros com o ministro das Cidades, Vladimir Lima, que está conosco ao vivo aqui no estúdio da Voz do Brasil. Boa noite, ministro.
7: Boa noite, Mariana. Boa noite, Luciano e a todos que nos ouvem.
1: Ministro, vamos começar explicando então como é que vai funcionar o programa Periferia Viva Reformas. Ele é voltado para quem exatamente e que tipos de reformas podem ser feitas com ele?
7: Mariana, antes de ir ao ponto e responder diretamente sua pergunta, é importante entender a lógica da política habitacional no país. A gente, com aquelas famílias que não têm habitação, não têm moradia, nós atendemos por meio do programa Minha Casa Minha Vida. A gente dá a casa, né? Seja ela financiada ou subsidiada. Para aquelas famílias que têm a casa e a gente precisa resolver algum tipo de inadequação habitacional, reforma de um banheiro, um quarto, um telhado, um ajuste na instalação elétrica, uma questão relacionada à inadequação, a gente atende com Reforma Casa Brasil. E o Periferia Melhoria, que é uma preocupação do governo do Brasil, que não deixa ninguém para trás, ele tem um foco em atuar naquelas famílias. Pasmem, mais de 4 milhões de brasileiros não têm banheiro ou têm um banheiro compartilhado com outras famílias. Então, o foco do Periferia Melhoria é entrar na comunidade, nas favelas brasileiras, né? Em áreas que são regularizáveis, áreas já regularizadas, levando o banheiro. E já que a gente está indo até a casa da família construir um banheiro novo ou reformar o banheiro que está precário, a gente aproveita e também trata de outras inadequações habitacionais nas periferias do Brasil. Reformando um quarto, telhado, ampliando um quarto, muitas vezes uma família grande que precisa de um quarto a mais, com teto até R$40 mil para beneficiar essa família. Essa família a gente leva dignidade e qualidade de vida. Afinal de contas, ela não tem condição de construir um banheiro aí com recursos próprios.
1: E quem
7: próprios.
1: São essas famílias atendidas pelo Periferia Viva Reformas?
7: São famílias que moram...
1: O banheiro, no...
7: Exatamente,
1: a história do banheiro.
7: São famílias que moram em comunidade, né, mais precária, comunidade sem infraestrutura. Muitas vezes ela tem a casa ali, mas ela não tem o banheiro. São famílias com a renda até R$2.850. E a gente pensando numa lógica de levar esse banheiro para essas famílias, a gente, de forma plausível, a gente pensou especial assim, ter um diálogo com a comunidade. Como é que a gente traz um diálogo com a comunidade? Com as representações dos territórios periféricos. Para que essas representações que já dialogam com a comunidade, sabem as necessidades, possam estar fazendo essas propostas e levando aí esses projetos, diagnosticando o que é necessário para poder levar o banheiro para essas comunidades, né?
0: Então, ministro, como é que vai funcionar essa relação, né, com as famílias atendidas? São esses agentes, essas organizações da sociedade civil que vão contratar as reformas em vez das famílias?
7: Os agentes comunitários, que são as entidades sem fins lucrativos, os movimentos, as associações que representam a comunidade, elas fizeram propostas para a gente, o Ministério das Cidades, e essas propostas para levar o banheiro para cada família aí que está no levantamento lá das famílias que precisam dentro daquela comunidade de um banheiro novo. E claro que nesse diagnóstico que ela vai fazer, ela vai propor uma Mariana. Mariana, ela precisa do banheiro, só que a casa da Mariana está com o telhado furado. Então a gente precisa também recompor o telhado da Mariana. A Mariana, a gente resolve com o telhado, mas o Luciano tem uma situação que tem infiltração na parede. Ou seja, além de reformar o banheiro do Luciano, eu aproveito, já que a entidade organizadora já está lá e diagnosticou que tem uma infiltração na sua parede, aproveita também para resolver essa infiltração na sua parede. Com o teto até R$40 mil.
1: Mas são essas entidades, essas organizações, elas é que vão contratar e oferecer a reforma para as pessoas?
7: Exatamente.
1: Ou elas só vão indicar quem é e a família que vai receber o dinheiro para a reforma e cuidar da reforma?
7: Essas entidades, elas fizeram a proposta, a gente vai contratar e transferir o recurso para essas entidades vão fazer os projetos para cada casa, do que a casa necessita, se é o banheiro com infiltração para resolver a infiltração, se é o banheiro para resolver o telhado, e a entidade que vai executar a obra. Aí a relação da família é com a entidade.
1: E as famílias podem fazer reformas, como você disse, até R$40 mil, né?
7: Reais.
1: O que está incluído nessa previsão de orçamento? Qual vai ser a contrapartida também dessas famílias?
7: As famílias vão pagar apenas até 1%, porque R$40 mil é o teto máximo. Então, assim, se uma família fizer uma reforma de R$30 mil, ela vai pagar R$300. É um valor único que vai dar o benefício dela, além de ter um banheiro novo, ela poder também ter alguns outros tipos de reforma na casa dela. A exemplo do que eu dei aqui para o Luciano, a questão de resolver infiltração, de resolver o telhado, de resolver algum problema na janela.
1: E aí está incluído tudo,
7: tá,
1: né?
7: Incluído tudo,
1: mão de obra.
7: Exatamente, mão de obra, material e tudo mais.
0: E como é que as famílias se candidatam ao programa, ministro? Elas devem procurar os agentes promotores? Devem fazer algum tipo de cadastro junto ao governo?
7: Quando a entidade fez essa proposta pro governo federal, para o Ministério das Cidades, ela já tinha mapeado qual o bairro, qual é a comunidade que ela vai atuar, né? E claro que tem uma organização dessa demanda para levantar agora a necessidade de cada família, e casa a casa, né? Pegar certinho o nome, verificar todo o imóvel, o que ele precisa, além do banheiro, vamos checar aqui o telhado, precisa ajustar o telhado, precisa ajustar o piso, mas essa comunidade, ela está de antemão mapeada para que agora a gente possa contratar essas obras e executar a reforma desses banheiros.
1: Ministro, o senhor começou falando, então, que a gente tem o Minha Casa Minha Vida para oferecer casa para quem não tem. o Reforma Casa Brasil para oferecer melhorias em casas que precisam de adequações, e o Reforma, eu preferia Viva Reformas, então, para oferecer esse tipo de necessidade mais básica, mais premente. Vamos falar do Reforma Casa Brasil agora, porque ele é um pouco diferente. Eu queria que o senhor explicasse a diferença entre ele e esse programa lançado agora, e que tipo de melhorias podem ser feitas pelo Reforma Casa Brasil.
7: Certo, então vamos lá. Como eu estava falando, o programa Minha Casa Minha Vida, ele foca na habitação, para quem não tem. O programa Periferia Melhoria, a gente vai nos bairros periféricos, os bairros mais simples, carentes, né? Pessoas extremamente carentes, que a gente resolve, e que não tem condição de pegar um financiamento, não tem condição de fazer um banheiro com recursos próprios. No caso do Reforma Casa Brasil, a gente potencializa resolver questões de inadequações em moradias para aquela família com renda até 13 mil, que pode acessar o crédito, um financiamento, com a taxa de juros de 0,99%, com um empréstimo máximo e um valor para financiar de até 50 mil reais, e que ela pode tá reformando um quarto, ampliando um quarto, reformando o banheiro que ela já tem, reformando um telhado, fazendo instalação elétrica, hidráulica, e dando uma melhor qualidade para a sua casa.
1: Às vezes ampliando também.
7: Às vezes ampliando. A gente tem cerca de disponível para o programa Reforma Casa Brasil cerca de 30 bilhões de reais. Para o programa Periferia Melhoria, que a gente falou agora há pouco, a gente selecionou 9 mil moradias e a gente potencializou, na verdade, esse 9 mil, desculpe, 9 mil era a meta, e a gente triplicou, foi para 30 mil. Mas são assim, são formas de atender a população brasileira, aquelas famílias que mais precisam, cada qual de acordo com sua necessidade. Para quem não tem casa, programa Minha Casa Minha Vida. Para quem tem sua habitação e precisa resolver uma adequação, o Reforma Casa Brasil. E para quem realmente é uma família extremamente carente, a gente chegar com Periferia Melhoria.
0: O senhor fez referência às faixas e aos valores que podem ser financiados neste programa. Esses valores podem ser financiados dependem da faixa de renda da pessoa ou do custo da reforma que ela quer fazer?
7: Como nessa situação nós estamos falando de um financiamento, então, vai ser feita uma análise de crédito, de capacidade dessa família de pegar um empréstimo. Claro que um empréstimo é com a taxa menor que 1%, então a taxa facilitada, que ela traz mais famílias para o programa. Ela é mais atrativa e ela oportuniza a família aí a poder, de fato, estar melhorando sua unidade habitacional, sua moradia, com as reformas que a gente falou aqui agora há pouco, né?
1: E o programa aceita pessoas que estiverem com o nome sujo, negativado por dívida, como cartão de crédito, por exemplo, cheque especial?
7: Numa situação dessa, que é uma análise de crédito, Mariana, assim, então é importante que as pessoas vão ter que reunir as documentações, né, os documentos com prova e renda e tudo, para que seja feita uma avaliação aí pelo agente financeiro e ela possa estar acessando um financiamento com a taxa facilitada pelo governo do Brasil, pelo governo do presidente Lula, né?
0: Ok, nós conversamos com o ministro das Cidades, Vladimir Lima. Muito obrigado, ministro, por sua entrevista aqui à Voz do Brasil.
7: Obrigado, pessoal.
1: Iniciativas para fortalecer a cultura popular no país.
0: O governo do Brasil entregou hoje 90 equipamentos culturais itinerantes que podem ser adaptados para bibliotecas, estúdios e oficinas de cinema.
1: A entrega foi feita durante a sexta Teia Nacional dos Pontos de Cultura, que contou com a participação do presidente Lula.
8: Um desfile de estandartes representando os estados brasileiros marcou a abertura da sexta Teia Nacional dos Pontos de Cultura em Aracruz, no Espírito Santo. Depois de um intervalo de 12 anos, o evento foi retomado, reunindo agentes culturais, coletivos, mestres e mestras das culturas populares, povos tradicionais, representantes da sociedade civil e gestores públicos. A iniciativa faz parte do Cultura Viva, programa criado há 22 anos para movimentar o setor. A ministra da Cultura, Margarete Menezes, destacou os avanços do setor nos últimos 3 anos.
9: Tem em torno de 400 milhões sendo aplicados por ano na produção cultural de base comunitária. E nós passamos nessa gestão para 23.121 iniciativas fomentadas até agora.
8: Durante o evento, foram distribuídas placas de identificação aos pontos de cultura. Todos os mais de 16 mil pontos certificados em todo o país vão receber o material. Uma outra entrega feita em Aracruz foi a de 90 unidades dos Movicéus. Os Movicéus são equipamentos culturais itinerantes, adaptados com biblioteca, estúdio audiovisual, recursos tecnológicos, material para oficinas e cinema ao ar livre. Essa estrutura permite que municípios desassistidos possam ter acesso a atividades culturais. O presidente Lula destacou a importância do investimento em cultura.
10: O investimento em cultura movimenta uma indústria potente, estimula a economia, transforma vidas e cidades. Por isso, a cultura será sempre prioridade no nosso governo. Contará sempre com políticas públicas capazes de ajudá-la a exercer todo o seu potencial simbólico e econômico.
8: Para celebrar a cultura nacional, foram assinadas portarias que regulamentam a Rede Nacional de Mestras e Mestres das Culturas Tradicionais e Populares e o Programa Festejos Populares do Brasil. Também foram assinados o Decreto de Renovação do Conselho Nacional de Política Cultural e o Decreto que cria a Política Nacional para as Culturas Tradicionais e Populares. De Aracruz, no Espírito Santo, Luana Cara.
0: Também em Aracruz, o presidente Lula entregou 12 micro-ônibus do programa Agora Tem Especialistas Caminhos da Saúde e 11 vans do Programa Especial de Saúde do Rio Doce.
1: Os micro-ônibus são equipados com ar-condicionado e plataformas de acessibilidade e beneficiam 12 municípios capixabas.
0: Eles vão fazer o transporte sanitário seguro e gratuito de pacientes do SUS que precisam se deslocar para outras cidades para realizar consultas, exames, tratamentos especializados e procedimentos de média e alta complexidade.
1: Já as vans foram entregues para 11 municípios e serão utilizadas no transporte de pacientes para consultas, procedimentos e cirurgias fora do domicílio.
0: Seja como transporte de pessoas ou movimentação de cargas, as hidrovias do Brasil funcionam como principal acesso em diversas regiões.
1: E hoje o governo fez um balanço de ações desenvolvidas pela Secretaria Nacional de Hidrovias e Navegação, criada há 2 anos.
11: Mais hidrovias para transporte de pessoas e produtos pelo país. Essa é uma das metas alcançadas pelo Ministério de Portos e Aeroportos. Esse modal cresceu mais de 12% entre 2024 e 2025. O ministro da pasta, Tomé Franca, ressaltou as vantagens que esse tipo de transporte oferece.
12: Que as hidrovias é um caminho seguro para que a gente possa reduzir o custo logístico, que a gente possa fazer a integração do desenvolvimento regional. Nós vivemos num país que são vários Brasis e as regiões do Nordeste, do Norte, da Amazônia, ela precisa das hidrovias para o seu desenvolvimento. E finalmente um transporte que é sustentável, um transporte que preserva o meio ambiente.
11: O Ministério de Portos e Aeroportos apresentou também um planejamento que prevê leilões para concessão de 6 hidrovias no primeiro semestre de 2025. Em diferentes regiões do país. Entre os trechos incluídos no plano estão os rios Paraguai, Madeira, Tocantins e Tapajós. Já no segundo semestre deste ano, está previsto o leilão de concessão de um trecho do São Francisco. O secretário nacional de Hidrovias e Navegação, Otto Bourlier, destaca que as hidrovias devem ajudar a vida de quem vive perto dos rios.
13: Ribeirinhos, pescadores, indígenas, ou seja, a população que muitas vezes não tem acesso de forma em longo prazo de serviços públicos. Então é uma agenda de Estado que a gente está iniciando agora, em que a gente vai trazer ganhos sociais, ganhos logísticos e ganhos ambientais.
11: Desde 2023, 1,5 bilhão de reais foram investidos para fortalecer a navegação no país. Só neste ano, a previsão é de um investimento total que supera 0,5 bilhão de reais. Com locução de Raquel Mariano, reportagem Márcia Fernandes.
0: De janeiro a abril deste ano, o Brasil registrou a melhor movimentação da história nos aeroportos, ultrapassando os 44 milhões de passageiros.
1: Um crescimento de 7,6% na comparação com o mesmo período do ano passado.
0: A aviação doméstica com voos pelo país registrou mais de 33 milhões de viajantes.
1: De acordo com o Ministério do Turismo, o fortalecimento de destinos domésticos contribui para o cenário.
0: E essas foram as notícias do Governo do Brasil.
1: Uma realização da Secretaria de Comunicação Social da Presidência da República.
0: Com produção da empresa Brasil de Comunicação.
1: Fique agora com as notícias do Poder Judiciário e do Congresso Nacional. Boa noite.
0: Boa noite para você e até amanhã.
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16: STF valida lei que reduziu área protegida no Pará para viabilizar ferrogrão.
17: STJ identifica tentativas de fraude com comandos ocultos em petições e determina a apuração dos casos.
16: Presidente do TSE defende a atuação contra o uso abusivo da inteligência artificial nas eleições.
17: Boa noite, eu sou Marcela Luiza.
16: E eu sou Walter Lima.
17: O Supremo Tribunal Federal declarou constitucional a lei que autorizou a redução de área protegida no Pará para viabilizar a construção da Ferrogrão, ferrovia projetada para ligar o norte do país ao Mato Grosso.
16: A ação foi apresentada pelo PSOL contra uma lei de 2017. A legenda sustentava que a Constituição exige a edição de lei formal para a redução de áreas protegidas.
17: No julgamento, prevaleceu o entendimento do relator ministro Alexandre de Moraes. Segundo ele, não houve irregularidade no processo legislativo nem retrocesso ambiental, já que a construção da ferrovia continua condicionada à obtenção de todas as licenças solicitadas pelos órgãos competentes.
16: O plenário também aderiu à proposta de autorizar o Poder Executivo para compensar por decreto a área de retirada do parque.
17: STJ detecta uso de prompt injection em processos e anuncia medidas de segurança e responsabilização dos envolvidos.
16: O mecanismo tenta manipular sistemas de inteligência artificial por meio de comandos invisíveis inseridos em documentos judiciais. Tiago Gomide.
18: O Superior Tribunal de Justiça informou ter identificado petições com técnicas de prompt injection usadas para enganar modelos de inteligência artificial com comandos ocultos. Segundo o presidente da corte, ministro Herman Benjamin, o sistema STJ Logos possui barreiras de segurança capazes de neutralizar as tentativas de fraude. O tribunal determinou que os casos sejam certificados nos autos e anunciou a instauração de inquérito policial e procedimento administrativo para apurar responsabilidades criminais e disciplinares de advogados e escritórios eventualmente envolvidos.
17: Presidente do TSE defende atuação contra o uso abusivo da inteligência artificial nas eleições.
16: A declaração do ministro Nunes Marques foi feita durante a abertura do seminário Seta Debate. Mariana Fabre.
19: O presidente do TSE, ministro Nunes Marques, afirmou que o uso de inteligência artificial para enganar eleitoras e eleitores ou para atacar o sistema eleitoral não deve ser tolerado. Para ele, o avanço tecnológico que interfere na vontade popular deve ser respondido com inteligência democrática. O ministro lembrou que o uso irregular de IA, que viole as normas eleitorais, pode ser enquadrado como uso indevido dos meios de comunicação e até como abuso de poder político ou econômico.
17: Moradores da Ilha do Marajó recebem serviços básicos de cidadania.
16: Esse foi o quarto dia de itinerância da Justiça do Trabalho. Luma Soares.
20: Movimentação intensa aqui em Breves, escolas lotadas e pátios cheios de moradores em busca de justiça, cidadania e saúde. Mesmo na reta final, as ações da Justiça do Trabalho não param. Hoje, o TRT da 8ª Região deu curso de Libras para profissionais de instituições públicas e inaugurou uma biblioteca temática com doação de livros infantis. O mutirão do Justiça Itinerante é coordenado pelo CNJ com mais de 50 entidades parceiras. Os atendimentos gratuitos em Breves, Portel e Melgaço vão até amanhã, sexta-feira, dia 22.
17: Após a ação do MPF e de órgãos parceiros, IBGE lança censo da população em situação de rua em Belém, no Pará.
16: Os dados vão servir para a criação de políticas públicas para essa população. Tatiana Castro.
21: Segundo dados do CadÚnico contabilizados até 2025, em Belém existem 1.952 pessoas em situação de rua. No entanto, por estarem desvinculados da rede assistencial básica, uma grande parcela desses cidadãos sequer constava nos registros oficiais da prefeitura. Após a ação do MPF e de órgãos parceiros, o IBGE lançou o portal oficial da pesquisa, que vai reunir os dados coletados.
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17: Uma boa noite.
16: E até amanhã.
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1: Eu sou Paula Groba.
2: E eu sou Ricardo Nakaoka.
1: E estes são os destaques de hoje do Jornal do Senado, que começa agora.
2: Congresso derruba vetos e libera recursos federais para pequenos municípios endividados com a União.
1: Sugestão legislativa prevê isenção de imposto de renda para militares.
2: Chega ao Congresso medida provisória que cria crédito de 30 bilhões para taxistas e motoristas de aplicativo trocarem de carro.
1: Boa noite.
2: Boa noite.
1: O Congresso derrubou os vetos do presidente Lula que impediam municípios com até 65 mil habitantes, mesmo endividados com a União, de receber recursos federais.
2: Com a decisão, essas cidades voltam a ter acesso a verbas de programas do governo e de emendas parlamentares. Os detalhes com o repórter Márcio Maturana.
3: Municípios com até 65 mil habitantes que estejam inadimplentes com a União poderão firmar convênios e receber recursos federais por meio de programas e emendas parlamentares. Isso porque senadores e deputados derrubaram os vetos do presidente Lula a 4 dispositivos da Lei de Diretrizes Orçamentárias, em sessão conduzida pelo presidente do Congresso, Davi Alcolumbre.
4: Vossas excelências sabem que cerca de 90% dos municípios brasileiros, exatamente 92%, possuem menos de 165 mil habitantes. Também é do conhecimento de vossas excelências e de todos que o atual quadro de desafios orçamentários e fiscais que as prefeituras por todo o país têm enfrentado para implementar políticas públicas e, por isso, neste cenário, esta sessão congressual, com esta pauta previamente estabelecida, esta deliberação é de extrema importância para que os pequenos municípios brasileiros possam ter acesso aos convênios.
3: Segundo Davi, a medida pode beneficiar mais de 3 mil municípios brasileiros. Ele disse que a derrubada desses vetos atende a um pedido de prefeitos feito durante a 20ª Marcha à Brasília em defesa dos municípios.
1: E pedidos pela instalação da CPMI e do Banco Master marcaram a sessão do Congresso Nacional nesta quinta-feira. Parlamentares da base e da oposição defenderam a investigação de negociações suspeitas envolvendo a instituição financeira.
2: O presidente do Congresso, Davi Alcolumbre, afirmou que a leitura dos requerimentos para a criação de CPMIs é prerrogativa da presidência, conforme o regimento do Senado. Ele destacou que a sessão foi convocada para analisar vetos presidenciais relacionados a repasses a municípios inadimplentes.
4: Em resposta à questão de ordem levantada por vários parlamentares na sessão do Congresso de hoje, que requereram a leitura do requerimento de criação da Comissão Parlamentar Mista de Inquérito, a presidência esclarece que as matérias do expediente serão objeto da leitura a juízo do presidente. Portanto, o momento da leitura é um ato discricionário da presidência da mesa do Congresso Nacional.
1: A Comissão de Educação do Senado debateu os impactos da militarização das escolas públicas brasileiras.
2: Pesquisadores, representantes de entidades educacionais e estudantes criticaram a presença de agentes militares na gestão escolar e defenderam mais investimentos em políticas educacionais. Repórter Henrique Nascimento.
5: Segundo os participantes, ainda não existem evidências conclusivas de que a militarização melhore o desempenho escolar. A presidente da Comissão de Educação, senadora Tereza Leitão, do PT de Pernambuco, afirmou que especialistas defendem avaliações mais rigorosas sobre os impactos pedagógicos e sociais das escolas cívico-militares.
6: Há um conjunto de setores e segmentos da sociedade que tem alertado para a ausência de evidências conclusivas que associem a militarização à melhoria consistente da aprendizagem, defendendo avaliações rigorosas sobre seus efeitos pedagógicos, sociais e financeiros.
5: O professor da USP, Salomão Barros Ximenes, afirmou que entidades ligadas à ONU demonstram preocupação com esse modelo.
7: Todos condenam o Brasil pelo processo de expansão da militarização. Na verdade, nos dá vergonha, né? Essa é a verdade. Nos dá vergonha que o Brasil esteja se inserindo gradativamente num rol bastante pequeno de países que militarizam escolas como política institucional.
5: O tema também está em debate no Senado. Projetos em análise pelos senadores defendem o fortalecimento das escolas cívico-militares país e a criação de uma frente parlamentar sobre o tema.
1: E militares das Forças Armadas podem ganhar isenção do imposto de renda.
2: Uma sugestão legislativa aprovada pela Comissão de Direitos Humanos e Legislação Participativa avançou no Senado com essa proposta. Repórter Rodrigo Rezende.
8: Uma sugestão legislativa que será agora analisada no Senado como projeto de lei isenta os militares do pagamento do imposto de renda. O relator da sugestão na Comissão de Direitos Humanos e Legislação Participativa, senador Hermes Klan, do PL de Santa Catarina, afirmou que os militares merecem o benefício pelas condições diferenciadas do trabalho.
9: O militar não cumpre jornada de trabalho ordinária, não percebe horas extras nas mesmas bases dos seletistas e estatutários civis, não tem direito de greve, está sujeito a regime disciplinar próprio que pode importar privação da liberdade e pode ser convocado a qualquer tempo para o cumprimento da missão.
8: O projeto também beneficiaria os militares das chamadas forças auxiliares, como bombeiros e policiais militares estaduais e distritais. De acordo com a Hermes Klan, os efeitos financeiros da medida deverão ser debatidos nas comissões temáticas do Senado.
1: A Comissão de Assuntos Sociais aprovou a inclusão da vacina nonavalente contra o HPV no Calendário Nacional de Imunização do SUS.
2: Essa vacina amplia a proteção contra o câncer de colo de útero e diversos outros tipos da doença. Repórter Patrícia Oliveira.
10: A proposta amplia a cobertura vacinal contra o HPV, o papilomavírus humano, que está relacionado principalmente a casos de câncer de colo do útero, além de diversos tumores nas regiões genitais. O Programa Nacional de Imunizações já oferece a quadrivalente, que protege contra 4 subtipos do HPV. A inclusão da vacina nonavalente busca aumentar essa proteção. A autora do projeto, a senadora doutora Eudócia, do PSDB de Alagoas, afirmou que a implementação da vacina pelo SUS custará menos ao governo federal do que as despesas com a doença.
11: Enquanto que a quadrivalente protege a mulher 70%, contra o vírus HPV, a nonavalente protege 90%. Nós iremos economizar 3,8 bilhões de reais em um único ano, porque nós não teremos as mulheres com câncer de colo de útero.
10: Se não houver pedido para votação no plenário, a matéria segue para a Câmara dos Deputados.
1: E motoristas de táxi e de aplicativos poderão ter acesso a uma nova linha de crédito para trocar de carro ou comprar o primeiro veículo próprio.
2: O Congresso Nacional vai analisar a medida provisória que destina 30 bilhões de reais ao financiamento de automóveis de até 150 mil reais, com critérios de sustentabilidade ambiental, social e econômica. Repórter Alexandre Campos.
12: Pelo texto da MP editada pelo Executivo, os beneficiários terão carência de 6 meses para o início do pagamento das prestações e de 6 anos para quitar o empréstimo. Os juros serão diferenciados para as mulheres de 11,5% ao ano, enquanto que para os homens de 12,6%. O governo vai destinar 30 bilhões de reais para o programa e exigir das montadoras que a ele aderirem a obrigação de conceder um desconto mínimo de 5% para os motoristas. Ao lembrar que depois da pandemia muitas pessoas optaram por se deslocar por meio de transporte individual compartilhado, o senador Rogério Carvalho, do PT de Sergipe, elogiou a iniciativa do governo.
13: O governo acerta ao atender milhões de trabalhadores brasileiros e brasileiras que trabalham nesta área, dando uma condição semelhante a outros trabalhadores e outros segmentos da economia que têm acesso a crédito, que têm estímulo para poder melhorar a sua condição de trabalho e melhorar a sua renda.
12: Também do PT, o senador Camilo Santana, representante do Ceará, lembrou que a MP vai beneficiar ainda os motoristas que, por não terem carro próprio, alugam veículos para transportar os passageiros pelas ruas do Brasil.
14: A iniciativa pode beneficiar cerca de 1,4 milhão de trabalhadores brasileiros, homens e mulheres que acordam cedo, enfrentam trânsito, insegurança, jornadas exaustivas e que muitas vezes comprometem boa parte da renda no aluguel de um carro para poder trabalhar.
12: De acordo com a medida provisória, quem aderir ao programa poderá incluir no valor das prestações os gastos com seguro e equipamento de segurança do veículo, desde que não ultrapassem 10% do valor do carro. Antes de ser votada pelos plenários da Câmara dos Deputados e do Senado, a MP será discutida por uma comissão mista de deputados federais e senadores. 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
2: Com edição de Paula Groba e trabalhos técnicos de João Lira, o Jornal do Senado fica por aqui. Acompanhe agora as notícias da Câmara dos Deputados. Boa noite.
1: Boa noite e até amanhã.

0: dos deputados. Congresso derruba veto que proibia repasse a municípios inadimplentes.
1: Deputados tornam crime o aumento abusivo de preços dos combustíveis.
0: Hugo Mota destaca a atuação da Câmara no enfrentamento ao feminicídio.
1: Plenário muda regras para atuação dos órgãos de fiscalização ambiental.
0: Boa noite. Os deputados aprovaram um projeto que altera a legislação ambiental para impedir a suspensão de empreendimentos rurais sem notificação dos órgãos de fiscalização. Saiba mais detalhes sobre a proposta com o repórter Antônio Vital.
2: O plenário da Câmara aprovou o projeto que altera a lei de crimes ambientais para proibir o embargo de empreendimentos rurais com base exclusivamente em ferramentas de detecção remota, como imagens de satélite que apontem desmatamento. O projeto apresentado pelos deputados Lúcio Moschini, do PL de Rondônia, e Zé Adriano, do PP do Acre, estabelece novas regras para a atuação dos órgãos de fiscalização ambiental. Na prática, antes da aplicação de medidas mais severas, como embargos ou paralisação de atividades, o autuado deverá ser notificado e ter prazo razoável para apresentar esclarecimentos quanto à infração tiver sido identificada apenas por monitoramento remoto. O texto aprovado também determina que, se for constatado dano ambiental, a fiscalização poderá adotar medidas administrativas cautelares para impedir o agravamento desse dano ou para garantir a recuperação ambiental. Mas essas medidas não poderão ser utilizadas para antecipar punições aos empreendimentos. Relatora da proposta, a deputada Marussa Boldrin, do Republicanos de Goiás, argumentou que a proposta fortalece o direito à ampla defesa e ao contraditório, sem retirar o poder de fiscalização dos órgãos ambientais. Para ela, imagens de satélite não podem substituir o direito de defesa e até fumaça de fogão a lenha pode ser confundida com queimada. O autor da proposta, Lúcio Moschini, disse que o objetivo é apenas garantir o direito de defesa antes do embargo do empreendimento.
3: Nós queremos que o satélite continue fiscalizando, sim. Antes, porém, que dê o direito de defesa ao produtor rural. Detectou? Perfeitamente. Então notifique o produtor. O ônus da prova hoje é todo do produtor. O satélite não sabe se você tem uma licença de desmatamento. O satélite não sabe se houve uma tempestade e caiu uma árvore, mas o que o satélite faz, através de IA, é embargar.
2: A deputada Marina Silva, da Rede de São Paulo, ex-ministra do Meio Ambiente, disse que o projeto dificulta medidas imediatas de proteção em áreas remotas e pode colocar fiscais de órgãos ambientais em risco.
4: O que estão querendo é voltar ao tempo da impunidade. Não é para corrigir injustiça. Injustiça é expor o fiscal do IBAMA, do ICMBio, aí para uma operação corpo a corpo e ser recebido com bala por pessoas que invadem, que fazem grilagem em terra pública, em terra indígena, em área do governo federal. Isso sim é injustiça. A justiça é usar a tecnologia.
2: O projeto que proíbe o embargo de empreendimentos rurais com base apenas em infrações detectadas por imagens de satélite seguiu para análise do Senado. Da Rádio Câmara de Brasília, com informações de Daniela Lessa, Antônio Vital.
1: Nilton Tato, do PT de São Paulo, critica iniciativas apoiadas pela Frente Parlamentar da Agropecuária. Ele afirma que os projetos defendidos podem fragilizar mecanismos de proteção ambiental, favorecer mudanças em áreas de conservação e enfraquecer o combate ao desmatamento ilegal.
0: No entendimento de Nilton Tato, parte da bancada ruralista adota posições contraditórias ao apoiar compensações por perdas climáticas, enquanto, por outro lado, defende medidas que agravam a crise ambiental.
5: Educação.
1: O plenário da Câmara aprovou novas regras para reajuste do piso nacional dos professores do ensino básico público. Quem tem mais detalhes sobre o tema é a repórter Daniela Lessa.
6: A Câmara dos Deputados aprovou a medida provisória que altera as regras de atualização do piso salarial nacional dos professores da educação básica pública. A partir da medida, o piso salarial dos professores do magistério passou a ser de R$ 5.130 para professores com formação em nível médio. Antes da medida provisória, o aumento anual do piso era calculado com base no crescimento do valor anual por aluno do Fundeb. Segundo o governo, esse modelo gerava distorções, porque dependia apenas da variação do valor mínimo por aluno definido nacionalmente. Com a medida provisória, o reajuste passará a considerar a inflação inflação do ano anterior, medida pelo INPC, somada a 50% da média de crescimento real das receitas do Fundeb nos últimos 5 anos. Segundo o Ministério da Educação, pela regra antiga, o reajuste de 2026 seria de apenas 0,37%. Já com a nova fórmula, o aumento ficará em 5,4%, com ganho real acima da inflação. Relatora da proposta, a senadora professora Dorinha Seabra, do União Brasil de Tocantins, argumentou que a medida busca garantir valorização dos profissionais da educação sem provocar mudanças bruscas nas contas de estados e municípios. Outra mudança aprovada amplia o alcance da política para incluir professores contratados por tempo determinado, ponto defendido pela deputada Maria do Rosário, do PT do Rio Grande do Sul.
5: Não há professores de primeira ou de segunda categoria na escola. Nós queremos concursos públicos, mas ao mesmo tempo reconhecemos que ao longo dos últimos anos, praticamente 50% do efetivo dos educadores e educadoras das escolas públicas são de professores com contrato emergencial.
6: O deputado Wildo Rocha, do MDB do Maranhão, destacou que a proposta iguala a remuneração de professores do ensino infantil e fundamental.
7: Isso aqui agora, os professores do magistério serão tratados todos iguais, professor do ensino infantil, professor do ensino fundamental, todos serão tratados igualmente. Agora, até mesmo os professores contratados por tempo determinado. Todos terão o mesmo piso salarial.
6: O deputado Kim Kataguiri, do Missão de São Paulo, votou contra a proposta, argumentando que o atual piso salarial do magistério ainda não é pago corretamente em muitos municípios.
8: Que os tribunais de contas apontam que mais de 80% já não paga o piso atual. Aí o Congresso Nacional, sem fazer nenhum sacrifício próprio, porque dinheiro não falta, o que falta é cortar na carne do próprio Congresso, dos privilégios, inclusive dos próprios parlamentares, para de fato ter esse recurso para os municípios e para os estados.
6: A medida provisória, que altera as regras do piso salarial nacional dos professores da educação básica, seguiu para análise no Senado. Da Rádio Câmara de Brasília, Daniele Lessa.
0: Segurança Pública. Paulo Marinho Júnior, do PL, critica a situação da segurança pública em Caxias, apontada por ele como a cidade mais violenta do Maranhão. O deputado questiona a ausência de representantes do Judiciário, do Ministério Público e da Polícia Federal em audiência pública realizada no município sobre o tema.
1: Paulo Marinho Júnior afirma que agentes de outros estados têm sido mais eficientes no combate ao crime do que as forças de segurança do Maranhão. Ele ainda cobra esclarecimentos sobre denúncias de atuação do crime organizado e a possíveis irregularidades envolvendo agentes públicos de Caxias.
0: Presidência. O presidente Hugo Mota ressaltou a atuação da Câmara com a aprovação de mais de 70 propostas para fortalecer políticas de enfrentamento ao feminicídio e à violência contra as mulheres. A reportagem é de Luiz Gustavo Xavier.
9: O presidente da Câmara, Hugo Mota, destacou que desde a assinatura do Pacto Nacional Brasil contra o Feminicídio, os deputados aprovaram um conjunto de 73 propostas voltadas ao enfrentamento da violência contra a mulher e ao combate ao feminicídio no país. A declaração foi feita durante cerimônia, que marcou 100 dias da iniciativa, ao lado do presidente Luiz Inácio Lula da Silva e de autoridades dos três poderes.
10: O feminicídio é um flagelo que nos envergonha como nação, mas a união entre os poderes demonstrada neste pacto e a determinação do Parlamento brasileiro em legislar com rigor e sensibilidade, apontam o caminho para que, em um futuro próximo, nenhuma cidadã precise temer por sua vida apenas pelo fato de ser mulher.
9: Hugo Mota reforçou que a Câmara tem priorizado medidas de prevenção, proteção e acolhimento às mulheres vítimas de violência. Entre as iniciativas citadas está o programa Antes que Aconteça. A proposta prevê a implantação de salas lilás, casas-abrigo e a atuação de defensoras populares capacitadas em direito das mulheres.
10: A iniciativa contempla a implantação de salas lilás, casas-abrigo e a atuação de defensoras populares, lideranças comunitárias capacitadas em direitos das mulheres. A educação também será um dos pilares desse esforço, porque é assim que transformamos o país, a partir da base.
9: A coordenadora da bancada feminina, deputada Jaque Rocha, do PT do Espírito Santo, destacou os avanços na legislação brasileira, desde a assinatura do Pacto Nacional Brasil de Enfrentamento ao Feminicídio.
11: Para nós é um motivo de muito orgulho nesses 100 dias, mostrar o tamanho da colaboração do Poder Legislativo, também junto aos outros poderes, Poder Executivo e Judiciário, de que nós temos aqui uma bancada comprometida a colocar as mulheres como protagonistas e prioridade.
9: O presidente da Câmara mencionou ainda projetos aprovados recentemente pela Casa, que já se transformaram em lei, como o uso da tornozeleira eletrônica por agressores e a tipificação da violência vicária e do vicaricídio. A Câmara também aprovou a quebra de sigilo bancário em ações de alimentos, quando houver suspeita de ocultação de patrimônio, entre outras propostas. Da Rádio Câmara de Brasília, Luiz Gustavo Xavier.
1: Política. Leonardo Monteiro, do PT de Minas Gerais, registra a cassação do prefeito de Governador Valadares, Coronel Sandro. O deputado afirma que a decisão ocorreu após denúncias de irregularidades em contratos da área da educação, incluindo transporte escolar e aquisição de kits para estudantes.
12: Leonardo Monteiro parabeniza a atuação da Câmara Municipal e de lideranças políticas de Governador Valadares para dar continuidade ao processo. Para o deputado, a votação que resultou na cassação representa um esforço de enfrentamento à corrupção no município mineiro.
1: Votação. Deputados e senadores derrubaram o veto presidencial à proibição de que municípios inadimplentes recebam recursos federais. A repórter Silvia Munhato acompanhou a sessão do Congresso e tem outras informações.
13: O Congresso Nacional derrubou 4 vetos do Executivo à Lei de Diretrizes Orçamentárias de 2026 para permitir repasse de recursos federais para obras de estados e municípios e para convênios com municípios que estão inadimplentes. A sessão também foi marcada por pedidos de parlamentares por uma CPI mista sobre o Banco Master. 2 dispositivos mantidos na LDO prevêem recursos para obras de rodovias estaduais e municipais destinadas à integração de modais de transporte ou escoamento produtivo, e para despesas relativas à malha hidroviária. Mas o Executivo argumentou que os recursos federais não poderiam custear despesas locais. Outro dispositivo permite a doação de bens, valores ou benefícios pela administração pública em período eleitoral, mas o governo federal alegou que a medida é inconstitucional. Também foi mantido o dispositivo que permite convênios com municípios de até 65 mil habitantes que estão inadimplentes. Apesar dos vetos iniciais, vários parlamentares que apoiam o governo declararam que votariam contra apenas o dispositivo sobre doações em período eleitoral. Foi o que disse o deputado Chico Alencar, do PSOL do Rio de Janeiro.
14: Porque ele permite a compra de votos. Na verdade, você poder doar em período eleitoral bens, uma série de equipamentos utilitários, benesses para a população, significa descumprir a lei eleitoral, que tem essa vedação muito sadia.
13: A deputada Bia Kicis, do PL do Distrito Federal, defendeu a derrubada dos vetos porque eles estariam prejudicando a população.
15: Para impedir o escoamento da produção, para impedir que aquelas pessoas que moram nos rincões mais distantes do nosso país, as pessoas mais simples, pobres, vulneráveis, miseráveis, não tenham acesso à produção.
13: No início da sessão, vários deputados e senadores pediram ao presidente do Congresso Nacional, senador Davi Alcolumbre, do União do Amapá, que lesse requerimentos de abertura de CPIs mistas para investigar denúncias relacionadas ao caso do Banco Master. Um dos que pediu a CPI foi o senador Flávio Bolsonaro, do PL do Rio de Janeiro, que aparece em conversas gravadas com o dono do Banco Master, Daniel Vorcaro. Nas conversas, ele busca recursos para o financiamento do filme sobre seu pai, o ex-presidente Jair Bolsonaro.
16: Do outro lado está o filme do presidente Bolsonaro, que recebeu investimento privado de alguém que na época não tinha absolutamente nada que pudesse desabonar a sua conduta, inclusive premiado, as suas empresas premiadas como exemplo de compliance. Esse lado não tem nada de errado. E é por isso, presidente, que a gente precisa urgentemente dessa CPMI.
13: O deputado Lindbergh Farias, do PT do Rio de Janeiro, disse que o senador poderia aproveitar a tribuna para responder os questionamentos sobre sua relação com Vorcaro.
17: O senhor foi visitar ele um dia depois que ele sai da prisão com tornozeleira eletrônica? Quer dizer que não sabia dos envolvimentos dele? Vossa Excelência não sabia da aplicação do Rio Previdência, governado pelo seu partido, no seu estado, pelo PL, Cláudio Castro, 970 milhões?
13: O senador Davi Alcolumbre ouviu as reivindicações, mas indeferiu os pedidos, afirmando que a decisão sobre o aumento da leitura dos requerimentos de CPI é da presidência. Da Rádio Câmara de Brasília, Silvia Minhato.
0: Economia. A Câmara aprovou projeto encaminhado pelo governo que pune com prisão aumento injustificado no preço dos combustíveis. O repórter Antônio Vital acompanhou a votação e tem mais informações.
2: A Câmara dos Deputados aprovou o projeto do governo que prevê pena de 2 a 4 anos de prisão, além de multa, para quem aumentar sem justa causa o preço de combustíveis, considerados bens de utilidade pública. A proposta altera a lei dos crimes contra a ordem tributária, econômica e contra as relações de consumo. O projeto considera sem justa causa o aumento de preços que não tenha relação com a elevação dos custos de produção, distribuição e importação dos combustíveis. As penas poderão ser aumentadas até a metade se o aumento injustificado ocorrer durante calamidade pública ou crise de abastecimento. Para apurar a existência do crime, o Ministério Público deverá firmar acordos de cooperação com o Conselho Administrativo de Defesa Econômica, o CAD. A proposta original do governo previa pena de até 5 anos de prisão, que foi reduzida para 4 pelo relator, deputado Merlong Solano, do PT do Piauí, após negociação com os diversos partidos. De acordo com a justificativa do governo, os combustíveis possuem importância estratégica para o funcionamento da economia e a proposta corrige uma lacuna legal nas relações de consumo. O projeto foi criticado por deputados da oposição. Para o deputado Kim Kataguiri, do Missão de São Paulo, criminalizar o aumento de preços vai provocar desabastecimento de gasolina e óleo diesel. Já o deputado Lafayette de Andrada, do PL de Minas Gerais, diz que já existem instrumentos administrativos para penalizar quem aumentar os preços para ferir a concorrência e o consumidor.
18: Nós entendemos que é um projeto inócuo. Está criando, na prática, mais uma possibilidade de incriminar posto de gasolina, de prender dono de posto. Hoje, nós já temos um sem número de leis que defende a liberdade econômica, que defende o consumidor, que dá um conjunto de ferramentas para o Ministério Público, para a Polícia Federal, que na prática, no mundo real, no dia a dia, vai chover no molhado, porque as ferramentas já estão aí.
2: O relator Merlong Solano defendeu a necessidade de punir empresários que aumentarem preços sem justificativa. Segundo ele, foram registrados aumentos abusivos e injustificados mesmo depois das medidas adotadas pelo governo desde o início da guerra entre os Estados Unidos e o Irã.
19: A gente está tendo aí um subsídio para o setor de R$3 por cada litro. Ainda assim, se mantiveram os aumentos. Diante deste quadro, da persistência do setor de combustível em elevar seus preços de maneira injustificada, porque o Brasil só consome de gasolina importada 15% de toda a sua demanda. De óleo diesel, a parte importada só chega a 30% de todo o nosso consumo.
2: O projeto do governo, que prevê pena de 2 a 4 anos de prisão para quem aumentar sem justa causa o preço de combustíveis, seguiu para análise do Senado. Da Rádio Câmara de Brasília, Antônio Vital.
0: Transportes.
1: Ricardo Aires, do Republicanos do Tocantins, denuncia a precariedade e a curta durabilidade de pontes estratégicas na região norte. Ele cita como exemplo a ponte sobre o rio Araguaia, que liga seu estado ao Pará, interditada com menos de 15 anos de uso e prejuízo de R$76 milhões.
0: Outro caso citado pelo deputado ocorre em Pedro Afonso, onde uma ponte de R$100 milhões, entregue em 2014, está parcialmente interditada. Ricardo Aires exige a atuação imediata do TCU para investigar os métodos construtivos e o processo de execução dessas obras.
1: Bebeto, do PP do Rio de Janeiro, pede agilidade na remoção de uma torre de energia que, segundo ele, está impedindo o avanço de obras de duplicação na rodovia Presidente Dutra e a construção de um acesso viário na Baixada Fluminense.
0: Bebeto também cobra providências de órgãos reguladores diante do atraso nas intervenções viárias. Além disso, ele defende a continuidade de obras de mobilidade urbana, incluindo a construção de viadutos considerados estratégicos para reduzir congestionamentos.
1: Termina aqui o Jornal Câmara dos Deputados, com trabalhos técnicos de Everson Urani e apresentação de José Carlos Andrade e Luciana Vieira. Uma boa noite para você.
0: Uma ótima noite. A Voz do Brasil está de volta amanhã.

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1: Muito boa noite, gente amiga. Ontem já era, hoje é o dia e o amanhã poderá não mais chegar. Está começando o Love Times, transmitindo para você paz, amor, energia e pensamento positivo. Vamos juntos com você até a meia-noite e aqui a música não para. Aqui no Love Times, a música toca você. Vamos viajar no tempo e ouvir as músicas que marcaram época, que marcaram a sua vida, que marcaram o seu coração. O amor está no ar. Esse é o Love Times, começando o programa de hoje com...

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Seja bem-vindo. Se gostar, avise aos amigos. Se não gostar, avise aos inimigos.

boa noite para você que está ouvindo a gente agora no carro, em casa, para você que está trabalhando, para você que está de folga, aproveitando o melhor da música. Boa noite para você.

0: A gente volta já já. 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
10: Como você está? Está bem? Que bom! Senão, você vai ficar melhor ainda ouvindo a nossa programação.

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1: Boa noite, Alberto Brizola. Sou a Raquel da Tijuca e gostaria de ouvir Roupa Nova.

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Seja bem-vindo. Se gostar, avise aos amigos. Se não gostar, avise aos inimigos.

0: Oferecendo empréstimo, cartão ou plano de telefone? Pois é, o Brasil virou campeão mundial das chamadas indesejadas. Milhões de brasileiros recebem esse tipo de ligação abusiva todos os dias, atrapalhando o trabalho, o descanso e até causando golpes. Para tentar diminuir o problema, a Agência Nacional de Telecomunicações, a Anatel, criou ferramentas como Não Me Perturbe, onde a pessoa pode bloquear ligações de telemarketing, mas muita empresa ainda desrespeita as regras. E fica o alerta, desconfie de ofertas boas demais e nunca passe seus dados pessoais por telefone.
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2: Esse é o Love Times. Muito obrigado a você que nos acompanha, está em casa ouvindo o nosso programa. Uma boa noite muito especial para você.

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1: Disse alguém certo dia, é muito fácil conquistar um amor. É muito fácil perder um amor. E não é nada fácil recuperar um amor perdido.

boa noite para você que está ouvindo a gente agora no carro, em casa, para você que está trabalhando, para você que está de folga, aproveitando o melhor da música. Boa noite para você.

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1: Esse é o Love Times. Daqui a pouco, uma tradução muito especial aqui no Love Times.
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1: Boa noite para você que está ouvindo a gente agora no carro, em casa, para você que está trabalhando, para você que está de folga. Love Times, música para quem tem bom gosto. Peça sua música e a gente toca para você.
2: Boa noite, aqui é o Jorrinho Jacarepaguá. Quero ouvir a música Calada a Noite Preta.

boa noite para você que está ouvindo a gente agora no carro, em casa, para você que está trabalhando, para você que está de folga, aproveitando o melhor da música. Boa noite para você.

Só existem dois dias no ano que nada pode ser feito. Um se chama ontem e o outro se chama amanhã. Portanto, hoje é o dia certo para amar, acreditar, fazer e principalmente viver. É por isso que eu sempre digo: ontem já era, hoje é o dia e o amanhã poderá não mais chegar. Eu perco.

0: Muito bem, pessoal, chegamos ao final do programa de hoje. Amanhã tem mais. Até amanhã, pessoal.
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1: Bom dia, Rio de Janeiro. Bom dia, Brasil, pra você que tá aí pelo mundo, ouvindo a programação aqui da Manchete, conectado com a gente pelas ondas da internet.

0: importante, valorize as pequenas conquistas e nunca deixe de acreditar que coisas boas estão a caminho, sempre estão. Está começando aqui mais um Café da Manhã, que é feito com muito carinho aqui para levar música, entretenimento, informação, muita energia positiva para você começar esta manhã bem demais. E eu tô com uns trejeitos assim, cá comigo.
1: Coisa de carioca.
0: É, tô cariocando. Cá comigo está ela.

0: padrão. E hoje tem bastante coisa pra gente falar, hein, Pri?
1: É, menina. É. A gente tava nos bastidores falando.
0: Enquanto a gente tava tentando acordar, tinha celebridade aí apagando comentário, tinha gente investigando, suspeita, babado forte aí no mundo dos famosos.
1: Ih, então tem babado hoje. Então vai ter um luxo as nossas fofocas hoje, porque hoje tem muito conteúdo.
0: Fofoca boa a gente não guarda, a gente compartilha.
1: Tem que compartilhar, então bora compartilhar a manchete aí no nosso Instagram, @RadioManchetRio. Dá aquela conferida por lá pra você não perder nada do que acontece aqui na nossa programação e inclusive as promoções. Fernanda, nosso ouvinte pra entrar em contato com a gente, como é que faz?
0: Pelo 995070525, a gente recebe aqui os

0: na manchete Sunday Morning, agora 6:12. Você tá bem parado demais. Seja bem-vindo aqui na manchete ao nosso café da manhã. Fernanda, como é que o nosso ouvinte faz pra participar com a gente?
1: Pelo 995070525. Se você for fora do Rio de Janeiro, não esquece de colocar o 21.
0: E bora comigo, que tá na hora.
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0: Hoje é com o Gabriel. Bom dia, Gabriel.
3: Bom dia, Priscila. Bom dia também para os nossos ouvintes. O final de semana vai ser agitado no futebol carioca e agitado também aqui na Rádio Manchete. No sábado tem transmissão tripla da Manchete. Começa com São Paulo e Botafogo. O Glorioso vai enfrentar o time paulista fora de casa, mas vem de dois resultados muito bons. No meio da semana, ganhou na Copa Sul-Americana por 3-0 e no final de semana passado bateu o Corinthians por 3-1. Então, nos últimos dois jogos do Botafogo, 6 gols marcados e apenas 1 sofrido. Mas nem tudo é notícia boa. O Botafogo não vai ter o zagueiro Barbosa para esse jogo, que negocia contrato com o Palmeiras e não pode mais entrar em campo pelo Campeonato Brasileiro, e também não tem o volante Danilo. O jogador também vive um impasse fora das 4 linhas e está afastado para resolver problemas pessoais, mas que podem ser negociações. No sábado também, às 19h, tem Fluminense e Mirassol. O Fluminense ganhou no meio de semana pela Copa Libertadores, vem embalado, mas tem um jogo muito importante no meio da semana que vem, também pela Copa Libertadores. Um problema muito grande do tricolor, Priscila, tem sido sofrer muitos gols. A última vez que o Fluminense não sofreu um gol foi no dia 23 de abril, a partida de ida da Copa do Brasil contra o Operário. Então, um problema crônico do Fluminense e precisa resolver para o jogo desse final de semana. Ainda no sábado tem um jogo muito importante, Flamengo e Palmeiras no Maracanã, um jogo que pode valer até a liderança do campeonato. Às 21h, o Flamengo também vem de uma vitória no meio de semana e a torcida já deu o recado, gritou que sábado é guerra. Então é mais que um jogo muito importante, é uma rivalidade muito grande entre Flamengo e Palmeiras e, como eu falei, um jogo que pode valer a liderança do campeonato. O Flamengo deve ter o retorno de Eric Pulgar, que se recupera de lesão, e também do lateral esquerdo Alexandre, convocado para a Copa do Mundo, que não entrou em campo na partida do meio de semana. Do domingo, um joguinho só, também com transmissão na Manchete, mas o Vasco é o último a entrar em campo. Enfrenta o Red Bull Bragantino em São Januário, às 19h, mas não vem bem. No meio de semana, perdeu por 3-1 para o Olímpia do Paraguai de virada. O Vasco abriu o placar e tomou a virada para 3-1. E no final de semana passado também já tinha perdido para o Internacional por 4-1. Então, 7 gols sofridos em 2 partidas. Renato Gaúcho tem uma missão muito complicada de organizar esse time do Vasco, mas a boa notícia é que o Vasco deve ter a equipe completa para esse jogo de domingo, porque no meio de semana, nessa derrota que eu citei para o Olímpia, o Vasco poupou praticamente todos os titulares por dar mais importância para o jogo do Campeonato Brasileiro. Volto com você, Priscila.
0: Valeu, esse foi o Gabriel Machado com Café com Bola. E agora eu vou com ela. Bom dia, Luciana Paiva. Como que você tá? Chegou bem?
4: Bom dia, Priscila. Bom dia, Fia. Bom dia para todo mundo que está acompanhando a programação da Rádio Manchete na manhã desta sexta-feira. Sextou, né?
0: Sextamos. E sextamos com friozinho.
4: Todos sextarão, tu não sextarás.
0: Opa! Sextaremos, Fernanda?
1: Sextaremos.
4: Tá frio,
1: 19 graus aqui no centro,
4: né? Tá frio real. Friozinho que carioca não tá muito acostumado, né?
0: Eu até que tô por conta de ser
4: petropolitana.
0: Ah, você é uma
4: menina petropolitana.
0: Mas
4: menina
0: eu não
4: da
0: gosto.
4: Serra.
0: Eu não
4: menina
0: gosto.
4: Imperial.
0: É, menina imperial,
4: é
0: menina da Serra.
1: Você sabe que antes eu não gostava também de frio, mas agora eu tô amando.
0: Tá?
4: Menina, quando eu era shopping, assim mesmo, com X. Eu adorava, muito calor e tal.
1: Eu
4: nossa,
1: tô
4: ricado, liberta.
1: Praia, né?
4: Socorro, Deus, atualmente.
0: Agora
4: mano,
0: tá fugindo.
4: Olha a coisa linda. A temperatura que tá hoje pra mim é coisa linda.
0: Eu gosto do fresquinho. Mas assim, quando tá aquele frio que dói um pouco os ossos aí, não
4: dá. Essa temperatura
0: muito,
4: aí tá bacana, 19,
0: essa de hoje
4: 20,
0: tá muito boa.
4: Pô, suave.
0: É porque eu tô acostumada com aquele frio que...
5: É forte. Uh-huh.
1: Abaixo de zero, né?
4: Uh-huh. Ah, é. Que deixa a ponta do nariz assim.
5: Deixa.
4: Mega gelada.
5: Sinusite ataca. É tenso demais.
4: Muito ruim. Mas vamos que vamos, Priscila. Vamos. Mais um dia com café quente e forte.
5: Bora.
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4: Estou chegando, Priscila, trazendo a previsão do tempo. As cidades do Rio seguem tempo instável, de acordo com o Sistema Alerta Rio. Hoje o dia fica variando de nublada, parcialmente nublado e com chuva isolada a qualquer momento do dia. Os ventos variam de fracos a moderados, temperaturas permanecem amenas ou frias, para quem preferir. Mínima prevista de 15 graus, mano, pro carioca é negócio, viu? E máxima não deve passar dos 26 graus. Neste momento aqui no centro do Rio, a gente tem céu encoberto, não chove e os termômetros marcam 18 graus. A Marinha do Brasil mantém um alerta de ressaca pro litoral, com previsão de ondas que podem chegar até 3 metros de altura. O aviso da Marinha é válido para até sábado, até amanhã, às 9 da manhã. Centro de Operações Rio orientando aí a população a evitar entrar no mar. Acho meio difícil esse frio, né?
5: Que todo mundo vai correr, né? Só
4: mas
5: surfista.
4: Tem corajoso para tudo na vida, né?
5: Os surfistas.
4: Então, evitar entrar no mar, praticar esportes aquáticos e permanecer em áreas próximas da arrebentação. Recomendação também não estacionar veículos perto da praia e evitar ciclovias da orla, caso as ondas avancem sobre a pista. Previsão para o final de semana, Priscila. Sábado, amanhã, deve ser de muitas nuvens, possibilidade de garoa isolada entre a tarde e a noite. Temperaturas amanhã variando entre 20 e 24 graus. Já no domingo, o sol aparece entre nuvens e a chance também de uma chuvinha fraca no final do dia, de acordo com o Sistema Alerta Rio. E a temperatura no domingo vai variar entre a mínima de 21 e a máxima de 25 graus. Vamos seguindo por aqui, de olho na cidade, trazendo panorama do trânsito, dos transportes, deixando o ouvinte da Manchete muito bem informado. Eu volto já, Priscila.
5: Valeu, Luciana Paiva.
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5: 6h19.
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5: Você está aqui na Manchete, ótima manhã para você. Tá chegando por aqui W Brasil.

0: Brasil, Jorge Benjor. Ele aqui na Manchete FM 6h26.
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0: Bom dia, Roberta.
2: Bom dia, Priscila. Bom dia, ouvintes da Rádio Manchete. Começando mais uma edição do Café Esotérico nesta sexta-feira, 22 de maio de 2026. A sexta-feira chega trazendo um dos movimentos mais interessantes do período, que é a conjunção exata entre Sol e Urano no signo de Gêmeos. E quando Urano se encontra com o Sol, o céu traz mudanças, desperta percepções e quebra padrões que já não se sustentam mais. Em Gêmeos, isso acontece através das ideias, das informações, das conversas e também das narrativas. Hoje pode ser um daqueles dias de grandes revelações. Notícias inesperadas, mudanças repentinas de opinião, reviravoltas em discursos dos poderosos e percepções que mudam completamente a forma como enxergamos situações já estabelecidas. Ao mesmo tempo, Mercúrio em Gêmeos faz bom aspecto com Saturno em Áries e isso ajuda a organizar o excesso de estímulos mentais, traz mais lucidez, estratégia, pensamento racional e também a capacidade de separar fato de exagero. Mas existe aqui um detalhe importante. A Lua permanece fora de curso em Leão durante boa parte desta sexta-feira. E isso pede mais cautela com decisões impulsivas, inícios precipitados e reações imediatas diante de acontecimentos inesperados. Hoje, o dia favorece a visão criativa, o entendimento e a organização mental. Não necessariamente através de uma ação imediata, porque às vezes compreender primeiro é bem mais importante do que responder imediatamente. E olha, já eu volto com as previsões para os 12 signos. Até já.
0: Até já, Roberta.
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0: E é comigo mesmo, e você tá bem parado demais, tá aqui na Manchete. Fernanda, como é que o nosso ouvinte faz para entrar em contato aqui com a gente?
3: Pelo 995070525, Priscila. E nós estamos também nas redes sociais. Nosso Instagram, Rádio Manchete Rio.
0: Tá, beleza. Participa aqui, então. E você também pode entrar em contato com a gente para conhecer as nossas faces. Como que o ouvinte faz? Vai lá no nosso Instagram?
3: Isso, Rádio Manchete Rio. Se você não conseguir sintonizar por algum motivo, o que é quase impossível hoje em dia, porque agora nós somos 96,1.
0: Estamos ali no meio do dial.
3: Isso aí. Mas você pode falar, Alexa, Rádio Manchete Rio. E aí você vai escutar a gente também. E pode também escutar pelo nosso site, www.radiomanchete.com.br.
0: Estamos no YouTube, Manchete 96,1 FM. Então vem com a gente. Vem com a gente para você ficar bem informado. E por tudo de tudo que está acontecendo por aí, que aqui tem notícia, tem música, tem tudo de bom para você. Inclusive fofocas, né, Fernanda?
3: E hoje que fofoca, hein? Que fofoca. Minha língua já tá coçando
0: ela
3: aqui.
0: Ela tá... Luciana, pai, você tá vendo que o veneno tá escorrendo ali?
4: Salivando. Eu ia dar uma corridinha ali pra poder pegar um guardanapo, mas não dá tempo, porque a gente tem que informar o ouvinte aqui.
0: Pois
4: segura
0: é.
4: Aí.
0: Manchete 6:30.
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0: notícia.
1: Luciana Paiva.
2: Tô de volta, Pri, olha, trazendo informações do trânsito. As informações são do Centro de Operações Rio. Motoristas enfrentam um trânsito complicado nas principais vias agora de manhã, viu? Linha Vermelha tem lentidão no sentido do centro, entre Vigário Geral e o Parque das Missões. Também há retenções na altura da rodovia Washington Luiz e do Fundão. Orientação para quem segue em direção ao centro, utilizar a Avenida Brasil como rota alternativa. E tem trânsito intenso, mas melhores condições no momento. Ainda na linha vermelha, sentido Baixada Fluminense, tem trânsito sem complicações. Na Avenida Brasil tem um carro enguiçado que ocupa uma faixa da pista central, na altura de Brás de Pina, no sentido centro. Equipes da Sete Rio foram acionadas e o trânsito é intenso na região. Pista lateral com melhores condições no momento. Ainda falando de Avenida Brasil, a lentidão entre Irajá e Cordovil, além de retenções entre Bom Sucesso e o Caju, no sentido centro. No sentido Zona Oeste, Brasil, fluindo sem problemas na manhã desta sexta-feira. Notícia de agora, na Zona Sul, Pri, uma árvore caiu na Estrada da Canoa, em São Conrado, isso no sentido Alto da Boa Vista. Apesar de não ser uma via de grande movimentação, informação aí para o ouvinte de que a pista está interditada devido à queda desta árvore. Informações do Centro de Operações Rio, equipes da Colurbe já foram acionadas para fazer a desobstrução da pista. Volto com você, Pri.
1: Até já, Lu. Agora eu vou com ela. Bom dia, Joyce Santos.
3: Bom dia, Priscila Leal, para você e para os nossos ouvintes da Rádio Manchete. O Centro do Rio recebe entre hoje e domingo a primeira edição do Festival Remexe Rio, evento gratuito que ocupa o Paço Imperial e a Praça 15 com música, literatura, performances e artistas visuais. A proposta é celebrar a língua portuguesa e suas influências africanas, indígenas e europeias. A programação reúne artistas de diferentes países, com shows de Adriana Calcanhoto, Alice Caymmi, Zeca Baleiro e do coletivo Rua das Pretas. O festival também terá feira gastronômica, oficinas, rodas culturais e debates sobre arte, tecnologia e evolução da língua portuguesa. Entre os convidados está o escritor angolano José Eduardo Agualusa. A entrada é gratuita e a programação completa pode ser consultada nas redes oficiais do evento ou no nosso site radiomanchete.com.br. Volto com você, Priscila.
1: Valeu, Joyce. Agora 6h33. É a vez de Skank marcar presença na nossa programação com Mil e Uma Noites de Amor. Aliás, Mil e Uma Noites de Amor não. É com tanto.

0: Skank tanto aqui na Manchete, 6h36. Ótima manhã pra você que tá sintonizado aqui com a gente. É muito bom ter o carinho da sua companhia, sua audiência em 96,1. Vem participar com a gente no nosso WhatsApp. Manda mensagem de bom dia, mensagem de áudio, mensagem de texto. Pode mandar abraço.
1: Pelo 995070525, você fala com a nossa equipe aqui da Rádio Manchete Rio. E a gente vai ter um prazer imenso de receber a sua mensagem, de ter a sua companhia aqui com a gente nesse café da manhã, que tá bom demais, Priscila.
0: E hoje é sexta-feira, dia 22 de maio de 2026. Fernanda, já tá chegando daqui a pouco, tá, a gente vai estar cantando Jingle Bells, Jingle Bells.
1: Ah, mas antes vamos pra nossa canjica, que pelo amor de Deus, que já tá chegando aqui agora, festa junina. Não atropela não, porque é a data que eu mais gosto do ano.
0: Eu também. Tá faltando apenas.
1: É o período
0: apenas
1: que eu mais gosto.
0: Eu também, eu amo. Ai, gente, aquelas comidinhas típicas das festinhas juninas, das festinhas julinas, ai, agostinas.
1: Isso aí.
0: É tudo de bom. Tá faltando aí apenas 223 dias para 2027. E hoje é Dia Internacional da Biodiversidade, Dia do Abraço, do Apicultor, de Santa Rita de Cássia. E nesta data, no ano de 1970, o álbum Let It Be, do The Beatles, chega ao topo das paradas internacionais.
1: Em 1990, o Windows 3.0 da Microsoft é lançado e revoluciona os computadores pessoais.
0: E em 2014, o Rio de Janeiro entrava na reta final dos preparativos para a Copa do Mundo no Brasil. E a gente já tá entrando aí, né? Nos preparativos também, porque agora teremos Copa.
1: Ah, eu adoro, adoro Copa, mais uma Copa.
0: É, será que agora, dessa vez, a gente consegue gritar, é campeão, é hexa?
1: Ah, eu tô com a minha esperança lá no topo.
0: Eu também tô. Por falar em esperança, vamos, que o veneno já tá aí, escorrendo, escorrendo, escorrendo.
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0: Já limpou, já?
1: Não limpei, ainda tá escorrendo aqui. Menina, que babado foi esse, Priscila? É, a internet tá um tal de eita atrás de nossa.
0: Tá aquela coisa, é eita, é nossa, o que que é isso? Que
1: minha,
0: não acredito,
1: gente,
0: não creio.
1: Se você não tá sentado, senta que lá vem babado. A influenciadora e advogada Deolane Bezerra ontem foi presa, Priscila. E foi uma daquelas cenas que fazem a internet inteira largar tudo pra acompanhar em tempo real. Menina, parecia cena de filme, viu? É uma
0: que
1: operação.
0: Isso?
1: Eu nunca tinha visto. Eu tava comentando com você aqui nos bastidores que eu vi
0: verdade.
1: A prisão dela ao vivo. E eu nunca tinha visto uma operação assim como a que foi ontem com ela. Ela foi presa na casa dela lá em Barueri, em São Paulo. E assim, em tempo real, uma operação policial gigantesca. Era carro de polícia pra tudo que era lado, repórter. Foi um negócio assim, gigantesco.
0: E, foi assim.
1: É. E a movimentação na frente da casa dela parecia, sabe aquelas estreias de filme?
0: Sei.
1: Enquanto isso, na internet, tinha a galera que defendia ela. Tem os fãs, né, que defendem ela com unhas e dentes, dizendo que ela tá sendo perseguida. Gente muito curiosa, atualizando os blogs de fofoca. E como toda grande novela brasileira, teve análise, inclusive, nas redes sociais de look dela no momento, análise da expressão, foram futucar os stories antigos da mulher. O brasileiro, ele só não acompanha a notícia, né? Ele acompanha a temporada inteira, parece até um spin-off da vida,
0: Deolane,
1: dos bastidores da mulher.
0: Gente,
1: e nas
0: chocada.
1: Redes sociais, o nome dela, assim, tá entre os assuntos mais comentados do momento do país, o que muita gente relembrou das polêmicas dela anteriores. Aí veio tudo à tona de novo, aquela parte dela de ostentação, das viagens luxuosas, declarações polêmicas da influenciadora. Resumindo, Pri, ontem a internet brasileira parou para acompanhar o caso e seguimos aqui antenadíssimas para os próximos capítulos da Deolane. Vamos ver o que vai dar dessa vez. Será que vai ter prisão mesmo?
0: Será que ela vai só fazer aquela visitinha lá na delegacia, na prisão, e daqui a pouco tá solta de novo?
1: E pra quem aí tá perguntando por que da prisão dela, ela foi presa em uma operação do Ministério Público de São Paulo e da Polícia Civil, que investiga lavagem de dinheiro ligada ao PCC. Babado forte, ih, menina.
0: Tá, é fortíssimo. Tá igual café aqui da manhã. Tá aqui igual... na Manchete.
1: Olha, não reclama tá do meu café, não, hein?
0: O teu café é maravilhoso.
1: Ah, bom. Você tá reclamando do meu café, dizendo que o café tá forte?
0: Teu café é bom demais. Eu gosto de café forte. Pra mim tem que ser forte, fortíssimo. Gosto até do expresso. É forte. Aquele que desce até arranhando a garganta.
1: E, gente, ela é evoluída. Ela toma sem açúcar, tá? Pra vocês saberem aí.
0: Forte sem açúcar.
1: Misericórdia.
0: E aproveitando, nosso ouvinte pode contar pra gente qual é o café que ele prefere, se ele prefere com açúcar,
1: pelo
0: com adoçante.
1: Pelo 995070525, você ouvinte da Rádio Manchete, manda pra gente aqui. Você prefere café forte? Igual
0: então,
1: a dona Priscila, com açúcar, sem açúcar?
0: Conta
1: aqui
0: aí
1: o seu alô pra gente, a sua mensagem. A gente quer te ouvir, a gente quer escutar o que você tem a dizer. Manda seu áudio, sua mensagem de texto.
0: Vem participar, agora 6h42.

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0: Manchete, 6h45.
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0: Bom dia, Anderson Ramos, vem comigo.
2: Bom dia para você também, Priscila. Muito bom dia para todo mundo sintonizado aqui na Manchete. Chegou ela, né? Sexta-feira chegou. Estamos aqui para tirar o povo do engarrafamento. Atenção! Chove em alguns pontos, pontos isolados do Rio de Janeiro, principalmente nas Serras de Petrópolis, Teresópolis, Serra das Araras. Muita cautela ao dirigir e atenção, aviso de ressaca. E a prefeitura acabou de interditar a ciclovia Tim Maia. Não é a Avenida Niemeyer, é a ciclovia Tim Maia. Portanto, está interditado por conta dessa ressaca que atinge boa parte da orla do Rio de Janeiro. Atenção, em trânsito lento na saída da Washington Luiz em direção à Avenida Brasil. Motorista que opta saindo de Caxias pela antiga Kennedy em direção a Bulhões Maciel vai encontrando melhores condições. 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
0: Valeu, Anderson.
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0: Luciana Paiva.
3: Estou de volta, Priscila. Olha, trazendo a informação de que policiais militares reforçam o patrulhamento agora de manhã nos acessos ao Morro da Babilônia, no Leme, na Zona Sul, depois que uma disputa entre traficantes rivais provocou intenso tiroteio nas comunidades da Babilônia e Chapéu Mangueira. O tiroteio provocou, inclusive, fechamento de vias ali no entorno da comunidade, Priscila. O tiroteio, de acordo com as primeiras informações, foi tentativa de invasão de criminosos da facção Comando Vermelho ao Morro da Babilônia. A comunidade da Babilônia é dominada pela facção Terceiro Comando Puro. Segundo a polícia, o Morro da Babilônia é o único ali da região da Zona Sul que ainda não é dominado pelo Comando Vermelho. A movimentação deu início a um longo confronto armado entre grupos rivais. O tiroteio começou por volta das 3 da tarde e só cessou depois das 8 da noite. Há informações de que há corpos na área de mata do Morro da Babilônia, informação ainda não confirmada pela polícia, que segue fazendo esse reforço no patrulhamento na ladeira do Barroso, na altura da rua Gustavo Sampaio, nos acessos à comunidade da Babilônia. Volto com você, Priscila.
0: Até já, Luciana.
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0: Roberta Félix de volta.
4: Oi, Priscila, tô de volta agora com as previsões para Áries, Touro e Gêmeos. Ariano, o dia pode trazer mudanças inesperadas de planos ou conversas importantes que alteram a sua percepção sobre determinada situação. E olha, a flexibilidade hoje será essencial. Touro, questões financeiras ou profissionais podem exigir respostas rápidas, mas o céu pede estratégia antes de qualquer movimentação mais definitiva. Geminiano, com Sol, Mercúrio e Urano ativando seu signo, sua mente fica extremamente acelerada. Ideias novas surgem com muito mais intensidade, mas será importante filtrar o excesso de informações. Já já eu volto com as previsões para Câncer, Leão e Virgem. Até já!
0: Até já, Roberta. É a previsão pro meu signo aí hoje, Fernanda. Tá batendo, hein? Tá aquela chuva de informação aqui na cabeça.
5: Eita! E aí você. E agora pronto, aí agora você vai já ficar.
0: Já tô preparada pro dia.
5: Preparada pro dia.
0: É,
5: né?
0: A Roberta chegou e me contou tudo. Já fez esse preparativo todo por aqui. Agora 6h49, a vez de Pepeu Gomes aqui na Manchete. Mil e uma noites.
5: De amor.

0: Cris com a saudade, mil e uma noites de amor na manchete, 96,1, agora 6h54, é a vez de dose dupla, essa hora que você gosta.
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0: E hoje é com Vanessa da Mata.

0: Dose dupla aqui no Café da Manhã da Manchete, que você ama, não me deixe só, com Vanessa da Mata e teve também Amado. Agora, 7 horas em ponto, e quem tá chegando por aqui é Érico Barreto com a Linha do Tempo. 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
1: Fiocruz vai fabricar remédio de alto custo contra esclerose múltipla para o SUS.
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1: Sexta-feira, 22 de maio de 2026. A previsão do tempo para o fim de semana no Rio é de instabilidade. Nesta sexta-feira, o céu fica nublado, com chance de chuva fraca a qualquer hora. Os ventos variam entre fracos e moderados. Temperatura estável, com máxima prevista de 27 graus. Neste momento, Rio e Grande Rio com céu nublado. Aqui no centro, 20 graus. O Papa Leão XIV deve realizar uma viagem pela América do Sul em novembro. A informação foi divulgada pela agência Reuters e confirmada pelo Ministério das Relações Exteriores do Uruguai, que já prepara a visita local. Segundo a imprensa internacional, o roteiro do pontífice também deve incluir Peru e Argentina. O Vaticano ainda não confirmou se o Brasil fará parte da agenda. Apesar de norte-americano, Leão XIV tem forte ligação com o Peru, onde atuou como bispo e recebeu cidadania peruana em 2015. A expectativa é de que a viagem reúna multidões na região que não recebe uma visita papal desde 2008. O Arquivo Público do Estado do Rio iniciou a retirada de documentos históricos do antigo prédio do Instituto Médico Legal na Lapa. A ação acontece uma semana após vídeos mostrarem papéis e fotografias sendo jogados pelas janelas do imóvel desativado desde 2009. Segundo o governo do estado, já foram recolhidos quase 200 livros e mais de 130 metros de documentos, incluindo registros de entrada e saída de corpos entre as décadas de 1960 e 1990. O material também reúne arquivos considerados importantes para a memória histórica do país, incluindo registros ligados ao período da ditadura militar. Uma nova etapa da retirada está prevista para junho. A Fundação Oswaldo Cruz, a Fiocruz, anunciou que vai produzir no Brasil a cladribina oral, medicamento usado no tratamento da esclerose múltipla em casos mais agressivos da doença. A medida deve reduzir custos e ampliar o acesso de pacientes atendidos pelo SUS, atualmente vendido como nome Mavenclad. O medicamento foi incorporado no sistema público em 2023 e custa cerca de R$ 140 mil por paciente ao longo de 5 anos. A esclerose múltipla é uma doença crônica que afeta o cérebro e a medula espinhal, podendo causar dificuldades motoras, perda de visão e comprometimento cognitivo. Segundo especialistas, a cladribina é considerada um dos tratamentos mais modernos para controlar a progressão da doença. Estudos recentes apontam redução de lesões neurológicas, melhora na qualidade de vida dos pacientes tratados com o medicamento. Linha do Tempo, atualizando o que é manchete. Essas e outras notícias você acompanha em radiomanchete.com.br e segue o Café da Manhã Manchete com Priscila Leal.
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1: E vamos que vamos, aquele bom dia muito especial pra você que tá dando aquela carona pra gente. Sintonizado em 96,1 FM, essa é a manchete. Você tá muito bem parado, vem comigo, vem tomar aquele café pra lá de especial. Você é motorista de táxi, motorista de aplicativo, motorista de ônibus, quem tá aí na academia com seu fonezinho no ouvido, ouvindo aqui a nossa programação, obrigada aí pela companhia. Quem também tá acompanhando a nossa programação, tá aí já preparando o almoço, as cozinheiras, professoras, pro profissional de segurança pública, para quem é médico, pros enfermeiros, bombeiros, os porteiros, vigilantes, ambulantes, quem tá chegando por agora no trabalho, quem tá indo pra escola, quem já chegou, quem já acordou, quem tá acordando agora, não importa, né, Fernanda? O negócio é receber o nosso bom dia.
2: Um bom dia pra você!
1: E vem com a gente participar!
2: Bora pelo 995070525 aqui na Rádio Manchete.
1: Vem com a gente que a gente quer ouvir a sua voz. Manda mensagem de áudio. Ou se você não gosta muito de mensagem de áudio, não tem problema. Participa com a gente mandando mensagem de texto. O que a gente quer é você participando com a gente. Vá lá nas nossas redes sociais pra você não perder nada do que acontece aqui. 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
2: 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Pra você que não tá conseguindo sintonizar no seu radinho, você também pode ouvir pela Alexa. É só você falar, Alexa, ouvir Rádio Manchete.
1: Tem que ser ouvir Rádio Manchete, porque se você falar outra coisa, ela vai tocar outra Rádio Manchete. Porque a Alexa, ela recebe uns comandos que se você não falar direito com ela, porque a Alexa, gente, é IA. Então, já viu, né? Ela precisa ter o comando certo. Então, tem que ser Alexa... ouvir Rádio Manchete, assim como a Fernanda falou.
2: E pode também ser pelo nosso site, né? radiomanchete.com.br.
1: Então, bora de música. Flores com Titãs e Marisa.

0: particularmente eu amo essa música, Lose Control com Ted Swims. E amo Ted Swims também. Quem passou por aqui foi Flores com Titãs e Marisa. Essa é a manchete em 96,1. Bem-vindo aqui ao nosso Café da Manhã.
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0: 7h14 e ele tá chegando.
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0: Vem comigo, Anderson Ramos.
2: Oi, Priscila, tô de volta, direto aqui do Centro de Operações da Prefeitura, contando tudo aqui na manchete. Olha, o trânsito apresenta retenções, tem problemas no trecho final da Avenida Brasil, na altura do Caju, hein? Trânsito segue intenso em direção à rodoviária do Rio. Motorista que se desloca nesse exato momento foi na Avenida Brasil, na altura de parada de Lucas, carro quebrado, passarela 19 em direção ao centro da cidade. Que segue pela linha vermelha, pelo menos vai encontrando melhores condições. 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Eu volto já.
0: Valeu, Anderson.
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0: Luciana Paiva de volta.
3: Tô de volta, Priscila, trazendo a informação que tem operação da Polícia Civil lá na Zona Norte da cidade. Polícia Civil faz desde o início da manhã uma operação contra integrantes da facção Comando Vermelho que atuam no complexo do Lins, na Zona Norte. Há relatos de tiroteios, mas não há informações sobre feridos. De acordo com as últimas informações, o gerente do tráfico de drogas da comunidade Camarista Meyer, que integra o complexo de favelas do Lins, foi preso pelos agentes. A ação é coordenada pela DRACO, a Delegacia de Repressão às Ações Criminosas Organizadas e Inquéritos Especiais, em conjunto com agentes da Delegacia de Todos os Santos, a 26DP. Blindados e helicópteros dão apoio à ação. Segundo a polícia, o objetivo é cumprir 6 mandados de prisão e 30 de busca e apreensão contra o grupo que atua no tráfico de drogas e outros crimes, como roubos de veículos, roubos a residências e pedestres e extorsões contra comerciantes. Importante que quem circula ali pela região redobre a atenção, com foco para a autoestrada Grajaú-Jacarepaguá e a rua Lins de Vasconcelos, que dão acesso ao complexo do Lins. Essas vias não têm interrupções, não têm ocorrências, mas é bom que o motorista redobre a atenção. Priscila, volto com você.
0: Até já, Lu.
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0: Vem comigo, Roberta.
4: É isso, voltei agora com as previsões para Libra, Escorpião e Sagitário. Libra, conversas e contatos podem trazer novidades inesperadas. E olha, o céu favorece adaptação e abertura para mudanças de rota. Escorpião, questões ligadas à carreira, autoridade ou reconhecimento podem ganhar movimentação inesperada hoje. E olha, evite rigidez diante das mudanças. Sagitário, o céu favorece novas ideias, aprendizados e mudanças de perspectiva. Algo que parecia definitivo pode começar a ser visto de outra forma. Já eu volto com as previsões para Capricórnio, Aquário e Peixes. Até já.
0: Até já, Roberta. Roberta, como você já aproveitou e antecipou aí as previsões para Libra, Escorpião e Sagitário, tá faltando a de Câncer, Leão e Virgem, moça. Então vem comigo e me conta quais que são as previsões para Câncer, Leão e Virgem.
4: Voltei agora com as previsões para Câncer, Leão e Virgem. Canceriano, a sexta-feira favorece a observação dos sentimentos e entendimento de situações que estavam confusas. Algumas respostas podem surgir de forma inesperada. Leão, a lua no seu signo amplia a necessidade de reconhecer e acolher suas emoções, mas o céu pede cuidado com reações impulsivas ou dramatizações desnecessárias. Virginiano, o dia favorece a criatividade, inovação, estratégia e análise mais racional dos fatos. Você pode perceber situações inusitadas justamente quando se permite olhar as questões por uma outra perspectiva. Já eu volto com as previsões para Libra, Escorpião e Sagitário. Até já.
0: Até já. Valeu, Roberta. Agora 7h18 e quem chega por aqui para marcar presença na nossa programação é quem? são os nossos ouvintes que estão participando com a gente. Diga aí, Fernanda, quem é que mandou aqui o WhatsApp pra gente?
5: Quem mandou pra gente foi o André Rangel, da banca do Edifício Central, que tá sintonizado aqui com a gente, Priscila. Abraço,
0: boa!
5: André.
0: Mandou bem, André. Ó, sabe o que você tem que fazer? Jogar o volume lá no máximo, vir curtir aqui com a gente e espalhar pra geral que a Rádio Manchete está no ar. Porque aqui aconteceu, virou o quê? Virou manchete. E bora de música, Solidão Que Nada, chegando com Cazuza.

Que nada, a gente quer te fazer companhia aqui na Manchete em 96,1 Cazuza. Agora 7h22. Obrigada pela sintonia e pela companhia.

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2: Já sintonizou aí, né? 96,1 FM, essa é a Manchete. A gente chegou pra ficar. Manchete voltou. Aqui aconteceu, virou Manchete, eu tô chegando com ela.
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2: Vem, me conta tudo, Fernanda.
3: Priscila Leal, ontem, 21/5, o assunto voltou a bombar na internet. Sabe o quê? Sabe o quê?
2: O quê?
3: Vini Júnior e Virgínia Fonseca.
2: De
3: Parece
2: novo?
3: Que essa novela não vai acabar de novo.
2: Essa novela virou série já.
3: O babado agora tá fortíssimo. As influenciadoras que foram apontadas como pivô, né, do término do casal, Bruna Pinheiro e Jéssica de Paula, foram se pronunciar e se defender nas redes sociais. Inclusive, elas estão sofrendo, alegam estar sofrendo bastante ataques dos fãs da Virgínia. E deixando bem claro que elas não têm nada a ver com isso, que não tem nada a ver com o término dos dois. Que, inclusive, uma delas falou que se encontrasse a Virgínia lá na hora, teria pedido até foto, porque é muito fã.
2: Gente, que babado!
3: As duas resolveram quebrar o silêncio, disseram que não tiveram nada de envolvimento amoroso com o Vini Júnior e ainda reclamaram. Falaram que estão sendo injustiçadas, estão sofrendo ataques o tempo todo, que não aguentam mais. A Virgínia e o Vini estão naquele, como eu te falei ontem, né? Ele entrou na live dela lá, ficou uns 47 minutinhos na live. Os fãs perceberam que era o perfil oficial, inclusive, dele, que estava no...
2: É porque brasileiro, ele tem esse sensor aí, é aquela coisa de ser investigativo, né?
3: Resumo da novela, oficialmente ninguém confirmou traição, ninguém assumiu nada, mas a internet já tá tratando o caso como se fosse o último capítulo de uma novela mexicana.
2: Vem um monte de deduções. E aqueles... Aí a internet já fica assim, poxa... Aconteceu isso, aí vem os fofoqueiros, né? Com outra visão, com outra opinião da história.
3: É, e a gente aqui tá ligadinho em tudo pra contar pra você, amigo ouvinte, que assim como eu, adora uma fofoca.
2: É, se você souber aí de mais detalhes da fofoca, conta pra Fernanda. Ela
3: manda mensagem pra mim, manda mensagem pra mim aqui pelo WhatsApp.
2: Isso aí, o nosso WhatsApp é o 21 995070525. Então bora participar, manda mensagem de áudio, mensagem de texto, vem com a gente que a gente gosta muito de ter você aqui com a gente. Agora 7h28 é a vez de Fábio Júnior. Essa daqui eu tenho certeza que você vai cantar junto aí do outro lado. Aumenta o som, Alma Gêmea.

0: Alma Gêmea com Fábio Júnior. Essa canção embalou muitos corações e muitas vidas aí. Foi trilha sonora da novela Alma Gêmea. Agora às 7h33.
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0: Vem comigo, Anderson Ramos.
2: Oi, Priscila, tô de volta. Olha, o trânsito apresenta lentidão, tem problemas para o motorista que se desloca aí pela Avenida Brasil. Carro quebrado na altura de Parada de Lucas em direção ao centro da cidade. Há retenções, problemas, dificuldades. Quem segue pela Dutra vai encontrando lentidão na altura de São João de Meriti em direção à Avenida Brasil, hein? Quem segue pela Via Light vai encontrando boa movimentação. Tá chovendo na Serra de Petrópolis, Teresópolis, cautela dirigir. 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
0: Valeu, Anderson.
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0: Vem comigo, Luciana Paiva.
3: Tô de volta, Priscila, dizendo que a galera aí do crime não perde tempo, viu? Milhares de camisas piratas da seleção brasileira e 200 mil figurinhas falsificadas do álbum oficial da Copa do Mundo 2026 foram apreendidas nesta quinta-feira. A apreensão aconteceu durante uma ação da Polícia Civil em Nova Iguaçu, na Baixada Fluminense. Os agentes da Delegacia de Repressão aos Crimes contra a Propriedade Material localizaram o material no compartimento de carga de um ônibus lá em Nova Iguaçu. Segundo a polícia, as figurinhas serão submetidas à perícia e posteriormente serão inutilizadas. A delegacia informou ainda que as investigações continuam para identificar os responsáveis pela fabricação desse material e também armazenamento e distribuição dos produtos falsificados. Priscila, volto com você.
0: Valeu, Luciana.
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0: Agora 7h35 é a vez de Tim Maia.

0: com Harry Styles em 96,1 Manchete FM. Ótima manhã pra você que tá sintonizado aqui com a gente. É bom demais ter a sua companhia.
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0: 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A Rádio Manchete voltou e voltou com tudo firme e forte, em potência. Agora 7h44 e eu vou com ele. Bom dia novamente.
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0: Vem comigo, Anderson Ramos. Eu tô gostando de te dar bom dia hoje, hein, rapaz?
2: Oi, Priscila. Tô de volta. Avenida Ayrton Senna com vazamento de água. Pessoal da concessionária lá no local, na altura do Giro de Cebolinha, em direção Gardênia. O motorista vai encontrando a linha amarela com grande movimentação de carros em direção Fundão. A retenção é na altura da Praça do Pedágio, vai na base do Andepara até a chegada à Fundação Oswaldo Cruz, ali a partir de Del Castilho. Grajaú, Jacarepaguá, com livre movimentação de veículos. Polícia Civil realizando uma operação para o combate ao tráfico de drogas na região do Complexo do Lins e localizar bandidos. Tem helicóptero blindado, tem veículos blindados também em alta velocidade na rua Lins, de Vasconcelos, Vilela, Tavares. Muita cautela ao dirigir nessa região. O trânsito apresenta lentidão em alguns pontos na Lins de Vasconcelos por conta dessas viaturas que estão paradas, inclusive na altura da Carolina Santos, na pista em direção à rua Cabo Sul. Pare de usar duas fraldas. Contena, a dupla camada de absorção, garante mais segurança e menos trocas. Tena, eu volto já já, junto com o Escândalo Show, trazendo todas as informações. Ok, Pri?
0: Ok, Anderson, valeu.
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0: Luciana Paiva de volta.
3: Sim, Priscila, olha, tô de volta falando do terror que os moradores da Tijuca passaram ontem também. Falei sobre a Zona Sul lá no Morro da Babilônia, mas também teve tiroteio na Zona Norte, ali no Morro do Borel. Segundo relatos de moradores, traficantes do Comando Vermelho, facção que domina a comunidade, teriam atacado rivais da facção Terceiro Comando Puro nos morros vizinhos dali, Chácara do Céu e Casa Branca. De acordo com a Polícia Militar, policiais da UPP do Borel e também do 6º Batalhão reforçaram o patrulhamento após os relatos dos disparos. Um veículo blindado também foi enviado para a região. Até o momento, não há informações sobre feridos ou prisões. A disputa entre facções rivais na região da Tijuca vem sendo monitorada pelas forças de segurança e já provocou outros confrontos. Em operações anteriores, o BOPE chegou a localizar bases usadas por traficantes em áreas de mata no Morro do Borel. Moradores relataram pânico durante o confronto e disseram que os tiros puderam ser ouvidos em vários pontos da Tijuca. O policiamento segue reforçado na manhã desta sexta-feira na região. Volto com você, Priscila. Segunda?
0: Segunda, porque sextou. E a Luciana Paiva hoje, ela já tá preparada pra sexta-feira. Tá poderosa, não
3: nasce,
0: tá, ô, Fê?
3: Nasce preparada, querida.
4: Hoje,
3: beijo.
4: Hoje tem
3: beijo
4: samba. Hoje tem samba.
0: E ela já chegou com o samba no pé aqui.
3: Tem samba sim. Logo mais vou lá pra uma roda de samba no Clube Municipal na Tijuca. Aí, dê a dica. Quem quiser me encontrar, é só chegar.
0: Chega junto e chama a Luciana Paiva. Vou dançar. Um abraço, Lu. Bom fim de semana.
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0: Roberta Félix de volta.
5: Oi, Priscila, tô de volta agora com as últimas previsões do dia, começando pelos capricornianos. Capricórnio, a sexta-feira favorece reorganização prática e revisão de estratégias. Evite agir impulsivamente diante de situações fora da rotina. Aquário, Urano segue ativando fortemente o seu campo mental e criativo. Hoje, você pode ter insights muito interessantes sobre caminhos futuros e mudanças necessárias. Pisciano, o dia pede atenção ao excesso de estímulo mental e emocional. Por isso, procure desacelerar a mente e também as emoções.
0: Roberta, como é que o nosso ouvinte encontra? Faz para entrar em contato com você nas redes sociais.
5: Então, Priscila, para entrar em contato comigo é muito fácil. É só me mandar uma mensagem de WhatsApp para o 21 990 548469. 21 990-548469, tá certo? Bom, eu fico por aqui, desejo para você e para toda a equipe bom descanso e a gente se fala de novo na segunda-feira, a partir das 6 da manhã. Um beijo.
0: Um beijo, Roberta, valeu.
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0: Opa! Ô, Fernanda, me conte aí. A gente tá recebendo algumas mensagens aí dos nossos ouvintes, participando aqui com a gente.
6: O programa hoje tá bombando, Priscila.
0: Tá.
6: Muita gente mandando mensagem pra gente. Inclusive, aqui tem, ó... vamos lá, vou dar o nome. Tem um ouvinte perguntando como é que ele faz pra ganhar, né, as revistas, ter a revista da Rádio Manchete. A revista da Rádio Manchete você pode pegar na banca do Edifício Central, aqui no centro da cidade, tá? E você também pode pegar o PDF através do nosso site.
0: Uai, que bacana, tá
6: por
0: vendo?
6: Lá, por lá você também consegue a revista. Tem gente mandando mensagem pra gente lá do Complexo da Maré. O Jonathan Ribeiro do Complexo da Maré tá mandando também um bom dia pra gente, mandando um abraço.
0: Oi, Jonathan, valeu, um bom dia especial aí pra você.
6: E pedindo pra gente mandar um feliz aniversário pra Suelen Santiago e Amanda Silva.
0: Parabéns, meninas! Deus abençoe muita vida de vocês.
6: E teve também mulher mandando mensagem pra gente. O nome dela é... Deixa eu verificar aqui nas mensagens. E são tantas. Vera Lúcia Ferreira, de Mesquita, mandou um bom dia, meninas lindas. Que Deus abençoe vocês da Rádio Manchete.
0: Ô, menina linda, bom dia pra você também. Que seu dia seja especial e muito abençoado por Deus. Que Deus ilumine muito aí sua vida. E é bom ter o carinho da audiência de vocês aqui com a gente. Então chega mais e participa no 21 99-507-0525. E vai lá nas nossas redes sociais pra você ficar bem informado sobre tudo que acontece aqui. Segue a Manchete.
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0: Bora então, agora tá chegando por aqui seu Jorge com Felicidade. 751.

0: felicidade é ter a sua companhia em 96,1 aqui na Manchete, agora às 7h56. Fernanda! Diga. Temos aqui o nosso ouvinte, o Vanderlânio, que tá sempre marcando presença aqui com a gente.
1: Ele sempre tá mandando abraço, beijo. Bom dia, Vanderlânio. Fica com Deus aí, querido. Um dia abençoado.
0: Aquele bom dia, beijo e obrigada.
1: Obrigada pela sua...
0: Sempre.
1: Ele é fiel.
0: Ele é fiel e ele ouve com o volume lá no alto. Isso é bom demais. Agora vamos de quê? O veneninho já tá escorrendo, né?
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0: O que você traz pra gente aí agora, Fernanda?
1: Vamos lá pra França agora, Priscila. A fofoca hoje tá internacional.
0: International, bora.
1: O casal formado pelo ator francês Vicente Cassel e pela modelo brasileira Nara Batista foi um dos destaques do Festival de Cannes esse ano, que termina agora no dia 23. Esse ator, ele é muito conhecido pelo filme 11 Homens e um Segredo.
0: Uau!
1: E tem muita gente dizendo que a modelo brasileira venceu na vida. Inclusive, ela tá junto com ele há um tempinho, tiveram um filhinho chamado Caetano. E eles roubaram a cena no tapete vermelho com direito a beijaço.
0: Uau.
1: Chegaram com o look combinando preto. E uma curiosidade, eles têm quase 30 anos de diferença.
0: Ah, gente, esse negócio...
1: Mas isso não impediu dela virar a queridinha da web. E o Vicente sempre namora, né? É conhecido por namorar modelos parecidas, assim, fisicamente.
0: Sempre no mesmo padrão.
1: Sempre muito mais novas que ele. E virou um carnaval só a aparição dos dois no festival.
0: É brasileiro. Brasileiro quando chega, causa.
1: Inclusive, lembra bastante a ex dele, a Tina, né? E isso vive rendendo debate nas redes, porque ela é muito parecida com a ex-mulher dele.
0: Ai, gente, os internautas, eles não perdoam. E os brasileiros, muito menos ainda, né? Vou te falar uma coisa. E ele já chegou por aqui. Bom dia, Gasparetti.
3: Bom dia, gente.
0: Bom dia. Que carinha é essa? Carinha de sexta-feira?
3: Bom, não é isso não. Eu saio daqui, vou fazer meus negócios, depois vou pra Itaboraí, vou pra palco.
0: Uau!
3: Hoje tem Natanzinho Lima.
0: Pô, que bom, hein?
3: Aí volto amanhã, termino, sai 2 horas, sai do palco, cochilo um pouquinho, venho pra rádio, vou fazer o Black Scandal uma tarde. Depois volto de novo pra Itaboraí. Aí que aí tem sábado, amanhã tem... Ludmilla.
0: A agenda tá cheia, hein?
3: Tá lotada, graças a Deus.
0: Glória a Deus, graças a Deus.
3: Mas estou aqui, já acordei, dei um suco.
0: Deu um
3: com
0: susto.
1: Você ouviu o barulhinho das moedas? Plim, plim, plim, plim, plim,
0: muita...
1: plim, plim, entrando.
3: É psicológico. Eu sempre gostei desse barulho de desenho, sempre. Muito bom,
0: né? Eu também gosto.
3: Mas as tias patinhas estão aqui, na minha frente. Elas que têm a
0: tias
3: caixa.
0: Tias patinhas, boa.
3: Hoje não tem, sexta-feira não tem tema. Sexta-feira a pessoa fica à vontade pra mandar uma língua afiada, sacanear alguém que tá devendo. Ou até hoje não entregou o sutiã que emprestou. Aquelas coisas básicas.
0: Gente, até sutiã. Mas acontece.
3: Tem um love escândalo que você pode mandar mensagem de amor pra alguém, aquela coisa básica. Hoje tá tudo solto.
0: Então bora.
3: Deixa.
0: Gustavo já chegou aqui.
1: Já
0: entrou no clima.
3: A Pri, ela é modelo, sabia?
0: Modelo?
3: Cada dia ela vem com uma roupa diferente. Hoje ela tá no pink. Não, Fernanda hoje já... Assim, já.
0: Fernanda
3: hoje
0: tá
3: ela
0: chique.
3: Tá... Como é que eu vou dizer? Luciana Gimenez com o cabelo solto. Pronto.
0: Opa!
1: Uau, nossa! Arrasei! Luciana Gimenez?
3: É porque ontem, quinta-feira, cabelo
1: lindíssima,
3: preso, tá maquiadérrimo.
1: Me senti agora.
3: Não, você é bonita, você não precisa da Luciana. Deu.
0: É
3: estilo, cabelo.
0: Maravilhosa.
3: Deixa arder. Vamos que vamos!
0: Vamos deixar arder aí, bora que bora! Gente, ótima sexta-feira pra vocês. Excelente fim de semana.
3: Manda um beijo pro Dedê.
0: Dedê? Quem é Dedê?
3: Você fala todo dia, esquece.
0: É Tetê.
1: Até segunda.
0: Tetê, Fefê. Até segunda, gente. Café da Manhã tá ficando por aqui. Obrigada pela companhia. E vamos que vamos.
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0: Não era você.
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0: Chegando por aqui a nossa linha do tempo com o Érico Barreto.
4: Manchete, Rádio de Verdade, em tremor de terra de magnitude 3.3 é registrado na costa do Rio, próximo a Maricá.
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4: Sexta-feira, 22 de maio de 2026. Neste momento, Rio e Grande Rio com céu nublado. Aqui no centro, 18 graus. O incêndio atingiu esta semana um templo budista na ilha de Miyajima, em Hiroshima, no Japão, e destruiu o salão histórico Reikado, conhecido por abrigar a tradicional chama eterna. Segundo autoridades do templo, as brasas da chama, que é mantida acesa há mais de 1.200 anos, segundo a tradição budista, não foram atingidas pelo fogo, pois eram preservadas separadamente do edifício. A chama eterna também é considerada a origem da chama da paz, mantida no Parque Memorial da Paz de Hiroshima, em homenagem às vítimas da bomba atômica lançada sobre a cidade em 1945. O presidente Lula estará no Rio neste sábado para inaugurar a nova sede do Centro de Desenvolvimento Tecnológico em Saúde da Fundação Oswaldo Cruz, em Manguinhos. A agenda inclui ainda o lançamento de uma estrutura voltada ao desenvolvimento da terapia CAR-T, tecnologia considerada inovadora no tratamento do câncer. O método utiliza células do próprio paciente modificadas em laboratório para combater tumores. Lula participará do evento ao lado do ministro da Saúde, Alexandre Padilha, e do presidente da Fiocruz, Mário Moreira. O evento encerra as comemorações de 125 anos da Fiocruz. Durante a visita, o governo federal também fará a entrega de 40 micro-ônibus para municípios do estado do Rio e uma ambulância do SAMU para São João de Meriti. Um terremoto de magnitude 3.3 foi registrado na costa do Rio de Janeiro, na altura de Maricá, na madrugada desta quinta-feira. O tremor aconteceu às 5h30 da manhã e foi identificado pela Rede Sismográfica Brasileira, responsável pelo monitoramento de atividades sísmicas no país. Apesar da repercussão nas redes sociais e da surpresa provocada pelo episódio, não há registro de feridos, danos estruturais ou moradores que tenham sentido o abalo. Segundo especialistas, o terremoto ocorreu cerca de 100 quilômetros da costa fluminense e foi considerado de baixa intensidade. Pesquisadores explicam que pequenos tremores são relativamente comuns no Brasil, principalmente em áreas oceânicas da região sudeste. A margem sudeste brasileira é atualmente apontada como a principal zona sísmica offshore do Brasil. Mas especialistas reforçam que esses eventos costumam estar ligados a movimentações naturais da crosta terrestre e raramente provocam consequências graves. Especialistas reforçam que o território brasileiro está localizado no centro da placa tectônica sul-americana, distante das zonas mais críticas do planeta, o que reduz drasticamente a possibilidade de terremotos destrutíveis. 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
3: Olá, Escândalo. A partir de agora, eu tenho que falar uma coisa importantíssima para você. Vamos nessa? Talvez você tenha acordado preocupado com muitas coisas hoje. Mas antes mesmo do sol nascer, Deus já estava cuidando da sua vida. Ele conhece suas lutas silenciosas. Sabe das orações que você fez chorando e entende o peso que existe no seu coração. Por isso, não desista agora, não perca a fé, tá? Não entregue sua esperança ao medo. As misericórdias do Senhor são causa, a causa de não sermos consumidos. Isso é Lamentações 3:22. Esse recado eu estou mandando porque tem muita gente que está mandando mensagem no meu direct que está dentro do presídio, está no hospital, achando que não tem mais jeito. Tem jeito. Para você que está aí no hospital, para você que está num problema de vícios, que não consegue largar, tem jeito. Só não tem jeito para a morte. Mas você começar a falar todos os dias, eu posso, eu vou conseguir, já estou curado, eu não tenho mais nada. Para você que está no hospital me ouvindo aí no leito de dor, faz o seguinte, se alguém te perguntar como é que você está, fala, eu estou no spa, me cuidando, tá certo? Você está curado, você está bem, você vai sair dessa. Creia, Deus é contigo, tá? Se Deus te sustentou até aqui, Ele também cuidará do que vem depois. Seja bem-vindo ao Escândalo Show.
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3: É, peraí, eu troquei tudo. Cláudia Jones, o Café da Manhã já foi. Agora comigo, eu, hein, desse arder. Vai, escândalo.

0: Atenção para o top de 5 escandalosos segundos.
1: É psicológico, coisinha. Mora mal. Eu sou a pitanga africana do Brasil. Beijo no corpo.

Até às 10 da manhã, eu e a pitanga africana, a menina mulher da pele preta, pele de pêssego, corpo de sereia, tô parecendo mais um freebie. Mas deixa eu ver. Ah, até às 10, muita informação, música, sucessos pra você. E é claro, né, a sua participação, você é mais importante que tudo.

Escândalo, você pode dar um abraço, amigo, ombro, amigo, uma palavra, amigo, um beijo naquela pessoa que você gosta, que você ama, certo? Hoje é dia... sexta-feira, 22 de maio, 2 de 2026, faltam 223 dias para 2027.

Santo, dia de Santa Rita de Cássia. Hoje é seu dia, dia do seu aniversário, é o dia de você fazer a mudança da sua vida. É, tá na hora de subir mais uma escada, certo, escândalo? Tamo junto! Ó, daqui a pouco eu vou falar tudo. Hoje não tem tema, você fica à vontade para ligar pro nosso telefone mais gostoso do Brasil. Anota aí, 995-07-05-25. Mais uma, 995-07-05-25. 99. Eu tenho que olhar.

0: 96,1. Senhoras e senhores, com muito prazer, seja bem-vindo ao meu, ao nosso
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0: E a gente começa bem. Lulu Santos, Dancing Days. Na próxima eu vou botar a minha versão que eu gravei, tá? Um bom dia pra você, seja bem-vindo. Sardinha. Sextou, hein? É sexta-feira.

0: coisa linda, sexta-feira começou. Não tem jeito. Sextou. Mais cedo eu vi Luciana falando que hoje tem pagode municipal. É, meu amigo, sextou. A gente trabalha, mas também tem que se divertir, né? Mas mexe, mexe que é bom. Coisa linda, escândalo. A gente começa super bem essa sexta-feira, o Escândalo Show. Dança em dez como Lu Santos. Mexe que é bom. Zezé de Camargo e Luciano. Bom dia pra você, vamos levantar o astral. Acorda aí, você que tá no trânsito vai saber tudo a partir de agora, Escândalo. E aqui a gente não para, porque tá na hora de falar de trânsito.
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0: E a gente vai falar com ele. Bom dia, gostoso Anderson Ramos.
2: Bom dia pra você, meu amigo Gasparetti. Muito bom dia, Escândalo. Muito bom dia pra todo mundo sintonizado aqui na Manchete. Já tô de olho no Rio, conferindo a movimentação, e já começo falando de uma grande operação para localizar bandidos da Polícia Civil lá no Complexo do Lins. A Manchete vem informando de um clima bastante tenso, tiroteio, já teve tiroteio e veículos blindados nas imediações do Complexo do Lins. Vale a pena ter muita cautela, mas não há interrupções no trânsito por enquanto. Olha, o que a gente acompanha é o trânsito complicado na linha vermelha, pista sentido centro. Mais cedo teve um acidente na altura de Cordovil, carro e moto bateram por ali. E no Rebouças, carro quebrado em direção à Lagoa. 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Eu volto já já no pique da sexta-feira, Gasparetti.
0: Valeu, Escândalo! É música, muita música, é informação, muita informação. A informação aqui não para. Bom dia, minha Rupi Golper, Luciana Paiva, tudo bem, gostosa?
3: Bom dia, Escândalo. Bom dia pra você, pra todo mundo que acompanha a nossa programação. Sextou, né?
0: Isso.
3: E sextou, chapa quente lá na Zona Norte, conforme o Anderson já falou, e a gente vem trazendo as informações desde o início da manhã, Gaspa. A Polícia Civil faz uma operação desde as primeiras horas contra integrantes do Comando Vermelho que atuam no Complexo do Lins. Na Zona Norte, há relatos de tiroteios. Balanço de momento dessa operação, Gaspa. 4 presos, um deles ferido, foi levado sob custódia, está no Hospital Salgado Filho, no Meier. Ele foi baleado na perna em confronto com a polícia durante a operação. Um dos presos também seria gerente do tráfico de drogas da comunidade camarista Meier, que integra ali também o complexo de favelas do Lins. A ação é coordenada pela DRACO, a Delegacia de Repressão às Ações Criminosas Organizadas, inquéritos especiais, em conjunto com agentes da Delegacia de Todos os Santos, a 26DP. Blindados e helicópteros dão apoio à ação e, segundo a polícia, o objetivo é cumprir 6 mandados de prisão e 30 mandados de busca e apreensão contra o grupo que atua no tráfico de drogas e também outros crimes, como roubos de veículos, roubos a residências e pedestres e também extorsões a comerciantes e moradores da região.
0: Estamos valeu.
3: Acompanhando, Gaspa.
0: Tamo junto, Lu. Até daqui a pouco. Agora ela, a escandalosa, vitaminada, a nossa Índia Potira.
4: Oi, Gaspa, ótimo dia pra você. Assis,
0: bom dia pra você, meu amor.
4: Bom dia também, Gaspa, pra todos os nossos ouvintes. Atualizando tudo sobre o transporte da cidade. Nesse momento, tudo funcionando normalmente, sem dificuldades. O VLT opera com intervalos médios de 8 minutos. Nas barcas, intervalos médios, nesse momento, de 15 minutos. E hoje tem novidade nas barcas. A linha Praça 15 Pacatá ganhou 2 viagens extras. Uma a 11h30 da manhã e outra a 13h. Isso apenas nos dias úteis. E no BRT, a Mob Rio informou que 3 estações foram reabertas após reparos. São elas Notre Dame, Bem-vindo de Novaes e Guinomar Novaes. É com você, Gaspa.
0: Coisa linda, daqui a pouco você volta. Desde é o seguinte, gente, eu esqueci ontem do final do programa de dar o ganhador, né? Que ganhou o bondinho, uma viagem do bondinho, né? Pro Cristo. Então é o seguinte, eu vou dar aqui o nome daqui a pouco. E tá valendo hoje pra você. Você vai mandar sua mensagem da forma que você quiser. Você pode mandar um recado de amor. Você pode mandar aqui um língua afiada pra você sacanear alguém que tá te devendo. Até hoje entregou o sutiã, né? Que você emprestou. Aquelas coisas básicas, tá certo? Então tá, vamos com tudo, porque 995070525. Volta, Lu! Vamos.
3: Daqui a pouco.
0: Então tá. Ela já tá toda preparada pro pagode mais tarde. Coisa linda. Então, ó, manda mensagem que você quiser, com carinho, pra mim, pra Gade, pra alguém. Tá bom? Tá valendo pra você? Um par de ingresso pro bondinho pra você ir no Cristo. Olha que delícia. Conhecer o trenzinho ali, subir no trem. Tá bom? Eu volto já já com muito mais. É o trem. É porque o Cristo você faz assim, né? Pra subir. Deixar dele. Eu volto já já com muito mais pra você no Escândalo Show.

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0: Unidos e eu tô aqui achando que tá tudo bem, tá tudo bacana. Nem prestei atenção, tô empolgado aqui no ao vivo com o povo e eu, hein?
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0: Ó, gente, eu tô no meu ao vivo, demora a entrar. Eu fico uma semana sem entrar e volto. Daqui a pouco eu mando beijo pra todo mundo. Tá todo mundo me vendo no ao vivo, também no YouTube. Beijo pra vocês, tá bem? É só entrar lá no arroba André Gasparete com 2TY. Manda sua mensagem lá, tá bom? Coisa linda. Então, deixa eu falar. 995-070525. Tá valendo pra você, meu amor, um par de ingressos do trenzinho do bondinho pra sair no Cristo. Olha que luxo. Tá afim? Só mandar sua mensagem pelo 995-070525. Você, escândalo, presta atenção. Você pode ganhar esse prêmio. Você pode mandar uma língua afiada, sacaneando alguém, alguém que tá te devendo. Só não fala de política, tá? Você pode mandar um recado de amor pra quem tá... de quem você ama. Aniversário de alguém, já manda aqui. Mas fala o nome e o bairro, tá? Pra gente saber. Certo, escândalo? Ó, bem lembrar que a minha agendinha hoje tá... tá bonita. Vamos na agenda do Gasparete.
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0: Escândalo! O aniversário de Zaporaí começou desde o dia 17. Ontem teve a Aline Barros, maravilhoso, foi uma bênção. Olha, foi lindo. Hoje tem desfile já pela manhã, tem cavalgada. E mais tarde estou apresentando o Natanzinho Lima, estarei no palco, tá? Lá em Itaboraí, aniversário de Itaboraí. Amanhã, dia 23, tem Ludmilla e o grupo Vou Zoar. No dia 24, eu tô apresentando o DJ Denis DJ e o cantor João Gabriel fazendo um bom sertanejo. E do dia 29 a 31, tem motociclistas e pedal. No dia 20 de junho, anota aí, escândalo! Tem a noite do Escândalo Show, quero você lá, vai ser maravilhoso. Quando estiver chegando pertinho, vou dar aí o sorteio, tá? Vai ter o show na noite do Escândalo Show com o show do Elimar Santos no clube Iperge, lá em Itaboraí. Tá certo? Você pode já entrar pelo Simpla, simpla.com, que tá lá pra você já comprar seu ingresso. Corre, porque o negócio tá ficando bonito. Mesa, tudo direitinho, camarote, tá bom? Vamos de música! Oba! Ó, sexta-feira chegou bem. Nossa! Do Rip. Lauryn Hill. Isso é um clássico. Ela vai tocar no Brasil, cara. Na praia. Olha que maravilha. Em Ipanema. Ela vai estar ao vivo e eu vou estar lá. Ah! Bom dia!

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Um sucesso eterno. Mundial. Claudinho Bochecha, conquista.

0: Gente, ó, antes de eu mandar os beijos e abraços, eu tenho que botar aqui as informações que tá acontecendo que a gente não pode, né? Então, vamos nessa? Calma, menino. E de abelha? Que desespero é esse? Calma, daqui a pouco eu tô com você. Não tá no momento. É a hora de falar com ele. Eu, hein?
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0: Fala comigo, Anderson. Peraí. É isso. Fala comigo, Anderson Ramos.
2: Gasparete, eu tô de volta no pique utilitário quebrado na Avenida Brasil, mas é no sentido Zona Oeste. O volume é bem maior em direção ao centro da cidade nesta sexta-feira, até que a chuva deu uma trégua aqui na capital fluminense. O trânsito apresenta retenções do elevado 31 de março, hein? Tem engarrafamento em direção ao túnel Santa Bárbara. O motorista vai encontrando aterro do Flamengo com trânsito livre, sem retenções. Não tem problemas, tá aí a dica. Já para quem segue pelo Rebouças no sentido Zona Sul, vai se encontrando retenções, problemas por conta de um carro quebrado. 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Tô de olho no Rio, volto já já. Ok, escândalo?
0: Valeu, escândalo! É o seguinte, coisinha, pra gente não perder tempo, vamos mandar beijo. Todo mundo aqui, vou mandar beijo aqui pra galera que já tá mandando mensagem. Mandar daqui a pouco beijo pra galera que tá no ao vivo. Tem gente mandando mensagem desde cedo. Pelo 995070525, tá valendo pra você um par de ingressos pra você andar no trenzinho do bondinho. É pro Cristo, né? Ah, tá afim de ganhar? Então, as melhores mensagens aqui a gente vai escolher. Ei, Luiz Gustavo, e a gente bota o ganhador. Ó, só pra lembrar, quem ganhou ontem esse mesmo foi a Vanessa Santos de Nova Iguaçu, no final do telefone 9610, tá? O de ontem. Hoje, no final do programa, do ganhador. Não vou esquecer. Certo, escândalo? Vanessa, a gente vai entrar em contato com você aí, tá bom? Marcar o dia que você possa ir. Vamos que vamos. Bom dia, Gaspa, equipe. Obrigado, parabéns pelas belas palavras de incentivo. Show de bola. Aqui é uma fila para entrevista, emprego, mais curtido, escândalo, show. Esse AD é o Léo de Campo Grande. Valeu, Léo. Bom dia, bom trabalho para todos. É o André Rangel da banca do Edifício Central. Estou sintonizado. Valeu, valeu, Rangel. Valeu, meu xará. Grande André. Vamos lá. Fala aí, escândalo. Quero te ouvir.
3: Bom dia, escândalo.
0: Bom dia.
3: Bom dia, André Gasparetti. Aqui é o Edson Manaia, daqui do Castelo.
0: Boa, Edson.
3: É, eu quero mandar um abraço aí pra você e pra todos os meus amigos aqui do condomínio Almirante Barroso.
0: Coisa linda.
3: Robson Ney e Rodinelli. Entendeu?
0: Valeu.
3: Um grande abraço aí pra vocês aí da Manchete.
0: Obrigado, escândalo. Valeu, valeu, Edson. Bom dia, amiga. Eu me chamo Léo. Moro em Maceió, Alagoas. Seu programa é ótimo. Colocar o seu fundo musical com a música da Xuxa. Vou pensar nisso. Porque todo mundo pede essa aqui, que é a abertura do programa. Ó. Crystal Waters. Certo, tem mais gente mandando mensagem. Fala aí, escândalo!
4: Bom dia, Rádio Manchete.
0: E a tia?
4: Filha, mamãe te ama. Nunca esqueça disso. E nunca esquece que Deus também te ama.
0: Amém.
4: Um beijo e um abraço.
0: E mandou um love escândalo. Arrasou, Vitinha.
1: Love escândalo. Love escândalo.
0: Isso. Daqui a pouco a gente manda mais. Vou ter a Preta também. A Preta tá aqui. Eu vou pro comercial. Não, vou comercial. Eu tenho pro comercial, né, Gaspa? Que agora não tem como. Qual foi? Que de abelha, aquela coisa básica, deixar de psicológico. Aí, a gente vai pro comercial, volta rapidinho com mais música pra você. Tá bem, escândalo meu? Tamo junto. Beijo do Gaspa.

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0: estamos de volta naquele pique, naquele clima, paz que você sabe, porque tá na hora, meu amor, do mais importante. A gente saber de tudo que tá acontecendo no Rio de Janeiro e no trânsito do Rio também, né?
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0: É com você, Anderson Ramos.
2: Gasparete, eu tô de volta no pique. Sabe que tem ressaca no mar, né? E a prefeitura interditou a ciclovia Tim Maia. Não é Avenida Niemaia, tá? É a ciclovia Tim Maia. Avenida Niemaia tá com mão única no sentido São Conrado-Leblon. Uma opção pro motorista que não quer pegar aí o túnel Zuzuanjo. O trânsito um pouco mais intenso em direção à Lagoa Rodrigo de Freitas. Continua lenta a movimentação pela elevada 31 de março na pista em direção à Zona Sul. São boas as condições de trânsito no Aterro do Flamengo. Já na linha vermelha, ainda tem lentidão no sentido centro, reflexo de um acidente em Cordovil, pista sentido Caju. 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Eu volto já.
0: Valeu, Anderson! Muita música, muita informação. E é com ela, Luciana Paiva.
3: Sim, Gaspa, tô de volta. Você já fez sua declaração do imposto de renda?
0: Há muito tempo, meu amor, pra não ter problema deixar em cima da hora.
3: Tá, muito bem. Olha, os passageiros do metrô vão poder tirar dúvidas gratuitamente sobre a declaração do imposto de renda nos próximos dias, hoje, dia 22 e também no dia 25. Essa ação faz parte da quarta edição do projeto Facilita Imposto de Renda, que é promovido pelo Conselho Regional de Contabilidade e também pelo Sindicato das Empresas de Contabilidade. O objetivo é orientar os contribuintes, já que está chegando aí prazo final para a declaração, né, Gaspa?
0: Verdade.
3: Hoje o atendimento acontece na Estação Jardim Oceânico, na Barra da Tijuca, no acesso A. Começa daqui a pouco, às 9 horas, e vai até às 4 da tarde. Agora, no dia 25, segunda-feira, vai ter ação aqui no centro do Rio, na Estação Carioca, também no mesmo horário. 9 da manhã, às 4 da tarde, ali próximo à saída da Avenida Chile, do metrô Carioca. Voluntários vão estar lá esclarecendo dúvidas sobre a declaração e também vão distribuir cartilhas informativas. Importante, ninguém vai preencher a tua declaração lá na hora, não, tá?
0: Verdade.
3: É só orientação de como preencher. Lembrando, gente, que o prazo final é sexta-feira que vem, dia 29 de maio.
0: Não tem jeito, a gente vai continuar falando. O carioca e o brasileiro deixa tudo pra última hora. É psicológico.
3: Psicológico. Isso.
0: Você já fez, Lu?
3: Já, querido.
0: Você já fez, Luiz?
4: Já.
0: Ah, então tudo tá.
4: Certo. E você já fez, Gaspa?
0: Muito tempo, meu amor.
4: Olha, é eficiente.
0: Você já fez jazz?
4: Não.
0: É. Vou te ensinar.
4: Então me ensina.
0: 7, 8, já foi, tá? Coisa linda, daqui a pouco a Lu volta. Escândalo! Ó! Oh! Tem mensagem aí, fala aí, meu compadre Helder!
5: Gaspa, bom dia!
0: Bom dia!
5: Manda um alô pro amigo meu que tá indo comigo lá pra Casimiro de Aveiro. O nome dele é André também.
0: André!
5: Forte abraço aí, irmão.
0: Tamo junto, abraço pro André, pro meu parceiro Helder. É o seguinte, a minha pergunta é: cuidado, eu já andei no carro com o Helder. A marcha é pequena. Vamos matar a saudade aqui no nosso...
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0: O Saudade e Escândalo é aquele momento que a gente mata a saudade de músicas que marcaram nossas vidas. Essa aqui de Abelha. Amanhã é 23.

0: mandando essa mensagem. 995070525. Tá na hora dos beijos e abraços. É o WhatsApp da nossa Manchete FM. Você também pode estar no nosso YouTube. Você tá me vendo, né? Da Manchete 96,1 FM. Você pode entrar também no nosso portal www.radiomanchete.com.br, arroba no Instagram, arroba Rádio Manchete Rio. Haha, só musicão gostoso pra você. Escândalo, tá na hora dos beijos e abraços aqui, né, coisinha? Vamos com tudo, deixa arder. Oh, que maravilha! Tá escutando esse charme aí gostoso? Amanhã, 1 da tarde até as 3, eu estarei aqui ao vivo com o DJ Black J, tocando o melhor do Black. Escândalo! Muito charme, você no seu almoço, na hora do futebol, é, você em casa no churrasco, vai estar com o Gasparetti, curtindo tudo. E só charme gostoso, tá? Amanhã, 1 da tarde, hein, Black J? Vamos mandar beijo! Quero mandar um beijo pra ele. O marido da Rita. Meu bebê. O Galvão. Lá de Nikit. Não, não o Galvão, não. A Sueli da Pavuna, perdão. Sueli! Beijo, gostosa! Beijo pro meu João. A minha doçura. Avisa, ô João, quem tá te mandando um beijo bem gostoso sou eu, sou a Maria Mole. Só que Maria Mole preta. Beijo, Sueli, beijo, João. Vou dar um beijo pra Eliane também. Ela mora no Recreio. Atila, que saudade de você, a gente no clube, né, aí no Recreio. Lembra quando você me deu um beliscão? Eu falei, para, eu sou casado. Beijo, Átila, gostoso. Tamo junto, marido da Eliane. Eliane, beijo, gostosa. Oba! Agora eu mandar beijo pro pessoal que tá aqui, ó. Gasparetti, nosso beijo. Beijo pro Merola, André. André, meu irmão. Mandando beijo pro Jorge. Pro Cunha Melo. Tá todo mundo lá aqui entrando no meu ao vivo. Um beijo pra Preta que mandou mensagem, daqui a pouco eu boto. Beijo pro Leandro Silva. É. Beijo pro Silas. Olha, fala Silas, meu pretinho. Tá lá em Santa Catarina me ouvindo. Beijo. O Marcos, 38. Beijo pro Carlinhos Goulart. A Beatriz Ferreira. O Jorge. Tamo junto, bom dia, gato. Um abraço do Paredão. Eu tô aqui em Gramado. Um beijo pro Hahaha BR. O Danilo Matos, 83, coisa linda. Um beijo pro cantor Magno Henrique, tamo junto. O Diogo Franco, ah, beijo pra Acelino Menezes. Todo mundo ligadinho aqui, é. Beijo pro JS Conexão. Alô, Joelson. Tamo junto, irmão. Quinta-feira estaremos juntos, hein? O Luiz Gustavo, um beijo pra Acelino Menezes. Todo mundo ligadinho no Escândalo Show, daqui a pouco tem mais beijo, tá? Oba! O Grego Barbosa. Todo mundo ligadinho no Escândalo Show, gente. Chegou a hora da gente poder saber de tudo que acontece no nosso jornal, né? Tá na hora da linha do tempo com ele. Érico Barreto. Daqui a pouco a gente volta. Escândalo. Deixa arder tudo. Ah, peraí, Gasper. Deixa eu terminar, tá? É melhor. Amanhã, hein? 1 da tarde até as 3. Tem Black Escândalo. Ao vivo. Muito charme pra você. Conto contigo amanhã na hora do almoço, hein? Já almoçando, churrasco, aumenta o som. Let's stay together forever, baby. Já já eu volto. Agora sim, Linha do Tempo com Érico Barreto.
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2: Leilão vai vender 112 imóveis na região de Pedra do Sal, na zona portuária.
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2: Sexta-feira, 22 de maio de 2026. Neste momento, Rio e Grande Rio com céu nublado. Aqui no centro, 21 graus. Os contribuintes já podem fazer a consulta ao primeiro lote de restituição do Imposto de Renda 2026 a partir de hoje. A consulta será aberta às 10 horas da manhã. Este é o maior valor já pago pela Receita Federal em um lote de restituição do imposto e contempla também restituições residuais de exercícios anteriores. Os pagamentos serão feitos a partir de 29 de maio, mesmo dia em que se encerra o prazo para declaração. Ao todo, mais de 8 milhões de contribuintes serão contemplados com um valor total de crédito de 16 bilhões de reais. Mais da metade será destinado aos contribuintes dos grupos prioritários. Milhares de camisas piratas da seleção brasileira e 200 mil figurinhas falsificadas do álbum oficial da Copa do Mundo de 2026 foram apreendidas nesta quinta-feira em uma ação da Polícia Civil em Nova Iguaçu, na Baixada Fluminense. A investigação identificou a tentativa de introdução dos produtos falsificados no mercado formal do estado. Segundo a Polícia Civil, as mercadorias estavam escondidas no compartimento de carga de um ônibus e seriam distribuídas na capital fluminense e em municípios da região metropolitana. O material apreendido viola direitos de propriedade intelectual, já que os produtos comercializados utilizam marcas oficiais sem autorização. A região da Pedra do Sal, na zona portuária do Rio, vive dias de apreensão por causa do leilão virtual de 112 imóveis residenciais e comerciais, marcado para começar neste domingo. Os lances poderão ser feitos até terça-feira em uma plataforma online. As propriedades pertencem à Associação Lar São Francisco de Assis, na província de Deus, e incluem casas, sobrados e prédios localizados em áreas simbólicas da Pequena África e do Morro da Conceição. A expectativa é arrecadar pelo menos 33 milhões de reais com a venda dos imóveis. Pelas regras do leilão, os interessados poderão comprar os imóveis à vista ou parcelados com entrada mínima de 20% do valor. Parte dos imóveis, porém, está envolvida em disputas judiciais, incluindo ações de despejo, cobrança de aluguel atrasado e pedidos de uso capião. Moradores afirmam não ter condições financeiras de participar do leilão para adquirir os imóveis onde vivem há décadas. Em alguns casos, famílias ocupam os endereços há mais de uma geração. Especialistas e representantes da comunidade temem que a saída de moradores tradicionais provoque descaracterização cultural da área. 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E segue o Escândalo Show com André Gasparetti.
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parte do Escândalo Show. É, só pra te lembrar e deixar você sempre ligadinho em tudo que a gente faz. Que é isso aqui, gente? Que é que houve aqui no babado? Ah, agora voltou. Hoje é sexta-feira, 22 de maio de 2026. Faltam 223 dias para 2027. Hoje é Dia Internacional da Biodiversidade, Dia do Abraço, Dia do Apicultor, Dia de Santa Rita de Cássia. Hoje é sexta-feira, escândalo. Dia para você se divertir e ter controle. Tira emoção e bota razão nas coisas e muita paz. Tudo com calma. Certo, escândalo? Tá valendo pra você pelo 995070525. 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Tá afim? Um escândalo. Ah, deixa eu te lembrar. 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Tá bem, escândalo? Daqui a pouco tem agenda, daqui a pouco tem o Escândalo News. E é claro, pelo 99507 você vai ganhar o prêmio que a gente vai escolher. Você mandando um recado de amor pra alguém. Ou você mandando uma língua afiada sacaneando alguma pessoa. Alguém que tá te devendo. Pediram tradução maluca hoje, eu vou fazer não. Fiz ontem, toda quinta-feira. Tá bom? Daqui a pouco tem a agenda do Gasparetti. E tem isso aqui, ó. Gilberto Gil. Palco. Essa música é espetacular, né? É sexta-feira. Você tá na Manchete. Daqui a pouco tem mais beijos e abraços. E a sua participação é importantíssima. 995070525. Beijo e deixa...

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0: 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Escândalo! Vamos pros beijos, abraços. Bom dia, escândalo. Deus te abençoe, Gasparete. Te amo. I love it too. Estou ligado em você, Vera Lúcia Ferreira. Beijo, Vera, lá no Chatuba, Mesquita. Beijo, povo de Mesquita, que eu amo muito. Bom dia, aqui é o Adilson Nascimento. Moro no bairro do Cavalcante, Rio de Janeiro. Mora mal, hein? Beijo gostoso, tamo junto, Adilson. Beijo pra Daniele Pereira. Um beijo escândalo pro Loreno. Beijo. Um beijo pro... O... Não é o nome? Jô Soares e Iton Tavia. É o falso, mas deixa de... Beijo gostoso. O casal, pessoal do casal Wayne. Tô esperando vocês, hein? Tem gente na fila lá. Beijo pra Beatriz Ferreira. Beijo pra... O Merola já mandei, todo mundo tá vindo. O Merola tá... Eu não sei, o Merola é assim. Merola, você tá onde? Eu tô no Sul, eu tô em Dubai, eu tô nos Estados Unidos, eu tô na França. Ele é uma incógnita de onde ele tá. Beijo pra Angela 21 Sardinha, beijo. Beijo pra Beatriz Ferreira, o Nelson Florentino. Florentina, Florentina. Beijo pra quem mais? O Gerinho Freitas. Ah, beijo pro Juan, o Derlânio. Beijo pra você, tá? Beijo, escândalo. Beijo gostoso pra mim, pro Maxon Miller. DJ, te amo, irmão. Beijo, obrigado pela audiência, hein? Tá bom? Tamo junto. Pra Suzana Medina. Beijo pra você. Beijo pro DJ. Então, é o Juan. O Juan. O nome é esse, hein? Wanderlan. Lá de Barueri. Beijo, escândalo. Daqui a pouco eu mando mais beijos pra todo mundo. Porque tá na hora, sabe de quê? Adivinha. De você ficar informado de tudo que acontece no trânsito do Rio de Janeiro. Vamos nessa? E a gente vem com ele.
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0: Fala comigo, Anderson Ramos.
2: Oi, Gasparetti, eu tô de volta. Teve acidente na Avenida Brasil, lá na altura do Jardim Batã, em Realengo, no sentido Zona Oeste. Trânsito apresenta retenções, acidente grave, envolvendo um caminhão e uma moto. Quem segue ali por Guadalupe, cortando o caminho pela estrada da Água Branca, vai encontrando melhores condições em direção a Bangu. Teve também acidente, carro e ciclista na rua Beneditinos, no centro da cidade. Os bombeiros estão no local. Carro e moto bateram agora pouco na autoestrada Lagoa Barra. Pista sentido Gávea. Opção para você é Avenida Niemeyer. 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Eu tô de volta já já.
0: Valeu!
3: É música!
0: Oba!
3: É informação!
0: Vamos nessa! Manchete. Minha Rupi Golper, Luciana Paiva, fala com você.
4: Tô de volta, Gaspa, trazendo informação sobre atenção ao consumo de água na Baixada Fluminense. Hoje a SEDAE realiza uma manutenção programada lá na unidade de tratamento de água de Rio Douro, que faz parte do sistema Acari. Devido ao serviço, a produção de água na unidade foi temporariamente interrompida. A concessionária Águas do Rio, responsável pela distribuição, orienta que o consumidor evite desperdícios. O fornecimento será retomado logo após a conclusão dos trabalhos, mas atenção que a normalização mesmo é 72 horas após o fim da intervenção. Atendimento de emergência, quem quiser pedir um caminhão-pipa, pode ligar para Águas do Rio. Gaspa, o telefone é o 0800-195-0195. Vou repetir aí.
0: Repete.
4: 0800-195-0195, Gaspa.
0: 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Agora é ela, a nossa Índia Potira, Deise de Assis.
5: Oi, Gaspa. Informação da Receita Federal. Daqui a pouquinho, a Receita vai abrir a consulta ao primeiro lote de restituição do Imposto de Renda de 2026, com 16 bilhões em créditos e mais de 8 bilhões de contribuintes contemplados. Esse será o maior lote de restituição já pago na história. O pagamento será realizado no dia 29 de maio. Para saber se você foi completado, foi contemplado nesse primeiro lote de restituição, o contribuinte deve acessar o gov.br/receita-federal, clicar em meu imposto de renda e selecionar a opção consultar minha restituição, Gaspa.
0: Olha, vou te falar, hein? Isso é muito importante. Repete aí o que a pessoa tem que fazer.
5: Você tem que acessar o site gov.br/receita-federal, clicar em meu imposto de renda e selecionar o consultar minha restituição. Aí vai estar lá se você vai receber neste primeiro lote de restituição.
0: Aí eu te falo, você fica reclamando depois, você nem peguei meu dinheiro. Você viu, menina? Fala aquela fofoquinha de casa, de rua. Ah, não, porque meu marido falou que ia fazer, não fiz. Aí você não pega, perde, vai botar a culpa no governo. Acorda, gente! Vai pegar esse dinheiro em nome de Jesus. Ah, eu, hein? Que fase. Obrigado, gostosa.
5: Nada.
0: Ó, daqui a pouco tem sabe o quê? Como dancei essa música? Mas para! É daqui a pouco. Porque, meu amor, depois do comercial, você vai curtir ele. King of the Pop, Michael Jackson com Billie Jean. Quase que não saiu o nome do bofe, né? Deixa eu ver. A gente vai ali e volta rapidinho.

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2: Escândalo, ó, 995070525. Tem alguém que quer entrar ao vivo comigo no ar? Essa semana não entrou ninguém, semana passada entrou bastante gente. Você tá afim? Liga aí, eu quero, manda aqui a mensagem. Liga, a gente liga pra você, tá? Eu quero entrar ao vivo no Gasparete, quero mandar um abraço pro fulano da minha mãe, quero escrachar o fulano de tal que tá me devendo, tá certo? Só não pode escrachar política e falar de política. Tá bem, escândalo? 995070525, tá valendo pra você, sabe o quê? Adivinha? De ingressos pra você curtir o bondinho do Corcovado e no Cristo. Tá afim? Coisa linda? Vai curtir, você que nunca conseguiu. Entra ao vivo comigo aí, tá? 995070525. Hoje é aniversário de Itaboraí. E ó!
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2: Hoje é aniversário de Itaboraí, 193 anos, e eu estarei apresentando hoje Natanzinho Lima. Espero você lá, você que é ao redor aí dos municípios. Chega lá que vai ser um escândalo, tá bem? É, parabéns para Itaboraí, ao prefeito Marcelo Delaroli, toda a cidade, todo itaboraense. Beijo para vocês, felicidades. Vamos comemorar hoje, tá? E lembrando que amanhã tem Ludmilla, vou apresentar Ludmilla e Vou Zoar, grupo Vou Zoar. No dia 24 tem Dennis DJ, João Gabriel, tá bem? Dia 29 a 31 tem Motociclistas e Pedal. Ó!

0: Aí você canta como?
1: O amor!
0: O amor está aqui! No Escândalo Show na Manchete FM. O nosso amor por você, meu ouvinte querido e amado. Esse aí é Nando Reis. Tá na hora de botar o ouvinte no ar ao vivo. Alô!
2: Alô, alô, Gasparetti.
0: Oi, meu amor.
2: Bom dia pra quem é de bom dia.
0: Bom dia, com quem eu falo?
2: Com a Márcia, você tá falando com a Márcia.
0: Oi, Marcinha, você tá falando de onde, Márcia?
2: Eu tô no trabalho, eu tô falando de Benfica, da Cadeg.
0: Benfica, você é da Cadeg, que chique. E deixa eu te falar, você mora em que bairro?
2: Desculpa, eu não tô entendendo direito.
0: Qual
2: fala de novo,
0: o bairro que você mora?
2: Ah, eu moro em Madureira.
0: Madureira, beijo pra tua Madureira, tá ouvindo sempre, direto, todo mundo. Mas eu não posso deixar de falar, mora mal, tá, coisinha? Fala pra mim, você vai mandar beijo, abraço pra alguém, o que, que você quer fazer aqui?
2: Eu quero mandar um beijo pra todos os trabalhadores CLT 6x1 igual a mim.
0: Uhum.
2: E mesmo sendo 6x1, a gente é guerreira, a gente é brasileira e não desiste nunca.
0: Nunca, é isso aí, minha amiga. Vai mandar beijo e abraço pra alguém?
2: Vou mandar um beijo pra minha mãe. Vou mandar um beijo pra você, que eu sou sua fã.
0: Obrigado, gostosa. Tá, qual é o nome da sua mãe?
2: Minha mãe é Sueli, o nome dela.
0: Sueli?
2: Isso.
0: Muito bom, beijo, dona Celi. Mais alguém pra mandar beijo e abraço, Escândalo?
2: Ah, pra todos os meus amigos, um beijo no seu coração.
0: Obrigado.
2: Um beijo pra todo mundo, que a gente tenha a melhor sexta-feira das nossas vidas.
0: Vai ser, não, já tá, deu tudo certo. Ó, muito obrigado pelo carinho. Você tá gostando da rádio?
2: Ai, eu adoro. Eu escuto sempre. Eu fico aqui no trabalho com a rádio ligada, escutando.
0: Maravilha. Então daqui a pouco tem, ó, o Rafael de França, depois tem o Pedro Augusto, depois do Pedro Augusto tem o Roberto Brizola. E tem muita coisa aí pra você. Tá bem, gostosa?
2: Tá bem.
0: Um beijo, Escândalo. Obrigado pelo carinho. Tá? Beijo e deixa arder, Escândalo. Tudo de bom. Beijo, gostosa. Tchau. Vamos lá, agora tá na hora dele. Hoje é o último dia dele por aqui, por enquanto. Porque ele vai fazer Copa do Mundo. Ele é muito chique, meu amor.
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0: Fala comigo, Gabriel Machado.
4: Bom
0: coisa
4: dia, Gás. Tudo
0: bom
4: bem?
0: Dia.
4: Como é que você tá?
0: Eu tô bem. E você?
4: Tô bem também. Final coisa de semana linda. Tem rodada agitada aí. 3 jogos amanhã. Manchete transmite todos. Quarta-feira tem Vascão.
0: Boa.
4: Tudo na paz? Vamos começar pelo Fluminense, então?
0: Vambora, Fluminense.
4: Fluminense joga no sábado contra o Mirassol às 7 horas da noite. Vem de uma vitória no meio de semana pela Copa Libertadores, mas é o que a gente falou aqui. Não foi o suficiente para já garantir essa classificação e depender só de si. Então a torcida do Fluminense está numa dúvida. Será que o Zubeldía vai poupar um pouco o time nesse jogo do final de semana? Porque no meio de semana que vem tem um confronto muito importante. Não vai, resta a gente saber isso. O jogo contra o Mirassol fora de casa não é uma partida fácil, mesmo que o Mirassol não esteja bem no Campeonato Brasileiro. E o Fluminense tem um problema muito grave, viu, Gasparetti? Toma muito gol. A última partida que o Fluminense não tomou gol foi no dia 23 de abril. Tem mais de um mês que o Fluminense toma gol em todos os jogos. O Fábio até falou sobre isso, que é um problema não só individual, né? Um problema tático, de atenção, de sistema no geral. Mas é uma preocupação muito grande.
0: Verdade.
4: O Fluminense precisa vencer. Se todo jogo você toma gol, você precisa fazer pelo menos dois. Então é um problema muito grave. Um time que precisa ganhar tanto no Brasileiro para continuar colado nos líderes, quanto na Libertadores para se classificar para a próxima fase.
0: Boa.
4: No sábado também tem Botafogo e São Paulo às 5 horas antes desse jogo do Fluminense.
0: Aqui no Rio.
4: Lá em São Paulo.
0: Eita!
4: Lá em São Paulo, fora de casa, o Botafogo vem de duas partidas muito boas, é verdade. Ganhou de 3-0 nesse meio de semana na Copa Sul-Americana. Já tinha vencido o Corinthians por 3-1. Então, nos últimos dois jogos, 6 gols marcados e apenas um gol sofrido. Mas dois desfalques muito importantes, né? Barbosa tá fora dessa partida porque negocia com o Palmeiras e já completou 12 jogos. Se fizer mais um jogo no Campeonato Brasileiro, não pode se transferir dentro do Brasil. E Danilo, que segue afastado por problemas ali, questões pessoais, mas que a gente sabe que também tem essa questão de negociação. Palmeiras tem interesse, Flamengo tem interesse, o Manchester da Inglaterra também tem interesse. Então ele também não pode jogar mais o Campeonato Brasileiro até que isso se defina. Então dois desfalques muito importantes. O Botafogo vem bem, mas é um jogo complicado. Fora de casa contra o São Paulo e um confronto direto. Porque se o Botafogo vencer, cola, sobe muitas posições e cola, empata em pontos com São Paulo. Então, um jogo muito importante.
0: Vasco da Gama.
4: Vasco da Gama joga no domingo. Vamos passar o Flamengo, então, antes que o Flamengo é sábado. Então, a gente passa todos os jogos de sábado.
0: Flamengo.
4: Sábado, Flamengo e Palmeiras. Esse jogo que todo mundo tá esperando, todo
0: Só
4: mundo
0: quer
4: ver.
0: Só não gostei do horário.
4: 9 da noite, né? Um jogo com um horário complicado pro sábado. Esse jogo tinha que ser domingo, 4 da tarde. Gaspar,
0: eu também acho.
4: Maracanã lotado.
0: Poderia ter sábado, mas mais cedo.
4: Mais cedo, né? Mas é um jogo muito importante, a gente já vem falando aqui também sobre a expectativa desse jogo. Na partida da Libertadores, a torcida do Flamengo, após a partida, nem comemorou
0: gritou,
4: a vitória.
0: Sábado é guerra.
4: Sábado é guerra, sábado é guerra.
0: Sábado é guerra. Então, vai ficar lotado o Maraca.
4: É a primeira vez que os dois clubes se reencontram desde a final da Libertadores, que deu o Flamengo foi o primeiro tetra, e vive a expectativa de duas voltas. Pulgar e Plata. Muito difícil o Pulgar ser titular. Tá muito tempo parado, mais de um mês fora por lesão. Everton Araújo e Jorginho vêm dando conta do recado, mas o Plata pode ganhar essa vaga, né? A gente sabe que os pontas do Flamengo, Luiz Araújo, não fez uma boa partida no meio de semana. O Carrascal também não fez um grande jogo. Então, se o Plata tiver 100%, pode ganhar essa vaga. E se o Flamengo vencer, fica um ponto do Palmeiras com um jogo a menos.
0: Verdade.
4: Então, virtualmente líder. E no domingo tem Vasco. Vasco e Bragantino em São Januário. Vasco vem de duas partidas muito ruins, perdeu no meio de semana pela Copa Sul-Americana.
0: Precisa ganhar.
4: Com time reserva, é verdade, mas tomou 3 gols em bola aérea, já tinha perdido pro Internacional por 4-1.
0: Vai jogar com o time titular,
4: vai
0: certo?
4: Vai jogar com o time titular. A expectativa é essa. Poupou no meio de semana exatamente pra isso, pra jogar com o time
0: Só
4: titular.
0: Só pra lembrar, é Vasco e quem?
4: Vasco e Bragantino em São Januário. Domingo, 8:30 da noite.
0: É complicado.
4: Transmissão da Manchete. Todos esses jogos que a gente falou aqui, transmissão da Manchete.
0: Todos os jogos.
4: Rodada tripla no sábado e mais um joguinho no domingo. Então a expectativa é essa. Vasco com o time titular, porque poupou no meio de semana, perdeu, mas precisa vencer esse jogo no brasileiro, viu,
0: Gaspar? Meu parceiro, você tá saindo hoje do último dia, gente, mas ele vai voltar, tá? É só pra fazer a Copa do Mundo.
4: Copa do Mundo.
0: Mas arrebente, você é capaz, você é um bom profissional, um garoto novo, vai. Superman! Pra cima e avante.
4: Obrigado, Gaspar. Obrigado também pela sua parceria aqui, por esse espaço. Um prazer estar aqui com você. Quem sabe, acho que eu continuo gravando aí, participando mandando, de outras formas.
0: Coisa linda.
4: Tá?
0: Ele é o nosso bebê. Tem um rapaz, o Thiago, lá de Maricá. Gente, ele é apaixonado
4: que
0: por
4: isso?
0: Você.
4: Beijo, Thiago.
5: Cariote.
0: Tamo junto, filho. Ó, não sai daí não, que eu volto já com mais escândalo pra você. Mas antes, vamos falar com ele? Vamos!
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0: Aqui você fica ligado em tudo. Fala comigo, Anderson Ramos.
5: Meu amigo Gasparetti, eu tô de volta no pique. Continua o trânsito bem intenso no gasômetro em direção à Avenida Francisco Bicalho. Foi retirado um utilitário que estava quebrado na Avenida Ayrton Senna, na Barra da Tijuca, na altura da Ponte Santos Dumont, em direção à linha amarela. Sendo retirado um ônibus quebrado, tá em motivo do trânsito um pouco mais intenso na saída da Barra, em direção a Jacarepaguá. Aí sim, o motorista vai encontrando o trânsito um pouco mais intenso nessa região, viu? 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Eu fico por aqui. Já eu tô de volta no pique junto com o Rafael de França, atualizando todas as informações nessa sexta-feira. Ok, Gasparetti?
0: Ok, Anderson, tamo junto. Aqui a gente não para não, até amanhã. E ele continua aí com o Rafael, hein?
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0: Não é você não, pô. Manchete Bolão já foi, pô.
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0: Muita notícia. E é com ela, Luciana Paiva.
6: Sim, Gaspa, tô chegando para fechar nossa participação aqui hoje, falando da Marcha para Jesus, que acontece amanhã. É a 19ª edição. A Prefeitura do Rio montou um esquema especial envolvendo agentes de diferentes órgãos e secretarias, ordem pública, transporte, fiscalização do trânsito e também limpeza. Cerca de 300 mil pessoas devem participar do evento, que tem concentração na Avenida Presidente Vargas, na altura da Avenida Passos, a partir das 14h. Orientação para quem vai para o evento: dê preferência ao transporte público. Trens, metrô, VLT montaram um esquema especial. E lembrando que vai haver interdição da Avenida Presidente Vargas. Os ônibus que têm itinerários que passam pela Avenida Presidente Vargas, uhum, terão itinerários alterados. Então, programar aí o passeio pra ficar tudo ok, certo?
0: Coisa linda, Lu. Nossa, você, perfeita. Querido. Beijo, até segunda-feira,
6: até
0: né?
6: Até segunda, se Deus quiser.
0: Deixa
6: ele
0: quer. Tamo junto. E eu volto amanhã, 1 da tarde, com Black Scandalo, com muito charme na hora do seu almoço. Deixa eu ficar juntinho. Só lembrar que hoje, não, daqui a pouco eu falo. Sabe?

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3: Ah, estamos de volta na última parte do Escândalo Show. Vamos nessa, Escândalo. Muita música gostosa pra você aqui no nosso Escândalo Show na Manchete FM. 99507-0525. Deixa eu falar uma coisa pra você, daqui a pouquinho eu vou mandar beijos e abraços, porque tá na hora do nosso, eu não sei onde tá, onde eu botei, mas tá aqui, tá na hora do nosso Escândalo News.
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3: Vamos que vamos. Escândalo meu, olha que loucura, né? A gente é de tudo que a gente vê nessa vida. Só tem coisas loucas. Ó, cientistas passaram 14 anos observando um relógio super preciso instalado dentro de uma montanha nos Estados Unidos para testar um fenômeno previsto por Albert Einstein há mais de um século. A dilatação do tempo. O experimento foi realizado com um relógio atômico extremamente sensível, capaz de medir diferenças mínimas na passagem do tempo. A ideia era comprovar como a gravidade interfere no funcionamento do relógio, algo previsto pela teoria da relatividade geral. Caraca, papo cabeça isso aqui. Segundo os pesquisadores, o tempo passa de maneira ligeiramente diferente, dependendo da altitude da força, né, da gravitacional do local. Ou seja, quanto mais distante do centro da Terra, mais rápido o tempo passa. Mesmo que uma diferença praticamente imperceptível para os seres humanos. Após mais de uma década de observação, os cientistas conseguiram confirmar os cálculos com altíssimo nível de precisão. O estudo pode ajudar no desenvolvimento de tecnologias com GPS, telecomunicações e sistemas de navegação, né, que depende de medição extremamente exatas do tempo. Caraca, vou te falar uma coisa, é cada coisa mais louca e diferente que a outra, né? É isso, Escândalo. Vamos que vamos. Vamos de um box, quase que não sai. Ride. Beating the Waves. É isso? Se não for, deixa eu ver. Ei, eu não lembro.

0: 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Isso é um clássico maravilhoso. Nesse clima aqui, eu vou mandando um beijo, abraço pra galera. Ó, quem faturou aqui hoje foi a Márcia Costa de Madureira, pelo telefone 7540. Ganhou aqui o bondinho do Corcovado pra ir lá no Cristo, curtir tudo direitinho, tá bom? Coisa linda! Sexta-feira, escândalo! Vou botar uma musiquinha aqui bem gostosa de fundo. Vamos para os beijos. Os últimos beijos e abraços. Botar aqui ela. Fala, preta gay. Um beijo, minha amiga. Fala comigo.
1: Oi, bom dia.
0: Bom dia, irmã.
1: Me chamo Preta Reis, sou de Mesquita. E queria cobrar um ex-amigo chamado Jaguaracê Xavier. O apelido dele é Tota. Ih. Que me deve há mais de 10 anos.
0: Meu Deus.
1: R$600. E me bloqueou ainda, porque a gente empresta pra ajudar e depois ainda sai como errada quando cobra.
0: Caramba.
1: É isso. Ô, Tota, me paga, hein? Tô te esperando até agora.
0: Tota, pode pagar.
1: Com juros e correções.
0: Tota, paga a preta, por favor. Ela é guerreira, tá? Beijo, meu amor, te amo. Um beijo, bom dia, escândalo. Deus abençoe, Gasparete, te amo. Estou ligado em você, Vera Lúcia. Beijo, beijo. Escândalo vitaminado pra todo mundo. Ó, deixa eu mandar beijo aqui pro Joel Domingos. Alô, Joel. Traz o patrocínio, Joel. O Bruno, um beijo, escândalo pra Ângela. Ah, beijo pra quem? Vamos lá, são os últimos beijos, tá, gente? Oi, Gasparete. Juan tá aí, o Mário Fabiano. Beijo para o Thiago Coquinha. A Anne Vargas. Beijo, escândalo pra Puxaus, a Bianca. Beijo pra você. Beijo pra... É porque tem gente que repete, né, aqui no ao vivo. Mas eu vou mandando beijo, não tem porquê. Beijo pro José. Beijo, José Felipe. Tamo junto, escândalo. Beijo pro Emílio Ayla, o Binho. Gastara, gostaria de mandar um beijo também. Estar aí no Maracanã sábado. Eu não vou não, vou estar no palco. Certo, beijo, escândalo pra todo mundo. Pro Emílio Ayla. Tá todo mundo aqui. Beijo, gente. Ó, amanhã, quer dizer, hoje é aniversário de Itaboraí, dia 22. Estarei mais tarde, daqui a pouco, aí apresentando Natanzinho Lima. Parabéns pra toda Itaboraí. Tá certo, escândalo? A última música é essa aqui, ó, escândalo.
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0: Bete Carvalho, A Chuva Cai.
2: Jardimiro.
0: E você tem um fim de semana abençoado. Amanhã, 1 da tarde, estou aqui esperando você no Black Escândalo.

0: Please Don't Go.
1: Close Your Show, com essa música linda e maravilhosa. Né?
0: Please Don't Go Away.
1: Eu não li.
0: Tô cantando em inglês pra você.
1: Eu sei, eu entendi.
0: Tudo bem, Gaspito?
1: Tá tudo bem, você?
0: Estou ansioso pra amanhã.
1: É?
0: Pra ouvir Black Scandal, Black Jay, você, toda a turma. Logo depois do Andrei Lara e antes de Rafael Luna com De Cara com a Fera.
1: E hoje o programa como é que está, meu irmão?
0: Tá bem, te mando um abraço.
1: Que babaca.
0: Tá ótimo. Carlos Alberto Oliveira, professor Caó e Sandra Batista no debate de hoje. Hoje, Mestre Simão... com as coisas do coração. A participação do nosso querido ex-governador e comentarista de política Sérgio Cabral no nosso programa. Muita coisa boa, até Midday. Conhece o Midday? Midday é a hora que chega Peter August.
1: Sabe que eu tô rindo? É porque eu caio com um bobão com você.
0: Cai mesmo, já te falei, quer parar de cair nessas?
1: Ai, meu Deus do céu, cara. Gente, tô indo embora. Beijo pra você, Rafael. Tá chegando ele.
0: Um beijo lindo.
1: Treme, deixa arder. Ó, amanhã, 1 da tarde, eu tô aqui, tá?
0: É o Clark hoje.
1: Ah, é o Clark.
0: Eu sei que eles se parecem.
1: É porque o Treme, eu estava mandando mensagem pelo computador aqui, só fazendo graça.
0: É.
1: Vamos junto, gente. Beijo, fica com Deus. Amanhã, estou aqui, 1 da tarde, com Black Scandalo. Tá chegando ele, Rafael de França.
0: Eu quero um beijo seu.
1: Rafael de França. É, depois.
0: Não, aquele que você fala, famoso.
1: Beijo no corpo.
0: Não, outro. A virilha.
1: É, um beijo na virilha do lado esquerdo.
0: Eu passei body splash hoje pra ganhar esse beijo.
1: Tá, tá horrível. Galera, beijo!
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1: Você fica com a Linha do Tempo, com Eric Barreto.
0: Quem?
1: Érico Barreto.
0: Ah, obrigado.
1: Falei Eric, né?
0: Uhum.
1: Érico, foi mal.
0: É psicológico.
1: Deixa arder.
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2: Marcha para Jesus deve reunir 300 mil pessoas e sistemas de transportes terão esquema especial. 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
2: Atualizando o que é destaque agora. Agora. Sexta-feira, 22 de maio de 2026. Neste momento, Rio e Grande Rio com céu nublado. Aqui no centro, 23 graus. A SpaceX cancelou na noite desta quinta-feira o lançamento da nova versão do foguete Starship. O projeto é considerado essencial para futuras missões da NASA à Lua e futuramente a Marte. A operação ocorreria na base de Starship em Boca Chica, no Texas, nos Estados Unidos. A janela inicial de lançamento estava prevista para a noite de ontem. Segundo o bilionário Elon Musk, o cancelamento ocorreu após um problema em um dos componentes da torre de lançamento. Após o adiamento, foi informado que a companhia pretende realizar uma nova tentativa de lançamento nesta sexta-feira, novamente às 20h30, horário de Brasília. Plataformas e redes sociais serão obrigadas a guardar, pelo menos por um ano, informações sobre pessoas e empresas que contratam a veiculação de anúncios e impulsionamento de conteúdos em suas páginas. O objetivo é garantir a identificação de responsáveis por fraudes e golpes praticados pela internet e o ressarcimento de eventuais vítimas. A exigência está no novo decreto com regras para a atuação das redes sociais no Brasil, que foi publicada nesta quinta-feira. O decreto está entre as medidas para elevar garantias e proteção aos usuários das plataformas. A medida atualiza a regulamentação do Marco Civil da Internet, que estabelece direitos e deveres para o uso da internet no Brasil. A cidade do Rio de Janeiro recebe neste sábado a 19ª edição da Marcha para Jesus, um dos maiores eventos do calendário gospel do país. A expectativa da prefeitura é de que cerca de 300 mil pessoas participem da programação no centro da capital, sendo 40 mil apenas no sambódromo. A concentração começa às 14h na Avenida Presidente Vargas, na altura da Avenida Passos, com caminhada até a Praça da Apoteose, onde shows de artistas gospel vão se revezar por mais de 8 horas. Entre as atrações confirmadas estão Thales Roberto, Maria Marçal, Midian Lima, Vaguinho e Samuel Messias. O tema deste ano é o poder da decisão. Por conta do evento, a prefeitura montou uma operação especial para mudanças no trânsito e reforço no transporte público. A recomendação é que o público utilize metrô, trem ou VLT para chegar ao local. O Metrô Rio terá esquema especial até meia-noite e a Supervia vai oferecer trens extras na volta do evento, saindo da Central do Brasil para diferentes ramais. Já o VLT funciona das 5 da manhã às 11 da noite, com reforço nas linhas que atendem a região central. As interdições na Avenida Presidente Vargas começam ainda na noite de hoje. Linha do Tempo, atualizando o que é manchete. 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E vem aí o show do Rafael de França.
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cidade que é a manchete. 10:07. 10:07. Alô, alô, meu Rio lindo, lindo, lindo. Alô, fala.

0: muita honra que eu falo direto do estúdio radialista Luiz de França, aqui no centro do Rio de Janeiro, Avenida Rio Branco 156, direto aí pro seu coração.
1: Fazendo show pra você.
0: Sim, sim, sim, no clima, vem.
2: Querida, cheguei.
0: A garota, hein, querida, cheguei, querido, cheguei. Vambora, abre a porta aí, Dona Maria. Abre a janela, isso. Fecha essas pernas aí, ó. Abre a porta e a janela, pelo amor de Deus. E aí, meu povo, todo mundo bem? Com a graça de Deus, 10 horas e 9 minutos. Chegou mais uma sexta-feira, hein? Como a gente espera sexta-feira. 22 de maio de 2026. Faltando só 20 dias para a Copa do Mundo FIFA 2026. 223 dias para 2027. A gente vive a lua nova, o outono brasileiro. Dia de Santa Rita. Que Santa Rita abençoe e ilumine todos nós. Dia mundial do gótico, dia do apicultor. Você sabe o que é um apicultor? O apicultor é que cuida de abelhas. Ele cria abelhazinha. Não é, Ricardo? Ah, é apicultor. Apicultor é o que cuida de apito. Entendi. Então, desculpa a minha ignorância aqui. Hoje é dia do cabaço, do abraço e dia internacional da biodiversidade biológica. Pronto, ó. A gente tem uma biodiversidade biológica aqui na Rádio Manchete. Aliás, várias, né? Se a gente for parar pra ver, temos aqui, se a ciência parar pra estudar a gente, né, Gaspar? Não encontra nada! Tava bom o programa do Gaspa, tava uma delícia, né? A melhor companhia nas manhãs do Rio. A gente começou cedinho com a Priscila Leal, depois o Gaspa chegou, agora é comigo. Até o meio-dia, eu conto com a sua audiência. Meio-dia, Pedro Augusto. Às três, a voz de veludo do rádio, Alberto Brizola. Às cinco, o Rodrigo Machado, nosso carinho. Às oito, até às sete, né? Sete às oito, futebol, Sidney Marinho. E às dez, o Brizola volta com Léo. Minha amiga dona de casa, bom dia pra você, meu anjo. Você tá bem? Tá boazinha? Mesmo? Então tá bom, beijão pra você. Obrigado pela sua amizade, obrigado pela sua fidelidade e por estar espalhando aí pra todo mundo que a gente está na Manchete em 96,1. Beijo, amor! Irmão, trabalhador brasileiro, bom dia, meu chapa. Tranquilo que nem grilo, manso que nem ganso. Então tá bom demais. Beijos, bom dia, sua bênção, minha linda. Pozão, bênção pro senhor também, bênção, avô. Criançada, rapaziada, gatinhas, gatonas, família do meio, família 96,1. Vamos juntos, até as 12 badaladas do sino. Até!

0: dia, equipe Alto Astral do Rádio. Bom dia para o meu querido Ricardo Alexandre Simão. Bom dia para Luiz Gustavo Águeda, o nosso produtor de peito. Hoje o meu sonoplasta é o super talentoso Tiago Gomes, o Clark Crente. No vídeo, pontual, o Sherlon Cherene. Na informática, o calmo Ivo Laino. Adriana França toma conta da turma do jornalismo. Nos transmissores, alô João, alô Jairo, alô Charlinho, alô Ivan, alô Derick, turma toda que manda o nosso som forte para todo o Brasil. E bom dia para você, não importa quem, não importa onde, tá com rádio. Você, o melhor ouvinte de rádio do mundo.
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0: E você, minha melhor amiga. Oh, quanto tempo de amizade, né, bem?
2: Amigo, estou.
0: Te acompanho, Rafa, desde o berço com o vovô França, que bom.
2: Amigo, estou.
0: Tenho um orgulho danado da gente.

0: meu povo. Bom dia!
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0: São 10 horas e 13, não perca o compromisso. A manchete é música, esporte é notícia. Rafael de França. Eu começo girando com a informação. Eu começo com o panorama da cidade. Trens, barcas, metrô, aeroportos, VLT. Bom dia, Deise de Assis.
2: Oi, bom dia, Rafael. Tudo bem com você?
0: Tudo certinho, graças a Deus. E você, Deise?
2: Tudo ótimo, graças a Deus.
0: Deise, me falaram que você gosta muito daquele joguinho Pac-Man.
2: Gosto, claro.
0: Porque Pac-Man tá sempre mastigando.
2: Exatamente, sou
0: eu. Você seria um Pac-Man?
2: Com certeza, sou a Magali.
0: A Magali vai disputar esse título com a Joyce Santos, que ela já tem esse título de Magali. Vamos ter que ver quem come mais. Mas tá certo, quem come de tudo, como diria o vovô, está sempre mastigando.
2: Com certeza.
0: Bom trabalho, minha amiga.
2: Bora lá agora falar de outra coisa boa. Transportes hoje funcionando normalmente, sem dificuldades pro trabalhador. Pra você que usa o transporte público, VLT com intervalos de 8 minutos, barcas operando com intervalos médios de 15 minutos. E tem novidade. No BRT, 3 estações foram reabertas após reparos, Notre Dame, Bem-vindo de Novaes, Guiomar Novaes estão reabertas, então já estão funcionando e os aeroportos operam no visual e estão abertos para pousos e decolagens. Rafa.
0: Valeu, obrigado, Deise de Assis, a mamãe da Olivia, 10 e 14.
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0: Ela tá de olho em tudo e sextou, ela vem diferente, ela vem mais animada, meteu um vestidinho ali que cobre até os joelhos, o resto é igual arame farpado, sabia, Luciana?
3: Você já me contou essa.
0: Protege, mas não tampa a visão. Isso que é bom. Bom trabalho, Lu!
3: Pra nós, Rafael, você, bom dia pra todo mundo que acompanha a nossa programação, falando da operação que tá acontecendo desde o início da manhã, lá no Complexo do Lins. É uma operação da Polícia Civil contra integrantes do Comando Vermelho que atuam ali naquela região. Houve tiroteio no início da manhã, viu, Rafa? Balanço de momento aponta para 2 presos, um deles ferido. E no confronto com policiais, foi levado sob custódia para o Hospital Municipal Salgado Filho, no Meier. Um outro preso, segundo a polícia, seria gerente do tráfico da comunidade Camarista Meier, comunidade que integra ali o complexo de favelas do Lins. A ação é coordenada pela DRACO, a Delegacia de Repressão às Ações Criminosas, e também tem o apoio dos agentes da Delegacia de Todos os Santos, a 26DP. Blindados e helicópteros também dão apoio a essa ação, que tem como um dos alvos o Emanuel dos Santos Carvalho, o Matarrindo, né? Que a gente tem falado muito dele aqui. Matarrindo teve saidinha no Dia das Mães e a polícia também tenta recapturá-lo. Tem informações de que ele estaria numa das favelas do Complexo do Lins. Na operação de hoje, a polícia também achou uma falsa central telefônica e as investigações, em conjunto com a Polícia Civil lá do estado do Piauí, apontam que do local eram feitas ligações para golpes bancários. Operação impacta a vida dos moradores. Rafa, 5 escolas suspenderam as atividades e 5 unidades primárias de saúde suspenderam as atividades externas, como visitas domiciliares. A operação tem o objetivo de cumprir 6 mandados de prisão, 30 de busca e apreensão contra um grupo que atua no tráfico de drogas, roubos e extorsões. A operação segue em andamento. Rafael, volto com você.
0: É, aí tem uma operação que prejudica toda a cidade, prejudica a saúde, prejudica a educação, prejudica o vai e vem da população de bem. Por quê? Porque um cara com mais de 40 anos de condenação saiu por benefício, saiu por bom comportamento na saidinha. Nome do sujeito, alcunha do sujeito, vulgo do sujeito, Matarrindo. Vocês estão de brincadeira. Se eu contar isso lá em Portugal, ai, ai, ai.
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0: 10h17, meu amigo Anderson Ramos, direto do Centro de Operações da Prefeitura do Rio, direto da Central Manchete de Trânsito. Bom dia, bom trabalho, Ramos.
4: Bom dia para você também, meu amigo Rafael de França. Muito bom dia para todo mundo sintonizado aqui na Manchete. Já tô de olho no Rio, sextou, meu amigo. Olha, o trânsito apresenta retenções, tem problemas e dificuldades, mas por enquanto não chove em boa parte aqui da região central do Rio de Janeiro, também boa parte da Zona Sul, região Sudoeste. Olha, o trânsito segue lento na rua Carolina Machado, em Oswaldo Cruz, na altura da estação de trens da Supervia, em direção ao centro da cidade. Carro e moto bateram por ali, viu? Olha, de lá eu vou para Vila Isabel. Acidente envolvendo dois carros na rua Dona Maria, com Gonzaga Bastos, ali em Vila Isabel. O motorista vai encontrando trânsito um pouco mais intenso. Falo também da área central do Rio de Janeiro. Um carro e um ciclista se envolveram em um acidente na rua Beneditinos. O motorista perde um pouquinho de tempo no local, viu? Acidente com moto também na estrada dos Bandeirantes, em Curicica, no sentido Recreio dos Bandeirantes. Trânsito segue lento e tem dificuldades por ali, viu? 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Volto já!
0: Ok, obrigado. Até já, Anderson Ramos.
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0: Girando com a informação, aqui é muito mais notícia. O destaque de Gabriel Machado.
6: Tremor de terra de magnitude 3.3 é registrado na costa do Rio, próximo a Maricá.
0: Maricá sacudiu, geral. Adriana França, o seu destaque.
7: Comando Vermelho banca ida de criminosos à guerra na Ucrânia para treinar drones que carregam fuzis.
0: Rodrigo Machado, é você.
8: Estado do Rio não tem cidades entre as 200 melhores em qualidade de vida no Brasil.
0: Nenhuma novidade. 10h19.
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0: Querido Luiz Gustavo Águeda, nosso Gugu. Bom dia, Gugu.
10: Bom dia, Rafael de França. Bom dia, ouvintes da Rádio Manchete. Sextou.
0: Ah, tranquilidade, bebê.
10: Ah, com um sextou desse, tranquilidade pura.
0: É, mas você já leu o versículo 17.1171? Não é sextou porque tu sextarás.
10: Mas eu irei sextar.
0: Vai sextar? Sextar contra quem hoje?
10: Sextar com a minha esposa.
0: Não, é Suelen. Suelen. Marcela é a outra, não entendi. Desculpa, Gugu, acontece. Não pode falar, né? Não é a loura aquela. Ah, não, a loura é a Suelen. Vamos pros destaques do site antes que eu me enrole aqui todo. Lê os destaques do site aí, Gugu.
10: Tremor de terra de magnitude 3.3 é registrado na costa do Rio, próximo a Maricá. Abalo sísmico ocorreu na manhã de ontem e foi detectada pela rede sismográfica brasileira. Não há relatos de impacto.
0: Lembra daquela piada, né? Dos abalos sísmicos e tal. Depois tem que lembrar ela direitinho pra contar aqui no programa, que ela é boa. Ô, Gugu, mais uma. Me dá umazinha aí.
10: Ministério Público pede documentos a governo interino em apurações sobre Refit, Rio Previdência e SEDAI.
0: Tá sentindo? Tá fedendo.
10: O pedido cita déficits bilionários e suspeitas de má gestão na administração de Cláudio Castro.
0: Toque, toque, toque.
10: Pena que o japonês já não tá mais lá, né?
0: Tem gente preocupada.
10: Ai, meu Deus.
0: Meu Deus, depois... Doutor Ricardo chegou, o Rivotril se esgotou de vez, né? Vai lá, o Gugu, dá mais uma. Tem gente escondendo tudo dentro de bolsa.
10: Mas tem a Marcha para Jesus. Confira como chegar ao evento que acontece neste sábado. São esperadas cerca de 300 mil pessoas passando pelo local durante todo o dia.
0: Com cobertura da Rádio Manchete, a nossa equipe estará lá acompanhando para o site, para o Instagram, para o Dial, cobertura da Marcha para Jesus, porque a Manchete é de todos. Quem quiser saber essas e outras notícias, Luiz Gustavo Águeda, acesso que
10: radiomanchete.com.br.
0: Repita, por favor.
10: radiomanchete.com.br.
0: Ajeita a xícara que está quase caindo e repete para mim o site.
10: radiomanchete.com.br.
0: Sofia França, amor da minha vida, por quê, hein?
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0: Valeu.
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0: Olha, meu povo. Carnaval, segundo o Instituto Nacional de Meteorologia, Rio e Grande Rio terão nesta sexta-feira predomínio de céu nublado e previsão de chuva fraca, isolada a qualquer momento. Ventos fracos a moderados. E as temperaturas assim mais leves, mais fresquinhas, né, Gugu? Bem fresquinhas, Gugu. Bem máxima fresquinha prevista para hoje, 26, a mínima 15 graus. Bota o termômetro aí para eu ver. Isso, neste momento, no centro do Rio, os termômetros da Manchete estão marcando 22 graus.

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0: dia, bom dia, bom dia. Alô.
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0: É a nossa pesquisa do dia de hoje, minha família. 22 de maio é o dia do abraço. A data surgiu depois da iniciativa do australiano Juan Mann, que criou em 2004 a campanha Abraços Grátis, distribuindo abraços pelas ruas de Sydney. E eu quero saber de você, da família Manchete. Quem que você gostaria de abraçar agora? Dá um abraço assim bem forte, bem apertado. E qual foi o abraço que você jamais esqueceu? Aquele abraço único, aquele abraço que marcou e marca a sua vida, hein? Manda mensagem pra mim, tá valendo de presentes um par de ingressos pro trenzinho do Corcovado, dois ingressos lindões pra você fazer aquele passeio bonito indo e vindo, indo e vindo, indo e vindo. O Corcovado tá sempre abraçando a gente, né? Ele tá de braços abertos ali, lindão, lindão, lindão. O nosso WhatsApp, o Clark, solta pra mim.

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0: cena, hein? 30 anos da Mega Sorteio que não acumula. Já jogou na Mega pro Domingão, Ricardo Alexandre Simão?
1: Não, não joguei ainda não.
0: Eu tô jogando aqui agora, então... Ah,
1: mas se você ganhar, a gente divide.
0: Divide o quê?
1: O teu prêmio.
0: Não, não, a gente divide o bilhete.
1: Ah, só o bilhete?
0: Eu reembolso o valor do bilhete pra você.
1: Alguma coisa.
0: Já é alguma coisa, né? Ricardinho, alguns dos temas que nós vamos...
1: Ou não.
0: ...debater hoje a partir das 11 horas aqui na Rádio Manchete do Rio.
1: Vamos lá. São muitos os adeptos do axilismo.
0: Quê?
1: Axilismo, não sabe o que é?
0: Não.
1: Não, é a atração pelas axilas.
0: Você tá com uma coisa com sovaco alheio, hein? Primeiro foi o tesão no cheirinho do sovaco.
1: Mas esse também.
0: Também?
1: Também.
0: Mas estão metendo no buraco errado. Nariz, calma, o nariz.
1: Tá botando o nariz, não é chamado.
0: Essa é boa também, essa é boa.
1: Eu já fiz,
0: já? A minha fez no 76, a gente vai no 96, casa nova.
1: Em matéria de nariz, eu...
0: Não, você entende.
1: Sou expert.
0: Você é PhD.
1: Então.
0: Mais um.
1: Alerta nas estradas. Cuidado com veados bêbados.
0: Que isso, Ricardo? Preconceito?
1: Isso, rapaz. Ah, é? Isso, eles ficam bêbados nessa época do ano, de acordo com o que eles comem.
0: Ah!
1: E causam acidentes.
0: Deixa eu pro debate. Quem é que vai estar na mesa com a gente? Hoje é uma dupla, né?
1: É uma dupla, de dois, hein?
0: Não diga.
1: É verdade, verdade.
0: Rapaz!
1: São dois que formam essa dupla. Vamos lá. Carlos Alberto Oliveira, o K.O., professor, diretor do IFHT da UERJ, e Sandra Batista, sexóloga. Essa é fácil.
0: Muito que bem. Atenção, você está sentindo? Para tudo, para a trilha, Clark, para tudo. Para, a Clark. Ele está entre nós.
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0: Tá sentindo, Ricardo, a presença dele?
1: Só não vi, acho que ele não tá entre nós, não.
0: Tá
1: sapato mesmo?
0: Não, Ricardo, ele está entre nós, tá com a gente aqui.
1: A gente,
0: ele tá baixando ali atrás do Gustavo. Tá sentindo? Sentiu, Gugu? Ele entrou. Entrou. Tem um ouvinte querendo saber se o mestre Simão interpreta sonhos também.
1: Claro, claro. Mestre Simão é ótimo nisso, pode acreditar, hein?
0: Uhum.
1: Ele deita e dorme rapidamente, em segundos já tá sonhando.
0: Não, Ricardo, o ouvinte quer saber se o mestre Simão, que é PDG, conhece PDG, né?
1: PDG.
0: Você sabe o que é?
1: Não sei. Conheço
0: das galáxias, né?
1: Das galáxias.
0: Eu não posso falar pica, então é, né? Das galáxias. Quer saber se o mestre Simão interpreta sonho? Vamos lá.
1: Bom. Claro que ele sabe interpretar, né? Aliás, pra dar o clima, ele até veio de pijama.
0: Para. Vamos ao que interessa.
1: Você consegue ver, né?
0: Não, mas vamos ao que
1: tá
0: interessa.
1: Deitado ali no cantinho.
0: Eu vi, cochilando. Vamos lá. O ouvinte Maicon, o Maicon da família Vencido, diz que tem sonhado com mulheres se arrastando aos pés dele, Ricardo.
1: Olha que beleza, né? E o mestre Simão já tá roncando.
0: Essa mala vem pra cá, Ricardo, pra dormir outra vez ou pra falar dos sonhos da galera?
1: Não é isso não, França. O mestre Simão tem que criar o ambiente pra entender os sonhos. Ele cochichou no meu ouvido e já sabe o que quer dizer sonho do Maicon Vencido.
0: Bom, então me diz logo aí. Será? Que o Maicon Vencido tá esperando a resposta. Mulheres se arrastando aos pés dele.
1: O mestre Simão disse que as mulheres que se arrastam aos pés do Maicon Vencido são podólogas. Esse sonho é um aviso para que ele procure uma delas, porque o chulé dele é tão forte que fez o mestre Simão desmaiar.
0: Meu Deus, eu acho que é Maicon Vencido Xerene o nome dele. Frase do dia de hoje.
1: Mestre Simão preparou essa. Tudo que é feio não é belo.
0: Meu Deus do céu, que bonito, repita.
1: Tudo que é feio não é belo.
0: O telefone tá tocando aí, avisa que se for pra mim, eu tô no banho, não posso atender agora. Ah, com certeza. Até luego, Ricardo Alexandre.
1: Até segunda-feira.
0: Até segunda.
1: Um bom fim de semana.
0: Deus quiser, manda um beijo para todos lá.
1: Mandarei.
0: O Fonseca também.
1: O Fonseca?
0: É o Marechal.
1: Isso, o Hermes da Fonseca.
0: Isso, eu queria mandar pro Deodoro, mas... Tchau!

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6: Ao meu lado, Dr. Luiz Einbinder, a luz da psicologia. Bom dia.
7: Bom dia, Rafael.
6: Uma ouvinte que pediu para não ser identificada diz que os relacionamentos que ela tem com seus jovens sobrinhos é ruim só porque ela lhes dá conselhos com a melhor das intenções. E eles não seguem e ainda por cima debocham dela. O que que a nossa ouvinte deve fazer, doutora Einbinder?
7: Parar de dar conselho. Resolveu o problema.
6: Conselho, se fosse bom, a gente não dava, a gente vendia.
7: Isso. É a pessoa que dá conselho, ela está bem intencionada, mas o pior pecador é aquele que está fazendo mal achando que está fazendo bem.
6: Uhum.
7: Não vai parar, tô achando que faço bem, né? Mas ela dá conselho, e quem recebe esse conselho que não é solicitado, fica se achando, eu sou incompetente, ela me acha burra, etc. Não confia em mim.
6: Mas não vem um pouquinho dessa geração de hoje que não gosta de ser contrariado ou orientado, doutor?
7: Sim, mas isso não é orientação. Isso é conselho.
6: Uhum.
7: Faça isso, não faça aquilo.
6: Sim.
7: Bota o casaco que tá frio.
6: Uhum.
7: Você não sabe que tá frio. Então, é muito conselho. Te subestima. Subestima tua inteligência, tua capacidade. Você vai ficando revoltado com aquele tipo de conselho. E aquele conselho soa muito mais como crítica do que como aconselhamento positivo. Isso daí é o problema.
6: Uhum.
7: Então, não peça conselho, não siga conselho. Agradeça que a pessoa pode estar bem intencionada, geralmente está. A tia, né? A sobrinha, a tia. Muito obrigado pelo conselho, vou pensar nisso.
6: Uhum.
7: E fica à toa.
6: A frase do dia, o conselho do dia, doutor Einbinder. Não, vai a frase, é a frase.
7: Não, você é gozão.
6: Vai a frase.
7: A frase, então, é própria para você. Eu sempre aconselho aos outros a nunca aconselhar.
6: Gostei, repita.
7: Eu sempre aconselho as pessoas a nunca dar conselhos.
6: Bom final de semana e até segunda, doutor Luiz Einbinder.
7: Bom fim de semana a todos.
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1: 10h37 no relógio da Manchete. Luciana Paiva me chama. Diga, Lu.
2: Rafael, a polícia encontrou dois corpos agora de manhã na comunidade Babilônia, no Leme, após uma tarde de intensos confrontos nesta quinta-feira entre criminosos rivais. Os corpos estavam em uma área de mata conhecida como Caminho do Rosário. As mortes são investigadas pela Delegacia de Homicídios da capital e, segundo a Polícia Civil, os homens ainda não foram identificados. Nesta manhã, policiais militares reforçam o patrulhamento nos acessos ao Morro da Babilônia e também ao Chapéu Mangueira. O confronto provocou momentos de pânico entre moradores nesta quinta-feira e é de uma guerra entre traficantes do Comando Vermelho e traficantes do Terceiro Comando Puro. Segundo as autoridades, o Morro da Babilônia é considerada a única comunidade da região da Zona Sul que não está sob domínio da facção Comando Vermelho. Volto com você, Rafael.
1: É, o bicho tá pegando, o negócio tá estranho e já já nós vamos falar sobre Comando Vermelho, já já sobre essa possível, né, descoberta do financiamento por parte do Comando Vermelho para que integrantes aprendam na guerra da Ucrânia. Vamos bater um papo com o ex-governador do estado do Rio de Janeiro e comentarista de política aqui na Manchete, o Sérgio Cabral. 10h38.
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1: Eu quero você, Anderson Ramos, falando do trânsito. Diga.
3: Oi, de França, eu tô de volta no Pique. Informações agora lá de Niterói. Rafael, a saída ali de São Francisco, Charitas, tá com trânsito um pouco mais intenso ali na Presidente Roosevelt, túnel Raul Veiga com boa movimentação, tem retenções ali próximo do campo de São Bento, na Roberto Silveira, Marquês do Paraná, com grande movimentação de carros, quem segue pela Praia de Caraí, pela Avenida Jornalista Alberico Francisco Torres, Alberto Francisco Torres, perdão, o trânsito flui normalmente sem retenções. Já Gavião Peixoto ali e Caraí tem retenções, problemas, o motorista realmente vai encontrando dificuldade. Quem segue ali pela Doutor Paulo César, saindo do Zé Pequeno, Santa Rosa, vai encontrando trânsito intenso em direção à Ponte Rio, Niterói. 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Eu volto já já, ok, Rafa?
1: Ok, obrigado, até já, querido Anderson Ramos. Tremor de terra de magnitude 3,3 é registrado na costa do Rio e foi próximo a Maricá. Bom dia, Gabriel Machado.
4: Bom dia, Rafael. Bom dia também para os nossos ouvintes. Exatamente, o tremor ocorreu às 5h31 da manhã e foi identificado pela Rede Sismográfica Brasileira, que monitora atividades sísmicas em diferentes regiões do Brasil. Apesar da repercussão nas redes sociais e da surpresa provocada também por esse episódio, não há relato de feridos, danos estruturais ou moradores que tenham sentido realmente esse tremor. Segundo os dados divulgados pelos especialistas, o abalo sísmico ocorreu aproximadamente 100 quilômetros da costa fluminense e foi considerado raso, possivelmente entre 0 e 10 quilômetros de profundidade. Embora os tremores, né, de grande intensidade sejam raros no Brasil, especialistas afirmam que pequenos abalos sísmicos acontecem com relativa frequência no território nacional, especialmente em áreas oceânicas da região sudoeste. O tremor registrado próximo a Maricá foi captado por estações da Rede Sismográfica Brasileira e analisado pelo Centro de Sismologia da Universidade de São Paulo. A rápida identificação do tremor só foi possível graças às recentes ações de modernização e reativação da transmissão de dados realizados pelo Observatório Nacional em suas estações de monitoramento. Volto com você, Rafa.
1: Que coisa, hein? Obrigado, Gabriel Machado. 10h41.
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1: Gente, ontem, conforme a Luciana Paiva acabou de informar, um confronto entre criminosos rivais no Morro da Babilônia, na zona norte do Rio, provocou momentos de tensão, pelo menos dois mortos, e vídeos têm chamado muito a atenção. Além disso, a Secretaria de Segurança Pública está investigando a possibilidade do Comando Vermelho estar financiando a ida de integrantes da facção para atuarem como voluntários na guerra entre Ucrânia e Rússia. Qual o objetivo disso? Trazerem novas técnicas de guerra, de guerrilha, e obviamente não é para coisa boa. Querido Sérgio Cabral, ex-governador, comentarista de política aqui do nosso programa, bom dia, bem-vindo mais uma vez, querido.
6: Bom dia, Rafael de França, bom dia a todos os nossos ouvintes da Rádio Manchete FM. É muito preocupante isso, muito preocupante, e mostra, Rafael, essa situação de territórios ocupados pela marginalidade no Rio de Janeiro, nos últimos 12 anos, infelizmente, principalmente nos últimos 10 anos, houve uma retomada de territórios pelo tráfico de drogas ou pela milícia. Esse fato de ontem no Leme, basta relembrar que nós, quando eu fui governador, nós ocupamos o... até não gosto dessa palavra, ocupar, porque na verdade se o morador do asfalto quer policiamento, o morador da favela também quer policiamento. Nós estabelecemos presença na Babilônia e no Chapéu Mangueira, que são as duas comunidades ali no Leme. E pergunte ao morador, tanto das duas comunidades quanto moradores do Leme, se houve alguma troca de tiros durante o nosso período. Havia paz. E isso aconteceu em diversas regiões do estado. Tijuca, em Copacabana, no Alemão e na Penha. Infelizmente, Rafael, o que ocorreu nos últimos anos foi a retomada dos territórios pela bandidagem. E esse fato do envio à Ucrânia de marginais para se aprimorarem é mais um registro preocupante do fortalecimento dessas quadrilhas, dessas organizações criminosas. Hoje o morador de Jacarepaguá, o morador de Madureira, o morador de Caxias, o morador de São João de Meriti, eles sofrem, o morador da Zona Norte, Zona Oeste ou Zona Sul, com o crime organizado, cobrando taxas. Comerciantes são obrigados, inclusive, a comprar com fornecedores estabelecidos por essas gangues, por essas organizações criminosas. Então, só há um caminho, Rafael, e eu friso muito isso sempre, é o caminho da retomada de território, como nós fizemos com as unidades de polícia pacificadora. Inclusive ontem, eu vendo o noticiário, e hoje pela manhã também, as imagens de policiais acuados, e vi a viatura escrito UPP. Meu Deus, que UPP é essa? Não tem nada a ver com a UPP da nossa época. Quer dizer, eu fico vendo policiais sendo acuados, sendo... Não há uma estratégia de política de segurança pública nos últimos anos no Rio de Janeiro. O Rio de Janeiro está se deixando tomar por essas organizações criminosas que, enfim, levam o cidadão comum ao desespero. E só há um caminho, Rafael, é a presença do Estado.
1: Sim.
6: É a presença do Estado com segurança. Não há outro caminho. Não adianta ficar inventando qualquer outra coisa, é enxugar gelo. Aquela operação no Alemão, que morreram não sei quantos bandidos e tal, aquilo foi enxugar gelo, porque com os nossos policiais heróis entraram lá, cumpriram a sua tarefa, e no dia seguinte, infelizmente, a comunidade continuou sendo dominada pelo poder paralelo, por esses vagabundos que dominam áreas do Rio de Janeiro.
1: E esses caras estão... Eles estão cada vez mais abusados, tanto que estão usando drones para transportar armas, drones para jogar bombas na polícia. É um verdadeiro absurdo, né, Cabral?
6: Exatamente, Rafael. Exatamente. E quanto mais você permite que eles retomem territórios e tomem e dominem territórios, mais eles se fortalecem. Porque aquilo antigamente, a bandidagem ocupava o território para vender droga. Depois passou a ocupar para explorar negócios. Hoje eles são os donos dessas regiões. Então, assim, e aí, vamos pegar o paralelo. É uma guerra mesmo. Você citou a Ucrânia aí, que esses vagabundos foram lá treinar. Ucrânia e Rússia. Aí você fica morador, terceiro comando contra comando vermelho, quer dizer, ou milícia. Você vai na Praça Seca, por exemplo, aqui parece uma praça de guerra. Ou é a milícia, ou é o comando vermelho, ou é o terceiro comando. E isso em tudo que é lugar. Isso afugenta investimentos, Rafael. Quando nós, graças a Deus, estabelecemos uma política de segurança séria com o meu secretário Mariano Beltrame e começamos a baixar os índices criminais, o que ocorreu? Nós conseguimos atrair investimentos, Rafael. Nós trouxemos fábricas, nós trouxemos eventos internacionais. Eu estava até lembrando, botei até no meu Instagram no dia de ontem, a Madonna, quando veio agora para o show há 2 anos atrás na praia de Copacabana, ficou enclausurada no Copacabana Palace. Ela chegou lá, ficou lá dentro, saiu para fazer o show e foi embora. Na nossa época, a Madonna foi conhecer o Santa Marta, a nossa política de pacificação, ficou impressionada. A Shakira, que fez o show agora também, e também ficou dentro do hotel dela, quando veio ao Rio anos atrás, ela foi lá na Cidade de Deus conhecer a nossa política de pacificação. O Obama, quando veio ao Rio de Janeiro, o presidente Obama, presidente dos Estados Unidos, fez questão de ir à Cidade de Deus conhecer o que nós estávamos fazendo lá. Então, assim, é muito deprimente ver o Rio de Janeiro nessa situação. Isso acontece no Leme, isso acontece na Tijuca, isso acontece em Madureira, isso acontece em Campo Grande, isso acontece em São Gonçalo, isso acontece na Baixada Fluminense. Então é um desespero para as pessoas de bem, para os trabalhadores, para as suas famílias, para os seus filhos, né? E só há um caminho, é retomada de território, é enfrentar a bandidagem de frente.
7: Sim.
6: Mostrar que quem manda é o Estado. Sem isso, Rafael, eu repito, a você e aos nossos ouvintes da Rádio Manchete, enxugamento de gelo.
1: Querido Sérgio Cabral, mais uma vez, obrigado pela participação. Sexta-feira que vem a gente se encontra aqui no nosso programa, querido.
6: Com certeza, se Deus quiser. Um forte abraço para você e um abraço em todos os nossos ouvintes na produção da Rádio Manchete, que está dando um show de audiência. Eu tenho ouvido só elogios, Rafael.
1: Que parabéns, bom, viu? Que bom, querido. Obrigado, obrigado mesmo e até a próxima semana. Bom final de semana. Tchau, tchau.
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saudade, meu povo. Mata a saudade dele, maravilhoso, sensacional, genial. O Wilson Simonal. Essa música é boa, né? Tem músicas que você só ouve.

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1: De música bonita, essas e outras você só ouve aqui comigo na Manchete. Wilson Simonal, Samarina.

0: Faltando 7 minutos para as 11, meu povo, já já tem debate. Mas antes, Anderson Ramos com o trânsito.
1: Oi, de França, eu tô de volta no pique. Atenção, hein? Rua Carolina Machado, ali em Oswaldo Cruz, na altura da estação da Supervia. Tem trânsito lento, complicado, para o motorista que se desloca em direção ao centro da cidade. O motorista realmente perde um pouquinho de tempo e vai encontrando retenções. Vejo também o trânsito intenso na Beneditinos, aqui no centro da cidade. Carro e um ciclista colidiram por ali. Olha, o trânsito apresenta lentidão. Os bombeiros estiveram ocupando uma faixa de rolamento. Lá na Estrada dos Bandeirantes, acidente com moto na altura de Curicica, em direção ao Recreio dos Bandeirantes. 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Eu volto já.
0: Até já, meu amigo Anderson.

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meu povão, hoje é o dia do abraço. E talvez muita gente ache que abraço é só um gesto, só costume, só carinho. Mas abraço é muito mais. Abraço é linguagem. Tem abraço que fala sem dizer uma palavra. Tem abraço que pede desculpa. Tem aquele abraço que diz, fica. Tem aquele abraço que salva um dia inteiro. Tem aquele abraço que faz falta. Tem aquele abraço cheio de amor. A vida vai endurecendo, né? Já parou para perceber isso? A gente não olha na correria, nas contas, nas notícias ruins, na decepção. A gente aprende a se defender, a estar sempre pronto a responder. Mas sabe quem quebra muitas vezes isso? Um abraço. Sim, um abraço sincero. Porque abraço é encontro, mesmo à distância. Quantas vezes você já não se sentiu abraçado, abraçada, mesmo por alguém que não está ali pertinho de você fisicamente? E aquele abraço de perto? Quem nunca ganhou um abraço num dia difícil? Quem nunca chorou abraçado? Quem nunca encontrou força no colo de alguém? Tem abraço de mãe que cura medo. Abraço de pai que dá segurança. Abraço de amigo que devolve o chão. Abraço de casais que diz, eu te amo. E tem aqueles abraços silenciosos de gente que a gente nem conhece às vezes, mas que transmitem uma energia maravilhosa. E nesse mundo tão acelerado, tão digital, tão distante, abrace mais. Abrace indistintamente. Abrace independente de quem seja. Abrace o próximo. Abrace a palavra de Deus na sua vida, a energia positiva na sua vida. Abrace os desafios e abrace, saboreie cada conquista. Talvez seja disso que a gente esteja precisando, sabe? Mais afeto, mais presença, mais abraço. Então hoje, comece hoje a fazer. Faça esse exercício. Todo dia você vai abraçar alguém. Abraçar quem você ama, quem você gosta, quem te quer bem. Abrace sempre. Abrace com sinceridade. Abrace com verdade. Porque no fim das contas, o abraço a gente sempre lembra. E às vezes, a palavra vai embora. Nunca se esqueça de um abraço. Por isso, hoje, para você, meu amigo, minha amiga da família Manchete, eu envio um abração. E essa lembrança do amigo Rafael de França.

voa, voa, uma hora passa rápido demais, mas ainda tem uma hora juntinho pra gente ficar grudadinho, colado, mixado, sintonizado em 96,1. Professor K.O. já chegou, sempre elegante. Doutora Sandra Batista já chegou também, elegantérrima. Essa é a dupla que vai comigo nos debates até o meio-dia. Mas agora tem um aniversariante de ontem, Érico Barreto, com a linha do tempo. Eu volto.

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0: Sexta-feira, 22 de maio de 2026. Neste momento, Rio e Grande Rio com céu nublado. Aqui no centro, 23 graus. O banqueiro Daniel Vorcaro decidiu ampliar de 40 para 60 bilhões de reais o valor oferecido em eventual acordo de delação premiada na tentativa de avançar nas negociações com a Procuradoria-Geral da República. A nova movimentação ocorre em meio à resistência da Polícia Federal em aceitar a proposta inicial apresentada pela defesa do banqueiro. Ele está preso e é investigado em um suposto esquema de fraudes bilionárias do Banco Master. Segundo relato de pessoas próximas às negociações, além do aumento expressivo do valor oferecido para devolução, a PGR deixa claro aos advogados de Vorcaro que será necessário reconstruir completamente o roteiro da colaboração premiada. O Ministério Público do Rio solicitou ao governo do estado informações detalhadas sobre possíveis irregularidades envolvendo o Refite, o Rio Previdência e a SEDAI. O pedido foi encaminhado ao governador em exercício desembargador Ricardo Couto. A medida amplia o cerco sobre contratos, aplicações financeiras e benefícios fiscais concedidos durante a administração do ex-governador Cláudio Castro. Entre os principais focos estão os processos relacionados à refinaria Refite, em Manguinhos, aplicações milionárias feitas pela SEDAI e pelo Rio Previdência no Banco Master e suspeitas envolvendo servidores exonerados de cargos comissionados. A Prefeitura do Rio lançou a plataforma Oportunidades Cariocas, um novo ambiente digital que reúne vagas de qualificação profissional, oportunidades de emprego e incentivo ao empreendedorismo. Nesta primeira fase, a plataforma já oferece 5 mil vagas para cursos de capacitação e mais de 1.400 oportunidades de trabalho em diferentes áreas profissionais. Os cursos são disponibilizados por 8 órgãos municipais, entre secretarias e instituições da Prefeitura, incluindo as áreas de Ciência e Tecnologia, Juventude, Trabalho e Renda, Turismo e Políticas para Mulheres. Segundo a Prefeitura, o objetivo é criar uma jornada integrada de desenvolvimento profissional e geração de renda para a população carioca. A plataforma foi organizada em 3 eixos principais: capacitação, oportunidades de trabalho e prestação de serviços. Todo o processo é digital e começa com uma inscrição simplificada pelo login único do gov.br. E de acordo com dados do município, o Rio registrou uma queda de 48% no número de desempregados nos últimos 5 anos. Ainda segundo a Prefeitura, mais de 540 mil pessoas já foram capacitadas em programas municipais desde 2021, período em que a cidade também gerou mais de 387 mil empregos formais. 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
0: São 11 horas e 5, minha família. 11 e 5, programa Alegria, programa que a família compartilha com você até o meio-dia. Até ele.

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1: Começando agora com você e pela Manchete, mais um debate com muita opinião para compartilhar. Recebendo hoje uma dupla que eu amo de paixão com P maiúsculo.
2: Ele diz isso pra todo mundo que vem aqui, ó.
1: Deixa de ser ciumento. Deixa de ser ciumento. Ciumento. Professor Carlos Alberto de Oliveira, o K.O. E a minha amada, querida amiga Sandra Batista, sexóloga e psicóloga. Sandrinha, bom dia, bem-vinda, lindíssima e elegante como sempre.
3: Obrigada, Rafael. Bom dia aos ouvintes, bom dia, K.O., bom dia a toda a equipe. O inverno propicia isso pra gente, né? Quando começa o frio, a gente consegue ficar um pouquinho mais elegante. Olha só, olha o charme do K.O., olha o seu charme também de vermelho. É outra história.
1: Alergia. Alergia dos picos vem junto. Esse casaco aqui.
2: Esse casaco é caro.
1: E pra você ver do tempo bom, que esse casaco era do meu avô. Eu tenho uma foto dele com este casaco em 1993. Ele, Paulo Giovanni, Carlos Alberto e o Clóvis Monteiro na FM 105. Olha, ele usando esse casaco e ele está aqui como se fosse novo.
4: Eu pensei até que era novo.
3: Eu também.
1: É porque ele está bem conservado, né? Professor Caó, bom dia. Bem-vindo. Elegante
2: bom
1: também. Chique.
2: Dia. É tão bom estar aqui toda semana, né? Toda sexta-feira. Sexta-feira eu não venho.
1: Não vem na
2: porque
1: próxima?
2: Porque você não pagou, não me entregou meu olerite. Eu vou Uruguai, de raiva. Vou dar
1: Uruguai?
2: Uma palestra no Uruguai.
1: Ah, então se quiser vir outro dia da semana, sinta-se
2: convocado. Eu estarei no Uruguai a semana inteira.
1: É, então sinta-se.
2: Mas eu posso falar de lá com você, mandar mensagem.
1: Não, você pode trazer uma garrafa de vinho de presente pro amigo também.
2: É?
1: É, tá porque o vinho do Uruguai é o Taná, tá mais gostoso, né?
2: Com aquela carninha.
1: Que doce eu não tô comendo, de novo. Agora é até setembro.
2: É.
1: O doce de leite do Uruguai é maravilhoso.
2: Não, essa coisa nem pensar.
1: Você quiser trazer uma uruguaia também?
2: Agora, pra quê?
1: Uma garrafa de vinho uruguaia, cara.
2: Ah, então é o seguinte. Você não quer saber o que que eu quero?
1: O que que você quer, Caó?
2: Ah, eu tô numa dúvida. Entre os viados bêbados.
1: Que isso?
3: Ai, meu Deus.
2: Os viados bêbados e a pizza do Flávio Bolsonaro.
1: Vamos começar pela pizza?
2: Vamos pela pizza,
1: porque a gente também entra no assunto Copa do Mundo. Gente, a Copa do Mundo é uma aposta da campanha do presidenciável atual senador Flávio Bolsonaro para conter os efeitos da crise que o envolveu depois da divulgação do áudio no qual ele pede dinheiro ao banqueiro Daniel Vorcaro para fazer o filme Dark Horse. Aliados do senador avaliam que o torneio deve desviar um pouco a atenção de toda a população. E além da Copa do Mundo, o próprio Congresso tende a ficar mais vazio, com festa junina e coisa e tal, e aí o caso vai ser menos explorado. Sandra Batista, vai acabar em pizza ou essa história do Vorcaro pode atingir os dois lados? Isso eu perguntei na mesa de ontem, quero reforçar na mesa de hoje também. Essa história pode acabar sobrando para todo mundo?
3: Eu acho que pode, eu acho que pode também surgir mais novidades, né? Então, de repente, não é que vai ficar esquecido por conta da Copa do Mundo ou da Festa Junina. De repente vão surgir outras informações de outras pessoas, de mais gente, aí vai pulverizar, né? Isso vai começar a se espalhar para todo mundo, vai atingir todo mundo. E isso pode acontecer. E nesse sentido, de repente, acaba em pizza para um ou para outro.
1: Existe no nosso linguajar do jornalismo, né? Vocês conhecem bem porque fazem parte, o chamado ciclo de notícias.
3: Uhum.
1: E agora a gente está no auge do ciclo de notícias sobre o filme, o Dark Horse, sobre Dark Horse, para quem não sabe, é a cinebiografia do ex-presidente Jair Bolsonaro, e teria sido boa parte financiada pelo banqueiro Daniel Vorcaro.
2: 90%, né?
1: É, investigado, um monte de coisa. E tem áudio.
3: Saiu caro, hein?
1: Tem áudio do Flávio Bolsonaro pra ele, cobrando, inclusive tem áudio do Mário Frias e tal e coisa. Professor Caó, vai acabar em pizza ou o Dark Horse,
2: que
1: é o azarão,
2: não,
1: né? Pode ter colocado um trote na campanha do Flávio?
2: Claro que não. Até porque, quando a gente lança já um negócio desse tamanho no início da campanha, você que faz campanha há muito tempo, é porque você tem coisa mais atrás. Você não começa a dar um tiro não tendo mais munição para dar. Há 4 meses da eleição. Então, se você dança esse
3: o gato subiu no telhado, né?
2: Se você liga diz que vou pegar meu drone e estourar a tua defesa, há 4 meses é porque você tem mais coisa para alimentar durante esses 4 meses. É,
1: inclusive, uma pesquisa do GEPCA, para dar base para vocês aqui, foi divulgada na manhã de hoje e mostra que 33% dos eleitores afirmam ter reduzido as chances de votar no Flávio Bolsonaro depois da crise envolvendo o Master. Outros 14 disseram que aumentaram a probabilidade de votar no senador, enquanto 48% afirmaram que o episódio não alterou a posição que já tinham definido de votar em A ou B ou C.
2: Ou seja, ele, 13 menos 14, ele levou uma trolha de 19. Se você tem. Se você tem 13, 14 que migrou para ele, 33 que diz não voto nele. Então ele perdeu 19.
1: Ganhou 19. Só para dar o registro, a pesquisa tem nível de confiança de 95,5%. A taxa de erro, a margem de erro é de 2 pontos percentuais, para mais ou para menos, em 2,24.
2: Eu acho, e principalmente, que é o seguinte: o povo não está mais nessa. Vamos pegar duas coisas. Primeiro, que a Copa do Mundo não está sendo esse entusiasmo todo. O brasileiro já começa a entender que o futebol é legal, a Copa do Mundo é muito legal. Eu, como sou português, também tenho 2 seleções para torcer. Sempre fico preocupado se o Brasil vai jogar com Portugal, porque eu não sei qual é a camiseta, a camisola.
1: A camisola
2: que eu vou colocar. Mas eu acho que isso não vai afetar. A outra questão do Congresso, hoje em dia não se faz mais campanha. O Congresso tem menor importância sobre o que ele acha desse episódio. O que vai ter repercussão é o que já está tendo, são as redes sociais. Quem detona esses 33% está na rede social, ali no X, está nas listas de Instagram, está de WhatsApp,
1: mas
2: Instagram.
1: Mas isso não converte também completamente para a eleição, não.
2: Não.
1: Se a gente olhar pesquisas recentes, algumas pesquisas tivemos uma queda, Sandra, acentuada do Flávio Bolsonaro. Em
2: só
1: outras
2: uma,
1: pesquisas.
2: Por enquanto, hoje vai sair nova.
1: Já
2: né,
1: saiu uma nova folha. E que a gente tem. A Datafolha, pelo que nós apuramos até agora, continuam tecnicamente empatados no segundo turno.
3: A sensação que eu tenho é assim, que o que ele já perdeu é o que ele já perderia em algum momento. Porque ele não é um bom nome. Cá entre nós, gente, ele nunca foi um bom nome. Ele foi assim, entubado ali, bom, é ele, pronto, ponto final, mas ele, eu acho que o Tarcísio seria um melhor nome que ele, entendeu? O nome dele, do Tarcísio, seria muito melhor. Então eu acho que ele já perdeu, talvez o que ele já perderia, já dando nos debates, sabe? Que com certeza ele não é uma pessoa que não vai ter segurança nenhuma nos debates. Então é o que ele já perderia no dia a dia, porque aqueles que são realmente os fiéis, aqueles que são... Os messiânicos, eles continuam. Eles vão continuar independente de qualquer coisa.
2: Esse já era. Se a gente olhar também, acho que a Sandra colocou bem. Se a gente for olhar, o que ele perderia está dentro da história de vida dele. Então, a história de vida dele, ele vai ter que explicar aquilo que ele foi liberado pelo Supremo para não responder, que é a rachadinha do Rio de Janeiro. Uhum. Então ele vai pegar essa discussão que foi abortada no Supremo, vai voltar. E isso vai ter que explicar o Queiroz, que administrava a rachadinha, vai ter que os milicianos que ele condecorou, um que estava vinculado ao caso da Marielle. E, gente, é coisa demais para uma candidatura. Tinha muita candidatura, mas o problema está aí, é no DNA. É uma candidatura.
1: Que tem dois lados. Tem o lado do nome, que ajuda muito, mas também atrapalha. Como a gente olhando para o
2: Mas ele
1: esquerda...
2: jamais teria, ele jamais, vamos lá, ele jamais teria fôlego, uma coisa como ele, de ter 30% de votos no primeiro turno, 35%. Isso daí é do pai.
1: Mas hoje é um
2: medíocre senador.
1: Hoje é o espólio que ele carrega, né? Ele é o representante... da direita, dele. Vamos chamar assim, da direita bolsonarista. Enquanto isso, na esquerda, a gente também vê uma certa instabilidade, Sandra Batista, porque há pesquisas que dizem que o Lula é quem tem os votos, há pesquisa que dizem que o PT é quem tem os votos, há outros estudiosos e pessoas que eu confio bastante que dizem que o Lula e o PT têm que se desvencilhar um pouco para que o Lula ganhe mais fôlego nesta campanha. Enquanto isso, o presidente Lula, que tem a máquina na mão, como a gente diz, faz uma série de pacotes de bondade. E aí, Sandra, aquela história no ano da eleição vale tudo?
3: nem tudo, né? Eu acho que não é por aí, não. Mas em relação ao PT e o Lula, eu tenho a sensação de que se um dia o Lula sair da política, ou se um dia falecendo, alguma coisa assim, o PT acaba. O PT acaba. Hoje, se o PT existe, na minha opinião, é por conta do Lula. Eles não procuraram renovar, eles não procuraram oxigenar. Eles tentam trabalhar o Haddad o tempo todo, é o que é mais trabalhado, e mesmo assim a coisa não funciona. Eles têm nomes fracos, eles têm o Lindbergh como uma pessoa completamente descompensada. Então, eu acho que... Eu acho que o Lula deveria se desligar um pouquinho, porque eu acho que até o Lula hoje ele não tem mais nada a ver com o PT. Ele não tem mais nada a ver com o PT. O Lula é sindicalista, o Lula que acreditava no emprego, que acreditava na produtividade, e o PT seguiu uma outra linha, entendeu? Uhum. Então, eu acho que seria uma boa ideia aos pouquinhos se desvincular. E eu tenho quase certeza que se o PT não fizer um esforço mesmo, ele acaba depois que o Lula se afastar da política.
1: Professor Caó, o Lula pode ser reeleito presidente por méritos próprios ou por falta de concorrência?
2: Não, gente, vamos lá. Vamos ser honestos. A gente pode não gostar do Lula, é uma outra coisa. A gente pode não gostar dele, né? Ah, como eu odeio o Jair Bolsonaro, mas eu que reconheço que a internetização do governo, a digitalização do governo ganhou fôlego no governo dele. É óbvio que ele não queria isso, mas aconteceu. Então eu não vou dizer que ele não fez. Essa coisa ele fez, mas também não tinha as vacinas. E morreu pessoas, 700 mil pessoas no Brasil, que não é culpa direta dele, durante a pandemia. Então, assim, não dá pra gente não considerar que o presidente Lula, ao longo dos seus mandatos, transformou esse país para coisa muito melhor. A gente tem hoje situações como acesso à universidade. A gente tinha pouquíssimas universidades. Hoje nós temos uma quantidade de universidades públicas, institutos federais. A gente tem a FIES. Então, se você não passa numa federal, você tem financiamento, um financiamento largo. Você tem programas muito importantes, como o próprio Bolsa Família, que é muito interessante. Você viu que esse ano, agora, nesse semestre, já caiu o número de pessoas no Bolsa Família. O que significa isso? Que o emprego está aumentando. Então, dizer que não se pode reconhecer o Lula como uma pessoa que busca emprego, busca vender o Brasil. Ninguém vende o Brasil, para não ser malicioso. O Fernando Henrique também fez isso, que era sair pelo mundo vendendo o Brasil. E ele faz isso, ele leva os empresários junto com ele, porque aumenta a arrecadação nossa. Uhum. Então, ele é um presidente que produz bastante. A gente pode não gostar do presidente, mas não dá para dizer que ele, se ele for reeleito, ele vai ser reeleito pelos méritos dele, muito mais do que pelo PT. Acho que o PT atrapalha mais do que ajuda. E ele vai virar, viu, o Mário Soares. Uhum. O Mário Soares, que foi presidente de Portugal, foi primeiro-ministro, teve um momento que o Mário Soares, ele sai do PS e foi, inclusive, candidato avulso a presidente, uhum, da República num momento de muita crise em Portugal. Perdeu, obviamente, a eleição. Mas, assim, são pessoas que têm um tamanho maior do que o seu partido, né? E acho que o Lula é isso. Ele é uma liderança reconhecida internacionalmente como uma liderança verdadeira da América Latina.
1: Já que a gente está falando de Brasil, o Rio de Janeiro é a cidade brasileira que mais atrai turistas estrangeiros. Mas outros lugares estão entrando no mapa. Dados da Embratur mostram que no primeiro trimestre desse ano, o Nordeste liderou o crescimento do turismo internacional por via aérea. Uhum. Entre janeiro e março, foram registrados 212 mil turistas estrangeiros desembarcando na região em voos internacionais. O número de rotas internacionais também saltou de 18, uhum, em 2023 para 42 em 2026. É para comemorar? Ainda é pouco? É bom a gente ver o Brasil inteiro pulverizado de turistas, Sandra Batista?
3: Nordeste é maravilhoso, né? Nordeste é um local incrível, de gente alegre, de gente divertida, um local bonito. Então, acho que a gente tem que comemorar sim, a gente não tem que reter o turismo em determinadas regiões, não. O ideal é isso mesmo, é pulverizar. Eu lamento profundamente não conhecer o país todo. Eu tenho um desejo enorme de viajar pelo Brasil. Eu já conheço muitos países, mas assim, eu falei, gente, cada hora que eu vejo uma fotografia, eu falo, caramba, o nosso país é muito bonito. Então, eu acho que é para comemorar. Ainda está muito longe do que a gente gostaria que fosse, mas já é um motivo para comemorar. E eu acho importante, assim, gente, conheçam o Nordeste. Conheçam também o Sul, que também é lindo e maravilhoso, mas eu acho que é preciso, sim, sair um pouquinho dessa região Sudeste.
1: Quanto mais espalhar o turismo, melhor, Cauã?
2: Acho que sim, mas o Nordeste tem uma vantagem competitiva muito grande. O Nordeste está próximo da América do Norte, uhum. O que aumenta o fluxo de turistas estadunidenses, canadenses e também mexicanos. Ao mesmo tempo, de Natal a Lisboa, são 6 horas e meia de voo. Então você tem voo que vai hoje da TAP, que vai Lisboa até Natal, em 6 horas e meia. Então isso é uma vantagem competitiva, uhum. Para aquelas viagens curtas, que o europeu faz muito. Sim. Ele pega uma semana de férias, porque ele pode parcelar a férias. Uhum. Então ele vai para o Nordeste, chega lá com um custo maravilhoso para ele. E lugar fantástico.
1: É quase 7 para 1, né?
2: É. E se quando você olha o número de rotas, isso foi fundamental. Nós hoje temos, depois o TAP, não esquece de botar lá umas milhas para mim.
1: Mas aqui então, também, assim, tamancos aéreos portugueses. Transportes aéreos portugueses.
2: Então, se você vê hoje, a TAP hoje voa direto Salvador, Recife, Natal. Então, e acho que agora Alagoas vai começar. Então você tem voos que trazem essa população para lá.
1: Eu tenho um amigo meu, japonês, né, o Manuel Joaquim, que ele ficou triste com essa história dos voos para Natal, porque ele falou que só vai poder viajar uma vez por ano.
2: Aos
1: 25 anos.
2: Mas vou te contar uma coisa. Piada português não
1: piada
2: tem
1: português.
2: A última.
1: Eu conto
2: não
1: piada tem, de japonês.
2: Não tem a última. Ah. É sempre a penúltima.
1: Ah, por quê?
2: Porque sempre teve as outras.
1: Meu Deus do céu. Enquanto isso, a gente tá falando de Nordeste. Conhece o Cidrônio Moreira?
2: Cidrônio.
1: Seu Cidrônio foi lá, perfurou, que ele encontrou a
2: chuva. Ele achou
1: petróleo.
2: Ele achou.
1: Que agora, sorte, desgraça. Mas a Agência Nacional de Petróleo.
2: Não é dele,
1: confirmou. Que é a substância petróleo, vai entender a viabilidade lá no terreno dele, no Tabuleiro do Norte, no Vale do Jaguaribe. Só que ele tem direito a uma compensação.
2: Tem.
1: De 0,5% a 1% do valor de produção.
2: Isso.
1: E a produção do valor de petróleo, a gente pode estar falando aí de bilhões.
2: Isso.
1: Já pensou, Caó? Você tá lá perfurando.
2: Como é que é? Como é que você faz o movimento?
1: A máquina de perfurar. Ah. Você tá lá furando.
2: Que coisa estranha,
1: né? Achou petróleo. Já aconteceu com...
2: Não, eu nunca fiquei perfurando. E até. Achei petróleo. Nada. Não. Então,
1: mas
2: assim,
1: imagina, você tá buscando uma coisa e encontrou outra. Tá buscando água, encontra petróleo.
2: Não, isso é fantástico, né? Me lembra aquelas histórias de filme de Hollywood com Texas, né? Começando a explorar, aí o cara vê, petróleo! Ou então um desenho animado. Me lembro na época também de desenho animado. Acme, era da Acme.
1: Sim, né?
2: Isso, e aí, na verdade, você via aquilo ali que era fantasia. Mas ele ficou tão feliz. Agora, o problema é que se só tem aquilo.
1: Eles vão ter que fazer a viabilidade do pouquinho ali.
3: E a qualidade também.
1: Não é todo o petróleo que é bom,
3: não. Então tem que avaliar a qualidade.
2: Vai
3: coitado.
2: Ver que é o petróleo da Venezuela, não é um bom petróleo. Então, assim, olha, eu tô torcendo pelo senhor, tá?
1: Seu Cidrônio Moreira.
2: Seu Cidrônio, depois eu vou mandar pro senhor o meu Pix. O senhor faz um Pix pra mim, quando o senhor receber o primeiro quanto é que ele vai receber?
1: 0,5% a 1% do valor da produção total.
2: Então, eu posso ficar só com 0,3%, vou botar o senhor sempre na prece, no meu centro espírita, o senhor vai estar sempre no meu coração.
3: Ai, eu tô torcendo pra ele. Eu acho que ele merece, ele ficou tão feliz, né?
1: Poxa. Ô, Rafinha, você já chegou pra fazer o Pedro Augusto, o Rafinha tá aqui ao meu lado. Rafinha, você gostaria de se perfurar, perfurarem o seu terreno e achar, até já acharem petróleo?
5: Ah, eu gosto.
1: Gosta?
5: Gosto.
1: Naquelas terras que você tem lá em São João de Meriti, você já perfurou até encontrar alguma coisa?
5: Eu, inclusive, tenho uma máquina.
1: Tem?
5: Tenho.
1: Tem?
5: Tem uma máquina disso.
1: Tem de petróleo?
5: Tem uma sobrando, inclusive, se você quiser uma máquina minha.
1: 11:25 no Rio.
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1: França. Girando com a informação, a manchete não para. Eu começo com Adriana França. Comando Vermelho banca a ida de criminosos à guerra da Ucrânia para treinar com drones de carregar fuzis. Conta, Adriana. Bom dia.
6: Bom dia, Rafael e ouvintes da Rádio Manchete. A Secretaria de Segurança Pública do Rio investiga uma suposta estratégia do Comando Vermelho para enviar integrantes da facção à guerra entre Ucrânia e Rússia. O objetivo seria o treinamento militar e técnicas de operação de drones de grande porte. Segundo a Subsecretaria de Inteligência, criminosos sem antecedentes recebem apoio financeiro da facção, incluindo passagens aéreas, para seguir até o leste europeu. As autoridades também identificaram a rota usada pelos suspeitos, que passariam por países como Portugal, Holanda e Sérvia, antes de chegar à Ucrânia por via terrestre. De acordo com as investigações, após retornarem ao Rio, esses integrantes passariam a treinar traficantes em comunidades dominadas pelo grupo criminoso, principalmente no uso de drones capazes de transportar armas e drogas. Dois brasileiros que teriam participado do conflito já foram identificados e, segundo a polícia, voltaram diretamente para o complexo do Alemão, na zona norte da capital. Imagens captadas por aeronaves da Polícia Militar flagraram um treinamento com um drone de grande porte em área controlada pela facção. Segundo a Subsecretaria de Inteligência, esses investigados já estão sendo monitorados pela Polícia Civil e dizem que a prisão deles será uma questão de tempo. Segundo a polícia, os drones podem ser utilizados para ampliar a logística do tráfico em comunidades da Zona Oeste, como Gardenia Azul e Muzema, consideradas estratégicas.

0: o trânsito bem intenso por ali. 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Eu volto já já.
1: Ok, obrigado, meu querido Anderson Ramos.
2: Tá ligado na notícia? Tá ligado no show do Rafael de França?
1: Sempre ligada na notícia, tá ou não tá ligada, Luciana Paiva?
3: Ligadíssima.
1: Então manda.
3: Olha, Rafael, a Assembleia Legislativa do Rio convocou para assumir o mandato de deputado estadual no lugar de Tiago Rangel, o deputado do Wellington José, do União Brasil. O edital de convocação foi publicado no Diário Oficial do Legislativo hoje. Com a medida, a casa volta a ter quórum completo de 70 deputados. O Wellington José é o primeiro suplente do Podemos, partido pelo qual ele e Tiago Rangel disputaram as eleições de 2022. No dia 12, a Alerj dissolveu o gabinete de Tiago Rangel e exonerou os 40 assessores. Ele ainda não perdeu o mandato, porque o plenário tem de votar a cassação, que não tem prazo para acontecer. Tiago Rangel está afastado por decisão cautelar referendada pela primeira turma do STF. Volto com você, Rafael.
1: Obrigado, Luciana, pelas informações. Eu continuo girando com a notícia. Direto da redação, Gabriel Iscariote Machado. Diga, Gabi.
4: Rafael, milhares de camisas pirata da seleção brasileira e 200 mil figurinhas falsificadas do álbum oficial para a Copa do Mundo de 2026 foram apreendidas em uma ação da Polícia Civil em Nova Iguaçu, na Baixada Fluminense. A operação foi conduzida pela Delegacia de Repressão aos Crimes contra Propriedade e Material, coordenadas pelo delegado Vitor Hugo Tutumã. A investigação identificou a tentativa de introdução dos produtos falsificados no mercado formal do Estado. Segundo a Polícia Civil, as mercadorias estavam escondidas no compartimento de carga de um ônibus e seriam distribuídas na capital fluminense e em municípios da região metropolitana. De acordo com as investigações, o material apreendido viola direito de propriedade intelectual e também representa risco aos consumidores, já que os produtos eram comercializados ilegalmente, utilizando marcas oficiais sem autorização. Volto com você, Rafael.
1: Obrigado pelas informações, Gabriel. Tô brincando com o Gabriel Iscariote, porque o Gabriel vai passar uma temporada durante a Copa do Mundo, fazendo a cobertura através do GE, do Globo Esporte. Sucesso, garotão, vai lá, arrebenta, faz bonito, leve o nome da manchete neste coraçãozinho, e você vai continuar fazendo as entradas do esporte com a gente, mas volte logo ao nosso convívio, que você é um cara especial, um garoto do bem, um baita de um jornalista da nova geração, que a gente tem muito orgulho de ter você no nosso time, tá? Cada um que sai para um novo desafio, lógico que o coração fica triste, né, quando o profissional não tá com a gente, mas também celebro, comemoro pela vitória, pela conquista, pelo crescimento.
5: Eu principalmente, ó.
1: Tá triste,
5: eu tô com o coração partido.
1: Mas vai lá, garotão, arrebenta e volte, tá?
4: Pode deixar, Rafa, muito obrigado, eu agradeço muito vocês também por esse espaço aqui, pela parceria, vou sentir muita falta desse ambiente tão gostoso aqui que a gente trabalha.
1: E o gostoso serve pro Cauã também?
4: Serve pra todo mundo. E pro Rafinha,
1: Desviou na hora. Rafinha, você vai sentir falta do cheirinho do Gabi todo dia no seu cangote?
6: Ah, eu quero dizer que eu estou indo pro GE também nesse período da Copa.
1: Vai pro GE, então GM, vai.
6: Vou. Ai!
1: Falando em Copa do Mundo, pode seguir já só com a trilha, Clark Crente. Pesquisa da Opinion Box mostra que 74% dos brasileiros planejam gastar com a Copa do Mundo, principalmente em comidas, bebidas e produtos oficiais. Não vai cair nessa aí do que o Gabriel trouxe aí das camisas falsas, até figurinha falsa e coisa e tal. Nada menos que 47% dos consumidores admitem aumentar os gastos conforme o Brasil for avançando. Cauã, você pretende gastar um pouquinho mais na Copa do Mundo?
5: Nada.
1: Nada?
5: Nenhum tostão.
1: Nem por Portugal, nem pelo Brasil?
5: Nada, Portugal já comprei minha camisola.
1: Comprou?
5: Já estou com a camisola.
1: É de bolinhas?
5: Nada disso, a camisola... Olha, tem que explicar o que é uma camisola.
1: Ah.
5: A camisola é como se diz a camisa oficial.
1: E o que é o cacetinho?
5: Ah, você é meu cacete tá cá.
1: O que é o cacetinho?
5: Não sei.
1: É o pão, Cauã.
5: Ah, mas é aquela cacetinha.
1: O pão com prego.
5: É, o pão. Ui, um prego, um pãozinho com uma caninha.
1: Aí entra na bicha.
5: Na bicha é importante entrar na bicha.
1: Entrar na fila, né?
5: Exatamente.
1: Ô,
5: agora,
1: Sandra.
5: Tem muito paneleiro que gosta de entrar na bicha.
1: O que seriam os paneleiros?
5: Os paneleiros são os viados que gostam de entrar na...
1: Sossega, só, Michelon. Controla o caô aqui.

0: Gabriel esses dias estará longe. Euforia conduz a despesas não pensadas, Sandra Batista?
1: Sim, com certeza. Tem muita gente que compra por impulso, né? Em momentos assim, ainda mais de festividade, isso fica muito mais exacerbado.
0: Mais exagerado.
1: Mais
0: descontrolado.
1: Melhorou.
2: Então, passar isso no acontece, cabelo, exacerbado.
1: Isso acontece.
0: É anti-caspa.
1: É. E o que, que acontece também? Como é um momento onde você está envolvido com várias pessoas, tem essa questão de um tá fazendo, o outro vai fazer também, entendeu? Sim. Então isso é o momento, sim, de controlar, gente.
0: E ó, essa história de, não vou fazer nada porque não é no horário do trabalho, nada disso. Os jogos são 7 da noite, 9 da noite. É claro que vai ter um biributinho.
2: Por exemplo,
0: semana que vem, dia 29, inaugura o bar da Tati, da minha amiga Tati, lá na Praça Cerzedelo Correia. Ela tá saindo do meio da praça, num bar menor, e tá indo pra um bar que ela comprou gigante na esquina do antigo Corujinha. Eu vou assistir todos os jogos do Brasil lá.
2: Eu também, vamos todos.
0: Ela merece esse prestígio
2: também.
0: Não, ela é lá de Nova Russas. Nova Russas, lá no Ceará.
2: Aí eu quero saber se ela vai fazer também no dia do jogo de Portugal.
0: Ela faz tudo de bom lá.
2: Tem
0: até as punhetinhas.
2: Ah, tem punhetas?
0: Mas
2: isso é uma maravilha.
0: As punhetas
2: são maravilhosas.
0: Você gosta, Rafinha, das punhetinhas?
3: Adoro.
0: Então,
1: nossa, maravilhosa.
3: Agora a boca.
0: Onde as pataniscas, né, também que podem ser chamadas assim.
1: Pataniscas são outra coisa.
0: Punheta é uma coisa, patanisca é outra?
2: São coisas diferentes. Uma punheta
1: é uma. É meio fritinho.
2: Mas,
1: né?
2: Gostas de peixe da horta?
0: Peixe da horta é o quê? Peixe plantado?
2: Não, peixe da horta é um negocinho que vovós faziam, que era um pedaço de, por exemplo, um chuchu, alguma coisa, uma hortazinha. Aí faz como um peixe.
1: E chama-se de peixe da horta. Mas tem um que eu adoro.
0: Qual?
1: Que é o baba de camelo.
0: Baba de camelo
1: é muito bom.
0: Eu gosto de pastel doce de Belém. O tocinho do céu, uma delícia.
2: Você sabe por que tem esses doces?
0: O barriga de freira.
2: Você sabe por que tem esses doces? Porque tinha que fazer a hóstia feita nos conventos. E aí sobrava o quê?
0: Massa.
2: Não.
0: Por quê?
2: O que você faz? A hóstia. Na hóstia, você acha que você vai usar mais?
1: Clara.
2: Aí sobravam as gemas. E aí, com as gemas, começaram a fazer os docinhos. E botar muito, muito doce, muito açúcar, doce. E pronto, enfim, são os nossos doces.
1: Maravilhosos.
2: São doces convental.
0: É que elas botam os aventais, né, pra fazer.
2: Não,
0: por isso.
2: Nada disso. É porque vem do convento.
0: Sim.
1: Meu
0: Deus do céu. Você sabe que açúcar...
2: Adriana, por favor.
0: Que foi?
2: Dá uma... Olha... Ele é bonito que nem você. Mas, olha, de vez em quando ele dá uma empacada aqui.
0: Tem que pegar no tranco. Você sabia que açúcar, Sandra, depois de um tempo fermentado e tudo, ele vira álcool?
1: Sim.
0: E deixa viado bêbado.
2: Como tem viado bêbado?
0: A polícia da França. Polícia. Uau. Não é assim que o Pedro Augusto faz? Velho! Cadê aqui, velho? Pô, aqui. A França emitiu um alerta aos motoristas da região de Saint-Hilaire. Ó.
2: Saint-Hilaire.
0: Sobre o risco de acidentes causados por viados embriagados.
1: Não
0: são os motoristas. Com a chegada da primavera no Hemisfério Norte, os animais selvagens veados consomem frutos fermentados. E esses frutos fermentados acabam virando... algo alcoólico ali e tal. Você já deparou com algum veado bêbado?
2: Veado bêbado é o que mais tem aqui no Rio de Janeiro. Pergunta a ele, inclusive. Quem? Ele tá ali fora. O nosso menino ali.
0: Que menino? Ô, Pedro Augusto.
2: Não, Pedro Augusto.
0: Pedro, você já deparou alguma vez, Pedro Augusto, com algum veado bêbado? Já deparou com veado bêbado?
3: Ué, veado bebe?
0: Não, mas eles comem frutos fermentados lá na França e acabam ficando doidões. Já tava na estrada e viu algum viado bêbado?
3: Cara, só você passar pelo centro aqui. Hoje é sexta-feira.
0: Não,
3: final de tarde, você vai ver um monte de viado bêbado.
0: Aliás, você viu o vídeo que vazaram do carro? Um carro, uma patamo da polícia.
1: Sério?
0: A moça botando o instrumento pra fora e o moço dando uma conferida.
3: O PM fazendo um balangandã?
0: Deu uma conferida na espingarda da outra, lá.
1: Nossa!
0: Aqui na aqui na Glória.
3: Nossa, que coisa horrorosa.
0: Vou te mandar esse vídeo, Pedrão.
3: Bicho, mas hoje é sexta-feira. É, né? Aproveita, cara. Hoje, a partir de 18, 19 horas, você vai ver um monte de viado bebendo.
0: Ninguém é de ninguém, é isso?
3: Bicho, no conceito de algumas pessoas, sim.
2: Meu Deus.
0: Daqui a pouquinho, a maior audiência do rádio, o Pedrão Augusto alertando geral. Ô, doutora Sandra Batista, explique pra gente aqui por que que os veados, os bichinhos, ficam desorientados.
1: Acho que você já explicou, né? A questão da fermentação, né? Transformar. É que nem os elefantes com a marula, né? Com a fruta. Uhum. A marula também. Eles comem as frutinhas e eles ficam tudo doidão.
0: Imagina aquele elefante com a tromba balançando pra lá e pra cá. Você tomou uma trombada do nada assim, Carlos?
2: Não, já, né? Às vezes você se surpreende. É? Né? E aquela tromba assim, quando você tá indo a normal, no caminho normal, aí encontra aquela tromba, porque tem viado de tromba.
0: Tem.
2: Viado de tromba, deve ser esse, inclusive, que eu tava sendo apalpado.
0: Entendi, o vídeo é verídico, foi checado, foi conferido.
2: Tem certeza?
0: Tem. Foi,
2: não
0: foi,
2: é IA?
0: Não, foi checado, foi filmado ali na rua Augusto Severo.
2: Não, mas ali, pô, também, há quantos anos, teu avô era vivo, Augusto Severo já era Augusto Severo.
0: Sim, mas acho que ele não patolava.
2: Ah, ele não sei.
0: Mas eu acho que não.
2: Você pode garantir tudo isso?
0: Não, eu acho que não.
1: Vamos lá. Será que o policial não suspeitou que era uma arma?
2: Ah, é uma arma. Então,
1: à noite.
2: Mas é uma arma.
1: Volume, falou, qual era?
0: Vamos continuar falando de bicho, mas com exercício da barata. Você conhece, Cal? Exercício da barata.
2: Porra, o que que é?
0: É uma técnica japonesa. É pra que você alcance o sono mais fácil. O exercício da barata é feito em 3 passos. Prestem atenção.
2: Vai.
0: Primeiro, você se deita de costas na cama. Em seguida, coloque os pés e os braços pra cima. Por último, é deitar de costas. Pra quem tá acompanhando no YouTube, o Caó quase se postou de quadro.
2: Isso.
0: Estica todo, pezinhos e mãozinhas pra cima e fique mexendo os braços
1: 30 segundos.
0: Durante 30 segundos sem parar.
1: Sacudindo, sacode.
0: Os profissionais japoneses... Ih, o Caó dormiu, gente. Tá baratinho. Os japoneses dizem que isso ajuda a pegar no sono. Vale experimentar, Caó? Você vai ficar lá com o seu home de show?
2: Eu nunca pensei que eu ia virar isso. Nessa altura da minha vida.
0: Tá vendo?
2: Uma pessoa séria.
0: Tantos anos de debate com Roberto Canazzo,
2: são mais
0: Francisco
2: de 40.
0: Barbosa, com a Deise Lúcide, pra chegar no Rafael de França.
2: São mais de 40 anos fazendo isso. Eu nunca fiz a barata voar. Como é que é, meu velho?
0: O exercício da barata japonesa.
2: Eu nunca pensei que eu ia chegar a isso. Mas eu te amo e eu faço a baratinha.
0: Posso te falar o seguinte? Foi uma barata.
2: Você gostou?
0: Gostei. Sandra Batista, esses exercícios pra dormir, a gente tá aqui brincando com a técnica da barata, mas tem vários exercícios que ajudam a gente a relaxar,
1: a
0: ficar mais leve.
1: Tudo. Não,
2: musiquinha.
1: Tudo tem. Eu acho que esse apelido da barata, do exercício da barata, deve ter sido um apelido dado por brasileiro.
0: É uma analogia, porque quando a baratinha vira que tá virada de barriga pra cima, né, ela fica desesperada, tentando virar com as patinhas.
2: Eu nunca prestei atenção na barata.
1: Mas eu acho assim, eu levo muita fé nas coisas que os japoneses fazem. Os japoneses têm técnicas pra tudo,
2: fantástico,
1: né?
2: Sim,
1: técnicas fantásticas. Então eu acho que vale a pena experimentar. Essa noite eu vou tentar o exercício da barata. E aí semana que vem eu digo se funcionou ou não.
2: O maridão vai estar do lado.
0: Sim.
2: Ela fazendo assim. O maridão vai querer dormir. Eu acho que ele é erótico.
1: Eu acho que ele não vai entender nada.
2: Eu acho que essa coisa da barata é meio erótica. Você não acha, não?
0: A pergunta que não me deixa calar é pra fazer vestido ou de pijaminha, Caó?
1: Tá frio.
0: De pijaminha ou nu?
2: Não, mas...
0: Será que é pra mexer tudo?
2: Nesse frio todo, não fica assim com a tromba poder ficar mexendo,
0: não. Ninguém tá falando de tromba. Tromba é do outro tema, Caó. A gente tá falando da barata.
2: Na barata. Mas tem que botar roupa, porque tá friozinho, aí as perninhas não vão conseguir fazer, entendeu? Porque não tá legal isso,
0: já
2: não.
0: Já que hoje a gente tá no reino animal, Ricardo Alexandre, ele baixou o reino animal nele. Sandra Batista, você já teve que interromper alguma coisa porque tinham colocado os ovos?
1: Isso é sério?
0: É sério. Não, eu vou explicar, não, gente. Vocês ficam nervosos à toa. Porque um passarinho impediu que uma caminhonete já vendida deixasse a concessionária, porque ela construiu seu ninho, um passarinho construiu o ninho, a passarinha, né, em cima de um dos pneus da caminhonete. E um funcionário dessa loja, que eu não vou falar o nome, fica lá no Kansas, nos Estados Unidos, percebeu que a fêmea tinha colocado 4 ovos azuis e aí impediu que o veículo saísse de lá até que os passarinhos fossem chocados, né? Os passarinhos saíssem do ovo, ganhassem vida, começassem a bater asas e só assim o carro foi vendido. Isso aconteceria aqui no Brasil, Sandra? Interromperiam a venda por causa dos ovos?
1: Eu acho que sim. Eu acho que sim. A gente vê que o brasileiro, ele é muito solidário com os animais. E eu te digo uma coisa, eu já vi isso muito na casa da minha mãe. Mas da minha mãe é assim, porque minha mãe tem muitas plantas até hoje. Os passarinhos fazem ninho nas plantas. E ela deixar de molhar as plantas, ou ter um trabalho para molhar as plantas com seringa, sério, com conta-gota, para não mexer com os passarinhos, entendeu? Então eu acho que o brasileiro tem isso, eu acho que ele adiaria e transformaria isso também num grande marketing, com certeza, e aproveitar isso, mas eu acho que sim.
0: Ô, querido Caó, se os passarinhos, se colocassem ele 4 ovos na sua varanda, os passarinhos...
2: Ah, mas você sabe que as passarinhas, elas vêm lá... Ela só vem comer, só mostra e fala assim.
0: Lá em casa, em Laranjeiras, quando eu morava com os meus avós, tinha muito rolinha. Muita rolinha na
2: mas era casa, né?
0: Não, era apartamento, terceiro andar. Varanda, aí tinha ninho de rolinha, assim. Muitas vezes a gente, minha avó tomava o maior cuidado com a rolinha do meu avô ali na planta e tal, para as bichinhas crescerem.
2: Eu sempre quis que elas.
0: Claro de quê? Claro que é verdade. Eu tenho foto, tenho vídeo. Tenho vídeo e foto das rolinhas lá da nossa varanda.
2: Os passarinhos que vão lá em casa, as meninas não gostam de fazer ninho. Acho que os caras também são meio preguiçosos. Então eles vão pra lá, eles comem, e eu tinha sonho que eles pegassem uma das árvores ali.
0: Peraí, ainda não
2: fizessem,
0: entendi.
2: Fizessem um ninhozinho.
0: O que vai na sua casa? Passarinho ou passarinha?
2: Só vem em casal, sabia?
0: Ah, é?
2: É sanhaço. O sanhaço só voa com a sanhaça. Aí eles ficam ali e eles são super cuidadosos.
0: Na minha terra isso tem outro nome, Carol.
2: O quê?
0: É suruba mesmo.
2: Não.
0: Casal na sua casa?
2: É casal. Às vezes chega mais. Às vezes chegam uns 4 juntos. Quando eu esqueço de botar comida, aí vem 4 de uma vez só. Às vezes se estranham. Às vezes dá uma coisa assim.
1: Você acha que é estranheza.
2: Mas eu adoro, porque eu fico na cama, só ouvindo.
0: Só tá piorando.
2: Só ouvindo os.
0: Peraí. Depois da baratinha, faça você o pipi-piu de novo.
2: Não, faz
0: o
2: pipi-piu-piu. Vai.
0: Faz, calma, ficou bonitinho.
2: Pipi-piu-piu-piu.
0: Oh, meu Deus do céu.
1: É fim de carreira.
0: Não, início de uma carreira brilhante.
1: De uma nova carreira.
0: Seria, doutora Sandra, antes de eu ir pro break, uma rolinha ou uma pomba velha? Este piu-piu-piu.
1: Eu acho que é da meia-idade.
0: Eu volto já com o nosso debate. É sério que isso é um debate. Eu juro pra vocês que isso é um debate. Do jeito que o povo gosta, aqui na Manchete do Rio.
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0: É a rolinha? Não. É o rolão? Não. É o Anderson Ramos, direto do Centro de Operações da Prefeitura. Diga, Ramos. Alô, câmbio?
5: Tô de volta do pique, meu amigo. São quase meio-dia, finalzinho da manhã, de trânsito bem intenso ainda pelos lados da Avenida Pastor Martin Luther King Jr., na altura ali de Irajá, rapaz, no sentido Vicente Carvalho. Tem um acidente pra ver no carro. O motorista perde tempo e vai encontrando retenções. Na Avenida Ayrton Senna, no trecho do Gardênia, em direção à linha amarela, ali no giro do Cebolinha, tem um vazamento de água. O pessoal da concessionária tá trabalhando lá no local, viu? O motorista vai encontrando o trânsito um pouco mais intenso nessa região. 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Eu volto na segunda-feira. Eu tô de folga, meu amigo. Mais tarde tem a Deise atualizando todas as informações. Abraço de França!
6: Obrigado, Ramos. Desocupa a moita para nossa Magali 2 chegar daqui a pouquinho com o trânsito no Rio.
4: Rio agora.
6: A atividade é posto, né, Luciana? Magali primeira é a Joyce.
7: Sim, claro.
6: E a Deise chegou agora.
7: Ela começou a falar.
6: É a Magali segunda.
7: É, mas boca nervosa, viu? Já reparei.
6: Tá bom, então vamos lá para as informações, Luciana.
7: Sim, Rafael, tô vindo aqui para falar que teve um novo tremor de terra registrado hoje de manhã lá naquela região de Maricá, viu? Segundo informações da rede sismográfica brasileira, o abalo sísmico teve magnitude 3.1, de ontem foi 3.3, o de hoje aconteceu às 6h50 da manhã, a cerca de 100 quilômetros da cidade de Maricá. Apesar do novo registro, especialistas afirmam que não é possível prever se haverá outros abalos. A rede sismográfica brasileira possui quase 100 estações espalhadas pelo país e é responsável pelo monitoramento contínuo da atividade sísmica no território nacional. Rafael,
6: volto com você. Eu acho que isso aí, alguém está fazendo sacanagem para vocês terem que falar abalos sísmicos, sismológicos. Fala assim, ó, a terra tremeu de novo.
7: Tremeu, é isso.
6: O trem tá tremendo de novo. O treme-treme, nosso operador. Treme todo dia, ninguém registra o abalo.
5: Cadê? Tá lá em Maricá, eu
7: ele
5: acho.
7: É o treme é o verdadeiro terremoto.
6: Ah, ele vai gostar de ouvir isso, Luciana. Ah, garoto, hein? Beijo, Lu.
7: Beijo, bom fim de querido.
6: Bom quê?
7: Bom fim de semana.
6: Ah, sim, fim. É jovem ela, né? Bonitinho.
7: Chata,
6: hein, X. Gente, estado do Rio não tem cidades entre as 200 melhores em qualidade de vida no Brasil. Rodrigo Machado tem os detalhes. Diga, Machado, bom dia.
8: Bom dia, Rafael de França. Nenhuma cidade do estado do Rio de Janeiro está entre as 200 melhores em qualidade de vida no Brasil. Os dados são do Índice de Progresso Social Brasil 2026, divulgados pelo Instituto do Homem e Meio Ambiente da Amazônia e instituições parceiras. O levantamento considera 57 indicadores sociais e ambientais, incluindo saneamento básico, moradia, segurança, acesso à educação e qualidade ambiental. A média nacional, neste ano, é de 63,40 pontos, levemente superior aos resultados registrados nos anos anteriores. O município fluminense mais bem colocado é Resende, sendo o 249 na lista nacional. Na sequência aparecem Rio de Janeiro, Nova Friburgo, Teresópolis e Niterói. Entre os municípios da Baixada Fluminense, Nilópolis aparece com o melhor desempenho regional. Já São Francisco de Itabapuana, no norte fluminense, ocupa a última colocação entre as cidades do estado, sendo o número 5.424 entre os 5.570 municípios brasileiros analisados. Japeri, Carapebus, Sumidouro e Itaboraí também aparecem entre os piores em qualidade de vida no estado do Rio. Segue com você, Rafael de França.
6: Obrigado pelas informações, querido Rodrigo Machado.

0: do Rafael de França. E se fosse com você?
1: Caramba, quanta gente boa reunida, hein? Que timaço, timaço manchete. Hoje, 22 de maio, Caó e Sandra Batista, é o dia do abraço. A data surgiu lá em 2004, um australiano que saiu abraçando todo mundo. Campanha Abraços Grátis. Quem que você gostaria de abraçar agora, Caó?
2: Rafael?
1: Não, aquele é o Gabriel, não troca nome.
2: Mas Gabriel
1: trocou o nome da hora H.
2: Vem cá, Gabriel. Mandar um abraço, aquele abraço pra quem vai pro GE.
1: Ah, entendi. E vai vem, também, Gabriel. Vai lá, Gabriel Machado. Pra quem tá no YouTube, o Caio está dando um abraço bem carinhoso. Mantenha a distância. Tá, se, abraça direito, tem medo não, cara. O Márcio vai fazer um pix, fica tranquilo. Ô, Sandra Batista, quem que você gostaria de abraçar hoje?
3: Ah, gente, se eu pudesse voltar um tempo, eu abraçaria o meu pai. Meu pai tinha o melhor abraço. Meu pai faleceu tem 3 anos e ele tinha o melhor abraço. Sabe aquela pessoa que abraça de verdade?
1: Não é aquele abraço de...
3: Não, né? Que você pensa no abraço, era o abraço do meu pai. Então, com certeza ele. Ou alguém que abraçasse igual a ele.
1: Não é, tem abraço, como eu disse na lembrança de hoje, né, Caó? Que dizem mais que palavras.
2: É. Muito mais, não precisa. O abraço, precisa dizer assim... Minhas condolências. Você vai no... Não, mas se você dá aquele abraço pra alguém da família e ela se sente acolhida, carinhada, né? Aquela coisa que você bota a cabeça no teu ombro e você diz, tamo junto. Uhum. Então o abraço é fantástico. E eu me lembro que eu tava na outra área, né? Uhum. Justamente a gente comentou em 2004 que esse cara... Tinha...
1: Tava abraçando todo mundo, né?
2: E eu achei isso uma ideia fantástica.
1: E o abraço, ele não é um cumprimento, ele é uma linguagem, né?
3: Sim, é uma linguagem. Aquela música, né? O melhor lugar do mundo é dentro de um abraço.
1: É,
3: eu
1: verdade.
3: Acho que é exatamente perfeito. E é mesmo, é o melhor lugar do mundo. Eu acho que é isso mesmo. É emoção, é sentimento. Eu sempre digo, às vezes, eu tenho alguns amigos que não sabem abraçar.
1: E aquele abracinho de três tapinhas, né?
3: Aí eu falo, gente, preste atenção no seu movimento. Mas eu não sei, preste atenção no que você tá fazendo, né? Que aí você vai abraçar de uma forma mais gostosa. Mas abraço é maravilhoso.
2: Vem cá, vamos fazer o abraço,
1: coletivo.
2: Todo mundo?
1: Dormir abraçadinho é bom, Caó?
2: Uma delícia. Dormir abraçadinho?
1: Nesse frio, né?
2: Aquela perna por cima também, assim?
1: Como é que
2: abraçadinho
1: é?
2: Com a perna por cima?
3: Abraçar com as pernas.
2: Não é aquele abraço de perna?
1: Tem gente que abraça com as pernas, né?
2: Meu Deus do céu. Mas é sexta-feira mesmo, né?
1: Vocês sempre levam tudo pra maldade.
2: Eu fico pensando o que o pastor que nos ouve toda semana.
1: Com certeza ele
3: que é o nome do vizinho
1: porque
3: mesmo?
1: Ele sabe que é tudo com muito respeito, com
2: isso,
1: muito carinho.
2: Isso.
1: Mesmo as besteiras que a gente fala são pra distrair um pouquinho. A gente já tem tanta notícia ruim, tanta tragédia, tanto estresse.
2: A gente começou com notícia extremamente séria.
1: Sério, a gente começou com a pizza e terminou no abraço.
2: Exatamente.
1: E passamos pelos ovos, Luiz Gustavo Águeda.
2: Pegamos vários ovos
3: animais pra caramba.
2: Viados bêbados.
1: Bêbados.
2: Olha, né? É um programa.
1: Ô, Gugu, você
3: baratas.
1: Lá na ilha, você mora em casa ou apartamento, Gugu?
4: Apartamento.
1: Apartamento. Então não tem rolinha botando ovo nas suas plantinhas?
4: Não.
1: Não, né?
4: Não. Rolinha não.
1: Então tá. Que passarinho tem lá?
4: Ah, tem bem-te-vi. Aparece de vez em quando os beija-flor.
1: Tem quero-quero?
4: E tem pica-pau também.
1: Tem quero-quero?
4: Tem.
1: Então toma.
4: Ai, meu Deus do céu.
1: Quem é que tá levando o par de convites pro trem do Corcovado? Aquele passeio que é bonito. Indo e vindo. Cheguei.
4: Repete esse cheguei aí, vai.
1: Indo e vindo. Cheguei.
4: Não sei não, hein? Mas tudo bem, vamos lá.
1: Aqui é o que eu garanto, garoto.
4: Ah, tá bom. Vamos lá. O Leandro Batista, de Bom Sucesso, tá levando... O prêmio respondeu, olha Rafael, gostaria muito de poder abraçar meu pai de novo. Ele já faleceu faz 3 anos, mas até hoje eu sinto falta daquele abraço que passava segurança e tranquilidade.
1: Repita o nome dele aí, ô Lombardi Júnior.
4: Leandro Henrique Batista, de Bom Sucesso.
1: Muito que bem, seu Gugu. Amanhã você tá aqui a partir das 8. Ah, não, é domingo, né?
4: Amanhã não, amanhã
1: domingo,
4: é folga.
1: Domingo, amanhã é Caju que está de volta.
4: Amanhã
1: é Carlos Júnior e Daisy Ritcher a partir das 8, depois do Empoderação com a Gabi Lari. E no domingo, o Gugu com a Daisy Ritcher. Agora a gente tem 3 Daisys aqui na rádio, né? Com a Daisy Ritcher comandando Estação Manchete logo depois do Ecoi. Coisa de Crente, com Thiago Gomes e Sherlon Cherene. Eu boto meu relógio 5 para as 6 da manhã, para não correr o risco de me atrasar para ouvir o É Coisa de Crente, programaço do Clark e do Sherlon, a dupla dinâmica. Querida Sandra Batista, te vejo semana que vem?
3: Sim, com certeza.
1: Você não falte, porque o outro aqui do lado...
3: Não, pode deixar, pode deixar.
1: Se não trouxer o meu vinho Tanal, você está suspenso durante um mês.
2: Eu não venho, por quê? Porque o Lerite não saiu.
1: Não saiu?
2: Não.
1: Mas já... o Pix entrou.
2: Já, né?
1: De quando engasgou com o Pix?
2: Eu me assustei que eu falei em Pix hoje, eu não falei?
1: Falou.
2: Que eu pedi alguém pra mandar o Pix, foi o moço do petróleo.
1: Ah, o petróleo.
2: É o Silvânio, o Silvânio.
3: Cidrônio.
2: O Cidrônio.
1: Ele tá esperando o Pix dele.
2: Gabriel, qual é, depois me passa o teu Pix, bebê.
1: De volta segunda e eu também, meu povo. Obrigado pelo carinho, pela audiência. Semana gostosa, mais uma semana juntos, né? Que bom. Vem aí a maior audiência do Brasil. Eu volto segunda, 10 da manhã, depois de outra grande audiência, o fenômeno André Gasparetti. Mas eu anuncio no microfone da Manchete que o Pedro Augusto já chegou!
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0: vencer, vencer, vencer. Eu estou contando as horas para amanhã, né? Amanhã é sábado, amanhã tem Flamengo e Palmeira. O jogo será aqui no Rio, hein, ô Rafa?
1: Aqui no Maracanã, Pedro.
0: Olha a minha risadinha de desprezo aqui para a torcida palmeirense, ó. Para os porqueira, os porcaria, ó. Ai, gente. Ô, Rafa, o Flamengo vai jogar completo amanhã?
1: Vai jogar completo, Pedro Augusto, e a torcida do Palmeiras está pedindo a demissão de Abel Ferreira.
0: É, a torcida tá pau da vida com o Portuga, o Abel Ferreira, e ele fala assim: eu já se viu, os jogadores não têm culpa de nada, a culpa é minha, né? Ele sempre o mesmo papo, né, bicho? Só que a torcida não aguenta mais e a dona Leila tá lá de saco cheio também do Abel Ferreira.
1: Tem uma notícia boa pro torcedor rubro-negro, Pedro. Jorge Jesus desembarca no Rio de Janeiro na próxima semana.
0: Ué, e daí, bicho?
1: Vem de férias.
0: Ué, tudo bem, só que a gente já tem um técnico.
1: Mas você não contrataria o Jorge Jesus para ser um auxiliar ali para fazer uma composição com o Jardim?
0: Bom, aí tudo bem, né? No Jardim tem sempre que ter um velhinho, né? Então o Jorge de Jesus pode muito bem auxiliar, ajudar ali o Léo Jardim, mas eu acredito que isso não vai acontecer. O cara não vai... você acha que pode acontecer isso?
1: Pode acontecer. Ele se despediu da Arábia Saudita sendo campeão ao lado de Cristiano Ronaldo e agora vai definir o futuro.
0: É. O futuro a Jesus pertence, né, cara? Só Deus sabe. Então, que venha o português, o Jorge Jesus. Mas ontem mesmo assisti uma matéria que ele disse: eu só vou a passeio, não vou, não quero saber de treinar clube algum, eu só vou passear no Brasil, né? Mas isso também pode ser conversa fiada. Pode ser conversa fiada, vai saber, né? Mas, bicho, estamos começando mais um programa. Sexto.

0: Hoje é dia de fazer o nheco, nheco, vare, nheco, vum. Hoje é dia de fazer neném.
1: Sexta-feira.
0: Hoje é dia de dar um tapa na peteca. Rafinha, você gosta de dar um tapinha na peteca?
2: Às vezes quando é bom, Pedro.
0: Que, principalmente quando a peteca vale a pena, né?
2: Principalmente se a peteca for cheirosinha.
0: Uma peteca cheirosa, né, vale tudo, né, bicho?

0: mas principalmente para esquecer as dívidas. De vez em quando é bom, né? Aumenta o volume do rádio aí, bicho. Às vezes, tomar um goró, a gente esquece momentaneamente das dívidas. Mas o pior de tudo é quando você acorda no outro dia para a realidade e saber que é mais um dia pensando em como pagar as dívidas. Mas não fique triste, a vida é assim mesmo. A gente tem que tocar o... Por favor, Paulo Eduardo, meu óculos, dá um trato nele, cara. Eu saio do restaurante, acabei de almoçar agora com... Ô, Rafinha, almocei tão bem hoje,
1: cara. O que você comeu, Pedro?
0: Eu comi uma costelinha de porco. Que delícia, cara. Muito bom. Você joga aquele limãozinho assim em cima da costelinha. Adoro uma costela, velho. Agora, o confessionário do Pedrão hoje está demais, hein, ó. Atenção, morcegada. Homem indignado com o vizinho que, olha, ele acorda todo santo dia. Toda madrugada ele acorda com a esposa gritando: me chama de vaca, eu sou a tua vaca, você é o meu boizão, você é o meu boizão. Ai, fala que eu sou a tua vaca. Bicho, olha isso. O Pedro Augusto quer saber, presta atenção. Pedro Augusto, pelo amor de Deus, não fale o meu nome aí na rádio. Você pode me chamar de Marcos. Pedro Augusto, olha, me ajuda, porque eu não aguento mais essa situação. Eu moro numa vila e todo santo dia de madrugada, o meu vizinho começa a gritar, na madrugada, com a mulher dele, fazendo sexo. E a mulher gritando: me chama de vaca. Os dois transando. Ai. Os dois transando. Ai. Fala que eu sou tua vaca, fala. Ai, meu boizão. Augusto, eu não aguento mais. Eu acordo toda madrugada e o pior de tudo é que a minha esposa já está começando a querer imitar a vizinha. Olha isso. Olha que coisa de maluco, cara. Pedro, o homem chama a mulher de vaca e ela o chama de boizão. Meu boizão, vem com tudo, meu boizão, né? No começo eu ficava assim, até meio que cheio de tesão, né? E até com pena da mulher. Agora, Pedrão, eu estou desnorteado, estou até sofrendo com insônia. Eu não consigo mais dormir. Toda madrugada, me chama de vaca. Fala que eu sou tua vaca. Vem, meu boizão. Vem, meu boizão. Olha, a minha esposa começou a achar tudo isso normal. Ô, Pedro Augusto, me ajuda. O que eu devo fazer, pelo amor de Deus?
2: O Pedro Augusto quer saber. 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
0: Olha, atenção para o zap do Pedrão, no confessionário do Pedrão. Você pode responder, pode dar a sua opinião. Mande um áudio também. Você conhece algum caso semelhante? O seu vizinho costuma fazer barulho na hora do sexo? Hein? Ou você mesmo, você costuma fazer barulho na hora do sexo? Olha o zap do Pedrão, 995-07-0525. Cadê o coralzinho mais famoso do Brasil?
3: 995-07-0525.
0: Ah, que bonitinho. 995-07-0525. Mande um zap pra mim agora. Exclusive, se você quiser mandar uma mensagem oral, né?
1: De áudio.
0: Ah, é de áudio. Não é oral. Oral é outra coisa. Se você quiser mandar aqui uma mensagem, né, assim, com áudio, pode mandar. Eu vou achar muito legal, tá bom? Tá certo? Atenção, atenção. O Pedro Augusto já está no ar, hein? É só aumentar o volume do rádio. Alô, Diego. Boa tarde, Pedro Augusto. O Danny DeVito da Shopee. Ai, mordeu uma fronha. O cara tá aqui me batizando de Danny DeVito. A Cleoneres Coelho, Pedrão, sou de Saracuruna, em Duque de Caxias, estou na paquera do programa. Mando um abraço pro meu marido, o instrutor Coelho, pro campeonato de capoeira em BH. Olha que legal, né? Ana Ferreira, gostaria de trabalhar na rádio, nem se for na limpeza, nem se for para fazer um cafezinho para você todo santo dia. Olha, Ana, já tem uma senhora aqui, qual é o nome dela mesmo? A dona Lúcia, que ela já prepara o cafezinho pra gente com muito carinho, né? Quando, de repente, se a direção da rádio, olha, precisa de mais uma tia pro café, aí eu mando te chamar, tá bom? Tá certo? Mas não fica triste, não. Um dia você vai trabalhar aqui comigo, viu? Osvaldo de Roseira, Pedro Augusto, a Rádio Manchete, aqui onde eu moro, na Vila da Penha, está pegando, o som está chegando, mas com uma rádio evangélica. Só consigo assistir pelo YouTube. Muito bem, meu amigo. Olha só, a rádio, tem um mês que a rádio estreou com essa nova frequência, 96,1 FM. Então eu peço a compreensão de vocês. Nós estamos ajustando os nossos transmissores, inclusive meu programa. Devagarinho eu estou aqui, né, curtindo o estúdio, né, estou me, como é que eu posso dizer? A cada dia me ambientando aqui com a nova emissora, a nova rádio.
3: É, fala pra ele ter um pouquinho de paciência, porque todo dia eu boto a antena e mexo no seu botão.
0: É isso aí. E outra coisa, vai morder uma fronha, tá bom? O professor Avelar. Alô, Pedrão, boquinha de boneca. Sou de Icaraí, Niterói. Esse tipo de brincadeira que eu já não gosto. Não. Ô, bicho, vai ver se eu tô lá na esquina, ó. Seu mordedor de fronha. Gilson está dizendo aqui, ó, você é o melhor. Muito obrigado, Gilson. Melhor é Deus, né? Ele quem nos dá força para a gente estar aqui todo santo dia tentando, de alguma forma, agradar a todos vocês, né? Tem recadinho aí, ô Rafinha?
4: Boa tarde, Pedro Augusto. Aqui é o Renato Pise Rezende, Rio de Janeiro. É só ele entrar na dança também, filho. O vizinho grita boi, vaca, ele também grita. A não ser que ele queira tomar o leite do boi lá do outro lado do muro, né? Aí fica difícil. Mas entre um casal, filho, um que rola em quatro paredes, chama de lagartixa, pendura de quatro cabeças, chama de morcego e assim vai, né? Um abraço. Me pergunta aí, tem porteiro viado? Responde aí.
0: Porteiro viado, Rafinha. Tem porteiro viado, Rafinha?
3: Tem um monte, Pedro.
0: Pois é, bicho. Qual o nome dele mesmo?
3: Renato Pise.
0: Alô, Renato Pise, me machucando com jeitinho. Esse coração que ainda é teu. Essa música é da Maria Bethânia, né, bicho? Que saudade da Bethânia, né? Ela morreu ou não? Aí, ó.
3: Não morreu não, ela tá viva, Pedro.
0: Claro, tá mais viva do que nunca, né? Eu adoro a Maria Bethânia, velho.
3: Bethânia.
0: Ah, é, Bethânia. Então, olha quanta gente participando, está bombando o confessionário do Pedrão. Você que pegou o bonde andando, aumenta aí o volume do rádio. Você que pegou o bonde andando, o confessionário de hoje é o seguinte. Pedro Augusto, pelo amor de Deus, não fale o meu nome aí na rádio, não. Pode me chamar de Marcos. Pedro Augusto, pelo amor de Deus, me ajude. Eu não aguento mais essa situação. Eu moro numa vila e todo dia de madrugada, toda madrugada, o meu vizinho me acorda com a mulher dele gritando: ai, me chama de vaca. Ai, eu sou tua vaca. Eu sou a tua vaca. Você é o meu boizão. Vem, meu boizão. Vem. Uma coisa de louco. O cara já tá sofrendo de insônia, porque toda madrugada ele acorda com o vizinho gritando e a vizinha também, né? Me chama de meu boizão, eu sou a tua vaca. E Pedro Augusto, o pior de tudo é que a minha esposa começou a achar isso tudo normal. Ela dá boas risadas e começou a até me chamar de meu bodão. Olha só. Só falta minha esposa agora pedir para que eu a chame de minha cabritinha, não? Né? E por que não, cara? Chama a tua mulher de minha cabritinha, né? minha cabritinha, né? E ela vai gritar pra você, meu bodão velho. A vida é assim, né, cara? Mas ele quer saber o seguinte: o que eu devo fazer da minha vida, pelo amor de Deus? 995-07-0525.
5: Corro, Pedro Augusto, Marcos de Caçador, Santa Catarina. É o seguinte, ó. Se a mulher dele tá gostando, se ela tá interessada pelo negócio, né, de fazer igual o vizinho, então ele que aproveita e faça a mesma coisa que o vizinho faz com a mulher dele. A não ser que a preocupação do cara seja porque ele não tá dando conta, enfim. Então, enquanto o vizinho tá lá com o boi pra cá, a vaca pra lá, ele que pega a mulher dele e faça, então, um bode pra cá, uma cabra pra lá, sei lá, mas aproveita a onda. Um abraço, Pedro Augusto!
0: Olha aí que bacana esse ouvinte. É de Santa Catarina?
3: Isso, Marcos de Santa Catarina.
0: Alô, Marcos de Santa Catarina, um super abraço. Obrigado, hein? Gostei, gostei. Ô, Rafinha, se você tivesse que acordar o vizinho de madrugada chamando a tua mulher de algum bichinho, qual bichinho que você a chamaria?
3: Aí eu chamaria ela de leoa.
0: Leoa.
3: É, minha leoa, me chama de cavalo, sua leoa.
0: Isso, você queria ser chamado de meu cavalo.
3: Isso, cavalo, acho que dá tesão.
0: Por que não um pônei?
3: Ah, pode ser também, mas...
0: Um pôneizinho.
3: Pode ser, me chama de pôneizinho.
0: Isso. E você a chamaria de quê?
3: De leoa.
0: Leoa. Ô, Paulo Eduardo, você tem a sua esposa, que é a dona Vitória, você costuma chamá-la de quê na cama?
3: Meu docinho.
0: Ah, bicho, o nome de um animal, cara.
3: Meu ursinho.
0: Ah, meu ursinho.
3: Minha ursinha.
0: Sua ursinha.
3: É.
0: E ela vai te chamar de ursinho.
3: De ursinho.
0: Ah, não sei não, hein? Você, eu não sei não, hein? Ô, Gugu, e você? Gostaria que a sua esposa te chamasse de quê?
6: Meu cavalão.
0: E você chamaria a sua esposa de quê?
6: Borboleta.
0: Não, borboleta não. Tem que ser um outro bicho.
6: Um outro bicho?
0: É.
6: Minha jumentinha.
0: A tua jumentinha? Ué, mas jumentinha...
6: E pena como quiser, pronto.
0: Eu já tô entendendo já. Não precisa explicar, né, cara?
3: E você, Pedro?
0: Eu?
3: É. Como é que você falaria com a sua mulher na hora H?
7: Eu diria, vem comigo só. Tá pensando o quê, hein? Aqui tá o seu velho macho. Vamos fazer essa casa estremecer. Ontem teve até terremoto em Maricá, hein? E hoje é sexta-feira e vai ter outra vez.
0: Qual bicho que ela poderia me chamar?
3: É, qual bicho você seria?
0: Ah, bicho, de repente eu a chamaria de minha... Assim, minha mula. Vem, minha mulinha. E ela poderia me chamar de jumento. Ah, meu jumentão. E eu diria, vem, minha mula. Safadinha. Ai. Ai. Ai. Que coisa horrorosa. Gostou do bichinho?
3: Gostei.
0: Então, jumentinho. Olha que legal, né? Filho de italiano, né?
3: Imagina quando crescer esse jumentinho, hein?
0: Ai, gente... Gente, gente, atenção, atenção. Tem mais gente aí? Tem mais áudio aí? Bota no ar.
8: Pedro Augusto, boa tarde. Aqui é o Wallace da Central do Brasil. Ô Pedro, eu acho que esse cara aí tá mentindo, porque ó, todo dia, sei não, hein? Isso aí tá me cheirando a marmelada. Agora, ô Pedro, realmente, ouvir, né, as pessoas... fazendo amor, transando, é uma situação constrangedora. Então é aquele ditado, os incomodados que se mudem. Ele tá incomodado, ele tem que se mudar, sair fora daí e morar em outro lugar. Ô Pedro, manda um abraço pro companheiro aqui da do ponto, o Foca. É o Foca. Pergunta pra ele se é bonito ser feio.
0: Alô, Foca. É bonito ser feio? É. Um abraço, Foca, que está lá no ponto de táxi da Central do Brasil. E esse cara aí é o Wesley, né? Wallace. Wallace, como é que pode? O cara ele acorda toda madrugada. Você tá mandando o cara embora, que ele tem que sair da casa dele pra dar espaço pra sacanagem do vizinho, cara? Eu não sei se é bem assim que funciona, né, não, Rafinha?
3: Não, não, não é assim, não. Ele comprou a casa com muito suor. Por que que ele vai sair? Porque tá rolando lá toda noite, a noite de sexo no zoológico. É meu boi pra cá, meu boi pra lá, meu jumento, meu cavalo. Não, eu acho que tem que parar. Ou então entra na brincadeira, meu amor. É, faz verdade. Também com a sua mulher, né, Pedro?
0: É, manda quebrar a parede, né? Faz um quarto só.
3: É, né? Agora esse Wallace aí da Central do Brasil, ele mandou um abraço pro Foca lá. O Foca que participa todo dia aqui com a gente, né?
0: É mesmo?
3: É o Foca na fofoca.
0: Daqui a pouquinho tem Foca na fofoca. As fofoquinhas dos bastidores da televisão brasileira. Tem mais gente aí, Rafinha? Mais recadinho?
3: Tem mensagem de texto, Beto Carvalho, de Olaria. Pedro Augusto, esse ouvinte aí tem que tomar cuidado pra não começar uma fazenda dentro de casa. Começa com vaca, daqui a pouco vem bezerro, boiadeiro, o casamento vira rodeio.
0: É um viado, não? Pois é, isso já aconteceu aí, acontece com você. O seu vizinho faz muito barulho ao fazer sexo. Isso te deixa pau da vida ou te excita? Tem um áudio aí, bota no ar.
9: Alô, meu povo!
0: É vinheta, Pedro. Não, por enquanto não. Daqui a pouquinho eu vou chamar pro concurso das vinhetinhas.
3: Olha, Pedro, tá cheio, lotou aqui de vinheta, todo mundo mandando.
0: É mesmo?
3: Que loucura que você fez, Pedro.
0: Olha, nós estamos com um concurso das vinhetas do show do Pedro Augusto, né? Você pode mandar pelo IA, que é a inteligência artificial, né? É, nós estamos fazendo um bom uso, né, da inteligência artificial. Tem gente que usa para fazer o mal, né? Então nós estamos aqui com o concurso e no final deste mês de maio, que já está quase praticamente chegando ao fim, nós vamos presentear aqui uma pessoa com Vale Pix de R$1.000, um presente da Manchete para você. Tá legal? Basta você mandar para mim uma vinheta. Uma vinheta é uma musiquinha com o nome da Manchete e o Pedro Augusto, tá certo? Eu vou dar R$1.000 para a vinheta mais bonita e depois nós vamos eternizá-la no programa. Tem um ouvinte aí, bota no ar.
10: Quem fala que é Rodrigo de Campos aguenta casa, Pedrão, beleza? Rapaz, é melhor esse cara fazer com a mulher dele também. Mulher chamar de vaca, daqui a pouco a vaca vai pular a cerca, hein, Pedrão? Cuidado, hein?
0: É, bicho, qualquer hora essa vaca pula a cerca, né? Se bem que o marido tá dando conta, porque toda madrugada a mulher pede pra ele chamá-la de vaca. Vem, amor, me chama, fala que eu sou tua vaca. Eu sou tua vaca, meu boizão. Que coisa. Manda aqui pra mim agora a tua mensagem ou então um áudio dizendo se você já teve essa experiência, né? De um vizinho, sei lá, você ouve, tem parede e meia aí com a tua casa, você ouve esse barulho de madrugada, de repente o vizinho faz sexo com o volume bem alto ou falando bem baixinho.
3: Se fosse com você, Pedro, seu vizinho fizesse sexo e você toda noite ouvisse com a sua mulher, isso aí te daria tesão ou te incomodaria?
0: Eu deixaria o meu vizinho em paz, né? Eu até chamaria minha esposa. Isso não precisa nem assistir um filme pornô. É só ouvir o vizinho já tá de bom tamanho. Não é verdade? Dá mais tesão ainda, cara.
3: É verdade, eu também acho. Olha, Pedro, tem mensagem aqui de texto. Pedrão, esse vizinho aí tem que bater na porta e pedir pra ser outro boizão e se juntar nessa suruba, Fábio de Caxias.
0: Haja boi, né, cara? Haja vaca pra uma suruba dessa, né, bicho?
3: Tem uma opinião feminina agora. A Elaine Souza de Campo Grande. Pedro, o homem que tá reclamando do vizinho, mas a mulher dele já gostou da brincadeira. Meu amigo, agora segura esse pepino aí.
0: Viu só? Além de segurar o barulho do vizinho com a vaca, você vai ter que segurar um pepino.
3: Ele pode não estar gostando do barulho, mas a mulher dele tá achando interessante.
0: A mulher já tá gostando. Tá querendo até conhecer o vizinho. Se você não toma cuidado, perde a tua mulher pro cara, bicho. Tem mais aí? Vamos lá. Bota no ar.
11: Boa tarde, Pedrão. Aqui é o Luizinho de São Gonçalo. Eu tive uma parceira que ela me chamava de Pequeno Príncipe, Pedro. Até hoje eu não entendi por que esse Pequeno Príncipe, Pedro. Mas era gostoso demais.
0: É Pequeno Príncipe, você deve ter o quê? 1,50 m? Ou então você é um anão? Né? Ou então é a forma carinhosa dela te chamar, meu pequeno príncipe, né? Hein, Rafinha?
3: É verdade. Olha aqui, o Fábio de Caxias está dizendo: eu, se eu fosse esse vizinho que tá reclamando aí, eu chamava a mulher para fazer na mesma hora, todo dia na mesma hora. Ouvisse lá a transa, o barulho, já entrava na brincadeira, Pedro.
0: Isso mesmo. Aliás, a vida é uma suruba, esse mundo, velho. Hoje, por exemplo, sexta-feira, com esse tempinho, com cara de chuva...
3: Tá pedindo, né?
0: Hoje vai ter nego fazendo neném pra todo lado. Ô, Gugu, tem recadinho aí, Gugu? Vamos lá.
6: Tem sim, Pedro. A Rosângela Freitas de São Gonçalo comentou: Pedro, a mulher do ouvinte tá querendo a emoção do casamento. O problema é que ela foi arrumar inspiração justo no casal mais doido dessa vila. Um abraço, Pedro. Rosângela Freitas de São Gonçalo.
0: Tem mais alguém aí, Gugu?
6: Tem sim, Paulinho de Mesquita. Pedro, o homem acorda de madrugada com o vizinho gritando vaca e dorme com a esposa pedindo pra ser chamada assim. Esse aí, coitado, não tem um minuto de paz.
0: A esposa dele tá pedindo pra ele chamá-la de minha cabritinha.

0: esporro. Tem que levar a vida numa boa, né? Numa nice, curtir e não encher o saco.
1: É verdade, Pedro. Aqui, ó, isso tá parecendo aquelas novelas do interior. Daqui a pouco a mulher vai querer sino no pescoço também. Gilberto Alves de Realengo.
0: Sino no pescoço. Já a mulher do cara que pede pra ser chamada de vaca, ela vai pedir um sino no pescoço. É mole, bicho. Olha aqui, ó, Rubens Coelho. Pedrão, manda um abraço pro meu amigo Ricardo de Acari. A Feitosa tá dizendo, você é muito especial. Bastidores do quê?
2: Da mídia.
0: Da mídia. Boa tarde, Pedrão. Você é um fenômeno do rádio. Que nada, bicho. Eu tô aqui só emprestado de Deus, né? A gente, todos nós estamos emprestados por Deus. A gente tá aqui para agradar o povo, né? O dia que Deus fala, meu filho, vem para cá, vem agradar o céu. Mas eu quero que demore muito isso, viu, Deus? Deus, demora, né? Deixa eu chegar pelo menos os meus oitentinha, que tá tudo bem.
1: Deixa a gente pro final da fila. Aí eu fico tão feliz, Pedro, todo dia que eu acordo e falo assim, aí hoje eu vou fazer o show do Pedro Augusto. A gente vai fazer alguém sorrir hoje, porque a vida tá tão difícil, né, Pedro? Olha, meu conselho aqui, tá mandando a Luciana Mendes de Mesquita. É o ouvinte conversar com a esposa e dizer que carinho e respeito funcionam melhor que gritaria de madrugada. Senão esse casamento aí vai virar piada na vila toda, Pedro.
0: É, tá falando que vai virar piada, só falta botar o pinto no meio. Né? Piu, piu. Como é que o pintinho faz uma piada? Quem faz é o piu, piu. Como é que o pintinho faz, Rafinha? Ó, oh, que bonitinho. Vou passar a mão na cabecinha do pintinho. Oh, meu gatinho tá aí, o Loló.

0: Aliás, meu Loló, hoje é dia do papai raspar o Loló. Calma! Calma! Papai tá brincando, papai não vai raspar o Loló, viu? Lindo! Ô, dá leitinho pra ele, por favor, ô Paulo Eduardo. Pega a tigelinha, dá leitinho pra ele.
1: Vem
0: dá.
1: Cá, Loló, vem cá com o titi.
0: Que bonitinho, né? O Wanderson Ricardo Pedrão, dá um alô pra mim. Eu tô aqui no Jacarezinho. Jacarezinho, avião, cuidado com o disco voador. Tira essa escada daí. Eu vou chamar o síndico. Tim Maia, Tim Maia. Um abraço, meu povo do Jacarezinho. Como eu amo vocês. Já fiz vários shows aí no Jacarezinho, debaixo do viaduto, naquela quadra. Nós fizemos vários shows, né? Pedro Augusto já passou por tudo quanto é canto nesse Rio de Janeiro,
1: ai,
0: né?
1: Ai, que vontade de fazer show com você. Vamos voltar, Pedro.
0: Calma que tudo tem a sua hora e no tempo de Deus. Nós já estamos na rádio, não estamos?
1: Sim.
0: Então, estamos na rádio. Agora, Deus vai abrindo o caminho pra gente, os caminhos. Daqui a pouquinho nós vamos fazer os shows, as nossas romarias até a Basílica de Aparecida. A vida é assim.
1: Eu fico com saudade, imagina, sexta-feira a gente saía da rádio toda sexta, ia pra um bairro diferente, aí chegava lá, tava o palco montado, várias vovós e vovôs. Ai, Pedro, que saudade.
0: Não fica assim, não. Fica assim, não, porque já nós vamos fazer tudo de novo, tá bom? Eu só peço muita saúde a Deus, porque eu tenho 63 anos, mas a mentalidade é de 30, entendeu, bicho? É como se eu tivesse 30 anos.
1: Você tá novo, tá com saúde, tá com disposição, tá com mais disposição que um garoto de 20 anos, Pedro.
0: A Vânia Ferreira Manso, ela tá dizendo aqui, a oração de Nossa Senhora Aparecida acontece que horas? Às 2 da tarde, viu, Vânia? Daqui a pouquinho, às 2 horas, a oração de Nossa Senhora Aparecida, a padroeira do Brasil. Alô, Pedrão, o meu na sua mão. O que é isso, cara? Tá maluco? Ari Clênis da Silva Vicente. Olha o cara. Quem mais? Olha o outro aqui, ó. Pedrão, você não vai colocar o concurso das vinhetas no ar? Daqui a pouquinho, daqui a pouquinho. Aliás, vamos botar no ar uma vinheta aí agora, atenção.

0: é o nosso concurso das vinhetas. Você pode mandar uma vinhetinha para mim através do meu WhatsApp 995070525. Mande através do IA, da inteligência artificial, porque ao final do mês eu vou dar de presente um Vale Pix de R$1.000 para a melhor vinheta, a vinheta mais bonita que eu vou eternizar aqui no programa, tá bom? Você tem uma vinheta aí, Rafinha?
1: Rogério Lima do Meyer.
0: Rogério Lima do Meyer, olha aí, ele fez uma vinheta para mim, né? Para nós, né? Porque esse programa não é só o Pedro Augusto, isso aqui é uma equipe, né? Então, bota no ar a vinhetinha.

0: Muito bom. Isso é um pagode, né?
1: Isso, é pagode.
0: Qual o nome da jovem?
1: É Rogério Lima, do Meyer.
0: É Rogério Lima, do Meyer. Gostei, Rogério. Parabéns, gostei da vinheta. Valendo R$1.000 ao final do mês. A melhor vinheta no concurso IA do show do Pedro Augusto. Mande uma música falando sobre a rádio Manchete e o Pedro Augusto também, tá certo? Bota no ar.
1: Próximo é o Guilherme Oliveira de Copacabana.
0: Alô, Guilherme.

0: Qual o nome dessa pessoa que mandou aí o...
1: Esse é o Guilherme Oliveira de Copacabana.
0: Guilherme Oliveira, muito obrigado, ficou muito legal. Olha, foram dois pagodes, né? Então eu quero que vocês façam outras vinhetas, não só pagode, tem que ter outro estilo de música também. Tá legal? Tem mais uma aí, bota no ar. Outro pagode não, peraí, senão perde a graça. Tem que ser outro estilo de música agora. Vamos lá, bota no ar.
2: Alô,

0: Sensacional, adorei, adorei. Mande para 995070525. Qual o nome desta pessoa que mandou essa vinheta aí?
1: Esse bicho? Último foi o Gabriel Martins de Queimados.
0: Gabriel Martins de Queimados, muito legal. Aumenta aí o som, bicho. É a Manchete, é a Rádio do Pedrão. De vez em quando bota a vinhetinha da Manchete. Manchete, cadê?
2: Manchete.
0: Pronto, cara, essa vinheta, eu sou apaixonado, tarado por essa vinheta. Bota no ar de novo aí. Manchete.
2: Manchete.
0: Não, calma, cara, não se empolga. Não se empolga. Bota no ar.
2: Manchete.
0: Isso, pronto. Isso me dá um tesão de fazer rádio que vocês...
2: Manchete.
0: Chega, calma. Tudo que é demais cansa também. Então, muito obrigado a vocês que estão mandando aqui para o nosso concurso das vinhetas do IA. Eu vou dar R$1.000 ao final do mês. Tem muita gente, muita gente. Eu não posso colocar todas no ar agora, senão vira um programa de vinhetas. Programa de vinheta não é legal, né, cara? Senão o ouvinte acaba saindo do ar, né? Eu quero o ouvinte comigo. Eu não quero o ouvinte saindo da rádio e indo para outra, de jeito nenhum. Fica aqui comigo, fica aqui comigo, não mude de estação, eu sou seu Romero. É, segura, nego velho. Atenção, tem mais recadinhos aí, Rafa. Vamos para os recadinhos.
1: Tem a Georgina de Nilópolis, tá falando assim, ó. E pra esse rapaz parar o barulho, bota uma musiquinha e convida a sua esposa também pra fazer um amor gostoso na hora do barulho do vizinho.
0: É isso aí, bicha. Nós colocamos um ar hoje aqui no confessionário do Pedrão, né? Uma matéria muito legal do cara que acorda na madrugada todo dia com o vizinho e a esposa fazendo sexo toda madrugada. A mulher, ai, meu boizão, e ela grita, eu sou a tua vaquinha, eu sou a tua mimosa, vem com tudo, ai, ai, amor. Cadê o casal, bicho? Bota o casal aí, cara. Cara. Bota fogo nisso. Hoje é sexta-feira, cara. Isso, chega. Pode parar. Atenção, tem repórter chamando. Girando pelo Brasil. Gira, repórter. Vamos direto para Pucarana, no Paraná. Alô, alô.
3: Alô.
0: Rodrigo Machado, eu quero ouvir a sua voz. Alô, Rodrigo.
4: Alô, Pedro Augusto, mulher da entrada em hospital para fazer parto, mas acaba fazendo amputação de um dos braços e acaba perdendo o bebê. Socorro, Pedro Augusto!
0: Olha, vê se tem cabimento uma coisa dessas. A mulher deu entrada no hospital, né? Prestes a dar à luz, certo? E ficou lá aguardando. Os médicos, calma, calma, que a criança vai nascer já já e tudo mais. A mulher em trabalho de parto, quando um enfermeiro levou a mulher até a sala cirúrgica, a mulher, eu não tô aguentando mais, ah, a criança vai nascer. Bicho, acontece que, ao invés, presta atenção, ao invés de fazer o parto, os médicos acabaram amputando o braço direito da mulher. Os médicos amputaram o braço direito dela. Após perceberem que era a paciente errada, os médicos tentaram reimplantar o braço, mas sem sucesso. Quando perceberam que a mulher estava grávida, prestes a dar à luz, tentaram realizar o parto, mas infelizmente o bebê nasceu sem vida, pois a mesma acabou se enforcando com o cordão umbilical dentro do útero da mãe. Olha que situação. A mulher entrou com um processo contra o hospital. A direção do hospital informou que vai analisar o caso. Ou vai analisar como? Se os caras cometeram ali um assassinato, mataram a criança e ainda amputaram o braço da mulher, cara. Como é que pode? Pegaram a mulher errada. A mulher que estava prestes a dar à luz. A mulher estava ali, meu Deus, a criança vai nascer. Amputaram o braço da mulher. Referente à paciente que ia realizar a amputação, Não temos informações aqui. Devem ter amputado o braço da outra, da outra paciente. Olha, eu tenho medo dessas coisas. Às vezes você vai com um problema, tá com um problema no fígado, vai para o hospital, os caras te dão uma injeção para te fazer dormir, alguma coisa assim, uma anestesia. Aí você acorda com o braço amputado. Você já imaginou? Se te corta o pinto fora e cortar o pinto errado, cara. Pelo amor de Deus, cara. Como é que pode uma coisa dessas? A mulher vai pro hospital pra dar a luz e os caras amputaram o braço dela. Esse é o Brasil. Tem que mandar prender um médico desses. Isso não é um médico, cara. Isso é o que a gente enfrenta, o que o povo enfrenta todo santo dia nos hospitais do Rio de Janeiro, que são verdadeiros açougues. É isso que acontece, ó. Quanta violência, quanta impunidade. Meu Deus!
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Muito bem, quero agradecer aqui as pessoas que estão mandando as vinhetinhas para o programa. Eu tive que dar um corte aqui, porque foram três pessoas mandando pagode ao mesmo tempo. Então, galera, tem que mudar, né? Tem que mudar o roteiro aí. Você não pode... Ah, vou mandar uma de pagode. Se não vira só pagode, aí fica sem graça, aí enche o saco, né? Então tem que... A criatividade é tudo, certo? Tem mais uma aí, ô Rafinha. Vamos lá.

0: bacana, né? O nosso ouvinte André, lá de Austin, Nova Iguaçu, não é isso? Então, ô, meu querido ouvinte André, muito obrigado por esta homenagem, cara, né? Por esse carinho. Eu fico muito agradecido pelo carinho do povo do Rio de Janeiro, por este comunicador que é o Pedro Augusto, há tantos anos. Ele está dizendo, olha, você fez parte da minha infância, né? E a tua voz vai ficar guardada pro resto da minha vida. Olha que bacana, né, Rafinha?
1: É verdade, marcou uma geração, Pedro. Ele tá falando a história dele como ouvinte, né? E colocou isso em música. Bem legal.
0: Muito obrigado, viu, André? Aí de Austin, New Iguaçu City. Obrigado, eu fico até emocionado. Fico muito feliz. Ô, Paulo Eduardo! Fala, Paulo Eduardo!
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0: Como é que é o negócio? Homem ganhou o direito de receber auxílio do INSS por ser corno? Ô, bicho, então eu também quero ser corno. O cara ganhou um auxílio aí, ó. Homem conhecido como Amarildo Cavalcante, de 48 anos. Ele ganhou o direito de receber o auxílio doença do INSS por ser corno. Segundo Amarildo, sua mulher já lhe traiu mais de 800 vezes. Vai ser corno assim lá na casa do cacete, hein? Meu Deus do céu. O cara já foi traído mais de 800 vezes e sua vida de corno tem lhe feito passar por uma situação de humilhação e constrangimento no trabalho, sendo que por onde anda é motivo de chacota, de piada, e por isso não consegue sair de casa e nem conviver em sociedade, nem andar em público, nem no seu bairro. A mulher do Amarildo disse que tudo não passa de coisa da cabeça do homem, né? Que ele bebe muito e não lembra do que aconteceu. Pois é, o cara bebe demais, a esposa acaba saindo com outro, aí no outro dia ele não lembra de porra nenhuma, né? O caso tem causado revolta em outras pessoas que tiveram auxílio doença negado pelo INSS. O valor total liberado para pelo INSS foi de um salário mínimo, ou seja, R$ 1.600 por mês durante tempo indeterminado, só porque o cara está transtornado por ser chamado de corno.
1: Já imaginou se essa moda pega, Pedro? Se todo corno ganhar um auxílio, vai quebrar o INSS.
0: Bom, do jeito que o Lula está afoito com essa coisa de é auxílio gás, é Bolsa Família, já já ele vai lançar um projeto desse. Companheiro, companheiros e companheiras de todo o Brasil, eu vou lançar agora, o cheque cidadão para você que é corno. Você é corno, vai receber um salário mínimo por mês, companheiro. Bicho, se a moda pega, se o Lula ouve um negócio desse, vai querer fazer o auxílio pra corno.
1: É auxílio corno, vai quebrar o país, Pedro.
0: Pois é, porque o que tem de corno nesse país, todo castigo pra corno é pouco, nego velho. Tem mais vinhetinha aí? Desde que não seja pagode, vamos lá. Vamos ver, bota no ar. Valendo R$ 1.000, hein? É um vale-pix de R$ 1.000.

0: Gostei. Quem mandou essa daí, ó, Rafinha?
1: Essa foi o Cláudio de Olaria.
0: Cláudio de Olaria, obrigado, Cláudio. Ficou bacana, hein, cara? Olha só, no finalzinho do mês eu vou dar aqui um Vale Pix de R$1.000 para a melhor vinheta, a vinheta mais bonita no nosso concurso IA, né? Que é a inteligência artificial, né, bicho? Ah, bicho, eu tava pensando aqui. Tava pensando o seguinte, qualquer dia desses nós vamos criar a parada das paradas só com músicas de inteligência artificial, nada a ver com Pedro Augusto, com a manchete desta vez, o tema não será este, o tema é livre, você vai escolher, sobre amor, por exemplo, né? Vamos falar de amor e nós vamos colocar no ar aqui uma parada com 5 músicas e a melhor leva um prêmio. O que você acha?
1: Pedro, já são milhares de canais no YouTube só com músicas de inteligência artificial. Músicas do passado, do presente e músicas de lançamento.
0: E o Wanderson Ricardo está dizendo, e o povo do Instagram ganha o quê? Está dizendo aqui, ó.
1: O povo do Instagram tem que mandar a música,
0: só
1: a vinheta.
0: Participar, cara. Não adianta ficar só assistindo. Tem que manda. Participa, Pobas. Né? Olha aqui, ó. Investigação aponta que Comando Vermelho está enviando criminosos para treinamento na Ucrânia. Durma com um barulho desse, eu vou repetir. Investigação aponta que o Comando Vermelho está enviando homens criminosos para treinamento na Ucrânia. Essa daí, isso é pior do que um tremor de terra, que ontem aconteceu em Maricá. Nós tivemos ali um tremor lá em Maricá, numa escala de 3,3, né? Não chegou a chacoalhar nada, né? Isso é normal, segundo os estudiosos aí, os cientistas, né? Como é que é?
2: Mas tá chegando perto da gente.
0: Por quê, cara?
2: Porque o ser humano tá destruindo a natureza e isso abala tudo.
0: É verdade. Pensei que... né? Então. Olha aqui, ó. Investigações apontam que integrantes do Comando Vermelho estariam sendo enviados para áreas ligadas à guerra da Ucrânia para receberem treinamento militar. As investigações indicam que a facção teria financiado as viagens para capacitar integrantes no uso de novas estratégias de combate. O treinamento incluiria técnicas utilizadas em zonas de guerra. A denúncia aumenta a preocupação das autoridades de segurança pública sobre o avanço tecnológico das facções criminosas aqui na cidade do Rio de Janeiro. Nos últimos anos, criminosos passaram a utilizar drones em ações de monitoramento e ataques contra grupos rivais e forças policiais. Especialistas alertam que o uso de equipamentos militares e novas tecnologias ampliam o poder operacional das organizações criminosas. Este é o Rio de Janeiro. E se as autoridades não fizerem alguma coisa, esses caras vão acabar dominando tudo. Certo, velho? É isso aí. Ou o governo, tô dizendo governo federal, governo estadual, se tiver que chamar o Donald Trump para revirar essa cidade, esse país de cabeça para baixo e acabar com essa bandidagem, né? Se não, meu amigo, nós estamos fritos, como aconteceu lá em El Salvador. O presidente de El Salvador tem os culhões, né? O cara tem o culhão roxo, porque ele foi lá e limpou a zona, mandou todo mundo pro raio que o parta, mandou pra vala, pro inferno. Lugar de bandido é na vala. Ora, bolas! Quanta violência, meu Deus!
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0: registra novo tremor de terra no mar. Especialistas monitoram região.
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0: Sexta-feira, 22 de maio de 2026. Neste momento, Rio e Grande Rio com céu nublado. Aqui no centro, 23 graus. Uma pesquisa divulgada nesta sexta-feira pelo Instituto Apex Futura apontou mudança no cenário eleitoral entre o presidente Lula e o senador Flávio Bolsonaro. O levantamento mostra que o parlamentar perdeu força nas instituições de voto após a repercussão das mensagens trocadas com o banqueiro Daniel Vorcaro, investigado no caso envolvendo o Banco Master. Os dados indicam que Flávio Bolsonaro registrou queda de 4,7 pontos percentuais em uma simulação de segundo turno em relação ao levantamento anterior, divulgado no início de maio. A nova rodada de pesquisa ouviu 878 pessoas entre dias 15 e 20 deste mês, período marcado pela divulgação do conteúdo das conversas entre o senador e o empresário. A margem de erro é de 2,2 pontos percentuais. O governo do estado iniciou uma nova etapa da reorganização do programa Segurança Presente. Uma resolução publicada nesta sexta-feira criou uma comissão responsável por conduzir a transferência da gestão do programa da Secretaria de Governo para a Polícia Militar. A comissão vai coordenar a transição administrativa e operacional, analisando contratos, orçamento, patrimônio e a estrutura de funcionamento do programa. O objetivo é garantir que a mudança ocorra sem interrupção dos serviços. Durante a transição, a gestão será compartilhada entre dois órgãos até a conclusão definitiva da transferência para a Polícia Militar. Um tremor de terra foi registrado na costa do Rio de Janeiro na manhã desta sexta-feira. Segundo informações da Rede Sismográfica Brasileira, o abalo sísmico teve magnitude de 3.1 e ocorreu às 6h50 da manhã, a cerca de 100 quilômetros do município de Maricá, na região metropolitana do estado. Este é o segundo tremor identificado na região em menos de 48 horas. O primeiro sismo aconteceu por volta de 5h30 de ontem e teve magnitude de 3.3. Apesar da sequência de eventos, não há relatos de que os abalos tenham sido sentidos pela população. Apesar do novo registro, os especialistas afirmam que não é possível prever se outros abalos voltarão a ocorrer na região. Segundo especialistas, o histórico sísmico da costa fluminense não é raro e é marcado principalmente por eventos de baixa intensidade. 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

0: 96,1 FM. É a rádio do Pedro Augusto. É a rádio do meu povão. É a manchete do Rio de Janeiro. Ai, papai. Ai, meu capacetezinho.
1: Ai, mamãe.
0: É, galera. Muito obrigado às pessoas que estão participando, opinando, mandando recadinhos. Tem mais recadinhos aí, ô Rafinha?
2: Tem a Joyce de Realengo pedindo pra você mandar um alô pra ela e pra toda a família que te escutam todo dia aqui na Manchete através do aplicativo da rádio, que ainda não tá chegando lá, né, em Realengo.
0: Ok, ok. Tem mais alguém aí?
2: O Bruno Faria de Caxias tá pedindo aí um alô, um salve, tá dizendo aí, ó, esse casal que tá reclamando do barulho ainda sobre o confessionário, tem que entrar na dança, tem que fazer a mesma coisa que o vizinho do lado.
0: É, bicho, cada um tem a sua opinião. Quem pegou o bonde andando, nós estamos contando a história de um cara hoje, que ele acorda toda madrugada com o vizinho fazendo sexo com a esposa. Ai. E a mulher grita o seguinte: me chama de vaquinha, fala que eu sou tua vaca, meu boizão. Ai, amor, olha, olha, é uma gemedeira. É uma barulheira danada. O cara não consegue dormir. Você já viveu um drama desses aí onde você mora? Um casal que faz muito barulho no sexo? O Pedro Augusto quer saber, neném. É, ai, vovó. Olha, ô Rafinha, você já passou por isso, Rafinha?
2: Já passei, Pedro. Na minha antiga casa, agora eu tô numa casa nova, tinha uma barulheira de sexo todo dia, mas eu acho que não era homem e mulher, não. Tinha mais coisa, Pedro.
0: Era homem com homem?
2: Era homem com homem, era um monte de coisa junto, era uma bebedeira.
0: Meu Deus do céu.
2: Mas no meu caso, eu chamava a polícia, né? Porque tem um horário que tem que respeitar até 10 horas da noite, né, Pedro?
0: Exatamente. Então essa mulher pedia: vem, meu boi, vem com tudo que eu tô fervendo, fala que eu sou a tua vaquinha, né? É, bicho. E o cara não sabe mais o que fazer. A esposa dele acha graça de tudo, mas ele já está até com insônia, não consegue dormir, tamanha sacanagem do vizinho que mora ao lado, né? Então, tem mais recadinho aí, Rafinha?
2: Tem aqui a Luciana, da Pavuna, tá dizendo assim, ó: eu, se eu sou ele, eu chamo a polícia, porque esse horário da madrugada aí tem que dormir em paz. Se não quer fazer, não quer ser perturbado, liga 190.
0: A Dorinha Ferreira tá dizendo: olha, eu pensei que você estivesse na outra e te descobri na manchete, viu só? Ô Dorinha, tá todo mundo migrando pra cá, viu? Conta para suas amigas, vizinhas, parentes: olha, o Pedro Augusto está na nova rádio, está na manchete, tá todo mundo vindo pro lado de cá, tá todo mundo migrando pra manchete.
2: Olha aqui, Pedro, o amigo Hélio tá te ouvindo, sabe aonde? Ibiapina, Ceará. Aí ele colocou aqui: ai, papai, tô te assistindo pelo YouTube. Tá longe, hein, o amigo Hélio. O César Ornelas e a Simone de Unamar, na região dos Lagos, ligados em você, Pedro.
0: Uma pesquisa alerta, atenção, mulheres, uma pesquisa alerta que o salto alto prejudica a circulação sanguínea. Uma pesquisa realizada pelo Hospital das Clínicas de Ribeirão Preto, né, ligado à Universidade de São Paulo, acendeu um alerta sobre os efeitos do salto alto na circulação sanguínea. Segundo o estudo, o salto do tipo plataforma foi apontado como o modelo que mais prejudica a circulação na região da panturrilha. Que salto é esse, ô Gugu?
3: Salto plataforma.
0: O que que é?
3: É um salto alto, muito usado por mulheres no mundo do samba. Desfilando, elas usam aquele salto plataforma.
0: É um salto alto.
3: Salto alto, isso.
0: Ok, muito bem, entendi. Porra nenhuma, mas tá tudo certo. Os pesquisadores afirmam que o uso frequente de salto alto pode aumentar o risco de problemas como varizes, flebites, tromboses e o escambau A4. O levantamento foi coordenado pelo cirurgião vascular, o Wagner Tedeschi Filho, que diz que a panturrilha funciona como uma espécie de coração da perna, né? Ajudando o sangue a retornar ao coração após circular pelos membros inferiores. Você entendeu, Rafinha?
2: Entendi, Pedro. Eu já falava pra minha mulher não usar salto, né? Porque ela gosta de usar salto pra ficar do meu tamanho, né? Pra ficar toda linda e bela. Agora, eu vou pegar esse estudo aí e vou botar assim na frente dela e falar assim, tá vendo aqui o que que salto alto faz? Além de que eu acho que prejudica também a coluna, né? Porque a mulher fica toda curvada com aquele salto, tem umas que não sabem nem andar.
0: Aliás, eu tiro o chapéu pras mulheres, porque eu vejo algumas mulheres aqui no centro da cidade com um salto, bicho. O salto deve ter ali, principalmente aquele que é fininho, que deve ter uns 14, 15 centímetros, e o pé da mulher vai todo torto. Eu não sei como é que não deixa a mulher torta.
2: E como é que aquele palitinho do salto alto não quebra, Pedro? Segura o peso do corpo todo da mulher fininho, assim.
0: Imagina a gente aqui gordinho, botar uma porra de um salto alto daquele, cara. Vai quebrar no mesmo momento. Pode ser até atropelado aqui no centro por aquele trenzinho do VLT. É ou não é? Como é que pode isso, né? Então, o salto tipo plataforma... Isso. Que você está falando é aqui, não é esse de bico fino, não.
3: Não é de bico fino. O que acontece é o seguinte, Pedro. A panturrilha funciona como uma bomba natural da circulação. Ou seja, o problema do salto alto, principalmente o salto plataforma, é que ele muda a posição natural do pé e limita o movimento da panturrilha. Com isso, o músculo trabalha menos, o sangue circula com mais dificuldade nas pernas e pode acabar represado.
0: Que coisa, cara. Você entendeu, Rafinha?
2: Entendi, Pedro. É um perigo aí, um alerta, né? Para todas as mulheres que estão ouvindo o Pedro Augusto e que usam salto alto.
0: Bom, olha, já estamos no horário do almoço. Que tal um almoço com música, né, cara? Almoço com música, a comida desce até mais gostoso, né? Vai parar lá no saco. A parada das paradas. Está no ar a Parada das Paradas. São músicas escolhidas com muito carinho para você que está aí na paquera do Pedrão. Deixa eu mandar um abraço aqui pro Kênio, que está ouvindo o programa, meu compadre, está aí na paquera do programa. Alô, Kênio!

0: Felizmente chegou a sexta-feira, e sexta-feira você sabe como é que é, né? Um gorozinho, uma música maravilhosa como esta, um sexo maravilhoso com a pessoa que você mais ama, debaixo do endredom, com um friozinho desse. Compra um vinhozinho. Ah, Pedrão, vinho é muito caro. Bicho, nem que seja aí um chapinha. Compra a porra do vinho, toma o vinhozinho com a tua esposa. Ah, mas aqui em casa não tem taça. Toma no copo, pomba. Não, toma no copo e toma no copo no bom sentido, né?
1: O importante é tomar, né,
0: Pedro? É, o importante é tomar um vinhozinho e fazer um amor gostosinho debaixo do endredom. É. Ah, mas aqui em casa não tem endredom. Então eu quero que você se exploda, pomba.

0: Olha aqui, pesquisa mostra que as mulheres brasileiras são as que mais assistem filmes pornográficos, né? Aliás, hoje é sexta-feira, a mulherada que vai curtir o amor, um amorzinho gostoso logo mais, as mulheres que apreciam esse tipo de coisa, né? Então, uma pesquisa realizada na internet afirma que o Brasil e as Filipinas... Deixa a musiquinha tocando de fundo, cara. Né? Olha aqui, essa pesquisa afirma que o Brasil e as Filipinas estão em primeiro lugar na lista de consumo de conteúdo erótico pelo público feminino. Nos dois países, 35% do consumo de pornografia é realizado por mulheres e 65% pelos homens. Né? A Argentina ficou em quarto lugar com 30% e o México em oitavo lugar com 28%. Rafinha, você concorda com essa pesquisa aí de que as mulheres brasileiras são as que mais assistem filmes pornográficos?
1: Ai, pode ser, Pedro, porque as brasileiras são as mais quentes, as mais fogosas, né? Então, acho que o Brasil merece estar no top, né, Pedro?
0: Por exemplo, a tua esposa gosta que, na hora do amor, de fazer amor, você assista algum filme pornô?
1: Não, ela de vez em quando pede pra dar uma apimentada.
0: E você, você concorda?
1: Eu concordo. Faz aquela posição ali que tá fazendo na tela.
0: Aí você faz.
1: Aí eu faço, a gente testa várias posições.
0: Ah, Rafinha, você é um canalha, safado, nojento. E você, ô Paulo Eduardo, quando a sua esposa Vitória pede pra botar um filminho pornô, você coloca na tela lá um filminho pornô?
2: A gente curte, sim. A gente
0: é
2: curte,
0: mesmo?
2: Curte.
0: Olha,
2: é bom pra ver.
0: Você curte mais ou ela que gosta mais?
2: Os dois.
0: Ô, Gugu, seu chato. Ô, Gugu, e você, cara? Tua esposa gosta quando... Ela gosta de assistir filme pornô. Você aprova isso?
3: Aprovo, Pedrão. A gente gosta.
0: É mesmo?
3: É lá no último volume.
0: É.
3: A Ilha do Governador treme.
0: É, cara, olha aqui. As pessoas não estão entendendo por que eu disse que teve um terremoto em Maricá ontem. Né? Cadê a matéria aí de Maricá, por favor? Ontem teve um pequeno terremoto em Maricá, tá aqui na minha frente a bendita da lauda, cara. Tá aqui, ó. Um terremoto de magnitude 3.3 foi registrado na costa do Rio de Janeiro, né? Esse terremoto foi registrado, aconteceu no oceano, né? O tremor aconteceu no oceano e foi identificado por órgãos de monitoramento sísmico. Segundo as informações divulgadas, o abalo ocorreu a dezenas de quilômetros do litoral fluminense. Até o momento, não há registro de feridos ou danos estruturais. Moradores de algumas regiões relataram ter sentido leves vibrações, né? Tem um cara, um amigo meu, que estava com... A esposa pediu para botar um vibrador. Ele nem sentiu o terremoto. Ele vibrou, ele falou... Ah, imaginou que fosse um terremoto. Nem podia imaginar que fosse um terremoto, né?
1: E você, Pedro, sentiu?
0: Eu não senti nada, tá, cara? Isso aconteceu lá em Maricá. E foi no oceano. Ninguém sentiu nada.
1: Ah, não chegou aqui não, né?
0: Não. Especialistas explicam que tremores de baixa magnitude podem acontecer no Brasil por movimentações naturais de placas tectônicas, mesmo o país não estando em uma área de forte atividade sísmica. É, cara, eu peço a Deus que nunca aconteça isso aqui no nosso Brasil, né? Um terremoto, por exemplo. Imagina, aqui no centro do Rio de Janeiro, eu aqui no 16º andar da Manchete, essa porra começa a tremer, e eu aqui no microfone. O que que você faria, Rafinha? Se o prédio tremer, você deixa o programa, deixa eu fazendo o programa aqui, apresentando o programa sozinho, pra se mandar no prédio, ou você continua aqui comigo?
1: Eu continuo aqui com você, eu fico com você até o fim do mundo.
0: Olha, viu? Mas e se a gente morrer?
1: A gente vai morrer junto. Eu vou fazer uma declaração linda de amor pra você, um poema.
0: É, esse eco me deixa louco. Sai da catedral.
1: Você bicho. Prefere um ecozinho ou um ecozão?
0: Eu prefiro um eco pequenininho, tá bom? Ecozinho não, ecozão também não. Só um ecozinho pequenininho, pra não encher o saco, tá? A parada das paradas. Quanta merda que a gente fala aqui no programa, né? A parada das paradas e o quarto lugar. Inventaram o sucesso e olha só o que deu.

0: Rafinha, você tá gostando aí das musiquinhas, Rafinha?
1: Ai, sempre uma melhor do que a outra. Paradinha que você cuida com muito carinho, Pedro.
0: Essa paradinha, eu terminei essa paradinha ontem. Era o quê? 1 hora da manhã.
1: Quero saber quem você pensa quando vai fazer a paradinha.
0: É porque eu e minha mulher, a gente fica lá tomando um gorozinho e ouvindo as musiquinhas. Aí eu digo, eu vou botar essa. O que você acha? Ela fala assim, ai, eu acho ótima.
1: Ai, por isso que a paradinha fica assim, porque é feita com amor.
0: Com tesão, cara. Com um gorozinho, um queijinho, é ou não? Salaminho, bota um limãozinho assim, ó, e vai curtir.

0: Dorinha Ferreira está dizendo: estou precisando urgentemente de arrumar um namorado. É, a mulherada está toda aí desesperada porque já não tem mais homem na praça. Os homens estão desaparecendo. Isso é bom pra gente, né, Avinha?
1: É verdade. Quanto menos homem, melhor pra gente.
0: Então, o que fazer, hein, Rafinha, numa situação dessas? Por que que as mulheres estão tão desesperadas por falta de homem, cara?
1: Porque realmente não se acha homem. Essa nova geração Enzo tá difícil, Pedro.
0: O que que é uma geração Enzo?
1: Ah, essa geração Enzo é uma geração que já nasce no computador, na internet, não estuda, não lê o livro, não faz nada e fica vendo várias besteiras na internet. Você, Pedro, elogia bastante a internet, né? Coisas que vêm para o bem, mas tem também coisas que vêm para o mal, Pedro.
0: É verdade.

o Carlos Cândido, ele mora no Piscinão de Ramos, tá aí na paquera do programa. Obrigado, Carlos. Alô, Piscinão de Ramos, alô, Complexo da Maré.

0: Hoje é o Dia Internacional do Abraço, né? Rafinha, você gosta de ser abraçado assim, de frente ou por trás?
1: Por trás, Pedro.
0: É mesmo?
1: Ah, eu acho que o abraço, ele é bom de qualquer jeito, mas por trás é melhor.
0: Toma vergonha nessa cara.
1: Posso te dar um abraço por trás?
0: Não, não pode me dar abraço por trás, não. Hoje é o Dia Internacional do Abraço. Dê um abraço aí na pessoa que você mais ama, a pessoa que trabalha contigo, é ou não é?
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0: O Jorge Luiz Palarete, Carivete põe no fogo, não derrete, está lá em Ribeirão Preto, no interior de São Paulo, né, ouvindo o programa.

0: Instagram do Pedrão está no ar. Estamos com uma live aqui. Tô fazendo a live. Eu fico só pau da vida, cara. Porque a gente toca a música, cai a live, né? Eu acho que a internet não tinha que ser assim, né, velho? Tem que deixar a música tocar, pombas. E é só eu colocar a música aqui, a live cai. Por que que acontece isso, Rafinha?
1: Por causa dos direitos autorais da música. A plataforma vai e derruba. E não é só com o Instagram. São todas as plataformas que tem no Brasil e no mundo.
0: É isso mesmo? Então é no mundo inteiro isso?
1: No mundo inteiro, Pedro. Pedro, hoje eu tô tão triste.
0: Mas por quê, cara?
1: Eu queria estar tão feliz por ser sexta-feira, mas eu tô triste.
0: Tá triste por quê?
1: Porque hoje é o último dia do Biel com a gente.
0: Último dia do Biel?
1: É, o Biel vai embora.
0: Ah, o Gabriel Machado?
1: É, vai embora.
0: Mas por que que ele vai embora? Vai embora pra onde, cara?
1: Ele vai pra Globo, Pedro.
0: Pra TV Globo?
1: Isso.
0: Ah, mas isso é ótimo.
1: Ai, mas, né? Eu vou ficar com
0: Fecha
1: saudade.
0: Fecha essa porta rápido aí, pelo amor de Deus.
1: Vou ficar com saudade.
0: Senta aqui, senta. Senta aqui no colinho do papai. Ô, Biel, senta aqui no... Isso, muito bem. Quer dizer que você vai pra Rede Globo de televisão, Gabriel?
2: Dois mesezinhos, Pedro, pra fazer a Copa do Mundo, fazer uma cobertura pelo GE, pela GET TV também, uma cobertura, mas vou continuar aqui gravando esporte, gravando tudo aqui pra Manchete ainda.
0: Então, cara, olha que coisa boa, você vai ficar dois meses, né, fazendo a Copa do Mundo lá na Rede Globo, e que isso vai durar muitos e muitos anos, porque vai dar tudo certo e não serão só dois meses, cara. Confia em você, confia no teu taco, uma boa sorte, você é um garoto ainda, né, eu tenho certeza que você vai brilhar muito ainda, viu, cara?
2: Muito obrigado, Pedro. Obrigado pela parceria, pela oportunidade, também pelos conselhos aqui, tanto no ar quanto fora do ar também. Algumas vezes já me pegou ali pra conversar. Pô, não fica chateado comigo não. Falei, pô, que é isso, Pedro? Pra aprender também. Tô aqui, como você falou, sou jovem, pra aprender com vocês e, pô, com você então, que é um especialista.
0: Quando é inteligente, o cara que é inteligente, não só aqui na rádio, mas em qualquer lugar, tem que receber muito bem um esporro. O esporro é ensinamento, né, Guilherme? Eu aprendi muito tomando porrada, certo? Mas muita porrada. Um certo dia eu trabalhei nessa loja.

0: saco dos pregos e o saco das porcas, né? E eu falei, cara, esse aqui não é o meu lugar. Eu falei, qual é o teu lugar? Eu falei assim, eu quero ser radialista, né? Eu sou radialista, né? Naquela época eu estava ali fazendo um biquinho para ganhar um dinheiro. Eu falei assim, tu não vai ser radialista nunca, né? Eu falei, é mesmo? Tira a música aí para mim, por favor. É mesmo? Você não vai ser radialista nunca? É mesmo, cara? Um belo dia, né, eu fui embora para São Paulo, já tinha saído dessa empresa e tudo mais, né? O cara só para me deixar puto, velho. Troca, o que é porquinha, você vai botar com porquinha, ruela com ruela, prego com prego. Eu não aguentava mais trabalhar naquela loja de materiais para construção, porque, bicho, não era o que eu gostava de fazer. Né? Eu era radialista na época, né? Então eu tava ali fazendo um bico, né? Aí, meu brother, um belo dia, eu fui embora para São Paulo. Aí, o que que aconteceu? A Câmara Municipal lá de Ribeirão Preto, onde eu morava, certo? Me convidou para receber o diploma de cidadão ribeirão pretano e tudo mais, aquela coisa toda, onde eu já estava fazendo um maior sucesso em São Paulo. Meu programa era a segunda maior audiência de São Paulo, através de um cara que se chama Eli Correia, que era o número um do Brasil. O cara era um monstro, não? O Eli Correia, que está vivo até hoje. Aquele cara que dizia, que gritava assim, ele tinha um bordão que dizia assim, ó: oi, gente! Esse era o Eli Correia. Continua sendo, que ele está vivo, né? Aí eu fui lá receber o bendito do diploma de cidadão ribeirão pretano, aquela coisa toda. Rapaz, aí convidaram um empresário para entregar na hora o bendito do diploma. Agora o fulano de tal, que é empresário, vai entregar o diploma de cidadão ribeirão pretano para o Pedro Augusto. Ah, tá. Bicho, você não sabe da maior. Quem era o cara?
1: Quem era?
0: Era o dono daquela empresa de materiais de construção.
1: Ah, mentira, Pedro.
0: Por coincidência. Foi coincidência, não foi nada combinado. Entendeu? Eu falei, quando ele disse o nome, dono da empresa Hispanó de materiais para construção, eu falei, não pode ser. Não pode, não acredito, não pode ser. Senão, aí, bicho, ele falou assim, você é o Pedro Augusto, aquele cara... Que
1: dava ruela lá na minha loja.
0: Que dava ruela, não, cara. Você tá maluco, bicho? Eu separava os pregos dos pregos, as ruelas, os parafusos e tudo mais. Você é aquele Pedro Augusto que trabalhou na minha loja? Eu falei, sou eu mesmo, cara. Você que é o Hispanó, sou eu mesmo, seu sacana. Você fazia eu separar milhares de pregos das ruelas, das porcas. Olha como... Como é que te colocaram aqui hoje? Isso, vocês combinaram? Não, pura coincidência da vida. O cara estava ali para entregar um bendito de um diploma, né, para um rapaz que, poxa, sonhava com o rádio e que estava em São Paulo fazendo o maior sucesso na época. Então olha como são as coisas, ô Gabriel. Então hoje você é um garoto, quantos anos você tem?
2: 22.
0: 22 anos, olha aí. Ei, bicho, se eu pudesse voltar o tempo, pelo amor de Deus, entendeu? Então você com 22 anos, você vai brilhar muito, mas muito mesmo, certo? Hoje você está aqui na Manchete, vai continuar na Manchete e vai fazer esta, vamos dizer assim...
1: Um estágio, né?
0: Um estágio lá com a galera da Rede Globo nessa época da Copa do Mundo. Então é neste momento, isso é um conselho para todos os jovens, tomem esporros, mas agradeçam aos seus chefes, seus patrões, seus amigos, pelos esporros que vocês tomam, porque isso é um aprendizado da vida. Não adianta você ficar pau da vida, puto da vida, porque tomou um esporro. Agradece o esporro que você está tomando, que amanhã isso se transforma em troféus, diplomas, coisas maravilhosas. Isso vai se traduzir lá na frente em experiência, tá bom, Gabriel?
2: Muito obrigado, Pedro. Muito obrigado pela oportunidade, pelos esporros e pelo conhecimento também.
0: Isso mesmo. E quer saber uma coisa? Vai lá sentar na tua cadeira, vai lá fazer o programa. Bora. Aí acabou de tomar mais um esporro, tá vendo?
1: E eu queria falar pro Gabriel uma coisa. É o exemplo aqui. Pega o meu exemplo. Eu tomei tanto esporro, mas tanto esporro do Pedro nesses 20 anos, que eu poderia estar em Marte, em Júpiter, longe dele, mas eu tô aqui, tá vendo? Aprendi, sou mais experiente.
0: Porra, cara. Esses caras trabalham... Quantos anos?

0: comigo?
1: Há quase 20 anos, Pedro.
0: Quase 20 anos. O Paulo Eduardo está aqui comigo. Trabalha há quantos anos comigo?
1: 21 anos.
0: 21 anos. O Gugu está comigo há quantos anos?
2: Ih, meu Deus, meus 5 anos de idade. Então, se for contar aí, 30 anos aí.
0: Pois é. Porque na época eu conheci a mãe dele, né, cara? Era uma, sempre foi uma pessoa sensacional. Aí o filho, né? Eu quero trabalhar na rádio, tá bom? Tá aqui na rádio até hoje.
1: Pegou ele no colo.
0: Peguei, passei talquinho na bundinha dele e tudo. Então é isso, cara. Esses caras que estão aqui comigo já tomaram muito esporro na vida e eu também, né? E olha quanta coisa boa que acontece na vida.
1: Fora os outros que saíram e foram pra Globo, foram pra as outras TVs.
0: Eu tenho grandes amigos, o Bruno, o Luquinhas, o Lucas, né? O Luiz Fernando Lucas, hoje é o produtor da Patrícia Poeta na Rede Globo de televisão. Um cara que começou conosco. É um cria do Pedrão. Quem mais? Diogo Defante. Diogo Defante, o cara que trabalhava comigo na minha produção, né, na outra rádio. Ele trabalhava nos meus eventos também. O Diogo Defante, para vocês terem uma ideia, ele chegava a carregar caixa de som dos meus eventos. E olha que coisa maravilhosa. Hoje o Diogo Defante é um astro da televisão, uma estrela da televisão brasileira. Então olha quanta coisa boa que aconteceu, que vem acontecendo nesses anos todos. Não, Celcinho Portioli lá em São Paulo, né? Hoje é um astro da televisão brasileira. Trabalhamos juntos também. Então, a vida é isso, cara, né? Então não esquenta a cabeça quando você toma uma dura do teu chefe, que é pro teu bem. Agora tem chefe que não vale porra nenhuma também. E aí a melhor coisa é você falar: meu amigo, olha, fica com Deus que eu tô saindo fora. Tem cara que não vale porra nenhuma, certo? Agora tem aquele chefe que é um cara bacana e tá afim de te ajudar, né? Te auxiliar, te orientar, né? E mostrar um caminho pra você fazer sucesso. Quando o cara não vale nada, é a melhor coisa você falar, olha, obrigado, paga, me dá aí as minhas contas e não me enche o saco, não quero mais trabalhar contigo. Isso é coisa de vagabundo, né?
1: E uma outra coisa, Pedro, quando você dá esporro, é porque você quer ajudar, você quer o bem da pessoa, você quer porque a pessoa aprenda, é isso. Não é porque você quer dar expor por dar, não.
0: É isso aí. Pronto, tá explicado. Valeu, um beijão pra você aí, ô Gabriel. Cabeça de pastel. As mais da

0: aí, que música maravilhosa pra esta sexta-feira, com esse tempinho, né, ô Rafinha?
1: Tem música que tem cara de sexta-feira, né, Pedro?
0: Claro, bicho, todo bom programador, né, de rádio, quando toca uma música, tem que ser de acordo com o tempo. Se tiver sol, você bota a música, né, mais pra cima. Quando tá um tempinho assim, é um tempinho pra fazer amor, tomar uma sopinha logo mais, né, um vinhozinho. É esse tipo de música aí que tem tudo a ver com esse dia aí, ó.

0: O bastidores do que não, cara?
1: Bastidores da mídia.
0: Por que que eles não escrevem ali bastidores da mídia oficial? Não. Bastidores da M oficial. Ninguém sabe o que é da M. O cara vai pensar que é da merda. É bastidores da mídia. Isso. Pedrão, usa um microfone sem fio em você no celular para a live não cair. Como assim? Aí o som vai ficar só em você, na sua voz aveludada. Ô Rafinha, responde você.
2: É, o microfone sem fio, ele é mais direcional pra sua voz. Ele, às vezes, não capta o áudio do ambiente, né? Que é a música que a gente toca aqui. Então, ele acha que não vai derrubar a rede se você estiver fazendo a sua live com o microfone sem fio. Mas, talvez, as pessoas que estiverem ouvindo a sua live no Instagram não vão ouvir as músicas, as vinhetas. É uma coisa e outra, Pedro.
0: Ah, sim. Entendeu aí, ô... meu amigo dos bastidores da mídia. O Sérgio Beni, Pedro, a rádio ainda não está sintonizando aqui na Mangueira, né, cara? Ó, bicho, olha só. Tem muita gente que ouve aí a rádio aí na Mangueira. Deve estar com algum problema aí. O problema pode ser no teu rádio, de repente, sei lá. Né?
2: É verdade, já entrou lá na Mangueira.
0: Então, a Mangueira já entrou há muito tempo. Você que não sentiu, viu? Seu bobão.

Tá aí o Lionel Rich, né? Ele quem compôs essa música, que foi gravada em 1977, que faz sucesso até hoje nas paradas do mundo inteiro. A banda Commodores e

0: meu Instagram tá caindo a todo momento, por quê? Porque a gente toca música e a internet não permite que toque músicas, né? São direitos autorais, que no caso eu teria que pagar para tocar essas músicas. Não é isso, Rafa?
1: É verdade. Aí o robozinho do Instagram vai e derruba a rede por conta da música dos direitos autorais. Aliás, você podia mudar o nome do seu Instagram para Vasco.
0: Faz o seguinte, cara. Manda esse robozinho pro inferno, vai. Manda. Ah, vai te catar, ó, robozinho. Fica estragando aqui o nosso trabalho, ó. Seu robozinho de merda.
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0: Essa música é simplesmente um orgasmo, né, cara? É um tesão ouvir essa música. É ou não é, Rafinha?
1: É verdade, tomando um vinho.
0: Eu gosto quando ele fala assim...

0: Jadson está lá em Bezerros. Bezerros fica em Recife, Pernambuco, tá na paquera do programa. Alô, Jadson!
1: Alô!
0: Aquele abraço! A Binha gostaria de mandar os parabéns para a cunhada dela, que é a Cleide, que está aniversariando hoje. Um beijo na sua bochechinha e parabéns pelo seu aniversário. E o Jadson lá de Bezerros também, que está na paquera do programa. É o Jadson e toda a galera lá de Bezerros.
2: A terra do Rinaldo.

Tem mais um cara aqui lá de Bezerros, em Recife, que é o Alisson. Alô, Alisson. Aquele abraço. A galera de tudo quanto é lugar, tudo quanto é canto deste Brasil, acompanhando o Pedrão e com essa música maravilhosa. Acabou a musiquinha, que pena. Mas a parte que eu mais gosto da música é... Né? Não é isso? Ó, bicho, eu vou dar uma mijadinha e volto já.

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0: com o nosso. Que horas são aí no seu redondo, Rafinha?
1: 1h52.
0: Tá na hora do quê?
1: Tá na hora da fofoca.
0: Bota a fofoquinha no ar. Alô, realmente. Alô, Terezinha, como vai a sua buzininha? Alô, seu Juvenal, você é um cara de pau. Alô, dona Antonieta, como vai a sua lambreta? Alô, foca, foca, foca. Na fofoca, morcegada. E o Leonardo, o cantor Leonardo, não quer que o Zé Felipe volte para a Virgínia Fonseca. Ó, bicho, eu sou pai do garoto, eu não deixo ele voltar com a Virgínia, mas nem por um cacete, cara.
1: Eu também não, já foi lá, passeou na Espanha, ficou meses com o Vinícius Júnior, eu não voltaria não.
0: Pois é, já brincou com já dormiu na mesma cama do Vini. Olha, já foi pra cama com o Vini? Já? Já ou não?
1: Várias vezes.
0: Então pronto. Eu sou o pai do Zé Felipe, eu falo, ô meu filho, pô, segura a onda, né? Então as redes sociais voltaram a repercutir uma suspeita volta entre Zé Felipe e a Virgínia Fonseca. Leonardo diz que o Zé Felipe sofreu muito e por isso não quer que o filho sofra novamente. Nas redes sociais, enquanto alguns usuários levantaram teorias sobre possíveis conflitos e situações familiares, outros criticaram a postura do Leonardo. Ó, bicho, eu tô com o Leonardo e não abro pra ninguém, tá bom? Olha a outra aqui, ó. Show do Rick Martin foi interrompido após confusão com gás lacrimogêneo. Cantor Rick Martin teve um show interrompido durante a apresentação em Montenegro, na Europa. Gás lacrimogêneo foi lançado em direção ao palco durante o início do show. Claro, o cara tinha que segurar a onda ali, não podia deixar correr. Não é? Gás lacrimogêneo pode fazer mal a muita gente, pode causar ali uma tragédia, né? Olha o Rick Martin, o cara é bonito, né? Esse Rick Martin, não é? Pena, o Rafinha, ele gosta de homem ou de mulher?
1: Ele gostava de homem.
0: Como é que é?
1: Ele gostava de homem.
0: Ele gostava de homem?
1: Gostava. Diz o Paulo Eduardo que agora é um ex-gay, ele não gosta mais.
0: Ele não, o Paulo Eduardo, o Rick Martin é um ex-gay?
2: Ele deu um tempo disso aí na vida dele.
0: Ele deu um tempo? Deu um tempo. Então ele não é um ex-gay, cara, porra. Tá de sacanagem. Rodrigo tá dizendo que sexta maravilhosa com o programa do Pedrão, a turma do barulho, eu adoro o seu programa. Obrigado aí, ó. Rodrigo, toma juízo, hein? Ah, deixa eu ver uma outra aqui. Interessante, uma matéria legal, deixa eu ver aqui. Ex-bailarinas do SBT afirmam terem sido substituídas por estarem com peso acima do normal e prisões podem acontecer na emissora. Olha aí, por quê, hein, ô Gugu?
3: Pedro, as bailarinas Vitória Carvalho e Camila Galindo, que trabalhavam no programa do Ratinho, contaram nas redes sociais que foram substituídas por estarem acima do peso. Agora, pode ocorrer prisão por quê? Por causa que elas foram chamadas de gordas na hora da demissão. Falaram que estavam acima do peso, que elas estariam gordas para serem bailarinas e por isso foram demitidas.
0: Mas então, isso pode dar prisão?
3: Pode, processo. Pode causar processo,
0: mas
3: processo
0: causar prisão. Tudo bem, mas prisão não, cara.
3: Ai, tá só alegando isso.
0: Processo tudo bem, agora prisão não. Aí, né? Elas foram chamadas de gordas. Isso é preconceito. Então o SBT tem que, de repente, vai morrer numa multa aí.
1: Né? Assim como tem homofobia, né, Pedro? Isso aí é gordofobia. Não pode chamar de gordo. Pedro, tá todo mundo pedindo pra você dar.
0: O quê?
1: Os números da Mega Sena. Ah, domingo bom. É 300 milhões, Pedro.
0: Olha, domingo a Mega Sena vai pagar 300 milhões. Né? 300 milhões de reais.
1: Só explicando por que esse prêmio todo, é porque a Mega Sena tá completando 30 anos, Pedro.
0: Como é que é?
1: A Mega Sena tá completando 30 anos.
0: Então é só por isso que eles vão pagar 300 milhões.
1: É quase uma mega da virada, né?
0: Muito bem. Então vamos dar lápis e papel na mão aí, gente. Nós vamos dar as dicas aqui e vocês vão anotar, vão jogar e se ganhar, não esquece da gente também não, tá bom? A gente é filho de Deus. A gente é trabalhador.
1: Se né? ganhar, eu te dou tudo.
0: Aí, viu? Rafinha, fala o número aí, Rafinha.
1: 60.
0: 60. Vamos lá, você, ô Paulo Eduardo.
2: 31.
0: 31. Você, Gugu.
3: 17.
0: 17.
1: E você, Pedro?
0: Bota aí, deixa eu ver. 22. Pronto. 22.
1: Dá mais um, Pedro.
0: Mais um. Número. Deixa eu ver. 7. Pronto.
4: Mais um.
0: Mais um? Você, Rafinha?
1: 24.
0: 20? 24. Vamos lá, rápido, gente. Rápido, rápido. Pelo amor de Deus. Olha os números aqui, ó. Anotem aí em casa, hein? E joga, pode jogar. Aqui, ó. 07, 17, 22, 24, 31 e 60. Ok? São os números para vocês jogarem. Eu gostei, gostei.
1: Se ganhar, não esquece da gente.
0: Se ganhar, é um prêmio de 300 milhões. Dá pelo menos 1% pra gente, pra cada um. Né? 1% já vai ajudar a gente pra cacete, né, Rafinha? Gente, brincadeiras à parte, olha, daqui a pouquinho, a maior corrente de fé do rádio brasileiro. Prepare um copo com água. Já, já, a oração de Nossa Senhora Aparecida, a padroeira do Brasil.

0: Prefeitura do Rio cria grupo especial para rever critérios de cobrança do IPTU.
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0: Sexta-feira, 22 de maio de 2026. Neste momento, Rio e Grande com céu nublado. Aqui no centro, 22 graus. A cantora Shakira convidou um grupo de dança infantil famoso da Uganda, o Triples Ghetto Kids, para se apresentar junto dela na Copa do Mundo de 2026. No perfil do grupo, as crianças mostraram o momento em que a cantora fez uma chamada de vídeo para realizar o convite. O final da competição acontecerá no dia 19 de julho e além da Shakira, Madonna e o grupo K-pop BTS também se apresentarão no evento. Essa será a primeira vez que a Copa do Mundo terá um show do intervalo no meio da partida final, que será disputada no estádio MetLife em Nova Jersey, nos Estados Unidos. Estão abertas as inscrições para o processo seletivo da FAETEC. Ao todo, estão sendo ofertadas 3.749 vagas gratuitas em cursos técnicos, graduação tecnológica, especializações e educação de jovens e adultos, ampliando as oportunidades de qualificação profissional em diferentes regiões do estado. As inscrições seguem abertas até o dia 14 de junho e devem ser realizadas exclusivamente pela internet. A seleção será realizada por meio de sorteio público, previsto para o dia 4 de julho. Após uma audiência pública na Câmara Municipal para discutir os critérios de cobrança do IPTU, a Prefeitura do Rio deu um novo passo para reformular o sistema do imposto na cidade. Em decreto publicado nesta sexta-feira, o prefeito Eduardo Cavalieri criou um grupo de trabalho responsável por coordenar a implantação das mudanças. O comitê técnico será formado por representantes de diferentes áreas da administração municipal. O grupo terá a missão de alinhar as diretrizes que deverão orientar o novo modelo do imposto. Debate em torno do IPTU ganhou força diante das reclamações de contribuintes e das discussões sobre critérios considerados defasados para cálculo do imposto em algumas regiões da cidade. A expectativa é que o novo grupo técnico apresente soluções capazes de modernizar o sistema e tornar a cobrança mais alinhada à realidade atual do município. 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

Ouvinte, ouvinte, preste atenção. Aumenta o volume do rádio. Vamos ouvir os sinos da maior basílica do mundo. Os sinos estão anunciando que chegou a hora da graça. Chegou a hora do milagre. Pela intercessão de Nossa Senhora Aparecida, a padroeira do Brasil.

e viva a Santa Milagrosa, a Santa Mãe de Deus e de todos os brasileiros. Viva Nossa Senhora da Conceição Aparecida! Viva!

0: Ave Maria, cheia de graça, o Senhor é convosco. Bendita sois vós entre as mulheres, bendito é o fruto do vosso ventre, Jesus. Santa Maria, Mãe de Deus, rogai por nós, pecadores, agora e na hora de nossa morte. Amém.
1: Viva Maria!
2: Viva!
1: Viva Nossa Senhora!
2: Viva!
1: Viva Pedro Augusto, o Romeiro de Aparecida!
2: Viva!
0: Vamos colocar um copo com água sobre a mesa, gente. E nesta água será depositada uma gotinha de luz, uma gotinha do amor de Nossa Senhora. Muita paz, saúde e prosperidade para você e para toda a sua família. E disse o Senhor Jesus: aquele que beber da água que eu lhe der, nunca mais terá sede. Porém, a água que eu lhe der se fará nele uma fonte que vai jorrar para a vida eterna. E viva Jesus Cristo! Viva Nossa Senhora Aparecida! E viva a Rádio Manchete, a rádio do Pedro Augusto! Jesus! Ele é o Príncipe da Paz. Ele é o Senhor do Universo. Jesus de Nazaré. Ele veio para salvar todas as criaturas da terra. Ele veio para perdoar os nossos pecados. Ele é o médico dos médicos. Ele veio para curar todas as doenças, todos os males. Ele está no meio de nós. E logo após esta oração, todos deverão beber desta água. Não quebre esta corrente. Somente no finalzinho da oração que você deverá beber desta água e o milagre vai acontecer. Em nome de Jesus, em nome da Virgem Maria Santa.

E agora, num gesto de amor, num gesto de muita fé e devoção à nossa mãezinha do céu, vamos colocar a mão sobre o rádio como se todos nós estivéssemos de mãos dadas com Nossa Senhora Aparecida, com Jesus de Nazaré. Vamos, vamos.

Deus, para todos vocês que me acompanham nesta corrente de fé. A paz de Cristo e o amor de Maria. O amor de Cristo nos uniu.

desesperado, desesperado, você que está adoentado aí num leito de hospital, até mesmo em sua casa, você que vai passar por uma cirurgia, você que tem um filho envolvido com drogas, com as más companhias, tenha fé em Cristo Jesus, na Virgem Maria. Você que está aí com um processo na justiça para ser resolvido, não é? Que Jesus seja o advogado nesta causa, não é? O Divino Espírito Santo de Deus, seja lá qual for o problema. Ah, Pedro Augusto, uma casa própria, eu sonho com a minha casinha própria. Coloque nas mãos do Senhor Jesus e tudo vai acontecer. O melhor vai acontecer. Você vai sair do aluguel, vai ter a sua casinha própria. Tenha fé em Cristo Jesus. Você que sofre com depressão, tem problemas nas pernas, dores pelo corpo, né? Você que tem hipertensão, sofre com diabetes, entrega nas mãos deste médico que se chama Jesus. Ele é o médico dos médicos, viu? Repita: Tu és, Senhor, o meu pastor e nada me faltará. Repita: Tu és, Senhor, o meu pastor e nada, nada, nada me faltará.

0: Márcia está dizendo aqui, boa tarde, Pedro Augusto. Quero pedir orações pela vida da minha sobrinha Micaela Prado Rosa, que está num tratamento do câncer. Ela tem 4 aninhos, viu, Pedro Augusto? Pela alma do meu filho Adrenson dos Santos Dantas Leandro Melo. Rodrigo está dizendo aqui, Pedro Augusto, boa tarde, sou de Nova Iguaçu. Miguel Couto, peço orações pela minha família. Eduardo Petric, Davi, Tatiana. Ô, Gugu, tem mais alguém aí, Gugu?
1: Tem sim, Pedro Augusto. Rodrigo Romeu falando, Pedro, toda a minha família te ama muito e a gente está aqui nesse momento em oração. Tem também Sérgio Henrique. Boa tarde, Pedro Augusto. Estou na escuta aqui na praia de Iracema, em Fortaleza, no Ceará. Tem também na nossa live a Carla Regina de Irajá. Diz que todos os dias escuta a oração das 14 horas e as das 18. E que esses momentos tem trazido muita paz pro coração dela.
0: A Francisca Lopes. Boa tarde, Pedro Augusto. Peço oração por toda a minha família que se encontra aí no Rio de Janeiro. O Rafael Melo, vamos lá, Rafinha.
2: A Renata Cristina de Mesquita, o Marcos Vinícius de Campo Grande pede oração pela alma da mãe dele, Dona Ivone, que faleceu há 2 meses. Ele diz que sente muita saudade, coração ainda aperta. A Luciana Ferreira de Cabo Frio pedindo oração para a filha Manuela. O Rogério Alves de Bangu mandando um abraço para todos os motoristas de aplicativo que estão no trabalho nesta sexta-feira. Ele está dirigindo e rezando com você, Pedro Augusto.
0: Para todos os motoristas, né? Você que está aí na estrada, você que o final de semana está chegando, já chegou, né? Vai viajar, vai para a região dos lagos ou para outro estado, muito cuidado aí nas pistas que estão escorregadias com essa chuva que vem caindo pelo estado do Rio de Janeiro, né? Então, todo cuidado é pouco, viu, pessoal? Vamos com calma aí no volante, nada de pressa, correria. A pressa é a inimiga da perfeição, né? O Cavalcante está dizendo, peço pelo Paulo Tunico, né? Ou Tinico, que Deus o abençoe, né? Quem mais aí, ô Gugu?
1: Vamos lá, Pedro Augusto, tem também aqui Joyce Lemos, da Vila Valqueire, também tá ligadinho aqui com a gente, Fernanda Alves de Niterói, Marcos Paulo de Bangu, pedindo oração para todos os vigilantes e porteiros, ele é porteiro em Bangu, tá ligadinho no nosso programa, Luana Cristina de Cabo Frio, pedindo oração pela saúde da mãezinha dela, Dona Rosa Santos, Mônica Ferreira de Madureira, Ricardo Teixeira de São Gonçalo diz que é caminhoneiro e que amanhã irá lá na Basílica de Nossa Senhora Aparecida, Pedro.
0: A Cláudia Moraes, peço orações pela minha saúde, pela saúde da minha tia Laide, que tem 90 anos. Peço oração pela alma da minha mãe, Osnilda Coelho dos Santos, Amanda Vitor Coelho dos Santos, enfim, ela... Ela colocou vários nomes aqui, não colocou vírgula, né, ô Márcia? Tem que colocar vírgula, senão eu não vou entender nada, tá bom? Olha, hoje é dia de Santa Rita de Cássia, viu, gente? Conhecida pelos devotos como a Santa das Causas Impossíveis. E por isso, nós vamos conversar com o padre Rodrigo da Mota, lá da igreja, não é, da paróquia de Santa Rita de Cássia, em Nova Iguaçu, né? Então, eu quero agradecer a sua participação aqui no programa, meu querido padre. Boa tarde, padre Rodrigo Matos.
3: Boa tarde, Pedro Augusto e ouvintes da Manchete. Que Santa Rita abençoe você, Pedro Augusto e ouvintes da Manchete.
0: Amém, que assim seja, padre. O senhor também, viu? Padre, eu queria que o senhor contasse aqui um pouquinho, um trechinho, né, sobre a história de Santa Rita de Cássia, a Santa das Causas Impossíveis, padre.
3: Santa Rita de Cássia ficou conhecida como a Santa das Causas Impossíveis, por sua vida marcada pela oração, pelo sofrimento e pela confiança absoluta em Deus. Nascida na Itália por volta de 1380, enfrentou grandes dores familiares, como a morte do marido e dos filhos, mas respondeu a tudo com perdão, fé e amor a Cristo.
0: Muito bem, padre. Muito, é uma santa maravilhosa. Santa Rita de Cássia, olha, eu já alcancei graças, não é? Muitas bênçãos com Santa Rita. E hoje é o dia, gente. É o grande dia de Santa Rita de Cássia, das causas impossíveis. Padre, tem muita gente pedindo aqui por um emprego, pedindo pelas almas, não é? Pedindo pela saúde, pelos seus negócios, né? Tem muita, são empresários pedindo aqui pela sua empresa, pelos seus negócios, né? E, enfim, seja lá qual for o problema, seja lá qual for a causa, eu quero pedir uma bênção para o padre Rodrigo Mota, da paróquia de Santa Rita de Cássia, em Nova Iguaçu. Padre, por favor, a sua bênção, padre.
3: Ó poderosa e gloriosa Santa Rita, eis a vossos pés uma alma desamparada, que necessitando de auxílio, a vós recorre com a doce esperança de ser atendida por vós, que tem o título de Santa dos Casos Impossíveis e Desesperados. Ó cara santa, interessai-vos pela minha causa, intercedei junto a Deus para que me conceda a graça de que tanto necessito. Pela intercessão de Santa Rita, em nome do Pai, do Filho e do Espírito Santo. Amém. Santa Rita, advogada dos impossíveis, rogai por nós.
0: Amém, amém, amém. Assim seja, meu querido padre Rodrigo Mota, da paróquia de Santa Rita de Cássia, na rua Professor Eduardo Viana, 551, em Nova Iguaçu. Que Deus abençoe o senhor, padre.

0: Deus abençoe a todos. Viva Santa Rita de Cássia, a rosa preferida, maravilhosa, que ela possa abençoar a todos em nome do Pai, do Filho e do Espírito Santo. Eu não sou padre, não sou pastor, não sou santo, não faço milagres, mas a minha fé em Cristo Jesus e na Virgem Maria é inabalável. Adria Luiz, boa tarde, Pedro Augusto. Sou de São João Nepomuceno. Pede por nós, Luiz Adriano e Antony. Silmara também. Amém, amém, amém.
1: A Patrícia Helena de São Gonçalo, Fernando Teixeira de Madureira, pedindo oração para a alma do tio dele, seu Geraldo, que era muito querido por toda a família. A Sheila Cristina de Nova Iguaçu diz que escuta a oração todos os dias ao lado da avó Maria das Dores. O Paulo Roberto de Nilópolis e o Marcos, Pedro Augusto, que pede pela alma da netinha dele, que faleceu há 3 meses, chamava-se Maria Luísa.
0: Nossos sentimentos, né? Eu tenho certeza que ela está num bom lugar, viu, meu amigo? Muito bem, gente. Às 2h24 e meio, né? É importante que todos vocês que estão me acompanhando tenham muita fé, viu? Às vezes a gente chega num determinado momento de nossas vidas, dependendo da situação, do problema, você fala: ah, meu Deus, por favor, eu não sei o que fazer, né? Mas tem sempre a mão de Deus. Deus é tudo no momento dele, né? E vai acontecer. Um grande milagre vai acontecer. Para tudo tem solução. Tem a mão de Deus. Você pode ter certeza. Acredita, confia nesse Deus Todo-Poderoso e na Virgem Maria Santíssima, que o milagre vai acontecer. Eu quero pedir aqui também pela Maria Odete Pinto, do bairro Maria Paula, em Niterói, Rogério Silva, do Salgueiro, São Gonçalo, a Nadir Ferreira, da Covanca, pede orações pelo marido Sandro, que vai passar por uma cirurgia amanhã, a Fátima Moura de Oliveira, do Mutuá, São Gonçalo, Carlos Antônio Silva, do Rio do Ouro, a Marlene de Jesus dos Santos da Pavuna, Lucinaia Cardoso e família de São João de Meriti, Maria Auxiliadora Areal, do Rio Comprido, Maria da Penha Oliveira Ricardo, lá de Olavo Bilac. Olha, gente, eu quero chamar a atenção de vocês para a nossa corrente de fé, a oração das 18 horas, a hora do Ângelus, a hora da Ave Maria. Você que ouve todo dia o Rodrigo Machado, né, às 17 horas, aproveita às 18 horas em ponto e você vai acompanhar a nossa oração das 18 horas, a hora da Ave Maria, a hora do Ângelus, onde eu apresento esta oração. E muita gente vem alcançando grandes milagres, viu? Hoje às 18 horas, você não pode perder. Quero pedir por todas as santas almas benditas, pela alma de Deolinda da Conceição, pela alma de Carlos dos Santos e Zilá Alves de Oliveira. Que todas as santas almas benditas descansem em paz.
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cada um de vocês, vocês que me acompanham nesta corrente de fé. Eu peço por este programa também, né? Nós estamos aqui há um mês e uma semana, viu, gente? Nós estreamos aqui no dia 13 do mês de abril, né? E estamos no ar há um mês e alguns dias, né? Praticamente uma semana, né? A mais. Então eu quero agradecer muito a Jesus. Ele quem abriu as portas para que nós pudéssemos voltar num horário onde o programa sempre foi consagrado, né? De meio-dia às três. A outra emissora eu apresentava de uma às três. E olha só como Deus é bom. Ele me deu até uma hora a mais, meio-dia às três. Só tenho que agradecer a Deus. Vamos abrir a porta para Nossa Senhora? Abra a porta para Nossa Mãezinha do Céu. E repita comigo estas palavras. Vem, Nossa Senhora. Vem, Santa Milagrosa. Pode entrar. Que esta casa é sua, Nossa Senhora. A minha casa é tão simples, tão modesta. Minha casa é pequenina, de madeira. Mas este é o meu castelo, Nossa Senhora. Cubra o meu lar com seu manto azul sagrado. Abençoe a minha família. Vem cuidar de mim, Nossa Senhora. Vem.

consagração a Nossa Senhora Aparecida, a padroeira do Brasil. Ó Maria Santíssima, que em vossa imagem milagrosa de Aparecida, espalhais inúmeros benefícios sobre todo o Brasil. Eu, embora indigno de pertencer ao número dos vossos servos, mas cheio do desejo de participar dos benefícios de vossa misericórdia, prostrado a vossos pés, consagro-vos o meu entendimento, para que sempre pense no amor que mereceis. Consagro-vos minha língua, para que sempre vos louve e propague a vossa devoção. Consagro-vos o meu coração, para que depois de Deus vos ame sobre todas as coisas. Recebei-nos, ó Rainha incomparável, padroeira do Brasil, no ditoso número de vossos servos. Acolhei-nos debaixo de vossa proteção. Socorrei-nos em todas as nossas necessidades, espirituais, temporais, sobretudo, minha mãezinha querida, na hora da nossa morte. Amém. Abençoai-nos, ó Mãe Celestial, ó Santa Milagrosa, Mãe de Deus e de todos os brasileiros. Com vossa poderosa intercessão, fortalecei-nos em nossa fraqueza, a fim de que, servindo-vos fielmente nesta vida, possamos louvar-vos, amar-vos e dar-vos graças no céu por toda a eternidade. Assim seja, assim aconteça, Nossa Senhora. Com a bênção do Deus Todo-Poderoso, o Pai, o Filho e o Espírito Santo.

andarei vestido e armado com as armas de São Jorge, para que meus inimigos, tendo pés, não me alcancem, tendo mãos, não me peguem, tendo olhos, não me vejam, e nem em pensamentos eles possam me fazer mal. Armas de fogo o meu corpo não alcançarão, facas e lanças se quebrem sem o meu corpo tocar. Cordas e correntes se arrebentem sem o meu corpo amarrar. Ó glorioso São Jorge, em nome de Deus, estenda-me o seu escudo e as suas poderosas armas, defendendo-me com a sua força, com a sua grandeza, e que debaixo das patas do seu fiel cavalo meus inimigos fiquem mansos, humildes e submissos a vós, com o poder de Deus, de Jesus e do Espírito Santo.

esta oração é muito forte. Aliás, todas as orações que nós fazemos aqui são muito importantes, né, e nos ajudam demais em nossas vidas. Você conhece a oração de São Bento? Se você não conhece ainda, reze comigo. A cruz sagrada seja minha luz, não seja o dragão meu guia. Retira-te, Satanás. Nunca me aconselhes coisas vãs. É mal o que tu me ofereces. Bebe tu mesmo dos teus venenos. São Bento, rogai por nós.

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Minha Nossa Senhora da Conceição, Aparecida Mãe de Jesus. Ó Virgem Imaculada, Mãe querida, Mãe amada, ao acender esta vela azul perfumada, eu creio firmemente no milagre que já aconteceu. Obrigado, minha mãezinha do céu. Com a minha fé inabalável, eu tenho certeza que o fogo que vai queimar esta vela estará queimando todo o mal que quiserem me fazer. Todo e qualquer tipo de doença queimará. Repita, todo e qualquer tipo de doença queimará. O pecado, a inveja, o olho grande, o mal olhado, a traição, a ingratidão, a perseguição queimará. Toda a maldade deste mundo, a falsidade, a violência desta cidade, o desemprego queimará. Todos os problemas que me afligem terão solução urgente, pela intercessão do vosso Filho Jesus Cristo. No prazo de 7 dias, esta vela azul com o perfume das flores queimará, e o milagre urgente queimará.

O milagre vai acontecer. Vamos todos juntos beber desta água. Água da fonte, água milagrosa que o Senhor Jesus abençoou. E ao beber desta água, agradeça, meu Pai, meu Paizinho querido, meu Jesus amigo, meu bom Jesus dos perdões, Tu és o médico dos médicos, opera o meu corpo. Um grande milagre, Senhor, perdoa as minhas falhas. Senhor Jesus, me ensina a amar de verdade o meu próximo. Abençoe os quatro cantos da minha casa, abençoe a minha família. Eu bebo desta água, pois eu creio ser este o remédio que vai me curar agora. Em teu nome, Jesus, em nome da Virgem Maria Santíssima, amém, amém, amém. Gratidão, Senhor, por tudo, tudo que fizestes em minha vida. Gratidão, meu Pai, muito obrigado, Senhor. Divino Pai Eterno, muito obrigado, pois todos os dias, sob todos os pontos de vista, bebendo desta água, vou cada vez

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2: 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Alô, Deise.
3: Alô, Pedro Augusto, uma ótima tarde para você, para todos os ouvintes da Manchete FM. Estou por aqui atualizando a situação da região da Lagoa. Nesse momento tem dificuldade para você que segue em direção ao Rio Comprido. Movimentação mais intensa já pela Avenida Borges Medeiros a partir do Hospital da Lagoa e também pela Avenida Epitácio Pessoa a partir do Parque da Catacumba. Tá saindo da Zona Sul, vai para o centro, de preferência nesse momento. 31 de março, túnel Santa Bárbara com melhores condições. 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Daqui a pouco eu volto aqui na Manchete FM.
2: Ok, obrigado, minha querida Deise de Assis. Deise. Um beijo para você, viu? E o tempo, será que nós vamos passar um final de semana assim chuvoso, todos em casa, debaixo do edredom, hein? Minha querida Joyce Santos, alô Joyce!
4: Alô Pedro Augusto, vamos sim, o tempo no final de semana não vai ser de calor não. Nessa sexta-feira o tempo segue instável, com céu nublado e possibilidade de chuva fraca, isolada a qualquer hora do dia. Os ventos variam entre fracos e moderados. Já amanhã, a formação de uma área de baixa pressão no oceano mantém o céu com muitas nuvens e há previsão de chuva fraca entre a tarde e a noite. Já no domingo, o tempo continua fechado, com chuva fraca a moderada a partir do fim da manhã e possibilidade de pancadas isoladas de chuva durante a noite. Na segunda-feira, ventos úmidos seguem influenciando o clima na capital, mantendo previsão de chuva fraca ao longo do dia. E quem for passear pela Orla Carioca precisa ter atenção ao mar, pois a Marinha do Brasil emitiu um alerta de ressaca válido até as 9 da manhã de amanhã. As ondas podem chegar entre 2,5 metros a 3 metros de altura. A Prefeitura recomenda evitar banhos de mar, esportes aquáticos e a permanência em áreas próximas à orla, como ciclovias e mirantes. Em casos de emergência, a orientação é acionar o Corpo de Bombeiros pelo telefone 193. Pedro Augusto.

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0: Todo santo dia a gente toma um cafezinho com muito prazer, ainda mais com esse tempinho, né, vó? Vou preparar aqui pra senhora. Ô, Rafa, bota cafezinho pra vó aí. Aí, ó, cheirosão. Tá quentinho, cuidado aí. Cuidado pra não queimar a mão, hein, vó? E pro vô também. Bota cafezinho aí. Aí, 4 gotinhas pra vó. 1, 2, 3, 4. E pro vô, 3 gotinhas. 1, 2, 3. Opa! E agora aquele beijo carinhoso na bochecha. Bota a bochecha no rádio aí. Toda essa gente da terceira idade, os vovôs, as vovós, olha o beijo, ó.
1: Que beijo gostoso!
0: Ai, que delícia, vó! Mas, vó, o Rio de Janeiro continua sendo vendido como cartão postal para o mundo inteiro. É uma cidade maravilhosa, né? Mas naquele momento, na hora de falar da qualidade de vida, a realidade é outra, vó. Um novo levantamento mostrou que o estado do Rio não tem nenhuma cidade entre as 200 melhores do Brasil em qualidade de vida. Não está entre as melhores como uma das mais avaliadas, assim como sendo a melhor cidade, né? Infelizmente, foram avaliados itens como segurança, saúde, educação, moradia, saneamento e outras oportunidades. Enquanto cidades do sul e do interior de São Paulo dominam o topo do ranking, o Rio de Janeiro já ficou para trás há muito tempo, vó. Sabe, eu fico me perguntando como é que um estado com tanto dinheiro, com um turismo maravilhoso e tanta importância econômica consegue ficar tão atrás quando o assunto é qualidade de vida. A resposta talvez esteja nas ruas, na violência que assusta a todos nós, no transporte precário, nos hospitais lotados, nas escolas abandonadas, no medo constante de quem sai cedo para trabalhar e não sabe como vai voltar para casa ou não sabe se volta para casa. Essa que é a verdade. Sabe, vó, a pergunta que fica é: quantas décadas de má gestão o Rio está pagando? Por que que o estado, olha, o estado já viu ex-governadores presos, né? E olha, pasmem, senhoras e senhores, porque muita coisa está para acontecer, né? Quem viver, verá. Já viu escândalos de corrupção bilionários, a senhora já viu, e o vô também. Já viu promessas de pacificação, obras milionárias, planos mirabolantes que nunca resolveram o problema de verdade. Até quando o Rio vai viver de beleza natural, enquanto o básico continua faltando? Até quando? O povo não quer só uma cidade linda para servir de cartão postal. Quer uma cidade segura para criar os filhos, os netos, bisnetos. Quer saúde funcionando. Quer respeito e qualidade de vida de verdade. É isso que o povo quer, não é mesmo, vó? É, vó. Já estamos no finalzinho do programa de hoje, né? E espero que a senhora tenha um final de semana maravilhoso e o vovô também. E para encerrar, eu quero que a senhora me abençoe, vó. A bênção, vó.
2: Deus te abençoe, meu neto.
0: O senhor também, vô, me abençoe.
2: Deus, a bênção.
0: Obrigado, vô. O senhor também, viu? Eu vou tocar uma música linda agora, com esta dupla famosa, Chitãozinho e Chororó, e a participação especial deste cara maravilhoso.

E aproveitando essa música maravilhosa, eu quero homenagear os aniversariantes também, né? A Jennifer Medeiros, de Botafogo, Cláudio Augusto Brito, do Recreio, vovó Maria Aparecida Oliveira, de Mesquita, Vitor Almeida Silva, de Realengo. Para todos vocês, aniversariantes, paz, saúde, amor, e que Deus abençoe a todos vocês. Segundo eu volto, bom final de semana. Tá chegando o Alberto Brizola, mais um campeoníssimo de audiência. Amores do Rádio. Líder de

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0: Sexta-feira, 22 de maio de 2026. Neste momento, Rio e Grande Rio com céu nublado. Aqui no centro, 23 graus. A influenciadora e advogada Deolane Bezerra foi transferida e já está na penitenciária feminina de Tupi Paulista, no interior de São Paulo. Deolane estava detida na penitenciária feminina de Santana, na capital paulista, após ser presa preventivamente na quinta-feira durante a Operação Vernix, conduzida pela Polícia Civil de São Paulo. A investigação apura um suposto esquema de lavagem de dinheiro ligado ao primeiro comando da capital, o PCC. Segundo os investigadores, a influenciadora faria parte de uma estrutura responsável pela movimentação e ocultação de recursos atribuídos à facção. O ministro da Justiça, Wellington César Lima e Silva, apresentou nesta sexta-feira, no Rio de Janeiro, o programa Brasil contra o Crime Organizado, que prevê investimento de 11 bilhões de reais no combate às facções criminosas em todo o país. O plano federal terá 4 frentes principais: combate financeiro ao crime organizado, reforço da segurança máxima nos presídios, aumento da taxa de esclarecimento de homicídios e enfrentamento ao tráfico de armas. Entre as medidas anunciadas estão a modernização de 138 unidades prisionais, com instalação de bloqueadores de comunicação ilegal e capacitação de agentes penitenciários. Ainda hoje, Wellington César se reúne com o governador em exercício, Ricardo Couto, para discutir ações conjuntas de segurança. A Secretaria Municipal de Ordem Pública, Rio, vai intensificar as ações de fiscalização na Rua Uruguaiana e no Largo da Carioca, no centro da cidade. A operação será permanente e tem como objetivo combater o comércio ambulante, regular e reorganizar o uso do espaço público na região. Segundo o secretário municipal de Ordem Pública, o Marcos Belchior, a medida busca garantir mais fluidez nas calçadas e regularizar a atuação de ambulantes e comerciantes na área. Além de coibir vendedores sem autorização, os agentes da CEOP vão fiscalizar a ocupação irregular de calçadas, o armazenamento indevido de mercadorias e a instalação de estruturas sem permissão. A operação também prevê a fiscalização diária de alvarás e permissões para atuação no local. Antes do início da nova fase da ação, comerciantes e ambulantes receberam orientações sobre as regras municipais e o uso adequado do espaço público. As equipes atuarão em patrulhamento ostensivo com apoio de viaturas, motocicletas, drones e câmeras de monitoramento, incluindo câmeras corporais. Pontos estratégicos de fiscalização também serão montados para garantir a circulação de pedestres e reforçar o ordenamento urbano em uma das áreas mais movimentadas do centro do Rio. 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E vem aí, Recordações Manchete, com Alberto Brizola.
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6:06 agora no Rio de Janeiro. Muito boa tarde, gente amiga. Ontem já era, hoje é o dia e o amanhã poderá não mais chegar. Está começando Recordações Manchete, aqui em 96,1, nesta sexta-feira, dia 22 de maio de 2026. Tivemos até agora a maior audiência do rádio brasileiro, Pedro Augusto, com o show do Pedro Augusto, que volta às 6 da tarde, na grande corrente de fé e oração. Vamos juntos com você até às 5 horas da tarde. Hoje é o dia de Santa Rita, dia mundial do gótico, dia mundial da pré-eclâmpsia. Também é dia do apicultor, dia do abraço. Receba aqui então o nosso abraço muito especial. Sinta-se abraçado. O rádio está abraçando você nesse momento. E aqui você não está sozinho. Você que está na sua casa, você que está no seu carro, você que está no seu trabalho agora, receba aqui o nosso abraço muito especial. E como sempre, a gente começa com música. Afinal de contas, esse é um programa musical. A gente vai começar com Patrick Swayze, ele que era ator e cantor e gravou esse grande sucesso, She's Like the Wind. São 3:08. Boa tarde para você.

São 3h14, abrimos o programa de hoje com Patrick Swayze cantando She's Like the Wind. Logo em seguida, você ouviu Angela Rorô cantando pra gente Amor, Meu Grande Amor. E hoje eu queria falar com você sobre uma coisa aparentemente simples, mas que muita gente, ou a maioria das pessoas, busca, que é a felicidade. A felicidade, segundo eu pesquisei profundamente entre vários autores, não é um estado permanente, mas pequenos momentos fugazes de alegria encontrados nas horinhas de descuido. Ela reside nas miudezas, no cotidiano e na distração, não em grandes conquistas. É uma vivência inesperada e sutil, que exige despreendimento e atenção às coisas simples da vida. Horinhas de descuido. A felicidade aparece quando não a procuramos efetivamente. Nos momentos efêmeros, a felicidade é passageira. É uma alegria pura que surge inesperadamente. Nas pequenas coisas, encontra-se no cotidiano, como um banho quente, o conforto do lar ou um momento de pausa entre alegria e sofrimento. A felicidade coexiste com as dores da vida, sendo um alívio ou o pedaço bom na rotina de luta. O viver é mais que ser feliz, mais do que a busca obsessiva pela felicidade. Na verdade, devemos valorizar a coragem de viver e enfrentar os altos e baixos do sertão da vida. Em suma, a felicidade é a valorização dos instantes de contentamento que surgem sem aviso no meio da complicada vida da gente.

0: 3:20, esse é o Paul McCartney com Another Day. Onde quer que você esteja, receba aqui o nosso abraço muito especial. Daqui a pouquinho, nós teremos aqui no nosso programa Mandando a Letra. Já já, uma poesia muito especial. Daqui a pouquinho também tem a tradução do dia. Nós teremos uma tradução muito especial para você. Tem o Clube do Amor. Tem ainda Mandando a Letra, já falei. Tem Abrindo o Coração. Você pode abrir o seu coração. E só lembrando a você também que você pode participar através do nosso zap. Vou mandar o zap aqui para você, 21 99 507 0525. Você pode pedir a sua música, pode oferecer, pode dizer a música que marcou a sua vida. Todo mundo tem uma música que marcou a sua vida, não tem? Qual é a sua? Peça e a gente toca para você. É a Manchete FM no seu rádio, 96,1. E agora vamos direto à Central Manchete de Trânsito com a Deise de Assis. Boa tarde, Deise.
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2: Oi, Alberto Brizola, uma ótima tarde para você. Atualizando a situação das vias expressas pela linha vermelha, dificuldade sentido Baixada na altura da Ilha do Fundão e também na passagem pelo Galeão. No sentido centro, dificuldades apenas no trecho do Caju. Pela Avenida Brasil, observo melhores condições para a Baixada, mas também tem dificuldades ali na altura de Bom Sucesso, pista lateral um pouco melhor em relação à pista central. No sentido centro, observo apenas uma pequena retenção ali no trecho de Bom Sucesso. Pela BR-040, movimentação boa nesse momento, tanto no sentido Petrópolis quanto no sentido Rio. 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Daqui a pouco eu volto.
0: Ok, agora são 3:22 no Rio. Já dei boa tarde fora do ar para Joyce. Agora vou dar boa tarde no ar. Boa tarde, Joyce Santos.
3: Boa tarde, Brizola, para você e para os nossos ouvintes da Rádio Manchete.
0: Uma ótima sexta-feira para você.
3: Isso mesmo. E olha, falando em sexta-feira, eu trouxe hoje uma nota bem diferente, Brizola. Falando de um lugar que faz parte da nossa história.
0: É mesmo?
3: É mesmo.
0: Qual?
3: Hoje, aqui o tradicional edifício da Avenida Central está completando 65 anos, Brizola.
0: Poxa,
3: a nossa
0: vida,
3: casa aqui da Rádio Manchete.
0: Que legal, então parabéns ao edifício Avenida Central que nos mantém de pé aqui, não é? Dentro do seu prédio.
3: Exatamente, e esse prédio segue sendo um dos símbolos principais aqui do centro do Rio. Ele foi inaugurado em 1961 e esse prédio é considerado um dos mais modernos do país na época e hoje vive uma nova fase, acompanhando aí a retomada econômica e o aumento do movimento aqui na região central do Rio. Com mais de 30 andares e cerca de 110 metros de altura, o edifício marcou a verticalização do centro carioca e ficou conhecido pela galeria que liga a Avenida Rio Branco ao Largo da Carioca, um dos pontos mais movimentados aqui da região. Atualmente, o prédio registra cerca de 90% de sua ocupação e passou recentemente por obras de modernização, incluindo melhorias na climatização, iluminação e segurança. E para celebrar essa data, o prédio aqui, né, da Avenida Central recebe até o dia 30 de maio a exposição Entre Dois Tempos, que relembra a história do local desde os tempos do antigo Hotel Avenida até a construção do edifício, que se tornou aí esse marco da cidade. E desde o ano passado, desde, se eu não me engano, agosto do ano passado, é a nossa nova casa da Rádio Manchete. A gente está aqui todo dia, né, trazendo muita informação, muita música, futebol, notícias, tudo que acontece no Brasil, no mundo e principalmente no Rio, para os nossos ouvintes, né, Brizola?
0: Verdade, Joyce. E é muito legal também conhecer a história, né, do prédio, por exemplo. Uma boa curiosidade. As pessoas às vezes passam ao largo, não é? E não prestam atenção. E hoje a gente teve uma aula de história com você aqui a respeito do edifício Avenida Central. Parabéns.
3: Exatamente. Para quem quiser saber um pouquinho mais sobre a história do edifício central, lá embaixo no hall, né, do prédio, tem uma exposição, como eu falei, bem bacana, contando um pouco mais da história, trazendo fotografias, né, bem marcantes da história do prédio e daqui da região central. do Rio. E aqui nessa área, né, tem muitos outros edifícios importantes, né, históricos. Então, para quem gosta de história, para quem gosta de saber um pouquinho mais sobre a história do Rio de Janeiro e daqui da região central, é uma ótima dica.
0: Sem dúvida alguma. Joyce, muito obrigado aí pela sua participação. Você volta ainda hoje, não volta?
3: Daqui a pouquinho eu tô de volta.
0: Até já então. São 3 horas e 26 minutos no Rio.

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1: E agora, nesse momento de poesia, uma letra dos novos baianos, preta, preta, pretinha. 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

0: São 3:43 no Rio de Janeiro. Guilherme Arantes, Deixa Chover. Antes você ouviu Yes, I'm Ready com Terry Desario and KC and Sunshine Band. E a gente mandou a letra dos Novos Baianos, Preta, Preta, Pretinha. São 3:43 agora. Que bom saber que neste momento você está ouvindo a Manchete. No meio do rádio, no coração do Rio de Janeiro, em 96,1. E agora, vamos à Central Manchete de Trânsito com a Deise de Assis.
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2: Brizola, tô de volta atualizando a situação da ponte Rio-Niterói. Tem acidente nesse momento, sentido Niterói, ali na altura do vão central, envolvendo uma moto. Ainda tem faixa ocupada por ali, trânsito complicado, mais de 35 minutos o tempo de travessia nesse momento. Você que segue em direção ao Rio vai encontrando melhores condições, 13 minutos o tempo de travessia. 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Daqui a pouco eu volto.
0: Ok, obrigado, Deise. Até daqui a pouco. Agora são 3:44 no Rio de Janeiro.

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0: E não esqueça que ontem já era, hoje é o dia e o amanhã poderá não mais chegar. Estamos aqui na Manchete em 96,1. Muito obrigado pela sua audiência. Você que sempre nos acompanha, você que já acompanha de outras emissoras, você que está ouvindo pela primeira vez, seja muito bem-vindo. Seja muito bem-vinda. A sua companhia é muito importante para nós. Espero que você esteja gostando. Você pode dizer se você está gostando ou não através do nosso zap 99507-0525. A sua participação é sempre muito bem-vinda. Tiago Clark, boa tarde. Como é que está a participação dos ouvintes aqui no nosso Recordações Manchete?
1: Muito boa tarde, meu amigo Alberto Brizola. Muito boa tarde aos ouvintes da Manchete. Mensagem chegando aqui, Brizola, aqui participando conosco, aquele sempre fiel escudeiro nosso, né? O Jonathan do Complexo do Alemão, mandando aqui um boa tarde, Brizola. Excelente programa, maravilhoso final de semana para você. Mandando aqui um abraço também para as amigas dele, aniversariantes, a Suelen Santiago e Amanda Silva.
0: Obrigado, Jonathan.
1: Jonathan do Complexo do Alemão. Mandando aqui também mensagem pra gente, ó. Ótima tarde, curtindo o melhor programa das tardes do Rádio Carioca. Forte abraço, Edinaldo.
0: Obrigado, Edinaldo. Um abraço pra você também.
1: E ainda chegando mensagem aqui também, ó. Boa tarde, grande Alberto Brizola e seu fiel escudeiro Thiago. Por aqui, Milton do Porto, da cidade de Assis, São Paulo. Prestigiando Recordações Manchete e fazendo uma limpeza na minha casa. Grande abraço para vocês.
0: Valeu, e um abraço também para quem tá nesse momento em casa, para quem tá arrumando a casa, para quem tá descansando, para quem tá com seu rádio ligado trabalhando. Isso é muito importante. Tem pedido musical também por zap aí?
1: Temos sim, Brizola. Tem aqui o nosso amigo, o André Ferreira de Araruama. Ele falou assim: eu gostaria de ouvir George Benson.
0: Vamos tocar para ele então. George Benson toca aqui no Recordações Manchete. Ah, não sei se você conhece essa, mas eu tenho certeza que quem não conhece vai gostar. E quem conhece sabe que é um grande sucesso do George Benson. A canção chamada Love Times Love. Vamos ouvir então, 3h49 no Rio.

0: Esse foi o João Bosco cantando o papel machê. Antes você ouviu Rita Lee, Desculpe o Auê, e também o George Benson cantando Love Times Love. São 3 horas e 59 minutos, você está aqui na Rádio Manchete em 96,1. No seu rádio, no meio do rádio, no coração do Rio de Janeiro. Lembrando a você que daqui a pouquinho teremos Abrindo o Coração. Mas agora você fica muito bem informado. Já são 4 horas em ponto, é hora da Linha do Tempo com Érico Barreto.
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2: Polícia encontra central de criptomoeda em área do CV, no complexo do Lins.
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2: Sexta-feira, 22 de maio de 2026. Final de tarde e noite de tempo instável no Rio. Para este sábado, nebulosidade variada com previsão de chuva fraca, isolada na tarde e noite. Ainda está válido o alerta de ressaca emitido pela Marinha para a Orla do Rio, com ondas entre 2,5 metros e 3 metros. Neste momento, Rio e Grande Rio com céu nublado. Aqui no centro, 23 graus. O governo brasileiro apresentou à Organização Mundial de Saúde uma proposta de articulação internacional para ampliar a regulação das apostas online. A iniciativa foi definida pelo ministro Alexandre Padilha durante a Assembleia Mundial da Saúde, realizada em Genebra, na Suíça. Segundo o ministro da Saúde, o crescimento das plataformas de apostas eletrônicas tem provocado impactos sociais, econômicos e psicológicos, especialmente relacionados ao aumento do endividamento e de problemas de saúde mental ligados ao vício em jogos. A proposta apresentada busca estimular a cooperação entre países para fortalecer regras sobre publicidade, proteção de menores, prevenção à dependência e políticas de saúde pública voltadas ao tratamento do vício em apostas. O Alzirão está de volta ao calendário da Copa do Mundo no Rio. Após ficar de fora na última edição do torneio por falta de investimento, a rua Alzira Brandão, esquina com a Conde de Bonfim, na Tijuca, volta a ser transformada em um grande corredor de festa em 2026. Tem pintura temática, bandeirões, bandeirinhas e uma ambientação completa dedicada à seleção brasileira. A festa prevê apresentações musicais gratuitas, entre elas Revelação, Clareou e Bom Gosto. A Copa do Alzirão teve sua primeira edição realizada em 1978. Já chegou a reunir até 30 mil pessoas em um único jogo da seleção brasileira. Polícia Civil do Rio realizam hoje mais uma fase da operação Contenção, desta vez contra integrantes do Comando Vermelho que atuam no complexo do Lins, na zona norte da cidade. Pelo menos 10 pessoas foram presas. Durante a incursão pela comunidade, uma equipe encontrou uma central de mineração de criptomoeda. Pelo menos 30 computadores conectados em linha estavam em prateleiras dentro de um cômodo, em um terreno aparentemente abandonado. A energia que abastecia o conjunto vinha de uma ligação clandestina ou gato, direto do poste. A polícia investiga se a captação de bitcoins e outras moedas digitais se tornou mais uma forma de lavar dinheiro do tráfico. A mineração de criptomoedas é uma atividade legal e não constitui crime. Durante o processo investigativo, as equipes identificaram que criminosos ligados ao tráfico local seriam responsáveis por uma série de roubos e outros crimes patrimoniais, que contribuíram financeiramente para fortalecer a atuação da facção criminosa. O grupo também é investigado por extorsão e outras práticas violentas. 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E segue o Recordações Manchete, com Alberto Brizola.
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8:04. Que bom saber que nesse momento você está aqui comigo na Manchete. É hora de abrir o coração em 96,1.

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1: Tudo o que eu queria era ter uma família feliz. Eu sonhei com isso a vida inteira. Passei anos acreditando que o amor bastava. Sonhei com uma casa cheia de risos, com domingos tranquilos e abraços sinceros depois de dias difíceis. Foi com isso na cabeça que formei a minha família. Primeiro vieram os móveis, as fotografias, as contas divididas, os aniversários comemorados, as promessas feitas na correria da vida. Tudo em tentativas de alcançar o que imaginei. Mas a felicidade não veio junto. Ela não entrou pela porta quando carregamos as malas da mudança. Não apareceu nem no nascimento dos filhos, sempre bem-vindos e amados. Descobri, tarde demais, que família não é sinônimo de paz. Na maioria das vezes, pelo menos no meu caso, a família se tornou apenas um grupo de pessoas debaixo do mesmo teto, tentando sobreviver às próprias dores. Houveram silêncios longos, olhares cansados, palavras que machucaram mais do que deveriam e ausências muito sentidas. Ainda assim, apesar de tantas decepções que vivi, continuo tentando, acreditando que ainda vou transformar a minha família naquela que sonhei, unida, não só pela sobrevivência, mas pela alegria de estar sempre unida. Sim, continuo acreditando porque sei que o amor também mora nos remendos, nas conversas difíceis, nos pedidos de desculpa, na esperança insistente de dias melhores. Agora entendo que a felicidade perfeita, aquela que sonhei para mim, não existe em lugar algum. Certamente não existe felicidade plena, apenas momentos felizes. Talvez família seja isso, um lugar imperfeito, cheio de falhas, onde a gente aprende aos poucos a continuar amando, apesar de tudo.

conserte o meu coração. O meu coração. Volte atrás naquele triste adeus. Traga de volta a alegria em minha vida. Não me deixe aqui com essas lágrimas. Venha trazer os seus beijos e fazer passar essa dor. Eu não consigo esquecer o dia em que você se foi. O tempo é tão insensível e a vida é tão cruel sem você aqui ao meu lado.

diga que me amará novamente. Desfaça essa dor que você provocou quando saiu por aquela porta e saiu da minha vida. Enxugue as lágrimas que eu chorei tantas noites. Refaça o meu coração.

deixe com essa dor. Não me deixe aqui fora na chuva. Traga de volta a noite quando eu tinha você aqui ao meu lado. Junte os pedaços do meu coração. Diga que me ama novamente. Acabe com essa dor que você provocou quando saiu por aquela porta e saiu da minha vida. Enxugue as lágrimas. Eu chorei tantas noites. Conserte o meu coração. Conserte o meu coração, baby. Volte e diga. Diga que me ama. Conserte o meu coração, minha doce querida. Sem você eu não consigo.

0: te diga que me ama. Essa foi a tradução de hoje, espero que tenham gostado, uma tradução difícil de fazer aqui ao vivo, mas de qualquer maneira, obrigado pelo carinho e pela atenção.
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1: São 4 horas e 37 minutos no Rio. Você ouviu Tony Braxton com a tradução de Unbreak My Heart. Depois Bete Carvalho. Que Bete Carvalho? Maria Bethânia. Brincar de viver. Agora já é música? Pensei que agora a gente ia entrar no jornal, informação, etc e tal. Então vamos voltar à introdução dessa música para não fazer feio pro nosso ouvinte, né? Dá para começar de novo? Então vamos lá. Você ouviu Maria Bethânia Brincar de Viver e Michael Jackson, I Just Can't Stop Loving You. Agora sim é a vez de Roupa Nova, aqui no Recordações Manchete. Canta pra gente então.

0: 4:42. Esse foi o Roupa Nova aqui na Manchete. E agora vamos até a Central Manchete de Trânsito com a Deise de Assis.
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2: Oi, Alberto Brizola, liberada a ponte Rio-Niterói, no sentido Niterói. Mais cedo teve acidente ali no trecho do vão central envolvendo uma moto. Nesse momento o trânsito ainda segue complicado, 23 minutos é o tempo de travessia. No sentido Rio, tudo normal, 13 minutos o tempo de travessia no momento. Boa movimentação também na chegada ao Rio pelo viaduto do gasômetro e na Francisco Bicalho. 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
0: Ok, agora são 4:42. Já tem o Clube do Amor, o Clube do Coração aqui na Manchete. Agora vamos até a Joyce Santos, que traz pra gente informação. É com você, Joyce.
3: Brizola, trouxe mais informação para os nossos ouvintes que estão já pensando, aproveitando esse clima mais friozinho, né? Que a gente já come um pouquinho mais, já pensa em botar um pouquinho mais roupa, de repente já fazer uma fogueira e, sabe, já entrar num clima de São João, né? Você acredita que já tem gente pensando em São João, Pizola?
0: Pois é, mas o tempo tá passando tão depressa, não é?
3: Não é, mas é, olha, não é só os nossos ouvintes, o pessoal que tá por aí que já tá pensando nas festas juninas, não. A Feira de São Cristóvão já entrou em clima e deu início à programação especial de São João no tradicional Espaço da Cultura Nordestina, lá na Zona Norte. O evento segue até julho, com eventos de shows de forró, apresentações de quadrilhas e muita, muita comida típica. O público vai encontrar pratos tradicionais à base de milho, além de bebidas como quentões, outras atrações que transformam o espaço em um grande arraial urbano. A abertura da programação conta com quadrilhas de diferentes regiões do estado e shows de artistas do forró, incluindo o cantor Frank Aguiar, que se apresenta no próximo sábado, sem ser agora o outro, dia 30. Domingo, as apresentações continuam com grupos de dança de Rocha Miranda e Campo Grande. A Feira de São Cristóvão fica no Campo de São Cristóvão. Os ingressos custam a partir de R$10 e a programação completa está disponível no site da Feira de São Cristóvão e também tem todas as informações lá no nosso site radiomanchete.com.br, e você fica muito bem informado, não só das dicas culturais, mas de tudo que está acontecendo no Rio e no mundo, Brizola.
0: Tá certo, uma excelente pedida, viu, Joyce? A Feira de São Cristóvão, pro pessoal aproveitar. E esse Frank Aguiar é um cara bastante famoso também.
3: Exatamente.
0: Vai ser um showzaço e uma bela programação pro final de semana.
3: Por mim, seria festa junina o ano todo. Eu gosto de comer comida de festa junina o ano todo.
0: É muito legal, né? Eu também gosto de festa junina. Então, tá aí a dica da nossa querida Joyce para um bom final de semana para você, aproveitando a Feira de São Cristóvão, que já está em clima de festa junina. Obrigado, Joyce. Você volta daqui a pouco no Rodrigo Machado, no Panorama Manchete, não é isso?
3: Isso mesmo.
0: Até já, então, e bom final de semana para você. Pra agora são 4:45. Nós vamos a um rápido intervalo e logo em seguida tem o Clube do Amor.

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Clube do Amor. Clube do Amor. 4:48 no Rio de Janeiro. O Clube do Amor vai da Damiana pro Rui, da Maura de São Gonçalo pro Araújo, vai da Kátia do Centro pro Marcelo e Dilma da Barra para alguém, Márcio de Niterói para Valéria, da Silvia pro Paulo Ciro e de alguém para alguém. E agora no clube um poema de Florbela Espanca. É um poema lá de 1923. Mas para você ver como o amor se renova e continua sempre amor. O nome da poesia é Fanatismo. Minha alma de sonhar te anda perdida. Meus olhos andam cegos de te ver. Não és sequer razão do meu viver, pois tu és já toda a minha vida. Não vejo nada assim enlouquecida. Passo no mundo, meu amor, a ler no misterioso livro do teu ser a mesma história tantas vezes lida. Tudo no mundo é frágil, tudo passa. Quando me dizem isto, toda a graça de uma boca divina fala em mim. E olhos postos em ti, digo de rastros. Ah, podem voar mundos, morrer astros, que tu és como Deus, princípio e fim.

0: Muito bem, esse foi o Nazaré cantando Love Hurts. Agora são 4 horas e 52 minutos. O nosso zap, você já sabe qual é, 995070525. Vamos lá então, Thiago, conta pra gente agora, Thiago Clark, como é que está a participação dos ouvintes no nosso zap?
1: É, Alberto Brizola, muitas mensagens chegando aqui. A nossa amiga Rose Gomes, ela é aqui elogiando o programa, né? Mandando boa tarde, elogiando a música do George Benson que você escolheu aqui para nossa programação hoje, falando que foi uma excelente escolha, falando que gosta muito também quando a gente toca Roupa Nova aqui no programa.
0: Pô, Roupa Nova quase toca quase todos os dias, então muito obrigado de qualquer maneira.
1: E aqui mandando também um alô pra gente, o Lenilson de São Paulo, ele dizendo que gosta muito do programa, que tá divulgando o programa lá pros parentes dele também, fora de São Paulo, na Bahia. Ele deseja pra você aqui um bom final de semana com saúde e sorte. São os meus sinceros votos, disse ele aqui, o Lenilson.
0: Obrigado, Lenilson. Um abraço para você também e toda a sua família.
1: E aqui ainda mais mensagem. Boa tarde, meu amigo Brizola, amigo do tempo do rádio, da Rádio Mundial. Lembro do jornal Caravana do Amor.
0: Jornal do Amor.
1: Isso, aí ouvir você é sempre bom. O programa tá maravilhoso.
0: Muito obrigado.
1: A Mauri das Núpcias, da Silva, de Cabo Sul, Nova Iguaçu.
0: Um abraço pra Nova Iguaçu e também pro Amauri das Núpcias. É o cara que deve casar sempre, né? Amauri das Núpcias.
1: Mandando também aqui mais uma mensagem aqui, o Godá Marçal, ele mandou um pensamento aqui. Quando alguém fica devendo a sua consciência, o próprio destino se encarrega de fazer a cobrança. Mandando boa tarde, dizendo que tá gostando do programa. O Van, outra pessoa tá me mandando mensagem aqui. Alberto Brizola, estou adorando seu programa. Os programas da Rádio Manchete, o Vanderlânio. Mandando também mensagem aqui, o Narciso dizendo que já está ligado no programa Recordações Manchete. E temos dois pedidos de música aqui, Brizola.
0: Então vamos a eles. Alô? Alô?
2: Boa tarde.
0: Boa tarde.
2: Eu sou Luciana, ouvinte da Manchete. Eu ofereço uma música romântica para todos os amigos. Aquele abraço, amigos que eu conheci aqui na Manchete e meus outros amigos.
0: Tá bom, Lucielena.
2: Um abraço para todos.
0: Obrigado, obrigado, Lucielena. Quem mais? Alô?
3: Olá, Alberto Brizola. Boa
0: Oi.
3: Tarde.
0: Boa tarde.
3: Boa tarde, Thiago. Tudo bem? Aqui é a Yara do Fonseca, Niterói.
0: Fala,
3: hoje
0: Yara.
3: Estou na escuta com duas rádios e o meu filho Leandro está comigo e minha neta Ana Beatriz. A música que meu filho lembra muito é Coisinha Estúpida. Se você puder ainda botar para ele ouvir, nós estamos aqui com duas rádios ligadas e minha netinha Ana Beatriz também quer ouvir a música. Manda um beijo para Alberto Brizola. Beijo, fala.
4: Beijo.
0: Ah, um beijo para você também, querida. Então vamos tocar essa aí. Ô, Thiago, essa é do tempo do baú. Eu acho que você não era nem nascido, nem eu. Vamos ouvir então? Mas essa aí, não, uma coisinha estúpida, não é que a gente vai tocar?
1: A gente vai tocar o Vanderly Românticos.
0: Vamos trocar, então? Lógico, ela pediu, aqui o ouvinte manda, pediu, tocou, ganhou. Vamos viajar no tempo com a coisinha estúpida da nossa ouvinte, que pediu com muito carinho aí, com Leno e Línia, lá do fundo do baú. É a saideira de hoje, eu acho.

0: Leno e Lilian cantando Coisinha Estúpida, uma do fundo do baú, para encerrar com chave de ouro o nosso programa de hoje, o Recordações Manchete. Quero agradecer a todos que ouviram, a você que participou, a você que ouviu, a você que ouviu pela primeira vez, muito obrigado. A você que já está acompanhando a gente há bastante tempo, você é sempre bem-vindo aqui na Manchete. Estamos em 96,1, convidando você a continuar ligado aqui na Manchete, porque vem por aí o Rodrigo Machado apresentando o Panorama Manchete, mais um campeão de audiência. Eu volto, se Deus quiser, na segunda-feira às 15h, logo após o show do Pedro Augusto. 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Obrigado a todos e bom final de semana. Não esqueça que ontem já era, hoje é o dia e o amanhã poderá não mais chegar.
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Diogo Machado. 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Esse é o Panorama Manchete, a sua companhia até 19h. A partir de agora, estamos juntos, misturados, mixados e manchetados. É tudo nosso, nada deles. Vem com a gente.

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1: Governo federal lança programa com verba de 11 bilhões de reais para combater o crime organizado. Rio será prioridade na nova estratégia de enfrentamento. Inteligência da Segurança Pública afirma que o Comando Vermelho banca treinamento de criminosos no conflito entre Ucrânia e Rússia. Ouça Luciana Paiva.
2: Polícia encontra fazenda de criptomoedas em operação contra o Comando Vermelho no complexo do Lins, zona norte do Rio. Ação integra a operação contenção contra a facção que atua no estado do Rio.
1: Polícia apreende 200 mil figurinhas falsas do álbum da Copa. Acompanhe Gabriel Machado.
3: Força Municipal começa a atuar em Bangu a partir deste domingo.
1: Rio registra novo tremor de terra no mar próximo a Maricá. Especialistas monitoram região. Estado do Rio não tem cidades entre as 200 melhores em qualidade de vida no Brasil. Ônibus cariocas vão aceitar cartão de crédito, débito e Pix. Destaque de Adriana França.
4: Bombeiros fazem levantamento inédito sobre ocorrências envolvendo veículos e dispositivos eletrificados.
1: Grupo especial vai rever critérios de cobrança do IPTU no Rio. Prefeitura Carioca lança plataforma digital com oportunidades de emprego e capacitação profissional. Lula cresce e Flávio cai na primeira pesquisa Datafolha, depois que negociações entre o senador e Vorcaro foram descobertas. Carmen Lúcia vota pela inconstitucionalidade de alterações na lei da ficha limpa. É a vez de Joyce Santos.
5: Lula participa de inauguração de Centro Tecnológico da Fiocruz no Rio neste sábado.
1: Governo brasileiro apresenta proposta global de regulação das apostas online. Essas e outras notícias aqui no Panorama Manchete. A sua companhia até 7 da noite na Rádio de Verdade. Mancheteiros, mancheteiras, hoje é sexta-feira, 22 de maio de 2026. É dia de Santa Rita de Cássia, padroeira das causas impossíveis e desesperadas. Família Manchete, boa tarde!

É a primeira vez que você está curtindo a nossa manchete do Rio de Janeiro? Seja muito bem-vindo, muito bem-vinda! São 50 anos de história no rádio brasileiro, 50 anos em prol da cultura nacional. Se você ainda não me conhece, deixa eu me apresentar, vou olhar para a câmera 1, você que está na live, tirei o óculos para olhar no seu olho. Eu sou Rodrigo Machado. Se você ainda não me conhece, muito prazer. Se você já me conhece, que bom revê-lo aqui. É demais, é na nossa manchete, é rádio de verdade. Seja muito bem-vindo. Agora, se esquecer meu nome, pode me chamar de carinho,

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1: Acabam de ser liberadas as faixas da Avenida Ministro Ivan Lins, na Barra da Tijuca, onde aconteceu um acidente no sentido Avenida das Américas, próximo à Ponte da Joatinga, após a retirada do carro e moto envolvidos nesse acidente. O trânsito apresenta muitas retenções, trânsito parado neste momento na chegada à Barra da Tijuca. Aqui no centro da cidade, a Avenida Gomes Freire está interditada no trecho entre a Rua da Relação e a Avenida Mendes Sá, devido a um evento da Empresa Brasileira de Comunicações. Equipes da Prefeitura estão no local, o motorista deve ter atenção e o trânsito apresenta dificuldade na Lapa por conta dessa interdição. Na linha amarela, trânsito intenso, retenções do acesso pela Avenida das Américas até a altura da Ponte Santos Dumont e lento na altura da Gardênia Azul. No sentido Orla, o trânsito apresenta boas condições. Por falar em Orla, a ressaca voltou a causar estragos na Praia da Macumba, no Recreio dos Bandeirantes, com ondas fortes e correnteza intensa. Parte do calçadão cedeu em um trecho da orla que já sofreu pelo menos 3 desabamentos nos últimos anos. Imagens registradas na região mostram a força do mar avançando sobre a faixa de areia e atingindo a estrutura do calçadão. O secretário municipal de conservação, Diego Vaz, afirmou que as secretarias de conservação e infraestrutura vão atuar em conjunto na avaliação dos danos causados pela ressaca na Praia da Macumba. Segundo ele, as equipes técnicas vão aguardar o fim da ressaca para definir um cronograma de obras e as intervenções necessárias no local. A prioridade inicial, de acordo com o secretário, é garantir a segurança antes do início dos reparos. E a ciclovia Timaia permanece fechada nesta sexta-feira por conta das fortes ondas. Segundo o Centro de Operações Rio, a interdição acontece desde 7h34 da noite de ontem no trecho entre São Conrado e a Passarela Metálica do Vidigal. O fechamento foi mantido por medida de segurança devido ao impacto das ondas na estrutura e ao risco provocado pelas condições do mar. De acordo com o alerta da Marinha do Brasil, a ressaca vai até 9h de amanhã. E segundo o Centro de Operações, ondas entre 2,5 metros e 3 metros de altura podem atingir a orla da cidade. Então você que gosta de tirar selfie, né? Você que é pescador, esse não é o momento, né? O que mais vale é a sua vida. Agora 5h12 no Rio de Janeiro. E hoje é comemorado o Dia do Abraço. A data surgiu na cidade de Sydney, na Austrália, graças a um homem que, passando por dificuldades pessoais, sentindo a solidão e o individualismo da sociedade, ele foi a uma rua movimentada segurando uma placa com os dizeres "Abraços grátis". E a ação ganhou o mundo após uma banda australiana gravar a iniciativa e usá-la num videoclipe popularizando a campanha na internet. Por isso, o Panorama Manchete quer saber: você já sentiu vontade de ganhar um abraço de um desconhecido? Você se considera uma pessoa carinhosa? Gosta de abraçar e ser abraçado? Ou é uma pessoa mais fria ou tímida? De quem você gostaria de ganhar um abraço hoje? O zap zap da nossa manchete é esse aqui, ó. 995070525 21 995070525 21 995070525. Esse é o zap zap da nossa manchete. 5h13.
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1: Na Central Manchete de Trânsito, a Deise de Assis. Alô, Deise, boa tarde.
2: Oi, Rodrigo, uma ótima tarde para você. Atualizando nesse momento a situação da Avenida Ayrton Senna, trânsito bem complicado para você que segue em direção à linha amarela, a partir do acesso pela Avenida das Américas até a chegada à Gardênia Azul. Pela linha amarela, tem dificuldade sentido Fundão no trecho da Freguesia. No sentido Barra da Tijuca, observo dificuldades nesse momento no acesso pela linha vermelha, ali no trecho de Bom Sucesso. Alternativa Autoestrada Grajaú-Jacarepaguá, com melhores condições, direções sem dificuldades nesse momento, tanto para você que segue em direção à Barra, quanto para você que vai em direção à zona norte da cidade. 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Daqui a pouquinho eu volto.
1: Tá certo, obrigado, Deise. Agora 5h14 no Rio.
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1: O ministro da Justiça, Wellington César Lima e Silva, apresentou hoje o programa Brasil contra o Crime Organizado durante o seminário Diálogos sobre Segurança Pública realizado na Fundação Getúlio Vargas, em Botafogo. A iniciativa prevê investimento de R$11 bilhões e terá como foco o enfrentamento estruturado das organizações criminosas em todo o país, com atenção especial ao estado do Rio de Janeiro. Lima e Silva debate com o governador em exercício, Ricardo Couto, ações conjuntas na área de segurança pública. Segundo o ministro, o plano será dividido em 4 eixos principais: a asfixia financeira das organizações criminosas, a implantação de um padrão de segurança máxima em presídios, o aumento da taxa de esclarecimento de homicídios e o combate efetivo ao tráfico de armas. Entre as medidas anunciadas está o reforço da segurança em 138 unidades prisionais do país. A proposta é aproximar o sistema penitenciário estadual do modelo adotado nos presídios federais, considerados mais rígidos. O pacote inclui a instalação de kits tecnológicos para bloquear comunicações ilegais e a oferta de cursos de capacitação para agentes penitenciários, com o objetivo de impedir que lideranças criminosas continuem atuando de dentro das prisões. Enquanto mais um plano de enfrentamento à segurança pública é lançado por engravatados, o crime organizado está à frente. O Comando Vermelho estaria financiando a ida de integrantes da facção para atuar como voluntários no conflito entre Ucrânia e Rússia, com o objetivo de trazer ao Brasil técnicas de combate e treinamento no uso de drones de grande porte. Ontem nós falamos aqui que drones usados na agricultura estão servindo ao tráfico de drogas do Rio de Janeiro. Eles têm capacidade de transportar até 80 quilos e estariam sendo usados para transportar drogas e armas entre comunidades dominadas pelo Comando Vermelho. Então, agora eles fazem o transporte entre as comunidades sem que a vida deles esteja em risco. Porque são drones, são aeronaves não tripuladas, que têm capacidade para transportar cada uma 20 fuzis ao mesmo tempo. E a informação, né, desse intercâmbio do crime com os traficantes daqui sendo levados para o conflito europeu para ganhar expertise de guerra é resultado de uma investigação da Subsecretaria de Inteligência da Secretaria de Segurança Pública do Rio de Janeiro. Segundo a polícia, integrantes sem antecedentes criminais recebem apoio financeiro do grupo criminoso, incluindo pagamento de passagens aéreas para deixar o país rumo ao leste europeu. Após retornarem ao Rio, eles seriam encarregados de repassar conhecimentos adquiridos no conflito armado, especialmente sobre a operacionalização de veículos aéreos não tripulados utilizados no transporte de armas e drogas. Dois brasileiros que teriam participado do conflito na Europa já foram identificados pelas autoridades. Ambos retornaram diretamente ao complexo do Alemão, onde estariam envolvidos em treinamentos voltados para traficantes da facção. De um lado, as nossas autoridades, de terno e gravata, com soluções que parecem que vão resolver o problema. Só que essas soluções já foram debatidas em diversos outros momentos. E nós, cidadãos de bem, que temos que andar sem qualquer tipo de proteção pelas ruas e avenidas da cidade e de qualquer cidade deste país, continuamos sem uma proteção. Enquanto eles, com carros blindados, escoltas, discutem mais soluções mirabolantes. Ah, vão cortar o mal pela carne, asfixiar, né, tirar o poder financeiro das facções. Não é a primeira vez que eu ouço isso. Eu tenho certeza que você que está nos ouvindo não está ouvindo isso pela primeira vez. Essa quantidade de dinheiro, 11 bilhões de reais, num plano de segurança pública, se não der certo, não é investimento, é gasto. O Rio de Janeiro já sofreu uma intervenção federal. Que tipo de legado deixou essa intervenção federal à área de segurança pública aqui do Rio de Janeiro? Hoje nós temos no estado 3 estruturas: Secretaria de Segurança Pública, Secretaria de Polícia Militar, Secretaria de Polícia Civil. Nas ruas, o povo sofre. Não sei se você teve a oportunidade de ver na internet, né, as imagens que viralizaram de uma criança. Eu acho que essa criança tem 11 anos, sendo vítima de um assalto em plena luz do dia, 2 horas da tarde, em Marechal Hermes. Os bandidos, eles não têm pena de ninguém. Eles não livram a cara de ninguém. Enquanto os engravatados estão promovendo reuniões, seminários, para discutir, eles já estão com sua expertise mais à frente, num clima de guerra. E essa guerra nós vivemos todos os dias aqui. E tá cada vez mais pesado. 5:21.

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2: Oi, Rodrigo, de volta aqui na Manchete FM, atualizando linha vermelha, trânsito bem complicado, sentido Baixada, a partir do Caju até chegada ao Parque das Missões e também no acesso à rodovia Presidente Dutra, a partir de Caxias. No sentido centro, observo retenções nesse momento do Hospital Universitário até a chegada ao Caju, melhora no acesso a São Cristóvão. 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Daqui a pouco eu volto aqui na Manchete FM.
1: Combinado, Deise. Agora 5:22.

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6: As notícias do Mengão aqui no Panorama Manchete. Alô, Gabriel Machado.
7: Rodrigo, Flamengo volta a campo nesse final de semana. E mesmo sendo o campeonato brasileiro, pontos corridos, tem muito campeonato pela frente, o clima é de final. Flamengo e Palmeiras, Palmeiras líder do campeonato, com 4 pontos a mais que o Mengão, mas com 1 jogo a mais também. Então, em caso de vitória do Flamengo, a diferença cai para 1 ponto. E o Flamengo segue com 1 jogo a menos, então pode até virar líder. Flamengo e Palmeiras têm construído uma rivalidade nos últimos anos.

0: ele. Volto com você, Rodrigo.
1: Ok, obrigado, Gabriel. Agora 5h25, a ministra via Ivan Lins neste momento na Barra da Tijuca, na altura da Ponte da Joatinga, com trânsito bastante complicado, bastante intenso para quem se desloca rumo à Barra da Tijuca. Quem vai para a Zona Sul não encontra dificuldade neste momento na Avenida Ministro Ivan Lins. Agora 5h26, o prefeito do Rio, Eduardo Cavalieri, usou as redes sociais nesta tarde para afirmar que os ônibus do Rio vão passar a aceitar, além do JAE, pagamento de cartão de crédito, débito e PIX. O pagamento por PIX deve começar antes do dia 30 de maio, data em que os coletivos deixarão de aceitar o pagamento no dinheiro. De acordo com o prefeito, o pagamento será feito diretamente no validador do JAE, dentro dos ônibus e nas estações de transporte público. As novas medidas foram anunciadas depois da reclamação de passageiros insatisfeitos com o fim do pagamento no dinheiro previsto para o próximo dia 30. A linha 634, que liga a Ilha do Governador à Tijuca, foi a primeira a excluir o dinheiro como alternativa de pagamento. Outra mudança prevista para o fim do mês afeta a integração tarifária. Quem utiliza mais de um ônibus só poderá fazer integração usando os cartões pretos do JAE ou o aplicativo. Turistas e visitantes poderão usar o cartão unitário verde ou o aplicativo. Já o Rio Card vai continuar sendo aceito nas integrações intermunicipais. Agora 5h27 e o governo do estado iniciou uma nova etapa da reorganização do programa Segurança Presente. Uma resolução publicada nesta sexta-feira criou uma comissão responsável por conduzir a transferência da gestão do programa da Secretaria de Governo para a Polícia Militar. A comissão vai coordenar a transição administrativa e operacional, analisando contratos, orçamentos, patrimônio e a estrutura de funcionamento do programa. O objetivo é garantir que a mudança ocorra sem interrupção nos serviços. Durante a transição, a gestão será compartilhada entre os dois órgãos até a conclusão definitiva da transferência do Segurança Presente para a Polícia Militar. 5h28.
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1: Um novo tremor de terra foi registrado na costa do Rio de Janeiro na manhã desta sexta-feira. Segundo informações da Rede Sismográfica Brasileira, o abalo sísmico teve magnitude 3.1 e ocorreu às 6h50 da manhã, a cerca de 100 quilômetros do município de Maricá. Este é o segundo tremor identificado na região em menos de 48 horas. O primeiro aconteceu por volta de 5h30 da manhã de ontem e teve magnitude 3.3. Apesar da sequência de eventos, não há relatos de que os abalos tenham sido sentidos pela população. Apesar do novo registro, os especialistas afirmam que não é possível prever se outros abalos voltarão a ocorrer na região. Segundo especialistas, o histórico sísmico da costa fluminense não é raro e é marcado principalmente por eventos de baixa intensidade. Agora 5h29 e após uma audiência pública na Câmara Municipal para discutir os critérios de cobrança do IPTU, a Prefeitura do Rio deu um novo passo para reformular o sistema do imposto na cidade. Em decreto publicado nesta sexta-feira, o prefeito Eduardo Cavalieri criou um grupo de trabalho responsável por coordenar a implementação das mudanças. O comitê técnico será formado por representantes de diferentes áreas da administração municipal. O grupo terá a missão de alinhar as diretrizes que deverão orientar o novo modelo do imposto. Debate em torno do IPTU ganhou força diante das reclamações de contribuintes e das discussões sobre critérios considerados defasados para o cálculo do imposto em algumas regiões da cidade. A expectativa é que o novo grupo técnico apresente soluções capazes de modernizar o sistema e tornar a cobrança mais alinhada à realidade atual do município. 5h30 no Rio.
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4: Oi, Rodrigo. De volta aqui na Manchete.

0: Manchete FM, atualizando nesse momento a situação da região da Lagoa, Avenida Borges Medeiros, já com dificuldade no sentido túnel Rebouças, a partir do acesso pela Mário Ribeiro, inclusive Mário Ribeiro, a Avenida Padre Leonel Franca, com dificuldades nesse momento, o trânsito está bem parado. Tem dificuldade também pela Avenida Epitácio Pessoa, a partir do Parque da Catacumba. Você que segue pelo túnel Rebouças também vai enfrentando dificuldades, mesmo panorama, pela elevada da Avenida Paulo de Fronten. No sentido contrário, você que está indo para a Lagoa, aí sim vai encontrando boa movimentação, trânsito bom também na chegada à Lagoa e na Avenida Borges Medeiros. Isso para você que segue em direção à Gávea. 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Daqui a pouco eu volto aqui na Manchete FM.
1: Combinado, Deise, agora 5:31 no Rio.

0: 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Alô, Gabriel Machado.
1: Rodrigo, técnico Luiz Ubeldia do Fluminense, tem uma decisão difícil a tomar. O clube tricolor enfrenta o Mirassol fora de casa neste sábado às 19h. Mas na semana que vem, no meio da semana, tem Fluminense pela Copa Libertadores e precisando vencer. A discussão é, será que Luiz Ubeldia põe o time titular na partida desse final de semana para ir com força máxima, vencer o jogo e voltar a ter moral? Ou é melhor ele poupar a equipe pro duelo no meio de semana? A gente resta saber isso, mas o Fluminense tem um problema muito grave. Tem sofrido muitos gols. A gente também falou ontem aqui que o último jogo que o Fluminense não sofreu gol foi no dia 23 de abril. Isso é um problema não só pro Campeonato Brasileiro e também pra Libertadores. Se na Libertadores o clube não vem tão bem, no Brasileiro a situação é diferente. O Fluminense tá colado ali nos líderes Flamengo, inclusive Flamengo e Palmeiras se enfrentam no final de semana e em caso de vitória, o Fluminense pode aproveitar para diminuir essa distância. Volto com você, Rodrigo.
0: Valeu, obrigado, Gabriel. 5:33 do Rio.

avô já dizia, nunca erre o nome de uma mulher. Eu acabei errando, né? É isso, né? Maiara e Maraísa, né? Que estavam cantando com a finada Marília Mendonça. Agora sim, 5h35 no Rio.

Não me larga de jeito nenhum. Pessoal, na nossa live no YouTube, Manchete 96,1. Tá aqui a Dilma da Freguesia. Boa tarde, Rodrigo Machado, Breno, Joyce e todos da Manchete. Um excelente final de semana pra você também, Dilminha. O Alexandro de Oliveira, boa tarde. Machado aqui, Duque de Caxias, Rio de Janeiro, Saracuruna. Está chovendo agora forte. Então chove em Duque de Caxias, em Saracuruna. Obrigado, Alexandro, pela informação. Tá aqui também a Pamela, que só manda carinha, mas tá valendo também. A Yane Souza Couto. Oi, Rodrigão. Aqui em Magé não chove agora, mas faz muito frio. Obrigado, Yane, querida. O Breno Pereira, um abraço pra você, Rodrigo Machado, para a Joyce, para toda a família Manchete, também para minha querida Dilma, um abraço. E hoje é o dia do abraço, hein, Breno? Vamos abraçar todos nós, né? Vamos nos abraçar muito neste panorama Manchete. Olha que mensagem legal, chegou aqui pelo nosso Zap Zap, 21 99 507 0525. Rodrigo Machado, me chamo Lúcia, bem-vinda e seja bem-vindo na minha casa com carinho. Ô, Lúcia, que carinho gostoso, obrigado, né? Pela mensagem, valeu demais. Tá aqui, olha, o Vanderly também falando com a gente, ele que é de Belfor Roxo. Boa tarde, Rodrigo Machado, um ótimo final de semana pra você e sua família, pra você também, Vanderly. Obrigado pelo carinho, obrigado por estar com a gente novamente em mais um Panorama Manchete. Agora 5h37, daqui a 23 minutos, a maior corrente de fé do rádio brasileiro. Pedro Augusto é da Manchete. Pedro Augusto é Romeiro de Aparecida. Ele estará entre nós aqui no Panorama, 6 em ponto, com a maior corrente de fé do rádio brasileiro. E quem está mandando mensagem para o 21 99 507 0525, pedindo oração, é a Débora Gomes, de Nova Iguaçu, o Tiago Nogueira, da Tijuca, o Diogo Santos, de Copacabana, a Fátima Ferraz, de São Cristóvão, Lucas dos Anjos, de Itaboraí. Inclusive, Itaboraí está completando mais um aniversário. Parabéns a toda a população. Tomara que o poder público, né, faça jus a essa população que é muito carinhosa, que é muito afetuosa e que merece muito bons serviços públicos prestados. O Luiz Cláudio Lima, de Austin, Nova Iguaçu, também pede oração. E a Arminda Lima, de Santa Teresa. 6 em ponto. Pedro Augusto, aqui da Manchete, ele estará no nosso panorama, formando a maior corrente de oração do rádio brasileiro.

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1: O banqueiro Daniel Vorcaro decidiu ampliar de 40 para 60 bilhões de reais o valor oferecido em eventual acordo de delação premiada na tentativa de avançar nas negociações com a Procuradoria-Geral da República. A nova manifestação ocorre em meio à resistência da Polícia Federal em aceitar a proposta inicial apresentada pela defesa do banqueiro. Ele está preso e é investigado em um suposto esquema de fraudes bilionárias no Banco Master. Segundo relatos de pessoas próximas às negociações, além do aumento expressivo no valor oferecido para devolução, a PGR, a Procuradoria-Geral da República, deixou claro aos advogados Vorcaro que será necessário reconstruir completamente o roteiro da colaboração premiada. Joyce Santos tem informação pra gente, inclusive, do banqueiro Daniel Vorcaro. Fala com a gente, Joyce. Boa tarde.
2: Boa tarde, Rodrigo Machado, para você e para os nossos ouvintes da Rádio Manchete. Rodrigo, o ministro André Mendonça autorizou hoje a transferência do banqueiro Daniel Vorcaro de volta para uma sala de Estado-Maior na Superintendência da Polícia Federal em Brasília. Antes, ele estava em uma cela comum. A decisão ocorre após a Polícia Federal rejeitar a proposta de delação premiada apresentada pelo empresário, investigado por suspeitas de fraudes financeiras bilionárias. Na decisão, Mendonça considerou a exposição do caso e o risco de contato de Vorcaro com outros investigados. A defesa do banqueiro também havia pedido transferência para o batalhão da Polícia Militar, conhecido como Papudinha, no complexo da Papuda. Segundo informações das investigações, Daniel Vorcaro aceitou elevar de 40 para 60 bilhões de reais o valor a ser devolvido em eventual acordo de colaboração com a Procuradoria-Geral da República. A chamada Sala de Estado-Maior é um espaço especial previsto em leis para advogados, magistrados e outras autoridades separados de uma prisão comum. O caso segue sob investigação da Polícia Federal e do Supremo Tribunal Federal, Rodrigo.
1: E o presidente Luiz Inácio Lula da Silva ampliou sua vantagem sobre o senador Flávio Bolsonaro em um eventual segundo turno da eleição presidencial deste ano. Segundo pesquisa Datafolha divulgada nesta sexta-feira, Lula aparece com 47% das intenções de voto contra 43% de Flávio Bolsonaro. O levantamento anterior de uma semana atrás mostrava empate técnico entre o petista e o senador do PL, ambos com 45%. No cenário de primeiro turno, Lula ampliou de 3 para 9 pontos a margem sobre o senador, marcando 40% contra 31%. Na pesquisa anterior, há uma semana, havia empate técnico com Lula marcando 38% e Flávio 35%. A margem de erro é de 2 pontos percentuais para mais ou para menos. O levantamento realizado entre os dias 20 e 22 de maio é o primeiro do Instituto feito integralmente após a divulgação das conversas entre Flávio Bolsonaro e o dono do Banco Master, reveladas pelo site The Intercept Brasil. Segundo a reportagem, o senador teria solicitado apoio financeiro para a produção de um filme sobre a trajetória política do ex-presidente Jair Bolsonaro. E a ministra Carmen Lúcia do STF votou pela inconstitucionalidade de trechos da nova lei que alterou regras da lei da ficha limpa. O julgamento ocorre no plenário virtual da corte e analisa mudanças aprovadas pelo Congresso e sancionadas pelo presidente Lula em 2025. A principal mudança questionada no STF altera a forma de contagem do prazo de inelegibilidade de políticos condenados ou cassados. Na prática, as novas regras reduzem o período em que candidatos ficam impedidos de disputar eleições. Relatora das ações, Carmen Lúcia afirmou que seu voto, que as mudanças esvaziam a eficácia da lei da ficha limpa e representam um retrocesso no combate à corrupção e na proteção da moralidade administrativa. Segundo a ministra, o novo texto aprovado pelo Congresso ameaça o Instituto da inelegibilidade ao antecipar a contagem do prazo de punição. Ela defendeu a retomada das regras anteriores que ampliavam o período de afastamento de candidatos condenados da disputa eleitoral. O julgamento seguirá até a próxima sexta-feira. 5h44 no Rio de Janeiro, e o presidente do Tribunal Superior Eleitoral, Cássio Nunes Marques, nomeou André Mendonça como juiz responsável para julgar ações sobre propaganda eleitoral nas campanhas deste ano. A ministra Estela Aranha, que já exercia essa função, vai compartilhar a tarefa com o colega. Mendonça acumula a atribuição com a atuação no Supremo Tribunal Federal, onde relator de duas investigações com potencial para alterar o processo eleitoral. O escândalo do Banco Master e as fraudes do INSS. Agora 5h45.
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1: É a Deise de Assis. Alô, Deise.
3: Oi, Rodrigo. Falando agora da situação da zona norte da cidade, dificuldades nesse momento pela Avenida Repelé, para você que segue em direção à Praça da Bandeira. Tem retenções ali no trecho do Maracanã, na verdade, retenções entre o metrô do Maracanã até a chegada ao metrô de São Cristóvão. Dificuldades também para você que segue no sentido Grande Meia. Tem retenções pelo viaduto Oduvaldo Cos e também na Avenida Repelé, um pouco antes do acesso à Rua São Francisco Xavier. Você que sai da Tijuca, tá indo em direção ao centro, pode optar nesse momento pela Rua Conde Bonfim e a Doc Lobo tem melhores condições. 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Daqui a pouco eu volto.
1: Valeu, obrigado, Deise. Agora 5h46. O Botafogo é notícia aqui no Panorama Manchete. Alô, Gabriel Machado.
4: Rodrigo, Botafogo é o primeiro carioca a entrar em campo nesse final de semana. Joga contra o São Paulo na capital paulista no sábado às 5 horas da tarde. Botafogo vem de duas vitórias muito importantes. Uma na Copa Sul-Americana por 3-0, outra no Campeonato Brasileiro por 3-1. Então, nos últimos dois jogos, são 6 gols marcados e vai com moral para enfrentar o São Paulo. Mas nem tudo são flores, viu, Rodrigo? Fora de campo, o Glorioso viu o zagueiro Barbosa se despedir hoje pelas redes sociais. O zagueiro postou no seu Instagram que viveu grandes momentos no Botafogo, chegou em 2024 como um estranho e sai hoje se sentindo um botafoguense, um torcedor do clube que com o tempo se soltou, né? Mostrou a garra e o sangue que ele tem. E o Barbosa realmente sai como ídolo do Botafogo, campeão brasileiro, campeão da Libertadores, e vai jogar com a camisa do Palmeiras após a Copa do Mundo. Outra situação é do volante Danilo, jogador de Copa do Mundo, convocado por Carlo Ancelotti, mas segue afastado para resolver questões pessoais. Como a gente já falou aqui, essas questões envolvem negociações, interesse de outros clubes, especialmente Flamengo e Palmeiras, né? Porque o Danilo já tem 12 jogos no Campeonato Brasileiro, por isso não pode completar o 13º. Mas como a gente já falou, o Botafogo vem embalado com 6 gols nas últimas duas partidas e pode sim vencer o São Paulo. Volto com você, Rodrigo.
1: Valeu, obrigado, Gabriel. 5h48 e milhares de camisas piratas da seleção brasileira e 200 mil figurinhas falsificadas do álbum oficial da Copa do Mundo de 2026 foram apreendidas em uma ação da Polícia Civil em Nova Iguaçu. A investigação identificou a tentativa de introdução dos produtos falsificados no mercado formal do estado. Segundo a Polícia Civil, as mercadorias estavam escondidas no compartimento de carga de um ônibus e seriam distribuídas na capital fluminense e em municípios da região metropolitana. O material apreendido viola direitos de propriedade intelectual, já que os produtos comercializados utilizam marcas oficiais sem autorização. 5h49 e um estudante de direito registrou uma queixa na polícia após ser agredido por torcedores do Fluminense. O episódio aconteceu na noite da última terça-feira na Praça Vanhagem, na Tijuca, após a vitória do Tricolor por 2-0 sobre o Bolívar pela Copa Libertadores. Guilherme Bruste, que também é tricolor, sofreu ferimentos no rosto, incluindo um corte na boca e hematomas no olho. O estudante precisou passar por uma cirurgia plástica no Hospital Copstar para suturar o ferimento. Segundo Guilherme, ele estava acompanhado de primos e aguardava a chegada de um carro por aplicativo nas proximidades do estádio do Maracanã, quando cerca de 10 integrantes de uma torcida organizada do Fluminense chegaram ao local. A polícia já identificou pelo menos 2 dos agressores e ambos possuem antecedentes criminais por tráfico de drogas e roubo. Agora 5h49 no Rio.

0: Deixa eu lembrar a nossa pesquisa de hoje. Você já sentiu vontade de ganhar um abraço de um desconhecido? Você se considera uma pessoa carinhosa? Gosta de abraçar e ser abraçado? Ou é uma pessoa mais fria ou tímida? De quem você gostaria de ganhar um abraço hoje? O zap zap da nossa manchete é esse aqui.
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0: 21 99 507 0525. Deixa o mancheteiro falar.
2: Olá, Rodrigo Machado, está tudo bem?
0: Tudo bem.
2: Boa tarde.
0: Boa tarde.
2: Eu sou a Yara do Fonseca Niterói.
0: Oi, Yara.
2: Estou muito feliz que recebi hoje um forte abraço do meu filho que está aqui, o Leandro. Nós estamos na escuta com dois rádios ligados. A minha netinha Ana Beatriz, de 3 anos, também já me deu um abraço gostoso hoje. A minha amiga chegou aqui agora e me deu um abração. E eu ficaria muito feliz se aparecesse aqui um gatão bonito, cheiroso.
0: Opa!
2: É, um senhorzinho para me dar um forte abraço, porque eu sou viúva. Que ele venha com muita saúde. Desculpa a brincadeira, Rodrigo. Que Deus te abençoe, abençoe a você, a toda a sua programação e todos os ouvintes. Um beijo no seu coração.
0: Oi, Yara. Não é brincadeira, não.
2: Parabéns pela programação.
0: Obrigado, meu amor. Não é brincadeira, não. É quem sabe, né? Aparece aí, de repente, agora um senhorzinho, não, né? Alguém bacana pra dar aquele abraço na Yara.
1: Comunicador, o carinho do rádio.
0: Lá.
1: Sempre é ao seu lado.
0: Vamos lá, quem? Eu mesmo, né? Se tivesse aí, te daria aquele abraço forte. Mas, ô Leandro, abraça essa mãe muito. Dê um beijo nessa testa e diga: eu te amo, mamãe, sempre. 5h52, tem mais mancheteiro querendo falar.
3: Fala, meu amigo Rodrigo Machado. Beleza?
0: Oi,
3: tudo jóia? Um abraço pra você, pra Joyce, pra minha querida Dilma. Bom, hoje, nesse dia do abraço, e para toda a família Manchete, eu desejo aqui o meu forte abraço para todos vocês, tá? Muito obrigado sempre pelo carinho. Rodrigo Machado, um abraço para você e um abraço para todos os ouvintes da Manchete, para toda a família Manchete, para todo mundo que tá ligado aí na programação número 1 do Brasil e do Rádio Mundial, beleza? Um abraço a todos que estão ligados nos 96,1. Valeu.
0: Valeu, Breno.
3: Felicidade. Valeu, Rodrigão.
0: Valeu, Breno. Então, recebemos um abraço de Pernambuco. Outro abraço pra você também, meu irmão. E olha, mandar um abraço também aqui. Olá, boa tarde, companheiro. Mande um alô aqui pro Francis Lima, locutor de Morrinhos, no estado do Ceará. Eu tô ouvindo pelo aplicativo Rádios Net. Alô, meu querido Francis Lima, aí em Morrinhos, no Ceará. Obrigado pelo carinho da audiência. Conta pra todo mundo que a manchete do Rio de Janeiro tá arrebentando. O Brasil inteiro está virando manchete.
4: Rodrigo, Breno, Joyce, uma boa noite aí pra vocês. Olha só, em relação à pesquisa, eu gostaria sim de receber um abraço seu, do Breno e da Joyce, com certeza.
0: Não vai
4: são pessoas que eu não conheço pessoalmente, mas eu sei quem são essas pessoas. Agora, chegar uma pessoa de fora, assim, no meio da rua, que eu nunca vi na minha vida, chegar e vir pedir um abraço, eu não quero, não. Seja o dia do abraço, é o que for, eu não quero. A não ser que aconteceu um dia, uma pessoa que eu não conhecia, mas ele era amigo do meu irmão. Quando meu irmão faleceu, na missa dele de sétimo dia, eu estava num canto chorando, ele veio e falou: você é Dilma? Eu disse: sou. Eu sou amigo do seu irmão. Eu era amigo do seu irmão, posso te dar um abraço? Eu falei: pode. Aí ele sim, ali eu deixei ele me dar o abraço, porque eu precisava muito de um abraço naquele momento, entendeu? Aí ele veio e me deu, tá bom? E já vai dar um minuto. Um beijo aí pra vocês, um bom final de semana. Um bom final de semana.
0: Mua pra você também, Dilminho. Obrigado pelo carinho. É a nossa família Manchete, cada vez aumentando mais.
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Eu não sei onde você está neste momento. Eu sei que todos estamos conectados pelo som forte da Manchete em 96,1 FM, no aplicativo, nas redes sociais, nas plataformas digitais. Eu sei que neste momento você está aqui ou para agradecer alguma graça alcançada, um milagre conquistado, ou para pedir, né? De repente, você está no leito de um hospital, está no presídio, nos ouvindo, está pagando a sua conta com a sociedade, quer uma vida nova. 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O importante é que você está aqui. E a partir deste momento, na Manchete se forma a maior corrente de fé do rádio brasileiro. 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
1: 6 horas no Rio de Janeiro. Estamos unidos para a saudação do Ângelus. E neste momento, gente, está sendo formada em todo o território nacional a Cruzada do Amor Divino. Pegue o seu copinho com água, vamos colocar um copo com água sobre a mesa e nesta água será depositada uma gotinha de luz, uma gotinha do amor de Nossa Senhora. Hoje é sexta-feira, gente. Sextou, hein? Sextou com Deus e Nossa Senhora. Reze com o Pedro Augusto da Manchete. Tem que encher a boca para falar. Manchete. Eita, gente, essa rádio é boa demais. Minha nossa. Tô feliz em estar aqui com vocês. Final de semana chegando, sexta-feira. Reze com o Pedro Augusto na oração da Ave Maria. Ave Maria, cheia de graça, o Senhor é convosco. Bendita sois vós entre as mulheres. Bendito é o fruto do vosso ventre, Jesus. Santa Maria, Mãe de Deus, rogai por nós, pecadores, agora e na hora de nossa morte. Amém. Ó Jesus, que dissestes: pedi e recebereis, procurai e achareis, batei e a porta se abrirá. Por intermédio de Maria, vossa Mãe Santíssima, eu bato, procuro e vos rogo que seja minha prece atendida. Ó Jesus, que dissestes: tudo que pedires ao Pai em meu nome, Ele atenderá. Por intermédio de Maria, vossa Mãe Santíssima, humildemente rogo ao vosso Pai em vosso nome que minha oração seja atendida. Ó Jesus, que dissestes: o céu e a terra passarão, mas a minha palavra não passará. Por intermédio de Maria, vossa Mãe Santíssima, confio que minha oração seja ouvida neste momento em que vamos proclamar: Divino Menino Jesus de Praga, abençoai-nos. Vamos todos beber desta água em nome do Pai, do Filho e do Espírito Santo. Amém. Gente, tá chegando a noite, hein? A noite e esta tarde que tá indo embora, a noite chegando. Vamos dar boas-vindas ao final de semana também, né? E olha, segunda-feira eu volto, hein? Segunda-feira, de 12h às 15h, tem o show do Pedro Augusto, você não pode perder. E às 18 horas, a hora do Ângelus, a hora da Ave Maria. Continue com a Manchete. Rodrigo Machado, ô Rodrigão, os repórteres, minha nossa, eu adoro ouvir o Rodrigo Machado, viu? É informação para um montão de gente ouvindo a Manchete. Segunda-feira eu volto, pessoal. Bom final de semana, muita paz, muita luz no seu caminho, muita saúde, sucesso e juízo nessa cabeça, hein? Até segunda, se Deus quiser. Tchau, pessoal!

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nosso Panorama Manchete. E juntos iremos até 19h. E olha, tem uma surpresa, hein? Acabei de negociar aqui e eu tenho um par de ingressos para o Cristo Redentor. Para todo mundo que tá mandando mensagem pro nosso zap zap 21 99 507 0525. 21 99 507

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1: Ainda hoje no Panorama Manchete, estado do Rio não tem cidades entre as 200 melhores em qualidade de vida do Brasil. Governo brasileiro apresenta proposta global de regulação das apostas online. Prefeitura Carioca lança plataforma digital com oportunidades de emprego e capacitação profissional. Tudo isso e muito mais no nosso Panorama Manchete. Juntos estaremos até 7 da noite. Até a chegada da galera do Agito Esportivo. A equipe dele, o Explosão do Rádio Brasileiro. Por falar em futebol, estão chegando as novidades do Vascão da Gama. Alô, Gabriel Machado.
2: Rodrigo, o Vasco é o último carioca a entrar em campo nesse final de semana. Só joga no domingo, às 8:30 da noite, Vasco, contra o Red Bull Bragantino. Vasco. A bola rola em São Januário e o Vasco não vem num grande momento. São 2 derrotas seguidas, poupou o time no meio de semana, é verdade, pela Copa Sul-Americana, mas tomou um 3-1 de virada, o que abaixa também a moral da equipe, e já tinha perdido por 4-1 para o Internacional. Então é uma partida muito importante para o Vasco recuperar o caminho das vitórias, recuperar a moral também para o restante do campeonato. A gente falou aqui que no meio de semana o Vasco poupou a equipe na Copa Sul-Americana, era exatamente porque tinha esse jogo. Então a expectativa é de um Vasco titular, os 11 jogadores que a torcida mais conhece aí, que a torcida mais gosta de ver em campo, dá pra falar assim, porque o Vasco não vive um grande momento, mas os 11 melhores jogadores do Vasco devem estar à disposição pra essa partida, já que o Campeonato Brasileiro é a prioridade do Vasco nesse ano. Volto com você, Rodrigo.
1: Ok, obrigado, Gabriel. Agora 6:10 no Rio de Janeiro. Vamos lembrar da pesquisa de hoje, né? Você já sentiu vontade de ganhar um abraço de um desconhecido? Você se considera uma pessoa carinhosa? Gosta de abraçar e ser abraçado? Ou é uma pessoa mais fria ou tímida? De quem você gostaria de ganhar um abraço hoje? É a nossa pesquisa, a nossa opinião popular do Panorama Manchete. Lembrando que a sua participação está valendo um par de ingressos para o Cristo Redentor. Então mande a sua mensagem pro zap zap da nossa manchete.
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1: 21 995070525 é o zap zap da nossa manchete. 6:10.

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1: Oi, Rodrigo. Tô de volta, atualizando vias expressas. Volta pra casa com dificuldades pra você que tá pela Avenida Brasil, a partir do Caju até a chegada a Ramos. Tem dificuldade também a partir de Cordovil até o trecho de Guadalupe. Você que segue no sentido centro também vai enfrentando dificuldades. O trânsito não está muito diferente. Dificuldades nesse momento a partir de Bom Sucesso até a chegada à rodoviária. Atualizando também a situação pela linha vermelha, lentidão agora do Caju até a chegada ao aeroporto, também no acesso à rodovia Presidente Dutra. No sentido centro, retenções na altura da Ilha do Fundão. 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Daqui a pouco eu volto.
0: Deixa eu fazer um pedido aqui muito especial à família Manchete. Tem muita gente mandando mensagem dizendo: eu quero ir ao Cristo Redentor, mas não está falando aqui o seu nome, né? A sua cidade, seu bairro. É importantíssimo para a gente identificar quem vai ganhar, né? Então mande o nome, mais o bairro e a cidade de onde você fala. 6:12 no Rio.
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2: 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Rodrigo
0: Machado. Nenhuma cidade do estado do Rio de Janeiro está entre as 200 melhores em qualidade de vida no Brasil. Os dados são do Índice de Progresso Social Brasil 2026, divulgados pelo Instituto do Homem e Meio Ambiente da Amazônia e instituições parceiras. O levantamento considera 57 indicadores sociais e ambientais, incluindo saneamento básico, moradia, segurança, acesso à educação e qualidade ambiental. A média nacional em 2026 é de 63,40 pontos, levemente superior aos resultados registrados nos anos anteriores. O município fluminense mais bem colocado é Resende, no sul do estado, sendo o 249 da lista nacional. Na sequência aparecem a cidade do Rio de Janeiro, Nova Friburgo, Teresópolis e Niterói. Entre os municípios da Baixada Fluminense, Nilópolis aparece com o melhor desempenho regional. Já São Francisco de Itabapoana, no norte fluminense, ocupa a última colocação entre as cidades do estado, sendo o número 5.424 entre os 5.570 municípios brasileiros analisados. Japeri, Carapebu, Sumidouro e Itaboraí também aparecem entre os piores em qualidade de vida no estado do Rio de Janeiro. 6h15, Joyce Santos tem informação pra gente. Alô, Joyce.
5: Rodrigo, a conselheira tutelar para Patrícia Félix registrou hoje uma ocorrência na Delegacia de Crimes Raciais e Delitos de Intolerância após sofrer ameaças de mortes, ofensas e ataques racistas nas redes sociais. As ameaças começaram depois da decisão da Justiça contra um grupo conhecido como Justiceiros de Copacabana. A decisão judicial determinou que William Correia da Silva Júnior, apontado pelo Ministério Público como líder do grupo, deixe de incentivar ações de vigilantismo envolvendo adolescentes e pare de divulgar imagens e dados de menores de idade. Segundo Patrícia Félix, os ataques ultrapassaram o debate sobre segurança pública e passam a incluir mensagens violentas com ameaças diretas publicadas em redes sociais. O Ministério Público acusa o grupo de organizar perseguições e agressões contra adolescentes suspeitos de furtos na zona sul do Rio. A defesa de William Correia nega as acusações e afirma que ele nunca integrou nenhum grupo de organização criminosa. Esse caso segue sob investigação da Polícia Civil, Rodrigo.
0: E a Secretaria Municipal de Ordem Pública do Rio vai intensificar as ações de fiscalização na Rua Uruguaiana e no Largo da Carioca, no centro da cidade. A operação será permanente e tem como objetivo combater o comércio ambulante irregular e reorganizar o uso do espaço público na região. Segundo o secretário municipal de Ordem Pública, Marcos Belchior, a medida busca garantir mais fluidez nas calçadas e regularizar a atuação de ambulantes e comerciantes na área. Além de coibir vendedores sem autorização, os agentes da CEOP vão fiscalizar a ocupação irregular de calçadas, o armazenamento indevido de mercadorias e a instalação de estruturas sem permissão. A operação também prevê fiscalização diária de alvarás e permissões para atuação no local. Antes do início da nova fase da ação, comerciantes e ambulantes receberam orientações sobre as regras municipais e o uso adequado do espaço público. As equipes vão atuar em patrulhamento ostensivo com apoio de viaturas, motocicletas, drones e câmeras de monitoramento, incluindo câmeras corporais. Pontos estratégicos de fiscalização também serão montados para garantir a circulação de pedestres e reforçar o ordenamento urbano em uma das áreas mais movimentadas do centro do Rio de Janeiro. 6h18 no Rio.

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2: Oi, Rodrigo. Atualizando linha vermelha com dificuldades ainda no sentido Baixada, ali na altura da Pavuna, por conta de um caminhão enguiçado. Já tem reflexo desde a altura da Ilha do Fundão. Trânsito bem complicado nesse momento. Dificuldades também pela BR-040 para você que vai para Petrópolis, a partir do acesso pela linha vermelha até a altura do trecho de Jardim Primavera. No sentido centro da BR-040 tem dificuldade nesse momento na altura de Jardim Primavera e no acesso à Avenida Brasil. 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Daqui a pouco eu volto.
1: Ok, obrigado. 16h19 e o Ministério Público do Rio solicitou ao Governo do Estado informações detalhadas sobre possíveis irregularidades envolvendo a Refit, o Rio Previdência e a SEDAI. O pedido foi encaminhado ao governador em exercício, desembargador Ricardo Couto. A medida amplia o cerco sobre contratos, aplicações financeiras e benefícios fiscais concedidos durante a administração do ex-governador Cláudio Castro. Entre os principais focos estão os processos relacionados à refinaria Refit em Manguinhos, aplicações milionárias feitas pela SEDAI e pelo Rio Previdência no Banco Master e suspeitas envolvendo servidores exonerados de cargos comissionados. Agora, 6h20 no Rio, a Adriana França tem informação pra gente. Deixa eu falar com ela. Alô, Adriana.
3: Rodrigo Machado e ouvintes da Rádio Manchete. O Corpo de Bombeiros do Rio está fazendo um alerta para o aumento de incêndios envolvendo baterias de íons de lítio usadas em bicicletas elétricas, patinetes, celulares e outros dispositivos eletrônicos. Um levantamento inédito da corporação mostra crescimento progressivo desse tipo de ocorrência no estado. Foram 30 casos registrados em 2024, 33 em 2025 e somente nos três primeiros meses deste ano já são 18 atendimentos. Segundo o estudo, a maior parte dos incêndios aconteceu dentro de residências. Quartos, salas e cozinhas aparecem entre os locais mais atingidos, principalmente durante o carregamento das baterias, muitas vezes próximas de colchões, sofás, cortinas e outros materiais inflamáveis. Os bombeiros também identificaram uma boa parte dos casos ocorre durante a madrugada, entre meia-noite e 6 da manhã, indicando uma relação com carregamentos prolongados ao longo da noite. O porta-voz da corporação, Tenente Coronel Fábio Contreiras, dá dicas de ouro para evitar acidentes.
4: Para evitar acidentes com esse tipo de bateria, a gente faz aqui alguns alertas importantes. Se o equipamento cair e danificar a bateria, o ideal é parar de usar o equipamento e descartar imediatamente. E como grande parte das ocorrências acontece entre meia-noite e 6 horas da manhã, o ideal é nunca carregar o aparelho enquanto você está dormindo ou até mesmo enquanto estiver fora de casa. Nesses casos, o monitoramento ele é essencial. Agora, na hora de carregar, o ideal é apoiar a bateria sempre sobre superfícies de concreto, pisos, pedra ou até mesmo metal e deixar o carregamento sempre longe de tecidos, plástico e de madeira, por exemplo. E por último, usar sempre carregadores e cabos originais. Quando completar a carga, o ideal é tirar logo da tomada para evitar um possível superaquecimento por um defeito no aparelho. Em caso de emergência, ligue 93 e conte sempre com o Corpo de Bombeiros do Rio.
3: Um dado relevante da pesquisa é que 62% dos eventos foram controlados inicialmente por populares antes da chegada das equipes dos bombeiros. Já 38% demandaram essa atuação operacional das guarnições, principalmente em cenários de maior complexidade, como lojas, depósitos, garagens fechadas e espaços confinados. Segue com você, Rodrigo.
1: Obrigado, Adriana. Agora 6h22, tem mancheteiro querendo falar pelo Zap Zap. 21 99 507 0525. Deixa o mancheteiro falar.
5: Boa noite, Rodrigo Machado.
1: Boa noite.
5: Da Panorama Manchete. Avenida Brasil passará a 8 em ambos os sentidos. Trânsito transcorrendo super bem. Se for possível, toca Aquarela Toquinho. Dedica a minha amiga aniversariante, Sueli Santiago. Aquele abraço na escuta direto do Complexo da Maré.
1: Um abraço, então, para a Suelen, que faz aniversário hoje. Alô, Jonathan, aquele abraço para você. Obrigado pelo carinho também. Suelen, parabéns. Muitas felicidades, muitos anos de vida, saúde, paz, prosperidade. Tudo de bom para você. Agora, 6h23. Vamos, então, tentar, daqui a pouco, tocar a Aquarela do Toquinho para a gente encerrar a semana no nosso panorama, lá para o finalzinho do programa. Mas, por enquanto, a gente vai ouvir Roupa Nova e Ana Vitória.

0: Roupa Nova, Corações Psicodélicos. Agora 6h27.
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0: Os contribuintes já podem fazer a consulta ao primeiro lote de restituições do Imposto de Renda 2026. Este é o maior valor já pago pela Receita Federal em um lote de restituição do imposto e contempla também restituições residuais de exercícios anteriores. Os pagamentos serão feitos a partir de 29 de maio, mesmo dia em que se encerra o prazo para a declaração. Ao todo, mais de 8 milhões de contribuintes serão contemplados com um valor total de crédito de 16 bilhões de reais. Mais da metade será destinada aos contribuintes dos grupos prioritários. Agora, 6h28, Joyce Santos tem informação pra gente. Alô, Joyce.
2: Rodrigo, o Tribunal de Cassação da Itália determinou na última instância negou o pedido de extradição da ex-deputada Carla Zambelli ao Brasil em um dos processos que tramitam no país europeu. A decisão também determinou a libertação da ex-parlamentar, segundo informou a defesa. O caso analisado envolve a condenação de Zambelli pela invasão aos sistemas do Conselho Nacional de Justiça. A ex-deputada foi condenada pelo Supremo Tribunal Federal a 10 anos de prisão e deixou o Brasil antes do trânsito final do processo. Apesar da decisão, ainda existe um segundo pedido de extradição em andamento na justiça italiana relacionado ao processo por porte ilegal de arma e ameaça. De acordo com a defesa, a Suprema Corte italiana anulou uma decisão anterior que autorizava a entrega de Zambelli ao Brasil. O governo italiano ainda deverá analisar o caso por meio do Ministério da Justiça local. Carla Zambelli está presa na Itália desde julho do ano passado em um dos presídios nos arredores de Roma. A defesa informou que ela deve deixar a prisão neste sábado, Rodrigo.
0: Ok, obrigado, Joyce. Agora 6h29, plataformas e redes sociais serão obrigadas a guardar pelo prazo de um ano informações sobre pessoas e empresas que contratam a veiculação de anúncios e impulsionamento de conteúdos em suas páginas. O objetivo é garantir a identificação de responsáveis por fraudes e golpes praticados pela internet e o ressarcimento a eventuais vítimas. A exigência está no novo decreto com regras para a atuação das redes sociais no Brasil, que foi publicado ontem. E o decreto está entre as medidas para elevar garantias e proteção aos usuários nas plataformas. A medida atualiza a regulamentação do Marco Civil da Internet e estabelece direitos e deveres para o uso da internet no Brasil. Agora 6h30.

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2: Doutor Ramon Camurugi é advogado, ele é o nosso especialista desta sexta-feira. Boa noite já, né, doutor Ramon? Seja muito bem-vindo ao nosso Panorama Manchete.
3: Boa noite, amigos telespectadores da Rádio Manchete.
2: Doutor Ramon, a história do cãozinho Manel, que foi abandonado num condomínio de Irajá, está mobilizando moradores do bairro da Zona Norte do Rio, que tentam achar um lar definitivo para o cãozinho Caramelo, que adora um carinho. Por enquanto, ele está sob os cuidados da advogada Elisângela Abraão e da filha dela, a estudante de medicina veterinária Juliana Abraão. Elas queriam muito ficar com o Manel, mas as circunstâncias da vida não permitem. E o abandono de cães e gatos é crime, mas tem crescido no Rio de Janeiro. Só no ano passado, a cidade registrou mais de 2 mil casos de abandono, segundo a prefeitura. A Secretaria Municipal de Proteção e Defesa dos Animais, que tem esses dados. Doutor Ramon, muitas pessoas ainda acreditam que abandonar um animal não gera consequências legais. O que diz a lei? A lei trata o abandono e maus tratos da mesma forma, doutor?
3: Perfeitamente. Infelizmente, tem muitas pessoas ainda que abandonam esses animais tão queridos e a justiça, né, a lei, trata de um assunto de uma forma bem rigorosa. A lei 9.605 de 98, principalmente no artigo 32, ela é muito rigorosa nesse quesito. Só que o abandono em si, o termo abandonar, ele não está descrito nessa lei. Mas ele pode ser enquadrado como maus tratos. A partir do momento que a pessoa larga um animal na rua, ele está sujeito a ser atropelado, ficar sem beber água, sem comida. Então, isso reflete uma situação bem delicada, né? Hoje, devido à atualização dessa lei, passou a ser crime e reclusão de 2 a 5 anos em relação a essa situação.
2: E essa pena aumenta quando a morte do animal em consequência dos maus tratos, do abandono, doutor?
3: Perfeitamente. Se for decorrente à morte, ela pode aumentar de 1/3 a 1/6. Então, a lei, ela é rigorosa, né? Mas é necessário também haver a fiscalização, haver um certo clamor da sociedade para que essa situação não se repita. É muito triste ver que animais como cachorros, gatos, sejam abandonados nas ruas, porque a lei existe, agora falta a fiscalização.
2: E a denúncia é que pode inibir, né, essa impunidade, não é, doutor?
3: Exatamente. Muitos casos desses são filmados e, através das denúncias, pode ser denúncias anônimas, as autoridades policiais, elas podem chegar aos autores desse delito. Então, é de fundamental importância que haja a denúncia, que haja essa fiscalização, filmagens, para poder as autoridades policiais abrir um inquérito policial, apurar os fatos e colocar essa questão para o Ministério Público fornecer a denúncia junto à Justiça Estadual ou Federal.
2: Uma possibilidade de denúncia é o 2253-1177, 2253-1177, que é o Disque Denúncia, que faz um trabalho maravilhoso e o anonimato é garantido ao denunciante. Doutor Ramon, deixa aqui as suas redes sociais.
3: A minha rede social é o @RamonCamurugi, né? A gente trata esse assunto com muita seriedade, inclusive eu postei recentemente uma situação do meu cachorro que caiu na piscina, né? Eu salvei o cachorro, mas eu quis alertar, né, os tutores à necessidade do cuidado. e informar, né, que existe uma lei, né, a lei de crimes ambientais, que pune os tutores que não têm essa cautela, esse cuidado. Então, o Fernando, que ele tratou do caramelo, que fez a reportagem, ele foi de fundamental importância para dar visibilidade a essa questão, e é de fundamental importância essa visibilidade, tanto nas rádios, queria agradecer a Rádio Manchete também, por dar oportunidade para expor essa situação.
2: Perfeito, doutor Ramon, até a próxima, obrigado pela presença aqui no nosso Panorama Manchete. E olha, para quem quiser adotar, né, o Manel, tá aqui, olha como ele é bonitinho, né? Olha, tá na nossa live o Manel neste momento, né? Ele foi abandonado em um condomínio de Irajá, está com uma residência provisória, cheio de carinho para dar a ele. Olha que olhar, pedindo carinho, né, o Manel. Então, para você adotar o Manel, entrar em contato com a Elisângela no Instagram, @ElisângelaAbraão, com H. Elisângela Abraão. O Manel é saudável, dócil, está pronto para ganhar uma nova família, desta vez cercado de amor e proteção. Então que venha logo o novo responsável pelo Manel. Agora 6h37 no Rio.
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2: Na Central Manchete de Trânsito, Deise de Assis. Alô, Deise.
4: Oi, Rodrigo. Atualizando nesse momento, Ponte Rio-Niterói. Tá pior o trânsito para você que vai para Niterói, mais de 30 minutos o tempo de travessia. Tem dificuldade dos acessos até chegada ao pedágio, dificuldade também na chegada em Niterói, pela Alameda São Boaventura, pela Jansen de Melo e também pela BR-101. Inclusive, pela BR-101, observo trânsito bem ruim agora no sentido Itaboraí, a partir da Ilha da Conceição, na passagem pelo Gradim até a chegada à altura de São Gonçalo. Você que segue no caminho para a ponte pela BR-101 vai encontrando dificuldades apenas no acesso à ponte Rio-Niterói, depois o trânsito melhora sem mais dificuldades pela ponte. Para você que segue em direção ao Rio, 13 minutos o tempo de travessia. 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Daqui a pouco eu volto.
2: Gente, o site do Detran RJ e o aplicativo Posto Digital vão ficar fora do ar amanhã para a realização de modernização na rede elétrica. Com isso, não estarão disponíveis durante a manutenção os sistemas para agendamento de serviços de identificação civil, habilitação e veículos. Os bancos de dados do Detran RJ não poderão ser acessados nesse período. A previsão é que as plataformas de contato com o Detran já estejam funcionando na manhã de domingo. Agora 6h39 no Rio.
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2: Guerra dos Sexos é uma telenovela brasileira produzida e exibida pela TV Globo para a faixa das 19h, de 6 de junho de 1983 a 6 de janeiro de 1984, com 185 capítulos. A novela foi escrita por Silvio de Abreu, com colaboração de Carlos Lombardi, direção-geral e núcleo de Jorge Fernando e Guel Arraes. Guerra dos Sexos gira em torno de uma herança milionária. Após a morte de um tio, os primos Charlot e Otávio precisam morar na mesma mansão e trabalhar juntos na mesma empresa. A disputa de egos e a eterna batalha entre homens e mulheres dão o tom da comédia. No elenco, Fernanda Montenegro, Paulo Autran, Glória Menezes, Tarcísio Meira, Mário Gomes, Maitê Proença e Lucélia Santos. É aquela famosa cena, né, que eles estão à mesa, um taca o café no outro, taca a comida no outro, né? É uma cena que ficou para a memória, para a história da teledramaturgia aqui no Brasil. E de Guerra dos Sexos, vamos ouvir o tema de abertura com a música homônima da banda The Fevers.
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0: Sexos, The Fibres, da novela de mesmo nome, do ano de 1983. Guerra dos Sexos, no nosso Teletema do Panorama Manchete.
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0: O governo brasileiro apresentou à Organização Mundial da Saúde uma proposta de articulação internacional para ampliar a regulação das apostas online. A iniciativa foi defendida pelo ministro Alexandre Padilha durante a Assembleia Mundial da Saúde, realizada em Genebra, na Suíça. Segundo o ministro da Saúde, o crescimento das plataformas de apostas eletrônicas tem provocado impactos sociais, econômicos e psicológicos, especialmente relacionados ao aumento do endividamento e de problemas de saúde mental ligados ao vício em jogos. A proposta apresentada busca estimular a cooperação entre países para fortalecer regras sobre publicidade, proteção de menores, prevenção à dependência e políticas de saúde pública voltadas ao tratamento do vício em apostas. Agora, 6h45, Joyce Santos tem informação pra gente. Alô, Joyce.
3: Rodrigo, o presidente Luiz Inácio Lula da Silva estará no Rio de Janeiro amanhã para inaugurar a nova sede do Centro de Desenvolvimento Tecnológico em Saúde da Fundação Oswaldo Cruz, em Manguinhos, na zona norte do Rio. A ação também inclui o lançamento de uma estrutura voltada ao desenvolvimento de terapia CAR-T, tecnologia inovadora usada no tratamento de câncer. O método utiliza células do próprio paciente modificadas em laboratórios para combater tumores. Lula participa do evento ao lado do ministro da Saúde, Alexandre Padilha, e do presidente da Fiocruz, Mário Moreira. O novo centro recebeu investimentos de 370 milhões de reais e será destinado ao desenvolvimento de vacinas, medicamentos, diagnósticos e novas tecnologias para o SUS. Durante a visita, o governo federal também fará entrega de 40 micro-ônibus para municípios fluminenses e uma ambulância do SAMU para São João de Meriti. O evento marca o encerramento das comemorações pelos 125 anos da Fiocruz. Rodrigo.
0: Ok, obrigado, Joyce. 6h47 no Rio.
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1: Alô, Deise de Assis.
2: Oi, Rodrigo. Pra fechar, falando da linha vermelha, sentido Baixada, ainda com dificuldades ali na altura da Pavuna, mais cedo tinha um caminhão enguiçado, ainda tem reflexo desde a altura da Ilha do Fundão. Dificuldades também pela BR-040, para você que está indo em direção a Petrópolis, trânsito bem complicado nesse momento até a altura de Gramacho, dificuldades também mais à frente na altura de Jardim Primavera. Você que segue no sentido Rio pela BR-040, aí sim vai encontrando melhores condições nesse momento. 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Uma ótima noite para você, Rodrigo, e para todos os ouvintes da Manchete FM.
1: Excelente noite para você, Deise. Bom final de semana. 6h49. Deixa eu abraçar essa gente, amiga. Acompanhando a Manchete em Nikite, em Niterói, Rubem Risenberg. Aquele abraço, Rubem, pra você. Aquele abraço pro papai também, Arnaldo Risenberg. Tá aqui, olha, o Thiago Castro, o Astro também falando que tá com saudade, né, de vocês. Então aquele abraço pra essa família querida, a família Risenberg, lá de Niterói. E abraço também pra família Corso, Vitor Corso, nos acompanhando também em Niterói, ele da Rede Relâmpago no YouTube. Alô, Vitor, aquele abraço pra você, um abraço pra toda a família. E olha, o Panorama Manchete também sendo acompanhado lá no Amapá, na cidade Calçoene. Na cidade Calçoene, quem tá falando com a gente aqui pelo zap zap 21 99 507 0525 é o Narciso Martins. Obrigado, Narciso, pelo carinho. Obrigado por estar com a gente aqui na Manchete. 6h50 e a Prefeitura do Rio lançou a plataforma Oportunidades Cariocas, um novo ambiente digital que reúne vagas de qualificação profissional, oportunidade de emprego e incentivo ao empreendedorismo. Nesta primeira fase, a plataforma já oferece 5 mil vagas para cursos de capacitação e mais de 1.400 oportunidades de trabalho em diferentes áreas profissionais. Os cursos são disponibilizados por 8 órgãos municipais, entre secretarias e instituições da prefeitura, incluindo as áreas de ciência e tecnologia, juventude, trabalho e renda, turismo e políticas para as mulheres. Segundo a prefeitura, o objetivo é criar uma jornada integrada de desenvolvimento profissional e geração de renda para a população carioca. A plataforma foi organizada em 3 eixos principais: capacitação, oportunidade de trabalho e prestação de serviços. Todo o processo é digital e começa com uma inscrição simplificada pelo login único do gov.br. De acordo com dados do município, o Rio registrou uma queda de 48% no número de desempregados nos últimos 5 anos. Ainda segundo a prefeitura, mais de 530 mil pessoas já foram capacitadas em programas municipais desde 2021, período em que a cidade também gerou mais de 387 mil empregos formais. 6h52, e a Força Nacional, o grupo de elite da Guarda Municipal do Rio de Janeiro, vai chegar a Bangu. Gabriel Machado, conta pra gente.
3: Rodrigo, a Força Municipal, divisão de elite da Guarda Municipal do Rio, começa a atuar na região de Bangu, na Zona Oeste, a partir do próximo domingo. O policiamento será realizado no perímetro entre o calçadão e o shopping do bairro. A ampliação foi anunciada nesta terça-feira, quando foi apresentado o balanço das ações realizadas nos 2 primeiros meses de atuação. Nesse período, os agentes registraram 534 prisões por crimes como roubo, furto e receptação. Também foram recuperados e apreendidos 99 aparelhos celulares e 78 motocicletas, além de mais de 3 mil abordagens realizadas. O secretário de Segurança Urbana, Breno Carnevale, destacou o modo de operação da Força Municipal e a nova etapa em Bangu.
4: A gente faz questão de salientar, né, que a atuação da Força Municipal é complementar as forças policiais. Essas abordagens preventivas, elas observam o terreno de forma atenta, proativa, o agente observando comportamentos suspeitos, e é esse tipo de atenção que permite que essas prisões e apreensões de itens furtados e roubados sejam feitas. E no próximo domingo, dia 24 de maio, a Força Municipal entra em uma nova área na cidade, passa a atuar em Bangu, nos eixos do calçadão e do shopping daquele bairro. Então é mais mais uma área na Zona Oeste que a Força Municipal passa a atuar. Lembrando que a Força Municipal também já atua em Campo Grande e em outras áreas da cidade, sempre com foco em coibir furtos e roubos e trazer mais segurança para a população.
3: A atuação do grupamento vem sendo ampliada gradualmente para áreas com altos índices de roubo e furto, com base na análise de manchas criminais. Bangu será o segundo perímetro da Zona Oeste a receber o reforço. O primeiro foi implantado em Campo Grande, onde o policiamento teve início no dia 12 de abril. O novo anúncio seguirá o mesmo padrão operacional já aplicado nas demais áreas, com atuação baseada em inteligência, análise de indicadores e distribuição estratégica do efetivo. Volto com você, Rodrigo.
1: Ok, obrigado, Gabriel. Agora 6h54, a Luciana Paiva chama porque polícia encontra fazenda de criptomoedas em operação contra o Comando Vermelho no Lins de Vasconcelos. Agora com você, Luciana Paiva.
0: Rodrigo, a Polícia Civil encontrou uma estrutura de mineração de criptomoedas durante uma operação no Complexo do Lins, na Zona Norte do Rio, nesta sexta-feira. A ação faz parte de mais uma fase da Operação Contenção, que mira integrantes do Comando Vermelho. Até o momento, 10 pessoas foram presas. O objetivo da operação é cumprir dezenas de mandados de prisão e 30 de busca e apreensão contra suspeitos ligados à facção criminosa. Um dos principais alvos é o traficante Emanuel dos Santos Carvalho, conhecido como Mata Rindo, apontado pela polícia como um criminoso de alta periculosidade. Segundo as investigações, ele é suspeito de executar rivais e participar de ataques contra policiais militares. Mata Rindo deixou a prisão após receber o benefício da saída temporária do Dia das Mães, a chamada saidinha, e não retornou ao sistema prisional. Durante as buscas desta sexta-feira, os agentes localizaram uma chamada fazenda de criptomoedas em um terreno aparentemente abandonado na comunidade. No local havia pelo menos 30 computadores instalados em sequência sobre prateleiras dentro de um cômodo adaptado para atividade clandestina. A Polícia Civil informou ainda que a estrutura também seria utilizada para movimentações financeiras suspeitas, com uso de aplicativos para transferências e operações consideradas fraudulentas. As investigações acontecem em conjunto com a Polícia Civil do Estado do Piauí, que apura a ligação do esquema com crimes financeiros e lavagem de dinheiro. A operação provocou impactos na rotina da região. Segundo a Secretaria Municipal de Educação, 5 escolas suspenderam as aulas por questões de segurança. Na área da saúde, 2 unidades de atenção primária seguem funcionando, mas as atividades externas, como visitas domiciliares, foram suspensas temporariamente no Complexo do Lins. A Polícia Civil informou que as investigações continuam para identificar outros envolvidos e rastrear os recursos movimentados pela organização criminosa. Segue com você, Rodrigo Machado.
1: Eu falei ontem, ô Luciana Paiva, e repito aqui, quero ver quem vai ser responsabilizado pela saída no Dia das Mães desse bandido de alta periculosidade, esse tal de Mata Rindo, né? Eu falei ontem aqui, quando tinha aquele confronto na Tijuca, que ele muito provavelmente deveria estar participando. Eu quero saber quem vai responder por isso, pela saída dele, de um bandido de alta periculosidade que volta às ruas por conta de saidinha de Dia das Mães. Né? Dia das Mães, se ele quisesse, né, ter a convivência com a família, ele não cometeria crimes, ele não seria bandido. Né? Então, não se justifica, sinceramente. Joyce, bom final de semana, minha amiga.
5: Bom final de semana pra você, Rodrigo, e pros nossos ouvintes.
1: Agradecendo muito o carinho da audiência de hoje, de toda semana. Prometendo voltar, se Deus quiser, ele há de querer, segunda-feira, 5 da tarde. Boa noite, Rio. Bom final de semana, Brasil.

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1: Marinho. Alô, alô, galera, boa noite. Tamo junto, está no ar aqui na Manchete, também na Litoral News no YouTube, a edição dessa sexta-feira do Agito Esportivo. Nosso encontro de 7 às 8, sempre que não tem bola rolando no futebol da Manchete. Hoje o Agito especial, né? Porque tem toda uma rodada aí no final de semana, tem todo um clima especial de Brasileirão, sobretudo o jogo Flamengo e Palmeiras amanhã à noite no Maracanã. Imagino que a expectativa está lá no alto, né? Pelo menos a nossa aqui está lá no alto, ponteirinho, batendo quase no 100 de expectativa para Flamengo e Palmeiras, que é uma espécie de decisão antecipada do Campeonato Brasileiro, né? Um jogão. Eles têm protagonizado as últimas temporadas do futebol no Brasil. Eles caminharam no sentido de conquistar essa posição no cenário do futebol brasileiro, e salvo raras exceções, né? Tem protagonizado desde 2018, Libertadores, Brasileirão, Copa do Brasil, e esse ano não está diferente. Embora o Flamengo já tenha saído da Copa do Brasil, Libertadores e Campeonato Brasileiro parecem de novo fadadas, né? Para um caminho trilhado por Flamengo e por Palmeiras. E amanhã, além de Flamengo e Palmeiras, tem bola rolando aqui na Manchete. Você vai curtir todas as emoções de Fluminense e Mirassol e também todas as emoções de Botafogo e São Paulo. E domingo tem Vasco da Gama e Bragantino jogando em São Januário. São os quatro jogos dos cariocas nessa penúltima rodada antes da parada para a Copa do Mundo. Aliás, esse é um tema que a gente tem que refletir. A gente precisa conversar um pouco sobre o calendário do futebol brasileiro, né? O Samir Schaud, novo presidente da CBF desde o ano passado, ele faz um grande trabalho. Eu gosto muito do trabalho do Samir. Acho que ele devolveu à CBF um pouco da credibilidade que a CBF tinha perdido, né? Ele devolveu à CBF um contato maior com a imprensa, com a torcida. A seleção hoje é uma seleção muito menos isolada do que já foi anteriormente. Ele se esforçou para ajustar o calendário do futebol brasileiro, fez alguns ajustes, puxou o Brasileirão para o início do ano, mudou a Copa do Brasil, vai tentando preservar de alguma forma as datas FIFA, mas esse é um dos pontos nevrálgicos do calendário, né? É um dos pontos mais difíceis de corrigir do calendário. Porque a verdade é que tem jogo demais para data de menos, né? São 38 datas de Campeonato Brasileiro. Os principais times do Brasil jogam 9 datas da Copa do Brasil, 38 com 9, 47. E você tem aí possíveis 13 datas na Copa Libertadores da América, 47 com 13, 60. Daria para encaixar, né? 60 datas do calendário do futebol brasileiro, ainda tem uma Supercopa por aqui, uma Recopa Sul-Americana por ali. Você teria condição até de trabalhar o calendário de uma forma muito leve, com 60 datas. O grande problema é quando entram os campeonatos estaduais. Quero já de cara deixar claro que eu não sou contra os campeonatos estaduais. O que não dá para conceber hoje é a forma com a qual eles são jogados do calendário. Porque de 60 possíveis datas, 38 de Brasileiro, 13 de Libertadores, 9 de Copa do Brasil, sem contar as outras competições, Supercopa e Recopa Sul-Americana, você leva o calendário com as 11 datas dos campeonatos estaduais lá para cima, para 71 datas que os clubes têm que fazer. Quem joga muito na temporada, até pouco tempo atrás, jogava quase 80 vezes. E a conta é essa mesmo, já estamos em 71 datas, com os estaduais entrando nesse bolo. E você ainda tem, para quem joga tudo e ganha tudo, a Supercopa, mais um jogo, 72. A Recopa Sul-Americana, mais 2 jogos, 73. E para quem ganhou a Libertadores, possíveis mais 3 jogos lá na disputa do Derby das Américas, da Copa Challenge e da Copa Intercontinental. O Flamengo fez isso ano passado, praticamente disputou isso tudo. O Flamengo ano passado só não disputou a Recopa e não disputou a Supercopa dos campeões do Brasil. Aliás, não, a Supercopa disputou. Né? A Supercopa, o Flamengo jogou contra o Botafogo. Não jogou a Recopa Sul-Americana. O Botafogo jogou no ano passado a Recopa. E o Flamengo saiu antes da Copa do Brasil. Deixou de fazer 2, 4, 6 jogos na Copa do Brasil. Então, nesses 76 jogos que a gente encontra de teto da temporada, tem 11 jogos aí meio perdidos, no meio do nada, que são os jogos dos campeonatos estaduais. Seria mais coerente, né? Agora, isso tem que ser acordado, tem que ser dialogado com as federações, que em verdade são elas que elegem o presidente da CBF. E, obviamente, não querem perder espaço político. Mas para você redesenhar o calendário do futebol brasileiro, é necessário mexer nos campeonatos estaduais. Já deram espremidos. Os estaduais tinham 21 datas. Caiu para 19, caiu para 16, caiu para 15, caiu para 13, agora tem 11. Né? 9 é uma data que é o número de datas, né? Que você já começa a pensar num ajuste melhor. Mas eu acho que em 8 datas, 7 datas, você faz um campeonato carioca, né? Num torneio, quase que num mata-mata. A competição, claro, perderia visibilidade, perderia condições de patrocínio, de cota de televisão, mas como é que a CBF retribui isso, entre aspas? Como é que a CBF devolve isso para os clubes? Essa grana que, teoricamente, fica perdida nos campeonatos estaduais. Devolve com mais dinheiro nos campeonatos nacionais, mais dinheiro da Série A, mais dinheiro da Copa do Brasil, mais dinheiro da Série B, na Série C, na Série D, e uma ajuda efetiva para aqueles clubes que não estão nas competições nacionais. O ideal é você pegar, por exemplo, no Rio, quantos são na Série A do Carioca? 12. Os 12 têm que estar envolvidos nas competições nacionais. Explosão, mas tem mais 12 na Série A2. Dá um jeito de encaixar esses 12 da Série A2 também nas competições nacionais. E aí você pega a Série B1, B2, Série C do Campeonato Carioca, que é a nossa realidade hoje, e faz dessas séries uma seletiva para a entrada na última divisão do futebol do Brasil. Com grana bancada pela CBF, ainda que você enxugue o número de clubes, vocês têm esses clubes subsidiados, né, pela grana da CBF para que se mantenha o calendário, porque vejam, o futebol não é só disputado pelos 20 clubes da Série A, pelos 20 da Série B, pelos 20 da Série C e pelos 96 da Série D, não. Tem muito mais clube no futebol do Brasil, tem muito mais gente que depende da máquina do futebol rodando. São Paulo tem 5 divisões muito bem organizadas, o Rio tem as mesmas 5 divisões que se revezam ao longo do ano, até de forma inteligente, para abrir mercado para os jogadores. O cara joga a Série A1 no mês de janeiro, fevereiro e março, joga a Série A2 em maio, junho e julho, joga a Série B1 em agosto, setembro, joga a Série B2 em outubro e novembro. Então o cara mantém emprego o ano todo. Para o mercado do futebol isso é importante, você mantém os jogadores rodando o ano todo. Agora, quando a gente pensa num calendário, a gente precisa entender esse aspecto da necessidade financeira dos clubes da base, mas precisa entender também a necessidade daqueles clubes que têm, como Flamengo, Fluminense, Vasco, Botafogo, Palmeiras, Corinthians, São Paulo, Santos, Grêmio, Inter, Atlético, Cruzeiro, Bahia, Vitória, tem competições a rodo, jogam para atender o ano todo e aí acabam espremidos. Enquanto não mexer no calendário, tem um problema sério que acontece, né? Porque agora, a gente tem daqui a uma semana, a seleção já treinando, dia 27 começa a preparação da seleção brasileira na Granja. E tem jogo, amigo. Tem jogo dia 26, tem jogo dia 27, o Palmeiras tem jogo dia 28. Para esses, a Comebol já conseguiu um acordo com a CBF e deve, até por isonomia, conseguir um acordo com a AFA, com a Associação Uruguaia, com a Associação Paraguaia, com a Colômbia, com o Equador, com todas as seleções sul-americanas que vão para a Copa, né, para tentar minimizar os efeitos dessa convocação antecipada. Tentar minimizar os efeitos dessa data FIFA que surge antes da Copa do Mundo, desfalcando os times, né, na rodada da Libertadores e da Sul-Americana. Isso já está pactuado, né, a Confederação Sul-Americana, a Comebol, já conseguiu liberar os jogadores. Mas e o Campeonato Brasileiro no fim de semana seguinte? Tem Flamengo e Coritiba, tem Palmeiras e Chapecoense, tem Vasco e Atlético Mineiro, tem Fluminense jogando, tem Botafogo jogando. E faz o quê? Faz o quê? O Fluminense pega o Cruzeiro, né? O Botafogo pega o Bahia nesse fim de semana, onde a seleção já joga contra o time do Panamá no Maracanã. A gente vai ter o absurdo de ver a seleção brasileira jogando 18h30 e o Vasco jogando às 16 horas em São Januário. O Fluminense jogando às 20h30 no Mineirão contra o Cruzeiro. O Palmeiras jogando no mesmo domingo às 16 horas contra a Chapecoense lá no estádio dele, no Nu Parque, em São Paulo. Então é uma constatação, é prova inequívoca de que o calendário está errado, né? De que o calendário está mal desenhado. Eu sou adepto de que o calendário possa até espelhar o calendário europeu. A gente tem um problema aqui para isso, que é a questão climática, é o verão, né? Você vai fazer jogos, primeiro, numa temperatura elevadíssima em janeiro e fevereiro, mas já tem jogo em janeiro do campeonato estadual. E o problema maior talvez fosse a questão das passagens aéreas, né? No meio da temporada, tudo fica mais difícil, a estruturação fica muito mais difícil, muito mais complicada. Mas é um caminho que tem que ser estudado, analisado, avaliado, porque quem paga a conta do Flamengo? Quem paga a conta do Vasco? Quem paga a conta do Atlético Mineiro? Quem paga a conta do Palmeiras? Todos eles, praticamente todos os clubes da Série A estarão desfalcados nessa última rodada antes da Copa do Mundo. Uns mais, outros menos. Seria de bom tom aceitar o pedido do Palmeiras e aceitar o pedido do Flamengo, foram os dois que já se manifestaram, para transferir os jogos, adiar os jogos para um momento oportuno e espremer o calendário e ia, mas paciência. Melhor do que você jogar com 9, com 8, com 7 desfalques, que é o que vai acontecer com o Flamengo, com o Palmeiras, com o Galo, né, e com alguns outros clubes brasileiros. É um ponto que o Samir Schaldt precisa debater. Ele já tocou o dedo na ferida, mas não conseguiu colocar o curativo ainda. Ele fez lá um paliativo, jogou ali uma água oxigenada, passou um mertiolatezinho para ver se melhora a ferida, mas a ferida está lá ainda, né? Está lá ainda com a necessidade de cuidados. E essa ferida é o calendário do futebol brasileiro. Vamos torcer, né, para que logo, logo, nosso calendário possa expressar um pouco mais a grandeza do nosso futebol. É o que, sinceramente, a gente espera. O Agito Esportivo está começando agora, ao lado do Sidão Marinho, com o Patrick Alegre do painel digital da Litoral News e com o meu parceiro Thiago Castro, astro, grande Tiagão, no painel digital da Manchete. Nosso time está reunido, esquentando a rodada do fim de semana, porque o Agito Esportivo está começando agora.

0: Opa, tô de volta com você na Manchete 96,1. Um timaço de comunicadores e o melhor do futebol. E aqui na Litoral News, a número 1 do YouTube do Brasil. Quem tá ao meu lado é o Sidão Marinho, pra gente debater os temas e esquentar essa rodada que já é quente por natureza nesse final de semana do Campeonato Brasileiro. Afinal de contas, essa rodada marca, nessa 17ª jornada do Campeonato Brasileiro, o maior confronto do Brasileirão. Flamengo e Palmeiras, os protagonistas das últimas temporadas do futebol do Brasil, estarão frente a frente amanhã, 9 da noite, no Maracanã. Eu vou lá com o Sidão, com a Renata, com o Lucas Moll, aqui na Manchete, aqui na Litoral News, para levar toda a emoção para você. Engraçado, Sidão, que apesar de ser realmente esse confronto especial dos dois favoritos, a estatística mostra uma distorção absoluta, né? É um confronto de gigantes, é um confronto de líderes, é um confronto de campeões, mas é um confronto onde há uma freguesia estabelecida. Palmeiras é freguês do Flamengo no confronto direto nessas últimas temporadas. Boa noite, Sidão.
1: É isso, explosão. Boa noite pra você, boa noite especial pra toda a galera que tá aí chegando com a gente aqui na Manchete, 96.1, também na Litoral News. Cara, a expectativa é muito grande em relação àquilo que o Flamengo e o Palmeiras vão ter no jogo de amanhã no estádio do Maracanã. Porque a gente fala de um compromisso onde os dois principais times das últimas temporadas vão se enfrentar. Flamengo, se vence o Palmeiras, teoricamente pode ultrapassar o Palmeiras na classificação, porque tem um jogo a menos, até ficaria com um ponto a menos que o Palmeiras neste momento, mas teria um jogo a menos na comparação com o seu rival. E se o Palmeiras vence o Flamengo amanhã no Maracanã, o Palmeiras ele dá um salto muito importante em busca do título do Campeonato Brasileiro. Eu não acho que o vencedor de amanhã será o campeão brasileiro, né? Se fosse uma Copa, sim, tudo bem. Mas uma competição de pontos corridos, esse compromisso ele fala muito mais naquela questão de mexer com o lado mental do outro time. E aí você citou essa particularidade do confronto, onde o Flamengo tem um retrospecto muito melhor do que o retrospecto do Palmeiras. É impressionante, né? Para mim, é o superclássico do Brasil. O que temos é na Espanha, o El Clássico entre Real Madrid e Barcelona. O que temos do Der Clássico lá é na Alemanha, entre o Bayern de Munique e o Borussia Dortmund. O que podemos chamar de grandes clássicos também do futebol afora, né? Na Arábia Saudita tem clássicos. Em outras partes da Europa também tem clássicos. O que na Argentina é Boca Juniors e River Plate. Para mim, no Brasil, o superclássico é formado pelo Flamengo e pelo Palmeiras. Só que nesse retrospecto que você acabou de citar, Flamengo não perde para o Palmeiras no Campeonato Brasileiro há muito tempo. Nos últimos enfrentamentos, o Flamengo tem levado a melhor, ou então o empate aconteceu. E a última vez que o Rubro Negro saiu derrotado no Brasileirão para o rival foi lá em 2017. E a gente sabe que tanto Flamengo quanto Palmeiras eram outras equipes naquela ocasião. Sim, equipes que já brigavam por coisas grandes. O Flamengo em 2017 chegou uma final de Copa do Brasil, chegou uma final de Copa Sul-Americana. O Palmeiras duelou pelo título brasileiro até o final. Mas foi a última vez que o Palmeiras conseguiu vencer o Flamengo naquela temporada, no dia 12 de novembro de 2017. Até para o torcedor ter uma ideia, o Flamengo era comandado pelo Rueda e o Palmeiras comandado pelo Alberto Valentim. O Flamengo tinha Diego Alves, Pará, Rodolfo, Rafael Vaz e Renê. O meio de Gustavo Coejado, Willian Arão e Lucas Paquetá. É o único que se mantém, né? Mas foi e voltou. Everton Ribeiro, Everton Motorzinho e o Felipe Vizeu. O Vinícius Júnior jogou aquele jogo. O Rodinei também entrou no segundo tempo. E o Márcio Araújo também jogou aquela partida. O Palmeiras, do Valentim, ele tinha Fernando Braz no gol. Mike na direita, Edu Dracena, Luan e Michel Bastos, mais no lateral esquerda. O meio com Felipe Melo, Tietê e Moisés. Na frente, Keno, Dudu e Davidson. Entraram naquele jogo o Thiago Santos, o Jean e também o Zé Roberto. A gente fala de jogadores que muitos já se aposentaram, outros estão em final de carreira e tem, né, grandes peças que também surgiram pelo futebol brasileiro. Um dos casos é o próprio Vinícius Júnior. Pra gente ver quanto tempo, né? O Vini Júnior nem era maior de idade ainda, né? Tinha 17 anos quando o Palmeiras venceu o Flamengo no Campeonato Brasileiro pela última vez. Mas por que é o superclássico? Porque é o grande compromisso do futebol brasileiro. Porque estamos falando de duas equipes que têm disputado tudo que vem conseguindo na temporada. Palmeiras e Flamengo são duas equipes que disputam o Campeonato Brasileiro e brigam pelo título. A gente faz uma análise aí desde 2018, só na temporada 21 e 24, que Flamengo ou Palmeiras não levantou o Campeonato Brasileiro. Mas mesmo assim, essas equipes fazendo bons trabalhos, né? O Palmeiras ou o Flamengo brigando pelo título até o final. Em 21, o Flamengo foi o vice-campeão. Na temporada 2024, o Palmeiras foi o terceiro colocado, né, naquele Campeonato Brasileiro. E aí, Copa Libertadores é a mesma coisa, a gente pode citar um Flamengo que tem disputado sempre a Libertadores com o Palmeiras, e as únicas exceções desde 2019 são 2023 e 2024, porque Flamengo conquistou em 19, 22 e 25, o Palmeiras levantou em 20 e 21. E na Copa do Brasil, são duas equipes que também sempre estão favoritas. Na Copa do Brasil, somente três conquistas, né, dessas equipes nas últimas temporadas. Em 20 o Palmeiras, em 22 o Flamengo, em 24 também o Flamengo. Mas o Flamengo foi vice-campeão na temporada de 2023. O Palmeiras tinha sido vice-campeão na temporada de 2017. Então, é uma particularidade muito grande daquelas que são as duas principais equipes hoje do futebol brasileiro. E querendo ou não, Explosão, se a gente fala em relação ao calendário que você vinha citando, hoje, só duas equipes no futebol brasileiro têm a capacidade, no caso dessa temporada, só sobra para o Palmeiras, que o Flamengo caiu da Copa do Brasil, mas só essas duas equipes no futebol brasileiro têm a capacidade de levantarem todas as taças numa mesma temporada. Somente Flamengo e Palmeiras. Mas eu acho que isso ainda não aconteceu por conta do calendário. O calendário do futebol brasileiro, ele é muito desgastante, ele é um calendário ruim, que teve sim melhorias, né, em relação a essa temporada feita pelo Sami Schaud e a sua equipe. Esse calendário vai até 2029, lá em 2030 a tendência é de uma nova mudança, com uma nova reformulação e uma nova melhoria para o calendário do futebol brasileiro. Mas até pegando o gancho, acho eu que só não tivemos ainda um desses dois levantando as três competições, porque o calendário do futebol brasileiro, ele é um calendário que prejudica quem tem um grande elenco, prejudica quem tem uma grande força, e a prova disso já é no próximo final de semana, quando o Flamengo vai jogar desfalcado contra o Coritiba e o próprio Palmeiras vai jogar desfalcado contra a equipe da Chapecoense. Mas sobre o jogo de amanhã, e esse é o meu destaque inicial no nosso programa dessa sexta-feira, é decisão. É aquele jogo que todo mundo para pra ver. A televisão passa o jogo em todos os estados. Todo mundo quer ver, todo mundo senta pra acompanhar. O torcedor vai pro bar assistir ou fica em casa assistindo, mas a realidade é que todo mundo para ver Flamengo e Palmeiras. E amanhã essa grande partida acontece no Maracanã. E já vou até dar aqui, Explosão, que eu tô vendo desse compromisso. Eu vejo o Flamengo favorito. A Mancha Verde, organizada principal do Palmeiras, ela fez uma nota oficial ontem dizendo que não quer mais o Abel Ferreira no comando do Palmeiras, né? Que é a saída do Abel. Ele já vem algumas temporadas sem levantar grandes taças. 2025 não levantou. Lá em 24, o Palmeiras também não foi campeão, nem de Campeonato Brasileiro, nem de Copa Libertadores, nem mesmo da Copa do Brasil. E o torcedor está preocupadíssimo com o jogo da próxima semana, onde o Palmeiras vai enfrentar o Júnior Barranquilla, e se perder e o Sport Cristal vencer o Júnior, o Palmeiras vai para a Copa Sul-Americana. A Leila chegou a falar, né, sobre essa questão, na preocupação dela em relação a essa desclassificação, mas ela falou que a cobrança foi interna e nunca vai ser uma cobrança externa. Mas eu vejo o Palmeiras que vem no momento de muita pressão, oscilando na temporada, não vence o Campeonato Brasileiro já há três jogos, empatou com o Santos, empatou com o Remo e empatou com o Cruzeiro. E nos últimos jogos, cara, a gente pega aí, no recorte dos últimos sete jogos, o Palmeiras só venceu o Sport Cristal e a equipe do Jacuipense. Empatou com o Cerro, empatou com o Santos, empatou com o Remo, empatou com o Cruzeiro, perdeu para a equipe do Cerro Porteño e teve um resultado de vitória contra o Sport Cristal e outro contra a equipe do Jacuipense. Então, eu acredito no Flamengo que chega favorito para esse duelo contra o Palmeiras, que a gente conta tudo amanhã no estádio do Maracanã, Explosão.
0: Essa sequência do Palmeiras é realmente muito ruim. Você destacou um ponto que é central da discussão a respeito do favoritismo para o jogo de amanhã. O Palmeiras vem numa sequência terrível, né? O Flamengo até teve uma sequência muito ruim, né? O Flamengo empatou com o Vasco, o Flamengo perdeu para o Vitória. Claro que teve a vitória sobre o Grêmio no meio do caminho, mas empatou com o Vasco, depois não teve o jogo contra o Medellín, ganhou do Grêmio, perdeu para o Vitória, empatou com o Furacão. e voltou a ganhar do Estudiantes agora na quarta-feira. Mas nem se comparam as sequências, né? A sequência do Flamengo não se compara à sequência do Palmeiras. A do Palmeiras é muito pior. E essa pressão em cima do Abel talvez possa tirar dele a principal virtude, ou pelo menos uma das principais virtudes, que é o equilíbrio emocional. É, o Abel está sempre naquela batida de tranquilidade, ele, quando sobe o tom, ele sobe o tom. Premeditadamente sobe o tom já no sentido que ele quer alcançar, mas eu não sei se essa pressão da galera pela primeira vez pedindo a cabeça do Abel depois de tanto tempo pode tirar dele essa tranquilidade, né? Você acha que ele, em razão da pressão, em razão dos resultados, pode vir mais solto, mais ofensivo do que geralmente vem para os jogos aqui no Maracanã, Sidão?
1: Explosão, eu não acredito no Abel muito ofensivo, não. Eu acho que o Abel, ele vai novamente colocar aquele estilo de jogo que ele faz com

0: futebol melhor do que na equipe do Palmeiras. A grande virtude do Abel sempre foi a questão da mentalidade, né? Acho que ele sempre conseguiu usar muito esse lado da mentalidade, passar isso para os jogadores, explanar isso de boa forma dentro do vestiário. Os jogadores sempre compraram muito a ideia do Abel Ferreira. Mas o momento de pressão para cima dele, eu vejo como o pior momento, até pior do que aquele da eliminação na Copa do Brasil para o Flamengo em 2024, junto à eliminação da Libertadores da América para o Botafogo, também nas oitavas de 2024. Por quê? Porque você cair para um Flamengo não pode ser tratado lá no Palmeiras como algo ok. Mas querendo ou não, é normal. É normal. Você vai ter um Flamengo e Palmeiras. E até as últimas finais entre os dois da Libertadores mostram isso. Cada um venceu uma. É quase 50-50% de chance para cada um. Claro, você vai ter uma equipe que vai viver um momento melhor. Você vai ter uma equipe que vai viver um dia a dia melhor antes do jogo. Mas os dois elencos têm muita qualidade e são os dois maiores campeões do Brasil recentemente. Mas agora, você fazer uma fase de grupos tão ruim como o Palmeiras tem feito na Copa Libertadores, com o grupo que o Palmeiras tem, é um grupo super acessível, explosão. É um grupo de Cerro Porteño, Sport Cristal e Júnior Barranquilla. Era pro Palmeiras estar rendendo o que vinha rendendo nas últimas Copas Libertadores. 100% de aproveitamento, ou então, como o Flamengo vai fazer, 5 vitórias e um empate para chegar a 16 pontos. E o Palmeiras vai para a última rodada tendo que, pelo menos, empatar com o Júnior Barranquilla para se manter na zona de classificação e vai passar em segundo, muito provavelmente, porque o Cerro Porteño vai jogar o seu duelo contra o Sport Cristal e esse jogo vai ser no Paraguai. Então, quando a gente faz uma análise dessa equipe do Abel Ferreira, eu vejo que esse momento de muita pressão para cima dele e essa pressão acho que pode acabar trazendo um mental diferente. Porque uma coisa é você ter um mental forte para virar um jogo contra a LDU depois que você tomou 3-0 lá na altitude, que o Palmeiras fez ano passado na semifinal da Libertadores. Outra coisa é você estar numa série de resultados ruins e ter que vencer o Flamengo. Para mim, por mais que a Leila ela compre muito a ideia do Abel, de praticamente a carta branca para o Abel comandar o futebol do Palmeiras, eu vejo que uma derrota do Palmeiras amanhã pode acabar culminando numa demissão do Abel, dependendo da forma que for. E aí eu quero ver como que o Jardim vai armar essa equipe. E é importante lembrar que o Leonardo Jardim, nos últimos enfrentamentos que ele teve contra o Abel, ele não perdeu. Pelo Cruzeiro ele vem, o jogo no Mineirão, empata o jogo lá no Allianz Parque. Aliás, o Jardim, ele ajudou demais. Aquele título do Flamengo no ano passado, porque com aquele empate contra o Palmeiras no Mineirão, o Flamengo conseguiu colar no Palmeiras na tabela de classificação e logo depois conseguiu ultrapassar o Palmeiras para ser o campeão brasileiro. Então eu quero ver qual vai ser a postura do Jardim. Mas eu acredito no Abel muito pressionado e num Jardim mais tranquilo, que sabe que a sua equipe pode desempenhar um futebol melhor, mesmo com a ausência do Arrascaeta, né? Tem o Paquetá, tem o Carrascal, grandes jogadores. E ele até citou que os dois trabalharam juntos na divisão lá do... É o Sport, se eu não me engano, né? Não lembro se foi o Sport ou se foi o Benfica, acho que foi o Sport. O Jardim era o treinador do time principal. O Abel Ferreira era o treinador do time B. E aí o Jardim até citou de uma entrevista coletiva. Não, a gente não tem aquela amizade que se fala todo mês, mas somos amigos. E dentro dessa pergunta, o Jardim também teve um questionamento a respeito da maneira folclórica do Abel Ferreira trabalhar no futebol brasileiro. E o Jardim não quis entrar em polêmica, né? Disse que a maneira dele trabalhar, o jeito dele ser, cabe a ele, cabe à equipe do Palmeiras, e que o Jardim tem que enfrentar, né, esse trabalho diário no Flamengo. Mas é mais um duelo de portugueses que vão se enfrentar comandando as duas melhores equipes do futebol brasileiro. E eu vejo o Abel Ferreira com um lado mental muito desgastado. Ele já está muito tempo no Palmeiras, toda hora ele fala que está 11 horas de viagem para sua família, para Portugal, e eu vejo ele muito desgastado. E essa sequência do Palmeiras contra o Flamengo, contra o Júnior e depois contra a Chapecoense, se o Abel não conseguir vencer o Flamengo, pelo menos ter um grande jogo contra o Flamengo empatando, vencer o Júnior para se classificar na Libertadores, creio eu que o Abel nem volta no segundo semestre para comandar a equipe do Palmeiras, enquanto o Jardim, me parece, depois da eliminação da Copa do Brasil, ter conseguido tomar as rédeas de volta nessa equipe rubro-negra.
1: Seria, no caso do Palmeiras, uma crise assombrosa, né? Perder para o Flamengo e perder para o Júnior na quinta que vem, ficar fora da Libertadores, parar na Sul-Americana, no play-in, seria um negócio assim do outro mundo, crise estampada, né? Eu também acho que se acontecer, eu acho que para o Júnior o Palmeiras não perde, não. Vai jogar para ganhar e vai conseguir pelo menos a segunda vaga do

0: os jogos, né? Mas tem que controlar o número de jogos também. Agora o Matheus Martins pegando também o caminho para voltar para o futebol europeu. Vai ser difícil pensar num time, né? O Botafogo talvez tenha que recorrer à base. Tem que resolver o transfer ban, tem que ter dinheiro no bolso, tem que reencontrar o caminho de um certo equilíbrio financeiro para poder pensar em uma boa campanha no segundo semestre. E o jogo do brasileiro é difícil, embora o Botafogo tenha vencido no fim de semana, tenha dado uma respirada, né, com a vitória para cima do Corinthians. É um outro duelo encrespado esse duelo contra o São Paulo do Dorival, hein, Sidão?
1: E o Botafogo, explosão, ele não vai ter mais o Alexander Barbosa, mas pelo jogador ele se desligou do Botafogo, até se despediu dos companheiros, teve um vídeo nas redes sociais despedindo dos jogadores alvinegros, e ele agora é jogador do Palmeiras, aliás, anunciado já, né, pela equipe alviverde. Alexander Barbosa repete o caminho do Marlon Freitas, só que eu acho até num esquema diferente, né, porque no caso do Barbosa, é aquele jogador que não foi do início do ano. E claramente ele mostrou porque ele está indo para o Palmeiras. Fica até com a expectativa que o Barbosa disse que quando ele bater esse martelo da transferência, agora já está tudo oficializado, inclusive já anunciado pelo Palmeiras, ele iria conceder uma entrevista coletiva. Ia convocar uma coletiva e ia falar o porquê ele está saindo da equipe para o Botafogo. Então vamos ver. Que isso, querendo ou não, pode abrir os olhos do torcedor em relação a toda essa situação do Botafogo mineiro, se é que o olho do torcedor já não está bem aberto, né? Bem arregalado com tudo isso que vem acontecendo no Botafogo. Mas falando sobre o campo, sobre o futebol, é um Botafogo que vai entrar em campo sem algum dos seus pilares. Porque não tem o Barbosa, não tem o Danilo, afastado, né? Porque tem aquela questão que já fez os 12 jogos, e um time que não sabe o seu futuro. Se a gente faz um balanço de Botafogo e São Paulo, são duas equipes que vivem um momento de turbulência dentro dessa temporada. E vamos se enfrentar amanhã no estádio do Morumbi, às 5 da tarde. Você vai acompanhar tudo com a gente aqui na Manchete e também na Litoral News. Nos últimos compromissos, o São Paulo não venceu. A última vitória foi lá contra a equipe do Mirassol no dia 25 de abril. Olha quanto tempo faz, cara. Quase um mês, né? Hoje é dia 22 de maio. Amanhã é dia 23, então se o Botafogo somar pontos contra o São Paulo vai completar um mês sem saber o que é vencer dentro da temporada. Isso culminou na demissão do Roger Machado, a chegada do Dorival, que não conseguiu vencer na Copa Sul-Americana, empatou em 1-1 contra o Milionário, jogando no estádio do Morumbi. A situação do São Paulo, inclusive na própria Copa Sul-Americana, ainda é em definição, porque todo mundo ali, dos três primeiros colocados, o Rios, Milionário de São Paulo, tem chance de classificar, e o São Paulo vai jogar contra a baba do grupo, que é o Boston River, na última rodada, mas precisa mostrar o resultado, né? Precisa, ainda mais jogando em casa, fazer valer essa vida do Dorival. E enquanto o São Paulo ele continua nessa queda, mesmo com a troca do treinador, o São Paulo continua jogando mal, continua tendo uma queda de produção, o Botafogo nos dois últimos jogos venceu. E venceu o seu Danilo, né? No jogo contra o Corinthians, naquela vitória por 3-1, o Botafogo venceu o seu Danilo. Claro, e o Barbosa naquela ocasião. Mas o meio teve o Guinho, Medina e Álvaro Montoro. O ataque com o Capibarria e Arthur Cabral. Inclusive fez três gols, tá? Com o hat-trick naquela ocasião. Fez três gols também o Botafogo contra o Independente Petroleiro. Né? Dois gols com os seus jogadores, o Medina e o Barreira, e um gol contra o do Gutierrez. Então eu vejo o Botafogo numa ascensão, vejo o Botafogo vivendo um momento que é positivo. Aliás, o próprio trabalho do Franklin Carvalho é um trabalho positivo, explosão. Tem apenas duas derrotas em 13 jogos. E ele está conseguindo lidar com toda essa situação de turbulência, saída de jogador, transfer ban, Botafogo que vai para o clube associativo, volta para a SAF, tem nota oficial, nota para lá, nota para cá, e jogador sai, jogador está dando uma indecisão, e o Franco está conseguindo passar por isso tudo. Então vejo um treinador que faz um bom trabalho sim no Botafogo, e amanhã o Alvinegro tem um duelo direto. Para mim é jogo para vencer. Se o Botafogo não quer se complicar no Campeonato Brasileiro, se o Botafogo quer pegar Libertadores da próxima temporada, é jogo para vencer. O São Paulo não está jogando nada. E o Botafogo, mesmo com os desfalques, porque é teoricamente um time para o segundo semestre, né? Porque não vai ter Danilo, não vai ter Barbosa para o segundo semestre. Barbosa, inclusive, já saiu. E o Danilo deve sair também, né? Está nessa busca danada junto à diretoria do Botafogo. E aí, se ele não tiver uma proposta no mercado europeu, ele vai optar por uma proposta do futebol brasileiro, ou Flamengo, ou então a equipe do Palmeiras. Então, esse Botafogo vai entrar em campo amanhã, é um Botafogo mais próximo daquele que a gente vai ter no segundo semestre. E eu vejo um time com total qualidade para vencer.

0: o São Paulo, eu até coloco o Botafogo com uma responsabilidade de buscar somar pontos. A vitória eu não vou colocar como obrigação, mas acho que somar pontos no Morumbi é uma obrigação para a equipe do Botafogo, até porque é um duelo que pode aproximar o Fogão dessa parte alta da tabela, Fozão.
1: A gente confere amanhã, lá direto do Morumbi, Maurício Donegai e Thiago Brandão, aqui na Manchete também, na Litoral News. A Comebol confirmou que vai fazer o sorteio da fase de mata-mata da Comebol e da Sul-Americana no dia 29 de maio, portanto, daqui a uma semana, sexta-feira que vem, meio-dia, horário de Brasília, em Luque, na Grande Assunção, no Paraguai. Quer dizer, é um dia depois do encerramento da fase de grupos, né? Termina na quinta-feira, dia 28. E já na sexta, dia 29, serão sorteados os confrontos tanto da Libertadores quanto da Sul-Americana. Pote 1 com os primeiros colocados, pote 2 com os segundos colocados. Na Sul-Americana, pote 1 com os primeiros colocados. E o pote 2 vai apresentar os confrontos, né, do play-in. Porque o play-in não tem sorteio. É melhor segundo colocado da Sul-Americana contra o pior terceiro colocado da Libertadores. É assim que vai funcionar. O Fluminense, por exemplo, tem 5 pontos. Se perder para o Laguaire e ficar em terceiro, provavelmente será um dos piores, né, terceiros colocados da Libertadores. Pega nessa fase de play-in, num cruzamento olímpico, o melhor segundo da Sul-Americana. O melhor segundo pega o pior terceiro, o segundo melhor segundo pega o sétimo colocado entre os terceiros, e aí é soma de pontos, saldo de gols para fazer o desempate. E aí os confrontos também já ficam definidos até o final. Você já sabe quem vai pegar quem, não tem vedação, nem para confronto repetido. Por exemplo, Flamengo e Estudiantes. O Estudiantes deve passar. Vai pegar o Medellín jogando lá em La Plata, no Estádio Uno, se ganhar tá dentro. Então, Flamengo e Estudiantes, pode acontecer. Flamengo e vamos admitir que o Palmeiras seja segundo colocado, ou o Fluminense seja segundo colocado. Se tiver a bolinha saindo na hora, Flamengo e Fluminense pode. Flamengo e Palmeiras pode repetir o confronto da primeira fase, pode tudo nesse confronto da Sul-Americana e da Libertadores. A única regra é que os primeiros colocados estão no pote 1 e os segundos colocados no pote 2. As datas também já estão definidas. O tal play-in, né, da Sul-Americana contra a Libertadores para seguir na Sul-Americana acontece logo depois da decisão da Copa do Mundo. A Copa do Mundo termina dia 19 lá no MetLife em Nova Jersey, em Nova York. E dia 21 já tem jogo do play-in da Sul-Americana, trazendo esse terceiro colocado da Libertadores. Ida 21, 22 e 23, volta nos dias de 28, 29 e 30 de julho. E depois as datas são iguais, né? Tanto para Libertadores quanto para Sul, à exceção da final. Oitavas de final de 11 a 20 de agosto, quartas de final de 8 a 17 de setembro, semifinais de 14 a 22 de outubro, a final da Sul-Americana em Barranquilla, na Colômbia, dia 21 de novembro, e a final da Libertadores, dia 28 de novembro, em Montevideo, no Uruguai, no estádio Centenário. Só para repassar, Sidão, Flamengo já está classificado, já é o primeiro colocado na Libertadores. Fluminense depende de ganhar o jogo do Laguaira na quarta-feira e do Bolívar não ganhar o jogo que terá contra o Rivadavia. O jogo será em Santa Cruz de la Sierra, ao nível do mar. Se o Fluminense empatar, o Bolívar tem que perder. Se o Fluminense ganhar, o Bolívar pode empatar. Mas se tiver o mesmo resultado, por exemplo, os dois vencem, o Flu está fora, o Bolívar vai. Os dois empatam, a mesma coisa. Os dois perdem, obviamente, a mesma coisa, né? E do lado da Sul-Americana, o Botafogo já está classificado, já é primeiro colocado, já está garantido lá no mata-mata. E o Vasco, provavelmente, né, se ganhar do Barracas, no jogo que mudou para 7 da noite na quarta-feira, o Barracas Central da Argentina é o adversário do Vasco, o Vasco deve ficar em segundo lugar, porque o Olímpia e Audax jogam no mesmo horário em Assunção. Teoricamente, o Olímpia é favorito, né? Então, o Olímpia ficaria com a primeira vaga e o Vasco ficaria com a segunda vaga. Se o Flu for o terceiro e o Vasco o segundo, dependendo aí do cruzamento, pode até pintar um clássico carioca nesse play-in da Copa Sul-Americana, hein, Sidão Marinho?
0: E aí a gente olha nas possibilidades de confrontos, pode ter um Flamengo e Palmeiras, pode ter um Corinthians e Palmeiras, pode ter um Flamengo e Fluminense. O Flamengo pode pegar o Boca, se o Boca passar, né, dentro dessa circunstância na segunda posição, pode ser o Cruzeiro também, dentro de uma Copa Libertadores. Resultado de ontem nesse grupo do Boca e do Cruzeiro, deu para a Católica uma segurança muito grande, né? Com 10 pontos somados, O último jogo do Boca é contra a própria Católica. E no primeiro turno desse campeonato da Libertadores da América, Boca Juniors e Universidade Católica, o Boca venceu por 2-1. Então, se o Boca vence a Católica e o Cruzeiro vence o Barcelona, passa o Cruzeiro em primeiro e o Boca em segundo. E a Católica vai para o play-in da Copa Sul-Americana. Então, dá pra gente prever a explosão. Daqui a uma semana, um sorteio de fortes emoções e provavelmente duelos muito complicados para todas as equipes. O sonho de todo mundo vai ser o Grupo B, né? Tem lá o Coquim Bonito, tem o Tolima, e se não passar o Tolima, eu passo o Universitário, eu passo o Nacional. Então, a situação que todo mundo quer é a equipe que vem do Grupo B. Porque fora isso, cara, até tem um Platense lá no grupo do Corinthians, mas é uma equipe perigosa. É, você pode olhar para o Mirassol, que passou em primeiro, mas faz uma grande Copa Libertadores. Então, não dá para a gente tirar mérito desse Mirassol e falar que é uma baba. E talvez lá no Grupo H, o Independiente Del Valle, né, que já não é daquela mesma equipe, e está num grupo muito fácil, né? Tanto o Rosário quanto o Del Valle são equipes que estão num grupo muito acessível, muito fácil, tanto é que o Rosário está brigando aí para a melhor campanha nessa fase de grupos. Brigam pela melhor campanha, de maneira direta. Flamengo, Independente Rivadavia e Rosário Central. Hoje, essa melhor campanha do Flamengo, que com 3-0 que foi computado ao seu favor, Flamengo neste momento tem saldo 9, né? Um saldo muito bom. O saldo do Rivadavia é um saldo qualificado de 7. E o saldo do Rosário Central é um saldo também de 9. Só que o Flamengo tem mais gols pró do que o Rosário Central. Muito provavelmente, o Rosário deve, se vencer o Del Valle na altitude, não fazer um grande resultado de goleada. O Rivadavia, não sei se vence, o Bolívar, o jogo vai ser em Santa Cruz de la Sierra. E o Flamengo deve golear o Cusco no Maracanã. Então, muito provavelmente, é o Flamengo que vai passar com essa melhor campanha. E com isso, terá sempre a definição dentro de sua casa, nas oitavas, nas quartas e também na possível semifinal da Copa Libertadores.
1: Tá encaminhada essa boa participação do Flamengo como o melhor time da primeira fase da Copa Libertadores da América. É o Agito Esportivo aqui na Manchete, Rádio Liberdade. A Manchete tem um timaço de comunicadores e o melhor do futebol para você. 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Cidão, domingo, Vasco e Bragantino jogando em São Januário. Cuiabano treinou, mas ainda é dúvida, né? Como titular para enfrentar o Bragantino. Tá fazendo falta, rapaz. O time praticamente todo no Rio durante a semana inteira, né? Só o Léo Jardim e o Cuesta participaram do jogo lá em Assunção. E o Renato tem o elenco fresquinho para fazer uma boa atuação. É importante vencer o Bragantino em casa, hein, Sidão?
0: Ah, com certeza. Até porque o Vasco vive uma situação no Campeonato Brasileiro que tá muito embolado nesse meio de tabela. E o Vasco vai jogar em casa contra o Bragantino domingo 8:30 da noite. E se vencer esse jogo, o Vasco cola na mesma pontuação do Bragantino, né? Vai ter 23 pontos. E a volta do Cuiabano, claro que o treino de amanhã, o da véspera, que vai definir se o Cuiabano volta ou não, mas para mim seria primordial. O Lucas Pitoni não apresenta mais aquele futebol que ele apresentava no início da trajetória dele no Vasco. E o Cuiabano, claro, você tem que mencionar qual o risco do Cuiabano voltar a se lesionar ou não. Qual o risco dele ter 90 minutos em campo, pode ter 45 ou 90. Então você tem que mensurar esse risco. Mas eu vejo um Vasco da Gama que perde muito quando não tem o Cuiabano no gramado. E se a gente olha para os últimos jogos, o Vasco ele tem vencido ou empatado com as equipes da parte alta. Venceu o Palmeiras, empatou com o Flamengo, venceu a equipe do Fluminense, venceu o Atlético Paranaense, empatou com o Coritiba. E vai ter esse jogo contra a equipe do Bragantino, que é o sexto colocado neste momento do Campeonato Brasileiro. Venceu o São Paulo também, né? Então, do G5 do Campeonato Brasileiro, o Vasco venceu quase todo mundo. Só empatou contra o Flamengo. Venceu o Palmeiras, venceu o Fluminense, venceu o São Paulo e venceu o Atlético Paranaense. A gente pega essa produção do Vasco contra a parte alta, é uma produção muito boa. E dentro de casa, a tendência aponta para um Vasco que vai sair vitorioso. Essa vitória é de extrema importância, porque minimizaria por completo a chance do Vasco entrar no Z4 do Campeonato Brasileiro, né? O Vasco, nesse momento, tem 20 pontos, o Corinthians tem 18. E aí, como o Corinthians tem 18 pontos, o Vasco abriria pelo menos 2 vantagens, mesmo que o Corinthians vença o seu duelo. E aí, muito provavelmente, alguém vai perder ponto. Então, com essa vitória, eu já vejo um Vasco que provavelmente minimiza por completo essa possível entrada na zona do rebaixamento no decorrer da Copa do Mundo. Então, é aquele jogo que o Renato está com todo mundo descansado, o último duelo da equipe principal foi no Campeonato Brasileiro contra a equipe do Internacional lá no outro sábado. Então, o time teve aí domingo, segunda, terça, quarta, quinta, sexta, sábado. Vai ter mais do que uma semana, né? Serão 7 dias de treino para a equipe do Vasco da Gama, que não jogou com a principal força, nem o Renato viajou para jogar no Paraguai. Então a tendência aponta um Vasco bem descansado e bem favorito para o jogo, até porque o Bragantino jogou na última quarta-feira contra o River Plate, no Monumental de Núñez, empatou em 1-1 e vai ter um compromisso na semana que vem para definir se se classifica ou não na Copa Sul-Americana. Então, no duelo direto contra o Carabobo, que hoje é o segundo colocado, eu vejo o Bragantino muito mais focado na Copa Sul-Americana do que com foco dentro desse campeonato brasileiro. Então, acredito num jogo bem viável para o Vasco e com o gigante da Colina saindo com a vitória.
1: E alguns times vão poupar nesse final de semana. Por exemplo, o Bragantino decide a vaga na Sul-Americana contra o Carabobo da Venezuela em casa. Tem que vencer, se empatar, tá fora, né? Se vencer, ele vai ou pro play-in ou vai, dependendo do tropeço do River, que é improvável, se classificar, mas pelo menos continua vivo. O Fluminense, o Zubeldia já definiu que poupa o time contra o Mirassol, pelo menos algumas peças serão poupadas, né? O Canóbio e o Savarino nem viajaram lá para São José do Rio Preto, que fica do lado de Mirassol, né? E o time está concentrado em Rio Preto, vai para Mirassol amanhã, são 10 quilômetros, é bem pertinho, vai na hora do jogo, né? Na lateral direita, o Guga também está fora, deixou o jogo de quarta-feira sentindo, terça-feira em verdade, né, o jogo do Fluminense contra o Bolívar, ele deixou sentindo dores e provavelmente será poupado, abrindo espaço para o Samuel Xavier. O Rodrigo Castilho também não treinou hoje, passou por exames de imagem, sofreu uma pancada no treino de ontem, não teve nenhuma lesão detectada, mas também pode entrar nesse rol de prováveis poupados, né, para o jogo de amanhã contra o Mirassol lá no Maião às 7 da noite, porque o Flu na quarta tem um duelo decisivo contra o Laguaira. É vencer ou vencer, não tem outra conversa, né? Ou o Fluminense vence ou o Fluminense, perdão, fica fora, Sidão Marinho, da Copa Libertadores da América.
0: Não tem nem conversa, não tem nem conversa. O Fluminense, ele vai jogar o principal jogo da temporada na quarta-feira que vem. É jogo para você entrar em campo e, cara, é fazer o resultado nos 20 primeiros minutos. Já tá com 2-0 no marcador e para isso o Zubeldia sabe que ele precisa ter uma equipe fisicamente bem. Até porque a gente olha para essa construção da rodada, do adversário do Fluminense da quarta-feira dessa semana agora que vai começar, o Laguaira. Ele jogou contra o Rivadavia ontem, vai jogar contra a Portuguesa da Venezuela amanhã, 7 da noite, e aí na comparação com o Fluminense, seria muito parecido, só que o Laguaira teria uma viagem mais desgastante, né? Porque teria uma viagem em direção aqui ao Rio de Janeiro para jogar na próxima quarta-feira, 9:30 da noite. Então o Laguaira provavelmente vai poupar o seu time, porque o Laguaira quer a vaga na Sul-Americana. E o Laguaira só depende de si, tem que vencer o Fluminense. E se vencer o Fluminense e o Rivadavia vencer o Bolívar, é o Laguaira quem passa para a semifinal, para as oitavas de final da Copa Libertadores. Então eu concordo plenamente com o Zubeldia, explosão. Campeonato Brasileiro, a produção tá boa, sim, mas a urgência agora é a Copa Libertadores. Não faz o menor sentido você colocar força no Campeonato Brasileiro, onde eu até vejo um Fluminense que pode vencer o Mirassol jogando fora de casa com força alternativa, para colocar um time cansado no jogo na semana que vem contra a equipe do Laguaira. O Fluminense não fez uma boa exibição na fase de grupos da Libertadores, pelo contrário, faz uma boa exibição no Campeonato Brasileiro, mas agora é a hora de tentar inverter. Tenho certeza que todo torcedor tricolor que está nos ouvindo trocaria, né, uma derrota contra o Mirassol para uma vitória contra a equipe do Laguaira, combinada ao bom resultado no jogo do Bolívar contra o Rivadavia. E dependendo da situação, né, como o Fluminense, que hoje tem 5 pontos, o Bolívar também, se o Fluminense vencer e o Bolívar também vencer, a questão acabaria ficando naquela oportunidade do Bolívar se classificar. Então, é o Fluminense que vai ter que estar com o mental muito preparado. Então, acho que já é aquele momento para você focar completamente no jogo da Libertadores. Até abandonar um pouquinho o Campeonato Brasileiro e focar completamente na Libertadores, que é a grande obsessão, cara. Se você perguntar para o torcedor tricolor, você quer o título brasileiro ou quer da Libertadores? Muita gente vai dizer os dois. Mas só podendo um, tenho certeza que a grande maioria esmagadora vai dizer que é o título da Copa Libertadores da América. E tem até um detalhe, né? Se você faz uma análise que é mais viável para o Fluminense? É o título do brasileiro ou é o título da Libertadores? Brasileiro é difícil. Flamengo e Palmeiras estão com grande produção. Amanhã se enfrentam no estádio do Maracanã. É um grande compromisso. Mas o Palmeiras está com 35. O Flamengo ele tem um teto de um jogo a menos, né? De chegar vencendo amanhã a 37 pontos somados do Campeonato Brasileiro. Então, se o Fluminense vencer, mesmo assim, o Fluminense ficaria 4 pontos atrás da equipe do Palmeiras ou do Flamengo dentro da produção do Campeonato Brasileiro. Então, eu sou super favorável, estou com o meu dia, a Libertadores e a grande obsessão, explosão.
1: É, ele está acertando, com certeza, ele acerta em cheio, né, o poupar alguns jogadores. Bom, amanhã, na transmissão de Flamengo e Palmeiras, a gente vai ter o quem completo. Vou começar, né, só hoje aqui no Agito, pelo gol. Carlos Miguel ou Agostinho Rossi, Dom Marinho?
0: Dois grandes nomes. Dois grandes... Carlos Miguel, tanto Agostinho Rossi, são dois grandes jogadores, dois grandes goleiros, mas eu vou ficar nessa aí com o Rossi, explosão. Acho que o Rossi, ele tem desempenhado um papel melhor do que o do Carlos Miguel dentro da equipe do Flamengo, tem sido um goleiro bem superior, né, dentro da última temporada e até na própria questão do confronto. O Carlos Miguel não fez uma grande partida naquele jogo do ano passado, nem na final da Libertadores, nem no Campeonato Brasileiro. O Rossi fez duas grandes partidas. Então nessa aí eu já começo com o goleiro do Mengão. Pra mim é Rossi, goleiro nesse confronto. E amanhã a gente vai seguir com esse nosso mano a mano durante a transmissão, explosão.
1: Amanhã eu voto lá no Maracanã, amanhã o Lucas Mol vota e amanhã a galera pode votar também, viu? Cola na nossa abertura super informativa de Flamengo e Palmeiras. Um show de interatividade, um show de informação direto do Maracanã. Bola rola às 9, muito antes. Cedinho, já cola aí, se inscreve no canal da Litoral News no YouTube, ativa o sininho para ser avisado na hora do começo da transmissão e amanhã você vai poder participar do nosso mano a mano, do nosso quem é quem. Sidão, um abraço, até amanhã, Sidão.
0: Valeu, explosão, tamo junto. Amanhã muito futebol aqui na Manchete, na Litoral News. Já vou deixar meu palpite, hein? Tô dando esse palpite, tem duas semanas. Pra mim é Flamengo 3, Palmeiras 0. Valeu, explosão.
1: Valeu, Sidão, é bom de palpite, hein? Com o Thiago Castro, no painel digital, comandando a nave da Manchete FM, no Largo da Carioca, do Rio de Janeiro, com o Patrick Alegre, comandando a nave digital da Litoral News, na linda Cabo Frio, às margens do canal do Itajuru. Nós completamos aqui a edição de hoje do Agito Esportivo, com a Larissa Marinho na internet, nas redes sociais, a coordenação da Renata Marinho, meu parceiro Rafael de França comanda o nosso time da Manchete, um timaço de comunicadores e o melhor do futebol. Amanhã e domingo, bola rolando. Amanhã emoção em dose tripla a partir das 4 e domingo Vasco e Bragantino lá em São Januário. Tamo junto, cola no explosão. Vem pra Manchete Futebol do jeito que você curte, do jeito que você gosta. Fiquem com Deus, abraço carinhoso, bom finalzinho de sexta.

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0: 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As notícias do governo federal que movimentaram o país no dia de hoje.
1: Olá, uma boa noite.
2: Boa noite para você que nos acompanha em todo o país.
1: Sexta-feira, 22 de maio de 2026.
2: Vamos ao destaque do dia: Brasil contra o crime organizado.
1: Mais de 8 mil celulares já foram apreendidos de dentro dos presídios desde 2023.
2: O programa quer asfixiar financeiramente o crime e reforçar a segurança em 138 presídios estaduais.
1: Presidente Lula reforça a disposição do governo em enfrentar o crime.
3: A luta contra o crime organizado vai envolver 11 bilhões de reais para que a gente possa dotar todo mundo de os instrumentos necessários para combater a violência.
2: E ainda, prevenção ao câncer colorretal ganha reforço.
1: SUS vai adotar um novo exame que realiza o rastreamento precoce da doença, o que colabora para alcançar a cura, Thaísa Vitória.
4: O novo protocolo deve ser aplicado em mais de 40 milhões de pacientes pelo SUS e vai ajudar a reduzir a fila pela colonoscopia, que atualmente é utilizada como principal exame preventivo.
2: De olho no calendário.
1: Segunda-feira, aposentados e beneficiários do INSS recebem nova parcela do 13º.
2: Também no dia 25 de maio tem início as inscrições para o Enem desse ano.
1: E a partir do dia 15 de junho, Sisu Mais abre vagas remanescentes em instituições públicas de ensino superior.
2: Hoje, na apresentação da Voz do Brasil, eu, Mariana Jungmann e Nazi Brum.
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